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15: Ah, é o
13: Frank. Sim, sou eu!
16: Olha, Frank, falando francamente.
13: Falando francamente, aí, tudo certo? Tudo beleza? Uma ótima noite de terça-feira pra você que tá ligado aqui na Energia. A energia que te move. Por aqui é o Frank, ó. A gente fala até a uma com muita música pra você e, lógico, começando mais um Playlist TBT, aquela nossa viagem básica aos anos 80, 90 e também 2000. Só aumentar

carico aquele sonho de adolescente, não é? Teenage Dream aqui no Playlist Energia. Aliás, Playlist TBT, o locutor se liga. Teve ainda Boston, rolou também Imagine Dragons, rolou também Michael Jackson, ainda Eminem, Sing for the Moment. 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Demorou, não é? Então vai lá, pelo site, ou ainda pelo bom e velho Dion 97,7, tá bom? A energia aqui te move. A gente segue aqui o Playlist TBT com ela, Estelle e Kanye West, American Boy.

0: Soul Sister aqui no playlist de TBT, TV Indo Rap, e ainda Queen mandando a Kind of Magic de 1986, que leva o mesmo nome do álbum, a Kind of Magic, que continua aqui, ó.
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0: final aqui no playlist TBT, que tá de volta amanhã. Shawn Mendes com Treat You Better. Teve ainda Janet Jackson, rolou também Whitney Houston. E ainda Alesso com One Republic, mandando If I Lose Myself. Acabou?
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0: Ó, depois do break tem o playlist Energia, tá bom? Muita música pra você, uma hora direto sem intervalo. Toma uma aguinha ali e já volto. Energia. Aguenta aí, tá bom?
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4: Muito bem, Domênico Gato, para começar a baladaça do Counting Crows, Mr. Jones.

Swims aqui na Energia 97, Lose Control, ainda Will Smith, rolou também Black Eyed Peas e também Bruno Mars, mandando Leave the Door Open. Seguinte, ó, acessa o nosso site, vai lá, 97fm.com.br, você pode conferir as promoções que estão rolando, tem o replay, caso você tenha perdido algum programa, por exemplo, o Morde a Só para hoje, você perdeu, vai lá e clica no replay, tá bom? O Energia na Veia aí com o Silvio Ribeiro, enfim, vai lá. Acessa, clica aí, 97fm.com.br. A gente segue aqui o Playlist Energia com o Maroon 5 Sugar.

Rock and Roll pirar o cabeção em Starship, Rebuild the City, aqui no Playlist Energia 97. E vem da Red Hot Chili Peppers, Calvin Harris, Sweet Nothing. Seguinte, ó, baixe o nosso aplicativo do Fundo Azul, tá bom? Tenha a Energia 97 na palma da sua mão, tá bom? Ed Sheeran, Eyes Closed.

0: Energia 97, energia que move. Lola Young, Messi, ainda Jess J. Rolou também New Radicals, Doja Cat. E também Ed Sheeran mandando Eyes Closed. Fala mais um pouquinho, Messi, Lola Young. Isso, seguinte, ó. Ó, sempre lembrando que todos os dias a partir das 6 da manhã, aliás, segunda a sexta, tá bom? Às 6 da manhã tem aí o Energia na Veia com o mestre Silvio Ribeiro e toda a equipe aqui do Energia na Veia, tá bom? Você pode mandar mensagem, ouvir o nosso som, lógico, o melhor programa de flashback do seu rádio, tá bom? Então anota aí, segunda a sexta a partir das 6 da manhã, sábado e domingo a partir das 7 aí com a Claudinha, combinado? E continua aqui, ó.
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0: Kelly Clarkson.

Energia 97, a energia que te move, o som do Usher, yeah, ainda Sam Smith, rolou também no Adapt, ainda Kelly Clarkson com Breakaway. Seguinte, gostaria de saber, por que toda vez que a gente ouve esse som de fundo aí, dá vontade de socar alguém que tá do lado, hein? Calma, não vai socar a pessoa que tá do seu lado aí não, tá? Pra quem não sabe, esse som aí que você tá ouvindo de fundo, Survivor, Eye of the Tiger, da banda Survivor, é de 1982 e fez parte da trilha sonora aí do filme Rock 3, estrelado aí por nada mais, nada menos do que Sylvester Stallone. Faz tempo, hein? Ué, não vai socar a galera que tá aí do seu lado não, hein? Pelo amor, hein? Aqui no Playlist Energia, Survivor, Eye of the Tiger, agora 10 pra meia-noite. 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

0: Fintech Funny, Jennifer Lopes com Ja Rule, fechando aqui no playlist Energia. Teve ainda Miley Cyrus e também Survivor mandando o clássico Eye of the Tiger. Acabou. Depois do intervalo tem muito mais música pra você, tá bom? Invadindo a sua madrugada, tomar uma aguinha ali e já volto. Combinado? Beleza? Aguenta, é?
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1: Alex Warren aqui na Energia 97, playlist Ordinary, ainda James Blast, ela também Pet Shop Boys, e ainda Jonas Blue, e também o Coldplay mandando Feels Like I'm Falling in Love. Ah, seguinte, só lembrando que logo mais às 6 da manhã tem aí o Energia na Veia com o Silvio Ribeiro, tá bom? Dá uma nota aí no relógio, daqui a pouquinho logo mais às 6. Vem aí com o Silvio Ribeiro, o melhor programa de flashback do seu rádio. Combinado? E continua aqui, ó.
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Playlist Energia 97, Love Again. Ainda Alesso, rolou também Backstreet Boys, ainda Phil Collins. Também Pharrell Williams, mandando Happy. E aí, você tá feliz? Bela madrugada, não é? Seguinte, então vamos curtir aqui um Titãs Cegos do Castelo. Fernando Reis nos vocais dessa banda desplugada, hein? Titãs, dá um gás.

0: Tony Braxton fechando aqui o playlist Energia, Another Sad Love Song, ainda Clean Bandits, rola também Lady Gaga com Bruno Mars e também Gloria Estefan com Turn the Beat Around. Acabou.
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0: Vendo nessa, a gente se fala amanhã no mesmo bate-horário, tá bom? Com o playlist TBT, combinado? Fui, continue aí. 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
10: O licenciamento dos carros começa agora em julho e é bom ficar de olho no final da sua placa e nas datas para não ser multado. Os carros com placas final 1 e 2 devem pagar a taxa de R$ 174,08 até dia 31 de julho. Dia 31 de dezembro é o último dia para pagar a taxa de licenciamento das placas final 0. O processo é muito fácil e totalmente digital, se seu carro não tiver nem multas de trânsito nem de PVA. É só acessar o site do Detran São Paulo, informar o Renavan, gerar a taxa e pagar por Pix no banco ou em casas lotéricas. Essa taxa não pode ser parcelada. Caso o seu banco seja conveniado com o sistema, é mais fácil ainda fazer o pagamento. Assim que for confirmado o pagamento, a CRLV, o documento oficial do carro, fica disponível nos portais do Detran São Paulo, Poupa Tempo e Senatran. O documento pode ser impresso ou mantido no celular. O importante é tê-lo atualizado. Me segue no Instagram, @claucarsul.
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12: Estamos começando sem

vai participando hoje, ó, que legal, hein? Nós temos dois copos, um copo para cada ouvinte, né? Aquele copo do aniversário da festa de 26 anos, um copo muito legal. É um copo todo tematizado da festa de 26 anos do Energia na Veia.

0: que frio, que frio, que frio. Então vai participando aí, ó, fique à vontade, vou começar assim, ó. Essa música é espetacular, meu amigo. E hoje é delivery, você pode pedir sua música também aí, faça o seu pedido, tá bom? Billy Ray Martin, Your Love in Arms.
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0: Roxette, Joyride, também teve 49 Years, Touch Me, Lulu Santos, Tudo Bem, Bolshoi, Sunday Morning, né? E também Will Smith, Man in Black, e abrimos com Billy Ray Martin aqui na Energia 97. Ô, velhota, chega aí com o Enigma, daqui a pouco tem Navé in Love, também a participação dos ouvintes, vamos lá.
1: Muito bom dia, Silvio Ribeiro e meus amiguinhos de plantão. Estamos começando mais um Enigma do Arco da Velha. Agora a velhinha pergunta e você responde. Pergunta esta. Prim! Qual era o nome do melhor amigo do Snoopy? Aquele passarinho amarelinho, pequenininho, e que falava a linguagem dos pássaros bem estranha. Qual era, hein? Alternativa A, Charlie Brown. B, Lino. C, Woodstock. Ou D, Lucy. Qual é a resposta certa, hein? Vai lá esquelhando e a velhinha volta daqui a pouquinho. Isso, vem presente, viu? Seu vagabundo.
2: Bom dia, Silvio. Aqui é Márcia Niel de Guarulhos. E o meu crush da época, né, de adolescência, era Cadu Moliterno.
3: Bom dia, Silvio. Aqui é Elizabeth do Parque Bristo. E meu crush de infância era o Richard Gere. Meu Deus, ele era maravilhoso. O sonho de qualquer adolescentezinha. Parabéns pelo programa, vocês são incríveis. Beijão, te adoro, Silvio. Você é maravilhoso.
4: Bom dia, Silvio. Aqui quem está falando é Anderson Ricardo. Toca pra gente aí. What is love? Baby, não dorme. Não dorme. Não, não.
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0: Os Paralamas do Sucesso, o Beco, também teve Uptown Girl, Billy Joel, é demais esse som, né? Good Time, Trilogy, na, na, na, Good Time, Love Sick com Undercover, e ainda tocamos aquela lenta bacana do Air Supply, né? The One That I You Love, The One That I You Love, é isso mesmo. Vamos para a participação dos ouvintes.
1: Bom dia, grande Silvio Ribeiro. Bom dia, Johnny. Bom dia, velha. Bom dia a todos da energia. Silvão, meu crush da juventude era Magda Kotroff. Era mulher, era simplesmente linda, irmão. Um abraço a todos aí da energia. Martinez aqui de Carapicuíba. Abraço a todos.
2: Bom dia, pessoal. Tudo bem com vocês? Muito frio por aí. O ar-condicionado tá ligado no talo hoje, hein? Então, o tema da semana aí do crush da infância, a minha era a Mara Maravilha. Linda demais. É isso. Que é o Ricardo Donini de São Paulo. Abraço a todos aí. Bom dia.
3: Bom dia, senhor Ribeiro. Tudo bem? Felipe aqui de Santo André. Cara, a crush que era do sonho era a Ellen Roche. Cara, eu olhava ela, falava, meu Deus, que mulher linda, que mulher linda. Então, ela era a crush suprema, cara. Uma boa semana pra todos aí da rádio e pra todos os ouvintes.
4: Bom dia, Silvio Ribeiro, tudo bem? Meu nome é Maria do Socorro da Vila Ema. Gostaria de estar pedindo a música da Madonna, Larissa Bonita. Um abraço pra todos vocês da Energia, valeu!
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11: Energia na veia, na veia. É isso aí, tamo de volta aqui no Energia na Veia, na Energia. É isso mesmo, a veinha tá com a hoje, tá com a camiseta da seleção inglesa. É. Nós que somos ingleses, né? Acordamos assim hoje. Animados, animados. É. É isso mesmo. 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

0: É isso aí, velhota, vamos nessa. Criançada, todo mundo, ninguém larga a mão de ninguém. Ó, velhinha, pô. É isso aí, velhota, é assim, meu.
1: Sim, Ribeiro, bom dia.
0: Vamos nessa, ó. Continua, delivery na energia, tá bom? Vai participando aí, vai participando, hein, meu. 32847097. Participa ao vivo e a cores e também pelo WhatsApp 96650 7997.

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1: Bom dia, galera da Energia na Veia. Tudo bem? Aqui é o Márcio Alexandre de Guarulhos. Eu queria ouvir uma música que não sai da minha cabeça. Ela é mais ou menos assim. 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
2: 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Parece a Dercy Gonçalves cantando, hein?

0: Cry Wolf, Aha, aqui na Energia. Também teve Universal Robot Band com Dance and Shake Your Tambourine. Época da disco, né? Muito bacana essa música. Pedido do ouvinte aí também, hoje tem delivery, peça sua música. Fique à vontade, certo? Esse é o nosso, o seu Energia na Veia. 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
0: No palco do Energia na Veia, Wilson Simonal. É.

0: participando aqui. Certo, dando bom dia.
1: Bom dia, bom dia, bom dia, Silvio Ribeiro. Bom dia, galera do Energia na Veia. E vamos que vamos para mais um dia. E Silvio Ribeiro, na minha época, o meu crush era o Almir Sater.
0: Olha!
1: O Almir Sater e o Ed Vedder, do Pearl Jam. Nossa! É isso aí! E hoje é quarta-feira e nós não estamos nem aí!
0: Eles são parecidos.
1: Simbora! Ihu! Eu sou a Jaciane de Arujá. E sou caminhoneira e motorista de aplicativo.
0: Que legal.
2: Fala, Silvião. Bom dia, bom dia, bom dia. Aqui é o Renato Lopes da Vila Matilde. E a minha crush de adolescência era a cantora Gala, cara. Eu sempre achei a Gala muito linda. Eu vi os clipes dela na MTV, muito massa. Valeu, um abração.
3: Oi, Silvio, bom dia, tudo bem? Aqui é a Luciana do Campo Limpo. Do tema da semana, meu crush era o Thiago Lacerda. Obrigada, Silvio, um beijo.
0: Beijo. Tchau. Quem mais? Acabou? Acabou? Então tá bom. É isso aí, essa energia na veia, na energia. Ó, tem uma notícia muito, mas muito legal a partir deste sábado, sábado e domingo, né? Aos finais de semana, o Energia na Veia vai até o meio-dia. Ao sábado e o domingo tem Energia na Veia com a Claudinha até o meio-dia, hein? É, já dá pra acordar cedo esse final de semana, né? E até o meio-dia aí, curtiu Energia na Veia. Domingão, hora do churrasco, do almoço. Você fica ouvindo Energia na Veia numa boa, muito legal, hein, meu? Legal, não é? Pô, sensacional. Continue participando aí, 32847097. Tá valendo um copo de 26 anos do Energia na Veia. Certo? Você pode ligar, 32847097, pedir sua música. Hoje também é delivery. Vamos atender o pessoal no telefone? Vamos? Então vamos, meu. É isso aí, pronto, vamos lá pro telefone atender a turma. Valendo o copo, aí você conta pra mim também. Ai, Silvio Ribeiro, eu quero o copo, eu quero o copo.

0: Alô.
1: Alô, bom dia.
0: Bom dia, com quem eu falo?
1: Com Rafael.
0: Rafael do quê?
1: Rafael de Souza Ávila.
0: Você quer concorrer a esse copo de 26 anos do
1: Energia? Eu quero o copo.
0: Então tá bom, Rafael de Souza Ávila, é isso?
1: Isso.
0: Tá anotado aqui, você tá concorrendo ao copo, tá bom, Rafael?
1: Boa, Silvião.
0: Pede uma música aí, cara.
1: Cara, eu quero aquela... Como que fala?
0: Pode cantar.
1: Eu vou lembrar e vou pedir, porque agora deu um branco.
0: Pode cantar, se você quiser.
1: Eu queria contar sobre o crush.
0: Não, primeiro a música. Ó, e a galera... música? É, enquanto você lembra da música, eu vou falar da galera do Twitch. Todo mundo lá no Twitch, do Energia na Veia. É isso, né, Johnny, que você tá mostrando pra mim, me dando uma fumada. Você não falou do Twitch, pô. É, ó, twitch.tv/energia97fm. Vai lá, tem uma galera lá, meu, uma galera. Estamos lá, firmes e fortes, ô, galera do Twitch. Eu não esqueço de vocês nunca, tá bom? Vocês moram no meu coração. E também no TikTok. TikTok, nós estamos lá? TikTok, nós não estamos? Estamos. Johnny falou que tá. E aí, lembrou a música enquanto eu enrolava aqui? Rafael.
1: Fala, Silvio.
0: Lembrou da música?
1: Foi do Khaled.
0: Khaled, boa. Boa.
1: Khaled.
0: E o seu crush, qual que era?
1: Eu gostava, eu quando era eu sou novinho, né? É. Mas quando eu gostava da Letícia Spiller.
0: É, não é tão novinho também
1: assim. Meu crush era Letícia Spiller. E eu tive o prazer de conhecer ela ontem.
0: Ah, você tá zoando.
1: Não tô zoando, não. Eu tive o prazer de conhecer ela ontem.
0: Ela continua linda, né, cara?
1: Continua linda, continua um mulherão. E é muito simpática, cara. Muito simpática.
0: Mas como você conheceu? Bem. Agora eu quero saber.
1: Então, eu trabalho com cinema, né? A gente trabalha com audiovisual.
0: Certo.
1: E ontem a gente foi fazer um filme. E ela tá nesse filme. Tá ela, o Raton. E aí eu tive o prazer de conhecer ela ontem.
0: Que sensacional, hein, velho?
1: Muito bem, cara. Oh, muito bem.
0: Mas você é casado?
1: Eu tô casado.
0: É, e aí, falou com a esposa, mas com aquele...
1: Eu acabei nem contando, porque eu já tô virado, eu tô indo trabalhar de novo, já tô virado já 24 horas.
0: É,
1: nem conversei com a esposa ainda.
0: Oh,
1: Eu vou contar, ela é de boa, ela é tranquila.
0: Ah, que
1: ela
0: legal.
1: Sabe que nesse meio nosso aqui é...
0: não tem jeito. Tem normal,
1: um monte,
0: né?
1: De mulher, um monte de artista.
0: Verdade.
1: É tranquilo.
0: Que legal, cara. Pô, parabéns aí, bacana. E filme dá trabalho, o cara não dorme, tá vendo, gente? O pessoal acha que, ai, faz filme, trabalha com imagem.
1: Não é loucura total.
0: É, muita loucura. Meu, dá um abraço pra todo mundo lá do set, tá bom? E, pra você também, pra sua esposa, porque tem esposa que você tem que contar algumas coisas que você faz, mas você tem que contar com aquele olhar de poker, sabe? Poker face. sem expressão nenhuma, assim, aquele cara de lá. É, conheci a Letícia Spiller hoje. Valeu, cara. Obrigado,
1: valeu, Silvão. Obrigado, bom dia pra nós.
0: Valeu, cara, ótimo dia. Vamos nessa então.
1: Obrigado.
0: Obrigado você, valeu. É, Khaled, né? Larbi.

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All I Have to Give. The Backstreet Boys aqui na Energia 97, certo? Ah, mas agora, meu amigo, vamos falar do nosso resort? 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

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We only love. 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W

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1: Fala, meu amigo. É o Jackson de Santa Catarina. Quarta-feira, fazendo 43 anos. E a música que eu peço é de Depeche Mode. Eu não perco um programa de você de manhã. É a música que move nós. Valeu, um abraço pra todos.

0: 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E esse é o Energia na Veia. Vamos pro intervalo e já voltamos com muito mais Energia na Veia na Energia.
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10: Voltamos com Energia na Véia. Na Energia 97. A energia que te move. Ah, e aí, tudo bacaninha com vocês? Hã? Ah, então vamos nessa, porque agora vem chegando, é quarta-feira, nós não estamos nem aí. DJ Kleber Barre, fala, Kleber, tudo bom?
4: Hello, Silvio Ribeiro. Também não estamos nem aí pra essa friaca que tá em São Paulo, né, verdade?
10: Verdade, verdade. Ah,
4: vamos esquentar isso aqui, ó. Ah, todo mundo empolgadíssimo, meu telefone não para, todo mundo querendo saber do resort e tudo mais, essa experiência incrível que a energia tá proporcionando pra gente. Faz seu corre aí, entre em contato, porque depois vai ficar se lamentando, não é verdade, Silvio?
10: É verdade, é isso aí, meu. Então vamos nessa?
4: Vamos embora, vamos começar com essa música maravilhosa de Captain Hollywood, More and More.
10: Putz,
4: and More.
10: Eu adoro essa música.
4: Eu também!
10: Dá play aí, meu.
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0: 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Jump!
1: Ah, oh. Pra animar sua quarta-feira.
0: É, pra esquentar, né? Pulando. Vamos ler essa. Kleber Barre aqui, meu, incrível set, meu, pra esquentar mesmo nesse inverno, né, cara?
1: Tirei até a blusa. Ó, é. Oh, pra finalizar o The Movement Jump, toquei várias músicas legais aí, toquei o DJ Ice Love, Armand Van Helden, Frank Morrow, abrindo com o Capitão Hollywood, anos 90 aí pra esquentar a festinha da Twist que tá chegando. Ô, Silvio, hoje é o primeiro programa que eu faço após aquele evento sensacional que foi o aniversário de 26 anos do programa Energia na Veia. Não podia deixar de agradecer as pessoas que tiveram presentes, marcaram presença lá, foi simplesmente incrível. E quero agradecer também a direção da rádio pelo apoio com Dance Trilogy, comigo, o Fábio San e o Rogerinho, que a gente fez a estreia do nosso projeto lá, nós três tocando com 4 toca-discos, muito legal. Então, obrigado à direção da rádio e às pessoas que ferveram na pista. Dá um pulo na rede social do Energia na Veia, também do Kleber Barre, que você vai encontrar fragmentos dessa belíssima festa.
0: Fechou. Valeu. Bacana. Obrigado. E por falar em festa, tá valendo um copo aqui dessa festa, que foi muito bacana, de 26 anos do Energia na Veia. Temos 2 copos para 2 ouvintes.
1: Uau.
0: É isso aí. Um prato de trigo para 1 tigre. Intervalo.
1: Tropeça.

0: E o salário do Silvio Ribeiro?
1: E se liga aí a agenda do DJ Kleber Barros. Desculpa. 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
6: Ah,

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1: Bom dia, Silvio, todos da Energia na Veia. Gostaria de pedir, em homenagem à Espanha, a música de Obi Jobá, do Gypsy Kings. Luciana aqui do Ipiranga, abraço.
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0: pintora de rodapé, Adelaide, minha Ana Paraguaia, Adelaide, minha Ana. Ah, inimigos do rei, Adelaide, intervalo e já voltamos com muito mais energia na veia, num oferecimento de ABX Saúde, a clínica do homem.
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0: Nem pense em sair daí, tá bom? Eu tô te esperando daqui a pouquinho com muito mais músicas em delivery aqui no Energia na Veia.
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3: 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Olha, eu usava uma expressão quando eu era molecão, né? Essa música é de bater o carro. Lembra que eu falava? Putz, essa música é de bater o carro, cara. Essa é, ó, The Cult, na energia.

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1: Cláudio Guianazzi, toca pra nós aí aquele quack rock lá, como é que é? E não quero botar o base. De não.

0: Legal, né, cara? Muito bom isso, meu. Muito bom mesmo. Esse é o Energia na Veia, na Energia, energia que te move, meu. Continue participando aí, todo mundo, fique à vontade. Estamos aqui firmes e fortes, certo? Ai, ai, ai, eu falei da expressão aí de bater o carro, né? Que a gente usava quando era moleque. Puta, a música é de bater o carro, é de bater o carro. Os ouvintes aqui falando, olha lá, olha o ouvinte falando aqui.
1: É, Silvão, aí você complica, Silvão. Tô dirigindo, tu fala que a música é de bater o carro, Silvão. Aí complica com os motoristas agora, cara.
0: Calma, não precisa bater o carro. É só aumentar o volume e curtir a música aí. Vamos lá. No palco do Energia na Veia,

0: era conhecido assim pelo seu rebolado. É, jeito que mexia os quadrinhos. É verdade. E aí? E você? Como é que tá? Hã? Tá na atividade ainda ou não? Tá com aquela desculpinha, pendurei a chuteira. As coisas desandou a maionese, Silvião. Eu não ando mais dando conta do recado. É verdade? 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O pessoal tá concorrendo aí, ó. Copos. São copos. Copos em comemoração de 26 anos do Energia na Veia. É um copo bem legal pra você ter em casa. Pra você levar naquele churrasco, sabe? Ou fazer um churrasco em casa, chamar o cunhado e mostrar o copo. Falar, ó. Eu tenho esse copo. Você não tem. É muito legal. Tá bom? Você quer o copo aí? Então avisa, se você mandar mensagem pelo WhatsApp, avisa aí, fala, eu quero o copo, eu quero concorrer ao copo, né? No final do programa, dois ouvintes vão ganhar esse copo de 26 anos do Energia na Veia, que é muito legal, vem com uma tira, uma alcinha, que pode servir até como porta crachá, é verdade, bonito, do Energia na Veia.
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1: A letra dessa música é incrível, né? É um... Como é que o pessoal usa aquela expressão hoje em dia? É um tapa na cara da sociedade. Né? É motivacional, é pra você levantar, né? Se você tá triste, chateado, levanta. A gente tem que agradecer todos os dias a Deus simplesmente por estar vivo, né? Michael Jackson.

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1: Oi, Silvio, bom dia, aqui é a Elaine Fila Penteado, eu falo de Rio Claro. Hoje é quarta-feira e nós não estamos nem aí, estou aqui ligadinha no Energia na Veia. Meu crush, quando eu era pequena, era o Giliardi. Quando ele aparecia na televisão, eu me escondia. E depois, quando eu cresci, era o Sebastian Bach, do Skid Row. Eu queria pedir a música do Simple Minds, Alive and Kicking. Um beijo pra vocês, tchau!

0: aí, Silvio Ribeiro. Tô te ouvindo aqui, hein, Gabriel Pensador. E eu também tô ligado no Energia na Veia.
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0: That You're Alive na energia e Spin Me Round, né? Like a Record, é demais esse som, né? Também teve o que mais aqui, meu DJ Bobo, Somebody Dance With Me. É Mary OK, I Feel So Good. Vai ligando aí, 32847097, valendo aquele copo. Copo de 26 anos do Energia na Veia, comemorando 26 anos deste humilde, singelo, simplório programa, mas o melhor programa de flashback do seu rádio. Seu rádio da internet, por que não dizer da internet, hein, véia?
1: Muito bem, a véia perguntaram qual era o nome do melhor amigo do Snoopy, aquele passarinho amarelinho, pequenininho, que falava a linguagem dos pássaros bem estranha. Alternativa A, Charlie Brown. Belino, seu Woodstock ou de Lucy? Qual é a resposta certa, hein? Mata esquele aí. Daqui a pouquinho a velhinha volta com a resposta certa.
0: É isso aí, velhota. Velhota que tá com a camiseta da Inglaterra, ó. Em homenagem à Inglaterra, estamos tocando, ó. 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In the middle of a... Tem no YouTube, cara. É, eles fizeram um evento pra rainha. A rainha ainda tava viva, né? Rainha Elizabeth. E aí tem um evento em frente ao castelo de Buckingham. E aí o Madness toca lá. Eles chamaram o Madness, The Rhythmix. É um baita show legal. Procura lá no YouTube. Vale a pena assistir, meu. Vamos torcer. Como eu sou inglês... Desde pequeno, né? Tem aí a transmissão aqui na Rádio Energia 97, né? É às 4 horas o jogo hoje? É às 4? Ontem foi às 4, hoje é às 4 também? Às 4 horas na Energia 97, você confere aí a transmissão, vai ser muito legal, meu. Certo? É nós contra eles, né? Nós ingleses contra eles. É isso aí. Vamos lá. Vou atender o povo aqui, meu. Alô? Alô?
2: Bom dia, família que me ama.
0: Bom dia, com quem eu falo?
2: É o entregador de cachorro, Silvio.
0: Mas qual é seu nome, se tivesse?
2: Meu nome é Edivaldo Ramos da Silva.
0: Tá anotado aqui, você tá concorrendo ao copo de 26 anos da Energia na Veia, tá bom?
2: Vou pedir uma música, pode ser?
0: Pode pedir, meu.
2: Me quedare solo, do Estratégia.
0: Me quedare solo. É, legal. E aí, assim, o seu crush da sua infância? Eu já até sei quem é. Crush? Posso falar quem é?
2: Era a Gretchen, mas depois que eu liguei aí na 97, aí que ela foi no Molde a Sopra, e ela brigou comigo, ela não é mais.
0: Ah, é? Ela brigou com você?
2: Brigou, né? Porque eu fiz uma pergunta pra ela no Molde a Sopra, eu perguntei pra ela se a disputa... Pra quem casa mais com o Fábio Júnior, tá de pé ou acabou? Aí ela ficou ofendida, me xingou.
0: É. Aí também você forçou a amizade, né?
2: É, só fiz uma pergunta, né?
0: Pô, mas você é seu crush?
2: Mais, tá de pé?
0: É seu crush, cara. E você tem a oportunidade de falar com o seu crush. Meu, você tinha mil coisas pra falar, você vai fazer isso. E aí, quem casa mais? É você ou o Fábio Júnior?
2: Mas o Borde a Sopra era os ouvintes que perguntavam, né?
0: Era, zoeirinha, tá certo. Ô, meu velho, e agora, mudou? Quem que é?
2: Ai, cara, agora minha esposa, meu crush é minha esposa. Márcia de Souza, mais conhecida como Florzinha lá da UBS do Cocaia.
0: Ela tá aí perto, você tá com medinho?
2: Oi?
0: Sua esposa... é, pela risada... É. Deu uma risadinha e confirma que sim. Ai, manda beijo pra quem você quiser, velho.
2: Olá, um abraço aí, o pessoal do Pet Shop MacDog, lá, o pessoal lá do Pet Shop aí do Nito também, lá do...
0: Esqueci
2: do
0: até o nome do Pet Shop.
2: Oi?
0: Esqueci até o nome do Pet Shop.
2: Ei, Silvio, você complica, né, Silvio? Você me coloca em saia justa.
0: Manda beijo pra esposa, vai, meu, pra você não ficar mal.
2: Vai, vou mandar um grande abraço aí, um grande beijo aí pro meu filho, o Arthur, pro amiguinho dele, o Pedro, pra Márcia, mais conhecida como a Florzinha, lá da UBS, do Parque Residencial Cocaia, e pro pessoal lá do Pet Shop do Nita, lá.
0: Ah, e o nome da esposa?
2: Márcia de Souza.
0: Ah, então tá bom. Alô, nem vou grande falar pra ela. Não vamos nem falar pra ela que é a Ellen Roche, meu. Tchau.
2: Tchau, tchau.

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2: Será que o Falcão Azul e Dinamite o Bionicão, campeões da justiça, conseguirão deter esse mestre do crime em miniatura antes que seus terríveis planos amadureçam?
3: Vamos com isso, Bionicão.
4: Já tô indo, Falcão.
5: Bom dia, Silvio. Toca aí pra gente, American Pie, Marcos Sorocaba. Bom dia a todos. Energia.

0: 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Justin Lewis, American Pie. Ah, terminou mais uma edição da Energia na Veia, certo? Então vamos lá. Ó, qual é a resposta, velhinha?
1: Muito bem, havia perguntado e agora chegou a resposta muito rápido, rapidamente. Claro que o nome do melhor amigo do Snoopy, passarinho amarelinho pequenininho, que falava a linguagem dos pássaros bem estranha, era a alternativa C, Woodstock. Isso mesmo. Woodstock era a resposta certa, senhor Ribeiro.
0: Boa.
1: É, quem ganhou leva o quê agora? Agora os presentes. Fala, diga lá.
0: Quem ganhou vai levar aqui um copo. Copo espetacular. É,
1: passarinho amarelinho.
0: Velha.
1: Cabe aqui na minha mão. Quando queremos dar bi-ti-ti.
0: Me empolguei, tá? Tá bem. Vamos nessa, vai. Quem ganhou o copo aqui, ó? É, um copo saiu para Rafael de Souza Ávila. Ele participou aqui pelo telefone, né? 3284-7097. E a Lilian Ventura participou pelo WhatsApp. 96650-7997. Eu não sei porque que eu falei o número do WhatsApp. Mas a Lilian Ventura ganhou também pelo WhatsApp, tá bom? Cada um ganhou um copo e tem 5 dias úteis para passar por aqui, Avenida Paulista, 1439, nono andar. Retira aí o seu copo. 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Tchau.
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0: Ok, ready? Go. 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Vem chegando aí, morde a sopra.
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0: Muito bem, senhoras e senhores. Muito bem, respeitável público. Já estamos começando a edição deste pequeníssimo programa. Muito bom dia, meus amigos. Bom dia.
1: I am Inglaterra.
2: Bom assim, dia.
1: Assim
0: como é que é?
1: É assim que fala o Rani, que viveu nos Estados Unidos.
2: Você é a Inglaterra, você acabou de falar.
1: Eu falei que eu sou, eu sou a Inglaterra.
0: Não é você, é a Inglaterra.
1: I am English. English.
3: Não, é assim que fala. Não falar, não fala.
1: Estou aprendendo no aro.
0: Ensina ele, Ranieri.
1: É porque eu sou o inglês, como é que eu falo?
0: Não, eu torço pra Inglaterra.
2: É, I support England.
1: I support England. Chupa a Argentina, eu falei português.
0: Mais fácil.
1: Estou com a minha camisa do Brasil, pra quem tá nos ouvindo pelo rádio e não nos assistindo pela Twitch. Estou com a camisa do Brasil. E sim, não tenho a da Inglaterra, hoje eu vou.
4: Gastou dinheiro.
1: A Inglaterra é Brasil, cara.
0: Tem que usar, né? Gastou dinheiro, tem que usar.
4: O trouxa gastou dinheiro.
0: Não, gastou dinheiro, tem que usar, né?
4: Agora tá aí, ó.
0: Tem que usar agora.
4: Ridículo.
1: O Brasil é Inglaterra, logo pelo Inglaterra
2: menos,
1: é Brasil.
2: Pelo menos ele podia ter comprado a do Bafomé, né? E aí ele usa pra rituais satânicos, também algo do tipo.
4: Exatamente.
0: Olha.
1: Essa aqui não dá nem pra usar pro outro fim, porque eu não vou colar nas passeadas do Bolsonaro.
4: Minha filha comprou do Bafomé no farol. Não gastou quase nada. Tava 20 conto. E ela pôs a camiseta. Foi o último jogo.
0: Foi uma vez.
4: Não é
0: uma
4: muito, vez só. Parabéns, filha. Gastou.
1: Não é muita contravenção. Não é muita contravenção. Comprou uma camisa pirata do capeta, né? Tudo muito
4: no
1: ruim.
4: Farol.
1: No farol.
0: Não tinha que dar.
1: No farol. No farol foi a única coisa boa. Ajuda quem precisa.
0: Dar, não poderia dar errado.
4: Comprou
0: né?
4: Na encruzilhada.
0: Podia dar outra coisa, né?
2: Do lado da cachaça ali.
4: Olha, na dizer, encruzilhada foi onde minha filha comprou.
0: Olha, não é fácil, não.
1: É isso aí.
2: Aliás, outro dia eu fui pra. Ali na rua de casa, colocaram uma boneca, assim, um manequim. Maquiado, pintado, vestido e com a encruzilhada ali, com os negocinhos também. Alguém acho que se lascou. Alguma mulher se lascou. Que era um manequim feminino, viu?
1: Era um manequim feminino?
2: É, mas tava assim.
1: E você nunca sabe se é um homem que foi largado ou se é uma mulher com inveja de uma mulher que tomou o homem dela.
2: É, então.
1: Você nunca, ou que usou o mesmo vestido, que é muito pior do que tomar o mesmo homem, entendeu? Então a gente nunca sabe qual que é o fim do manequim, então não dá nem pra julgar. Mas era uma mulher na encruzilhada. Não
0: é
1: não, Dudu?
0: Você
1: é argentina hoje?
0: Você tá doido?
1: Que bom, queria ouvir de você.
0: Argentino Katsu?
1: Inglaterra, né?
0: Nossa.
1: Rani?
0: Vai ficar uma final bonita, Espanha e Inglaterra. Espanha e Inglaterra vai ser uma final legal. Legal. Muito melhor.
1: Aí eu sou Espanha. E você, ô palhaço?
0: Ai, que dane. Não, é Argentina. Não, tá não, nem eu vou torcer pra Inglaterra.
1: Tá nem aí, né, palhaço?
0: Até o final agora.
4: Eu também.
0: Eu vou até o final.
4: Não, a Espanha deu a aula.
0: Tô fechado com a Inglaterra.
4: Eu não sei, pra mim.
0: Eu acho que a Espanha vai ganhar.
4: Lindo Argentina, pra mim é legal.
0: Eu acho que ontem saiu o campeão.
4: É.
1: Eu tô fechado com a Inglaterra, se falar inglês, Rani. Eu consigo. No close, Inglaterra. Aí eu consigo falar.
2: Você falou não fechem a Inglaterra.
1: Nossa, é, então não certo. Eu preciso fazer um curso de inglês.
0: Muito bem. Vamos ao que importa, que são os destaques de hoje.
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0: Destaque chegando com o Bernardo Veloso e com o Ranieri.
1: Wonderwall, você fez de sacanagem.
0: Não, Wonderwall, é a música.
1: Wonderwall, não é Wonderwall?
0: Que Wonderwall?
1: Wonderwall, do Oasis. Ah, acertei o Oasis, chupa. É adotada por ingleses, a minha Inglaterra, na Copa e chega ao segundo lugar no ranking das músicas mais tocadas.
2: A atriz de O Chamado, que morreu aos 35 anos, não deixa testamento e herança milionária vira alvo de disputa.
1: Comembol anuncia que não utilizará a lei Vini Jr. para punir jogadores que cobrirem a boca ao provocar adversários.
2: Né? E claro, hoje é dia de tirar todas as suas dúvidas de sexo e comportamento com a doutora Rose Vilela.
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0: E é claro que temos um assunto do dia, não é?
1: Ô, Rani, impressão minha, o Wonderwall é cantado pela torcida dos caras.
0: Sim.
1: Eles também cantam Hey Jude por conta do primeiro nome do Bellingham? Não.
2: Eles cantam Hey Jude pro Bellingham. Canta.
1: Porque o nome dele é Jude, né?
2: Jude Bellingham. É Jude Bellingham.
1: Cara, que da hora.
2: É isso.
1: O som é bom que vem de lá. Bom, temos um tema do dia. O Morde Assopra quer saber. Filhos devem sair cedo de casa dos pais? Sim, devem, não devem? E aí, seus filhos estão em casa? Tá ainda em casa, sua filha? Mora com você ainda, Dudu?
0: Sim.
1: Não? É. Sim. 19 aninhos?
0: Sim. Mora em... Lógico. Você acha casar, que... vai ficar comigo.
1: Você acha que os filhos devem sair cedo de casa? Dos pais? Você acha? que você pensa
0: tá me sobre perguntando?
4: Isso? É, sim, entrevista com o Dodô?
1: Por que eu tô te perguntando?
0: É, só faltava essa, palhaço.
1: Por que eu tô te perguntando? Porque você...
0: Não, eu pergunto. Por que você tá me perguntando?
1: Porque você tem uma filha de 19 anos, eu tenho uma de 18, e o palhaço, que é o outro integrante, não se dispõe a responder pergunta nenhuma do programa. Lógico,
4: porque minha vida não interessa pra ninguém.
1: Eu tenho que perguntar pra você.
4: Nossa. Eu tô aqui pra participar do programa.
1: Então eu tenho que dividir com quem pode... Vai fazer isso? Isso aí. Já não tá fácil. Já não tá fácil, vai fazer isso, cara. Vamos conversar aqui. Olha no olho, irmão. De que lado você tá?

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0: Boa, participe!
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0: Energia, a energia que te move, a música de Imagine Dragons com Thunder. Programação teve também aqui Maroon 5, She Will Be Loved e London Beat, I've Been Thinking About You. Já estamos aqui com a doutora Rose Vilela. Tudo bem, doutora?
1: Tudo bem, bom dia.
2: Bom dia, doutora.
1: Tudo bem com você?
0: Bom.
1: Tudo ótimo,
0: tudo bem,
1: né?
0: Tudo bom.
1: Certinho.
2: Já chegou
1: melhor
2: ganhando presente.
1: Agora com os nossos presentes, né?
0: O que nós ganhamos?
2: Dudu, ganhamos presentes e muitos presentes. Ó, agradecer, até recebemos uma cartinha aqui, ó, para Morde e Assopra de Hot Pie. Equipe Morde e Assopra, deixamos essas delícias para adoçar e aquecer o dia de vocês. Esperamos que gostem e que a Hot Pie deixe a programação ainda mais gostosa. Com carinho, Daniela e Luciano. Aliás, quem quiser seguir é @ Hot Pie Oficial. HOTPIE Oficial. E olha que legal, Dudu. Cada um já tá com a sua torta, a gente recebeu a torta de frango com requeijão, a sua é qual, doutora?
1: Carne com cheddar.
2: Carne com cheddar.
1: Gente, aí eu vou dizer, eu já comi a tortinha da Dani. É maravilhosa.
2: Ai. Já provou, doutora?
1: Nossa, é maravilhosa. Tem uma de maçã e as salgadas são maravilhosas. Vocês vão amar.
2: Ó, veio cookie também, ó. Cookie recheado.
0: Calabresa com quê? Calabresa com requeijão.
3: Eu vou experimentar, porque tem cookie é bom.
2: É, então, ó. Cookie recheado com brigadeiro gourmet. É um cookiezão, viu, doutor?
1: Olha o tamanho. Você
2: já tinha visto um desse tamanho, doutor?
1: Falei. Já tinha visto um cookiezão desse tamanho.
3: Falei que tem cookie é bom.
0: Desse tamanho eu nunca tinha visto.
2: Olha que legal.
3: Então, é que tem cookie é grande, né, também.
0: É esse aí, mas desse aí...
2: Muito obrigado, portanto, para a Daniela e para o Luciano, né? Mandaram um montão de torta aqui.
4: É, mas não mandou um refrigerante, hein?
2: É, não mandou.
0: Mas você também é um puta pidão, hein?
1: Gente, fazia tempo, né, que ninguém trazia comidinha pra gente.
2: Aí,
1: ah, mandou.
0: Mandou, trouxa. Pede desculpa. Olha, agora. Agora você vai pedir desculpa.
4: Traz então pra mim.
0: Traz então. Você pede desculpa primeiro.
4: Não sei que refrigerante.
0: Só pode pedir desculpa agora. Pede desculpa aí.
4: Não sei qual
0: é. Não sabe não. Pede desculpa.
4: Vai que é Dolly.
0: Não, senhor. Pede desculpa.
3: Vai que é Dolly Uber. Ele tá saindo.
2: Dolly é bom também.
0: Vai, vai, vai,
2: Cátio. Tem gente que não consegue comprar Dolly.
0: Ele pediu refrigerante, não importa qual. Ele não falou aqui qual queria. O senhor pode pedir desculpa.
4: Ouvinte é tudo, não sei.
0: Pode pedir desculpa.
4: Melhor espera.
1: É, aquela história, né? Além de dar, tem que arreganhar. Que coisa horrível.
3: Pra quem não consegue usar.
0: Ridículo, ridículo. Ridículo, seu fã.
2: Então, obrigado aí, Daniela e Luciano, @ Hot Pie Oficial, Dudu.
3: Tô seguindo.
0: Vamos com perguntas para a doutora Rosa.
1: Bora lá.
3: As perguntas chegam. Aliás, você pode mandar sua pergunta. Sim, você, ouvinte. Pelo nosso WhatsApp, perguntas, áudios de até 30 segundos, porque Vini Liberato está lá editando. Ah, Bernardo, mas a doutora Rose Vilela é uma psicóloga, sexóloga, tem vergonha de me expor. Pede pra alterar sua voz, você não precisa se identificar. Tá fácil mandar pergunta.
2: Só destacar que Frank, Marcos Antônio, Verstappen foi substituído à altura, né? O Frank agora tá na parte da noite.
3: Exato.
2: Vini Liberato agora é quem separa as mensagens.
3: É, pra quem sente falta do Frank. Pô, meu Frank, não, ele não saiu da rádio. Ele foi de uma certa forma.
2: Acho que ninguém tá sentindo falta, só pra falar mesmo.
3: Então, eu acho
2: talvez o Fauser do Canadá.
1: Ai, gente.
3: O WhatsApp que você pode mandar mensagem é o 966507997.
0: Repita.
3: 9, é prefixo 11. 966507997. Bom dia, doutora. Sou mulher e gosto de filmes de sacanagem. Todo mundo me julga por isso. Amigas, amigos e até ficantes. Alguns gostam. É muito diferente mulher gostar?
1: É muito preconceito, né? Porque acha que só homem que tem fantasia. E, gente, isso é da cultura machista. De achar que só o homem tem fantasia, que só o homem pode assistir vídeo de sacanagem. E mulher também tem. Aliás, se as mulheres se soltassem mais, se permitissem mais, elas seriam muito mais felizes na sexualidade, né? Teriam muito mais orgasmo, muito mais desejo. Então, a gente vive ainda sobre essa pressão de que a mulher não pode, porque a mulher que vê é safada, e todos os outros nomes possíveis e imagináveis. Então, pode sim, não tem problema nenhum.
3: Respondido aí. Bom dia, galera do Morde. Não me identifiquem, por favor.
2: Ô, doutora, acho que uma diretora.
1: Uma produtora,
2: né?
1: De filmes.
2: Que é só pra mulherada.
1: Pornográficos, é a Erika Lush. E tem uma outra também. Que elas dirigem filmes voltados para o público feminino. Porque, assim, o público masculino, geralmente os filmes colocam a mulher num lugar muito de submissa, subjugada, né, de muita violência no sexo. E esses filmes dirigidos para mulheres, a mulher ela ocupa um lugar de ação, né? Um lugar de não ficar nesse lugar passivo, de subjugada. E que tá ali curtindo também a sexualidade.
3: O pessoal tá pedindo no chat da Twitch por onde que encontra esses filmes, doutor? Um amigo meu mandou perguntar.
1: Um amigo seu quer saber?
3: Um amigo meu mandou perguntar,
1: Google aí,
3: doutor.
1: Gente. Hoje é tudo tão mais fácil.
3: Bom dia, doutora. Minha namorada terminou comigo faz 2 meses e já está com outro. É uma dor insuportável. Só penso coisas ruins sobre ela. Que ela já me traía antes, que estava com ele enquanto namorava comigo, que tudo que vivemos era uma mentira da parte dela. Como faço para trabalhar isso na minha mente?
1: Não dá para saber se ela estava ou não, mas assim, o que é importante, ela está com outro, mas ela terminou de você. Ela não está com você e com outro. É dolorido, gente. Independente da situação, terminar uma relação é muito dolorido. E principalmente quando a pessoa é deixada. Vai doer um pouquinho, mas vai passar.
4: Tinha o Bahamas antes, que dava para você esquecer. Mas agora fechou também.
2: Agora não tem, né?
1: É. Tem outros, né, palhaço? Tem outros.
4: É. Agora meninas aí.
3: Doutora,
4: tem os contatos. Se mandar pra mim, eu posso.
3: Doutora, do pessoal no chat da Twitch, um amigo meu mandou perguntar quais são os outros.
1: Bernardo hoje tá com uma lista, né?
4: Dá o Google.
1: Bernardo que é a lista.
3: Ai, caramba.
1: Ei, Bernardo, tá passando fome em casa, Bernardo?
3: Não, tô não, doutora. Tá bem,
1: que é isso,
3: posso
1: rapaz?
3: Reclamar, não. Posso reclamar, não.
1: Então.
3: Não posso, não.
1: Não sossego o periquito.
4: Situação, né?
3: Priquito, sossego Priquito. Bom dia, doutora. Sou casado há 5 anos. Vira e mexe, eu não consigo me segurar e fico com outras mulheres aí, palhaço. Olá. Me Olá. Cuido para não passar nada para minha esposa. Minha pergunta é:
4: fala, Bernardo.
3: Se minha esposa não descobrir, estou fazendo algum mal para ela?
4: Acho que não. Desculpa, doutora, eu respondi.
3: Desculpa, eu por ter lido esse absurdo.
1: É. Como ele é bacana, né?
3: Dúvidas ele se cuida.
1: Não tá passando
4: dúvidas
1: nada
4: do Bernardo.
1: Mulher,
3: ele se cuida.
1: Né?
3: Não, que dúvidas da louca.
1: Bacaninha, né? Tá cuidando.
2: Pessoa consciente, né?
1: Consciente, né? Tá preservando a esposa de pegar
2: ainda
1: uma
2: bem que
1: IST.
2: O mundo tem pessoas tão boas assim,
1: né? Pessoas boas, de, né? Preocupadas aí, com a esposa. Pô, que cara, né? Eu, cara de pau.
4: Não, eu acho que não.
1: Cara de pau. Você acha que não, né, palhaço? Não tá...
3: Com os olhos não vem?
4: O coração não sente.
3: Aí, tá vendo? Eu sabia que ia usar esse termo.
1: Mas vamos supor que ela descubra. E uma hora isso vem à tona, vocês não acham?
3: Eu acho.
4: Depende, se ele fizer direito.
1: Fazer direitinho.
3: Eu acho que toda mentira em algum momento...
1: Todo
3: ela...
1: mundo fica feliz, né?
4: Ninguém, ela não fica sabendo.
1: Oi,
3: acho que toda mentira em algum momento vem à tona.
1: Pois é.
3: Não se sustenta. Eu tenho essa crença. Não sei se eu tô errado.
1: Ele tem que pensar se fosse o contrário, né? Como é que ele reagiria?
3: Por exemplo, e se ela estivesse cuidando?
1: Se ela estivesse cuidando, esse moço anterior aí que falou, né? Que terminou, que a moça terminou e que fica achando que ela estava com outro. Então imagina se a esposa dele começa a sair com outro e mesmo se cuidando, né? Pensando nele, dele não pegar uma IST... Como que ele se sentiria? Então tem que pensar nisso. Agora não tá feliz, separa. Vai viver a vida que você quer viver. Vai viver livre, leve e solto. Vai pegar todo mundo sem esse compromisso de ter alguém.
3: Não dá pra entender, porque a pessoa também se coloca nesse lugar do compromisso, né? Se quer a bagunça.
1: É que o lugar do compromisso é o tal do lugar seguro. Então ele sabe que ele vai chegar em casa, tem a família, tem lá a esposa, tem a casa... Tem o final de semana que você está em família. Então, às vezes, o que a pessoa gosta é desse contexto.
4: O cara é família.
1: O cara é super família, né? Super família.
3: Ah, ele, eu tô quieto. Mas... Depois sobra de mim aqui.
2: E, doutora, tem outra, né? Você pode pegar e passar, né, para o seu companheiro, para sua companheira, não só ISTs, mas também, sei lá, herpes. Você beijou uma pessoa, por mais que você use preservativo, você pode pegar alguma coisa e passar, né?
3: A doutora falou uma vez aqui no ar que até a herpes... dos Países Baixos, elas também elas se passam até com preservativo.
2: Mesmo preservativo.
1: O HPV, gente.
4: Não tinha aquele programa, o Herpes e Renato? Não, palhaço!
1: Ai, palhaço. Não, gente, não é só. Tem hepatite também que você pode pegar. Né? Tem outras coisas. Não é só a mononucleose, que é a doença do beijo. Então, várias
3: coisas. Não precisa nem, ficar pelado.
4: Explique mais essa doença do beijo, doutora. Eu não sabia.
1: Você não conhece?
3: Tá preocupado?
4: Era o sapinho da nossa época, será?
3: Não, sabia.
4: Que era bobinho?
1: Não, é uma reação de como se tivesse uma surra. Sabe aquela gripe que te dá uma surra?
4: Sei.
1: Você fica mal pra caramba? Também você pega pelo beijo.
4: É, mas a gripinha também.
1: E fica... Não é uma gripinha.
4: Aí também achei que não é tão grave.
1: Parece.
0: É, não é uma gripinha,
4: daí,
0: hein? Não é uma
4: essa daí dá pra pegar, hein?
2: Você fica, só pra entender, assim, você fica derrubado, parece que você não tem menor condição de viver, se arrasta, assim, você olha pra cara da pessoa, a pessoa tá...
3: Nossa, eu não sabia disso, existe isso.
4: É, ficou assim, Ania.
2: Aqui, ó. Aqui do nosso lado.
3: Verdade, palhaço.
0: Bora, palhaço.
3: Eu tô beijando quem, meu filho?
4: Eu tô passando o rodo aí. Essa aí dá pra pegar. Caramba, aí você foi fica meio derrubado. Mas... É, não sou eu que vou espirrar lá fora e dá pra ouvir daqui de dentro.
0: Caramba.
1: No carnaval, vocês sabem que tem um índice altíssimo, né? De mononucleose. Que é aquela história. Todo mundo beija todo mundo. Ninguém é de ninguém.
2: E o doutor Bactéria, quando ele veio aqui, ele falou que cada beijo que você dá, a sua imunidade vai caindo não sei quantos por cento, então você der, sei lá, 10 beijos, é como se tivesse derrubado quase completamente sua imunidade.
1: É mesmo.
2: Diz o doutor Bactéria.
3: Mas eu vou falar isso. Quando o doutor vem aqui, besteira. É importante porque ele orienta e ele dá várias dicas incríveis, mas dá um medo aí de 3 semanas que você tem medo de pisar no mundo. Mundo?
4: Ouvinte que quiser vir aqui e ganhar uma bitoca, passa aqui. A gente avalia lá da recepção. Se você conseguir subir, é porque...
1: Ai,
0: olha, eu vou dizer, viu? Não é fácil.
3: Não diz não.
4: Uma bitoquinha. O Bozo falava isso, por que eu não posso falar? Você tá feliz? Deu uma bitoca no meu nariz.
0: Vamos lá, mais uma pergunta.
3: Ai, caramba. Bom dia, doutora. Sou casada há 5 anos. Vira e mexe, eu não consigo me segurar e. Ah, já falei essa. Bom dia, doutora. Estou solteira depois de 12 anos casada. Tenho 39 anos e estou na pista há 6 meses. Faça as contas, doutora. Estou querendo muito conhecer outros homens, mas tenho vergonha de ser muito cedo. Qual é o tempo certo para me abrir para novos relacionamentos?
1: O dia seguinte.
3: Aí sim, doutora.
4: Aí
3: veio pro jogo, hein?
1: Ah, gente, a pessoa se separou.
4: Lógico.
1: Não é? Não tem compromisso com ninguém. Se surgiu alguém que vale a pena...
0: Vai,
1: é,
0: né?
1: Porque uma coisa é, ah, não, agora eu vou sair porque o meu ex saía com todo mundo, eu vou me vingar. Uma coisa é, ah, eu vou num lugar de vingança. Aí é sofrido, né? É. A pessoa não é feliz. O que ela tá fazendo pro outro, não é pro desejo dela, é pra se vingar do outro. Agora não, separei, não dava mais, a relação tava, sei lá, X, enfim, separou, tá bem, tá feliz. Não tá no lugar da vingança... Vai ser feliz, minha filha. Ah, agora toma cuidado, usa preservativo, né? Tem os cuidados mínimos. Vai sair com alguém, ah, é de aplicativo? Nunca saia, né, da pessoa te pegar em casa, não leve a pessoa para sua casa, vá num lugar público, crie uma intimidade, avise uma amiga.
3: Se, né, possível, instala o aplicativo que a pessoa, essa amiga pode te rastrear.
1: Exatamente.
3: Isso é muito
4: então,
3: importante.
4: Leva a amiga no encontro.
1: Palhaço!
0: É uma delícia, viu?
4: Que delícia.
0: Ô, doutora, só tem um recado importante, não tem?
1: Importantíssimo.
0: É, esse é bom, hein? Esse recado é bom, hein?
1: De vamos lá. 31 de julho a 2 de agosto tem a imersão do Mulherão. Então, a mulherada e os homens, deem de presente para suas esposas. É um trabalho bem bacana, é em São Roque. E tem um desconto, tem um código para colocar lá na plataforma, que é GOSTOSA.
0: Oh.
1: Ele é válido só até hoje, gente.
0: Ah, então tem que correr, hein?
1: É, tem que correr. Mas eu acho que eu vou estender até amanhã ou depois...
2: Mais 2 dias.
1: Deixar mais 2 dias de
3: porque a pessoa tem tempo de chegar hoje em casa e perguntar pra pessoa.
1: Pra esposa,
3: é,
1: né?
3: Você quer ir? Eu tenho... Então a pessoa tá ouvindo a gente agora, ela guarda esse código, chega em casa, bate esse papo com a esposa, já começa a conversar agora pelo WhatsApp com a esposa.
1: É.
3: Que é um baita de um presente.
1: É, não. E você sabe que muitas que vão, é porque o marido deu de presente.
3: É um baita de um presente.
1: É imersão mulherão. Ah, vai falar sobre... Gente, não é um foco em sexualidade, tá? Porque às vezes a pessoa fala, ah, é só... Não, não é sexualidade. Óbvio que a sexualidade ela é uma consequência de uma mulher feliz, uma saúde mental em dia. Então é um trabalho para desenvolvimento pessoal e saúde mental. Então é um trabalho bem bacana. 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
2: Tá num lugar bonito, né?
1: É um lugar muito bonito, é um espaço maravilhoso.
3: Sabe que os ouvintes, eles estão sempre em contato com a gente, né? Então, vira e mexe, eu recebo mensagem por direct de ouvintes dizendo que fez e que mudou realmente a vida.
1: É verdade, muda, muda muito.
3: Muda a visão de mundo.
1: É muito, muito. É um trabalho muito lindo, gente. Muito lindo. 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
2: Oh. Presentaço, hein?
1: Presentaço. Tá bom. Presentaço.
0: Muito bem. Piada.
4: São Roque é lindo, hein?
2: É mesmo.
0: Maravilhoso.
1: É. E o lugar lá é lindo.
4: Como são os relacionamentos, né, doutora? A vida é assim, às vezes. O urubu tava voando.
0: Certo.
4: Aí a pavoa.
0: Tá.
4: Aí ela tava olhando lá de baixo. Porque o pavão não voa, né?
0: Não.
4: Aí ela só tem no nome. Pavoa, mas não voa.
0: Mas não voa.
4: Não voa.
1: É tipo pavê.
4: É
1: pra comer.
0: É pra comer, né? Pra ver.
3: A doutora contando a piada melhor que a do palhaço.
0: Melhor.
3: Eu fecharia com vinheta e música.
4: A tiazona do pavê ali tá impossível.
3: Era vinheta e música. Tá, é verdade.
0: E aí?
4: Aí a pavô olhou o urubu.
0: E?
4: Aí o urubu desceu.
3: Fez isso.
4: Porque ela ficou fazendo assim lá de baixo.
0: Ah, chamando, é?
1: Urubu.
0: Assim? Assim?
1: Urubu.
4: Aí o urubu viu aquela pavoa bonitona.
0: Vamos dar uma descida pra ver, né?
4: Deu uma descida, né? Numa vula. Chegou lá embaixo, ela olhou e falou assim: como é a vida, né? Quando a gente menos imagina, a gente se surpreende. Você é feio, mas você voa com uma elegância. Aí ele falou: poxa, obrigado. Aí ela falou: que tal a gente, de repente, nos juntarmos e aí nascer um bicho lindo como eu e que voa? Não vai ser demais? Ele falou, uma boa ideia. Foram lá e...
0: Pimba!
4: Pavoa nela.
0: Ah, porra?
4: É. E aí? Aí, meu, o que aconteceu? Como é a vida?
0: Ideia.
4: Nasceu um peru feio e não voa.
0: Puta merda.
1: Pior que é uma mistura.
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6: 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A potência do T03 é de 95 cavalos e o preço a partir de 18.900 euros, algo em torno de 110 mil reais. Porém, a Itália oferece grandes benefícios para ficar com seu carro usado velho, pois a frota precisa ser renovada. E cada estado tem suas políticas de ofertas. Como concorrentes, o Leap T03 tem o Dacia Spring, que é o nosso Kwid, e o BYD Dolphin Surf, que é o mesmo que o BYD Dolphin Mini. Me segue no Instagram, @claucarsul.
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11: De volta, estamos de volta.
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11: Muito bem, já de volta e vamos rapidinho agora com o giro, hein?
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11: Para aquela hora de você ficar bem informado do que acontece no Brasil e no mundo com André Ranieri.
12: A atriz de O Chamado, que morreu recentemente aos 35 anos, não deixou o testamento que fez sua herança milionária virar alvo de disputa. Apesar de ter passado seus últimos dias vivendo nas ruas, Deveg Chase deixou um patrimônio de mais de 2 milhões de reais. A atriz, que também trabalhou em produções como Donnie Darko e Lilo Stitch, morreu no mês passado. E como não deixou o testamento e também não possui herdeiros, sua mãe, Cat Chase, solicitou ao tribunal que seja nomeada administradora do espólio.
13: Essas coisas não aparecem na minha TV.
12: É. Wonderwall, música de 1995, que virou um clássico do Oasis, chegou ao segundo lugar no ranking global das músicas mais tocadas do Spotify. A conquista foi impulsionada pela torcida da Inglaterra na Copa do Mundo, que vem cantando a canção ao fim das vitórias inglesas em campo. No Reino Unido, a Copa também impulsionou a música da 32ª para a 11ª posição na parada oficial de singles da última semana. A liderança do ranking no Spotify ainda é de Dai Dai, de Shakira e Burna Boy, música oficial da Copa do Mundo de 2026.
13: É. Vamos ouvir hoje, hein? Vamos ouvir hoje, se Deus quiser.
11: Ah, vamos.
13: God!
12: A Conmebol anunciou que não utilizará a Lei Vini Júnior, que determina a expulsão do jogador que cobrir a boca ao provocar um adversário. A entidade sul-americana informou que acatará, após a pausa para a Copa do Mundo, as novas regras da IFAB, mas que a Lei Vini Júnior não será contemplada. A UEFA também já havia anunciado que não utilizaria a regra em suas competições. A Lei Vini Júnior foi criada em abril, em resposta a um caso que aconteceu na Champions. Na ocasião, o atacante brasileiro do Real Madrid foi vítima de ofensas racistas do argentino Gianluca Prestiani, do Benfica, que cobriu a boca durante as agressões.
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11: Olha, eu vou falar pra você, Ranieri, que abre um precedente perigoso.
12: Sim.
15: Dá a impressão que são coniventes.
12: É. Estranho,
13: não.
12: Né?
13: Não impressão?
15: É. A gente não pode cravar nada, né?
11: Você sabe, né?
13: É.
11: Porque esse negócio de... Mano. Os caras cobrem a boca pra...
12: Pra ofender. Pra
11: falar o que não pode. Ofender o que não pode.
12: É, exato.
11: Isso tá na cara. Aí quando os caras falam que não vai fazer, não vai acatar, por que, que não vai
12: acatar? Não é todo
11: Qual o problema que tem?
12: É. E não é todo caso de tapa a boca. Porque, por exemplo, outro dia, o Jude Bellingham, né, ele foi conversar com alguém durante o jogo, amigo, assim, eles taparam a boca. Não tem problema nesses casos. É quando claramente é uma agressão.
15: É, quando você vai falar com um amigo, você tá passando alguma coisa que você não quer que ninguém pegue. É,
12: alguma coisa mais pessoal,
15: assim. Um esquema tático, alguma coisa, sei lá, alguma jogada.
13: Tá ali, na hora da falta. Vai bater. Eu vi ontem os caras lá na hora da falta, né? Os espanhóis lá, os caras colocaram a mão na boca e, tipo, combinando.
15: Sim.
13: Ó, vai você, vai ele.
11: Não, não, mas quando é do mesmo time, beleza.
15: Agora quando você vai
13: pro cara. Então, numa situação de agressão,
11: que tá aquele
13: vai,
11: o que não pode.
13: Aí um tapa a boca e xinga o outro.
11: O que não pode é um com o adversário. Então. Você tampa a boca pra falar com o adversário. Você não sabe o que o cara tá falando e não vai saber.
13: Então.
11: Por isso que a FIFA fala: se tampar, toma cartão. Vai expulso. Aconteceu aí na Copa. Agora é recente, né, Raniel?
12: Sim, aconteceu. Teve
11: um jogador que foi expulso aí.
12: É, né?
11: Eu tô ligado. Teve. Ele tampou aqui, falou alguma coisa pro cara.
12: O Incapié e o Almirón, se eu não me engano, eles foram
11: expulsos. Foi expulso.
15: E aqui na Conmebol, onde é o festival da ofensa e do racismo.
11: É. Aqui caras, onde tem mais?
15: Aqui onde precisa, os caras vêm com essa postura babaca.
11: Imbecil, essa é a palavra.
15: Postura frouxa.
11: É, frouxa.
15: De quem não quer assumir o pepino que tem pra descascar na mão.
11: Mas vamos lá, mais uma pergunta pra doutora Rose agora.
15: Uma só?
11: É. Tô atrasado.
13: Separa a boa.
15: Tem um pepinaço aqui, tem uma tranquila. Quer pedrada?
11: Pedrada.
15: Cara, eu confesso que essa aqui foi uma das mais difíceis de entender que eu recebi na vida no Morda Sopra esse tempo todo de doutora Rose, mas vamos lá. Bom dia, doutora. Estou passando por uma fase difícil. Estou casado há 8 anos. Conheci uma pessoa no trabalho há quase 2 anos e me apaixonei. Me separei da minha mulher e fiquei com ela. Aí senti falta da minha vida e voltei novamente. Fiquei algum tempo e separei novamente e voltei com a pessoa mais pra frente. Mas sempre sentindo falta da minha mulher. Não sei o que fazer sobre como resolver isso, porque não sinto mais os sentimentos que tinha pela minha mulher. E sinto falta da moça que conheci no trabalho o tempo todo. O que faço, doutora?
13: Volta de novo com a moça e depois volta de novo com a mulher.
15: O cara tá bagunçando a vida de duas mulheres.
13: A vida inteira.
16: Olha, não de um. O ideal seria arrumar uma terceira, né?
15: Doutora.
16: É, porque aí pronto, arruma uma terceira e vê o que acontece, essa, né? Não é?
13: Porra. Tem que ver quem tem um bumbum maior.
16: Sabe o que, que é? É que com uma ele construiu uma história. E com a outra, para, palhaço.
15: Ele falou isso, mano. Era boa. Escambou, velho.
13: É uma forma. São
15: critérios. De diferenciar. Critérios, né? Entendi.
16: Não, mas às vezes como ele construiu uma história, tem lá a estrutura familiar. E a outra é tesão, né? É aquele sexo caliente, faz tudo, curte as fantasias. E isso também prende. E às vezes ele gosta das duas. Se abrisse a relação, ele ficaria com as duas.
15: Seria o mundo ideal para ele
16: seria
15: e não para as duas.
16: O mundo ideal. Mas agora, é o que você falou, Bernardo. É bagunçar com a vida de duas mulheres.
15: Esse é o problema, né?
16: Porque ele termina com uma. Ele tem uma certa ética, né? Ele termina para poder ficar com a outra, aparentemente. Mas ele fica dividido.
15: Segundo o que ele nos diz.
13: Eu acho que ele nem bagunça com a vida das mulheres.
16: Segundo os relatos. Segundo o relato, ele tá, né, dizendo que separa.
15: Acompanhando o relator.
16: Muito bem. Contando com isso.
11: É uma pergunta de WhatsApp, ó.
17: Bom dia, Dodô. Bom dia, doutora. Bom dia a todo mundo aí do Morde. Tem uma dúvida aí com relação à parte hormonal. Todos nós sabemos que homens têm, né, reposição hormonal, que ajuda não só com disposição, mas também com libido e outros fatores. Mas eu tenho uma dúvida curiosa com relação às mulheres. Existe algum tipo de reposição hormonal que faz com que a mulher fique mais ou menos na mesma ideia do homem? Consiga ter mais libido ou mais disposição ou algo do tipo?
16: Bem. Na mesma ideia do homem, não, né? Porque o homem é pura testosterona. A mulher tem uma oscilação hormonal ao longo do mês, embora a mulher também tenha testosterona. Algumas mulheres, não todas, e aí tem vários estudos e cada médico tem um critério. Algumas mulheres têm benefício quando estão na menopausa de reposição de testosterona, além da própria reposição hormonal. Para quem entrou na menopausa ou está no período ali do climatério pré-menopausa. Então tem um benefício e tem sim uma melhora na sexualidade. Mas a sexualidade da mulher não é só hormônio. Ela é atravessada por vários fatores psicológicos, né, emocionais, as crenças, a criação e o próprio relacionamento. Então se é um relacionamento que não tem erotização ao longo do tempo e chega só na hora de ter relação, que vai fazer um carinho, um abraço, um beijo, isso vai mexer na libido também. Então, às vezes, precisa melhorar a relação.
11: Tá certo. Bernardo Veloso, você vai ter show, não vai ter show? Quando que é o show seu?
15: Dodô, sexta agora.
11: Sexta agora?
15: Você acredita que a sessão das 10 esgotou?
11: É mesmo?
15: Aí, parabéns. De forma corajosa,
11: abrir... Uma salva de paus, Bernardo Veloso.
15: De palma.
11: Show bom e esgota
15: palma, antes. De forma corajosa, abrimos a sessão das 8.
11: Que bom. Vambora. Talvez
15: uma
11: pra
15: forma
11: outra.
15: Maluca.
11: Vamos pra próxima.
15: 8 da noite, Consolação com a Paulista, Acústico Comedy. Quer assistir meu show de comédia stand-up? Como abriu a sessão, tenho 5 pares de ingressos VIP. Você vai assistir sem pagar nada, com acompanhante. Nada no ingresso. Manda um eu quero no meu Instagram. Vai lá no O Bernardo Veloso Instagram. O Bernardo Veloso, eu quero por direct. 5 pares de ingressos pros 5 primeiros que fizerem, tá? O Bernardo Veloso, manda lá.
13: Eita.
11: Eita o quê?
13: Não.
11: Trabalhar, filho.
13: Tá tudo bem.
12: Vamos lá, né?
13: O Bernardo não sabe inglês. Eu vou explicar pra ele uma coisa que eu aprendi ontem.
11: É? Qual que é?
13: Sabe como é que chama cachorro de duas patas em inglês?
11: Cachorro de
15: duas
13: patas.
15: Eu sei.
13: Ah.
15: Vem cá, hein?
13: Não.
15: Não?
11: Ah.
13: Como é que duas patas.
15: Como é que chama?
13: Não, calma. Não é duas patas.
11: Bira, segura.
13: Bira do
11: inglês. Bira.
13: Calma. É em inglês.
11: É em inglês, ô Bira.
13: Chupatinhas.
11: É o quê?
13: Chupatinhas.
11: Chupatinhas. Chupatinhas. 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

0: energia, a energia que te move e Bob Marley is This Love. Maravilhosa essa música, né? Coldplay também, Viva La Vida, Pet Shop Boys, It's a Sin. E agora, partindo pro finalmente aqui com mais perguntas pra doutora Rose Vilela. Chegou mais uma, viu, doutora, aqui no nosso WhatsApp. Lá. Vamos ver.
1: Doutora, bom dia a todos aí. Minha esposa, as decisões que ela toma, pra ela, é sempre certo. As decisões que eu tomo, nunca tá certo. E algumas vezes ela viaja, e às vezes eu não quero viajar, mas eu quero estar com a minha família. E para evitar qualquer tipo de constrangimento, eu vou. E quando eu não quero ir, ou quando eu faço uma logística minha própria, ela acha ruim, vira cara. O que que eu faço?
2: É, descobriu o que é o casamento. Nossa, agora! Ai, como ele é... Ai, inocentão!
3: Ai, ele descobriu! Que faz? Ai,
2: ele casou e não sabia! Eu casei!
0: É verdade,
2: a pergunta tinha que ser, doutor, eu casei e eu não sabia que a vida ia ser assim.
3: Ai, palhaço. É, continua obedecendo a esposa,
2: lógico,
3: né?
2: Lógico, bicho. É isso que você tem que fazer.
3: Não, não, não. É, bom, quando tem um combinado, tem um acordo, e talvez ela precise também ceder um pouquinho e participar dos seus combinados, porque o casamento é uma troca, né? Não é uma submissão, ah, eu vou fazer tudo. Às vezes o que ela propõe são coisas legais também, né? Não tem que entrar na birra, ah, é porque é ela que propôs, e eu tô indo porque é ela, porque eu quero estar com a família. Às vezes você curte também, porque às vezes fica ali, né, no joguinho de braço... Quem ganha? E de conversar com ela, que também é importante para você, os programas que você organiza. A não ser que sejam muito ruins, né?
2: Mas às vezes é bom, doutora, mas é que não vai.
3: Não,
2: né?
3: Vai, não rola.
2: Puta, né? Nós vamos pro resort, all inclusive. Vai tudo pago, eu quero ir lá jogar bola. Você vai jogar bola no final de semana? Mas tá tudo incluso, você fica na piscina, meu, as crianças brincando, tem monitor, tem não sei o quê, e eu só quero ir jogar bola.
4: Só quero meu futebol.
2: Você vai lá, vai se machucar, depois vai estar reclamando. Melhor não.
4: Nunca tem tempo pra gente, aí tá eu e as crianças aqui.
2: Fica comigo.
0: Você vai largar a gente aqui.
4: Vai largar a gente aqui. Não, vai lá, vai lá. Você que sabe, você que sabe.
0: Mas pode ir, pode ir.
4: Pode ir. Você que sabe. Quer estragar o nosso fim de semana?
0: Aí se você for, volta, tá um bicão, né?
2: Puta bico,
0: conversa mais.
2: Na volta da viagem já não fala com você.
3: Mas pode levar a esposa no resort?
0: Não, tá levando, é isso que ele falou. Ela fica na piscina.
2: Ele pagou.
0: E ele que pagou.
2: Ele só queria jogar bola. Ele pagou tudo. Pagou tudo!
4: Uma horinha de futebol!
2: Tudo! É, all inclusive, piscina, massagem,
3: pepe,
2: criança, monitor ali, babá! Às vezes o cara paga babá! O cara põe a babá pra ficar com o bebê! Aí, puta! Aí, eu vou jogar bola! Puta, acabou!
4: Estragou tudo!
2: Na volta já não fala com você! Volta a viagem inteira ali! Caminhando, olhando pro vidro. Olhando pro vidro, pro lado. E você dirigindo, que nem um idiota. E a criança...
3: Papai, que climão! Ai, papai! Ai, palhaço!
2: É a vida.
4: Por você acha isso, que o palhaço tá errado, doutora?
3: Não. Por isso que tem a imersão do mulherão, que é pra mulherada aprender a curtir também.
0: É
3: claro.
0: Puxa vida. Não, aí sim, né, doutora?
3: Mas acontece.
0: Ai, meu Deus do céu, olha que fantástico isso aqui,
3: Chaves. Às vezes tem mulher mesmo que é difícil.
0: Maravilhoso.
3: Tem mulher que é difícil e quer que o cara fique ali. É entender também que é uma diversão, que é legal, é bacana pro cara. E vai aproveitar a mulherada. Se o cara foi jogar bola, vai pra piscina e fala, que alívio, vai com Deus.
0: Exato, doutor. E dá essa dica, doutora.
3: Tá no resort, tá no resort.
4: Eu tenho uma dica, doutora.
3: Ficar na piscina.
4: Exato, biquíni, doutora,
0: é isso.
4: O melhor biquíni.
0: Uma salva de palmas pra doutora, agora foi bem demais.
3: Pega o melhor biquíni.
0: Salva de palmas, doutora.
3: Vai pras baladas, que tem as baladas, os DJs lá no resort.
0: Tem, vai ter pro party.
3: Vai dançar, vai ter um monte de coisa. É isso. Se junta com a mulherada e
0: vai. É isso mesmo.
3: Vai na imersão, você vai aprender o que é ser mulher livre.
0: É isso mesmo. Muito bem, acabou o programa.
3: Ah, que pena.
0: Acabou o programa. Acabou, ó. Passa a régua.
4: Posso jogar bola?
0: Eu quero saber quem é que ganhou os vouchers pro motel. Tem um monte de gente querendo aqui, hein?
5: Exato, Dodô. O pessoal disputou muito os vouchers para o motel Carinho pelo chat da Twitch. E os vencedores são Jorge Gonçalves Neto, primeiro voucher, parabéns. O segundo, Rodrigo Pinheiro, segundo voucher, parabéns. Vocês têm 5 dias úteis para comparecerem à Avenida Paulista, 1439, nono andar, no horário comercial, Dudu.
0: Muito bem, tinha a enquete rolando, né? Filhos devem sair cedo da casa dos pais? Quem você responderia, doutora?
3: Cedo?
0: Sim ou não?
3: Eu acho assim que tem que sair o mais rápido devem possível.
4: Sair... Então tem que sair cedo.
3: O era mais isso aqui. Rápido
0: filhos
3: possível.
0: Devem sair... Não, que a enquete é
3: que conseguirem,
0: essa.
3: Óbvio, de estudado, já com a vidinha. Mas eles têm que pensar em ter a própria vida.
4: 45 anos já tem que sair, né, doutor?
3: Que isso, tem que ir muito antes. De pensar de crescer e sair da casa dos pais não é abandonar os pais ou viver sem os pais. Os pais com certeza estarão lá, né, a hora que precisar para receber os filhos, mas os filhos precisam seguir o próprio caminho. Então, bom, quanto antes que já começar a fazer o dinheirinho de já poupar para seguir a vida.
4: Deixa eu aproveitar para um desabafo. Você que tem entre 20 e 25 anos, tá ouvindo a gente, ainda tá na casa do seu pai pensando sobre isso, não vai sair, pelo menos pagar a conta. Ajuda numa paga parcela, conta, numa conta, claro, num boleto, dá força, tá?
3: É importante,
0: bom,
3: né?
0: É isso. Acabou o programa, hein? Tá bom? Beleza. Tá bom. Doutora, mais uma vez, qual que é o Instagram da senhora? Pro pessoal olhar no Mulherão.
3: Lá no Mulherão. Rose Vilela, com dois L's no Lé, psicóloga, tudo junto. Rose Vilela, psicóloga.
0: Aí vai lá, tem uma promoção bacana lá, né, doutora?
3: Tá, corre lá, hein? Bacana. Corre lá. Eu vou deixar lá. Até sexta-feira.
0: Só até sexta?
3: Só até sexta.
0: Promoção. Então vai lá, corre lá, tá bom? E o Bernardo, o Instagram, qualquer Bernardo, pro pessoal ir lá no teu show,
4: ainda
0: na Fachosa.
4: Ainda nem fui ver isso.
0: Mas vê lá.
4: Ingresso pra sexta-feira, 8 da noite, quanto? Meu show de comédia stand-up. Ô, Bernardo Veloso. Ô,
0: onde?
4: Bernardo. Acústico Comedy, Consolação, de frente pra Paulista.
0: E qual o endereço?
4: É, Rua da Consolação.
0: Não, o do Instagram.
4: Ô, Bernardo Veloso.
0: Então tá bom.
4: Manda por direct, eu quero. Tenho lá, pare de ingresso. Vem assistir na faixa.
0: Muito bem. Vem aí na sequência, Tempo de Jogo. A gente fica por aqui amanhã de volta, 10 da manhã. Valeu, tchau!
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0: Ah, muito bom dia! Está começando mais uma edição do Tempo de Jogo. 15 de julho, quarta-feira, dia de conhecermos o segundo finalista da Copa do Mundo. Ontem a Espanha, rapaz, provou-se realmente ser a kryptonita da França. É, existe uma freguesia aí de longa data e ela se confirmou. E a Espanha meteu a sabugada de 2-0 na França, que não viu nem a cor da bola, e é a primeira finalista da Copa do Mundo. E hoje, claro, a Argentina enfrenta a Inglaterra de Harry Kane e Jude Bellingham, tentando chegar em mais uma final, tentando seu tetracampeonato, e a Inglaterra, por sua vez, tenta chegar à final para conquistar o seu bicampeonato. Aliás, exemplo da Espanha, né, que também tem um título conquistado em 2010. Vamos falar muito dessa semifinal de hoje, do que aconteceu ontem também, né, no jogo entre Espanha e França, a partir de agora, no Tempo de Jogo. Seja bem-vindo, você que estava acompanhando o Morde e Assopra no 97.7 nas ondas do rádio em São Paulo e região. Você que nos acompanha também no youtube.com/energia97, seja bem-vindo. 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E claro, você vai participar conosco nessa edição de hoje do Tempo de Jogo pelos corneteiros.
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8: 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Comigo na bancada, Marcos Costa, André Ranieri, Rafael Sgrilles. Bom dia, galera.
9: Bom dia, Marcelo Lima. Bom dia, André Ranieri. Bom dia, Rafael Sgrilles. Bom dia, Quero Quero.
7: Bom dia.
9: E bom dia para você que acompanha a gente pelos 97,7 FM aqui pelo youtube.com/energia97. Deu eficiência, hein? A Espanha foi mais uma vez eficiente em cima da França. Vamos falar muito desse jogo e, claro, falarmos... sim, de Inglaterra e Argentina até uma da tarde, meu querido Rafael Sgrilles. Bom dia.
10: Bom dia, Costinho. Bom dia pra você. Bom dia pro grande André Ranieri. Bom dia, Marcelo Lima. Bom dia, Quero Quero.
7: Bom dia, Bondinho.
10: Bom dia, bom dia. Tirando o resfriado, tá tudo certo, tá tudo bem, mas vamos nessa, hein?
7: Graças
10: vamos
7: a
10: nessa.
7: Deus.
10: Vamos lá, quer um pouquinho de gripe, Marcelo Lima? Vamos nessa aí. É, tá muito frio, rapaz, muito frio.
11: Eu notei a cara meio de acabado, né, Sgrilles?
10: Assim, aí você não dorme bem, né? Você não dorme bem, com certeza, mas estamos aqui firmes e fortes para mais uma edição do nosso Tempo de Jogo. Vai deixando aí o seu like e também o nosso convite de sempre para você ser o nosso seguidor nas plataformas digitais, @futebolenergia97. Bom dia, André Ranieri!
11: Fala, Sgrilles, Lima, Costa, Quero Quero!
7: Bom dia!
11: E bom dia a todo mundo ligado aqui no Dial e também no YouTube. Um beijo pra você, Quero Quero. Aquele recado rápido, eu nem vou me estender aqui, né? E também não vou falar que é o único que falava que a Espanha ia passar durante os... O único que falou que a Espanha iria passar nas últimas semanas fui eu. Nos últimos dias fui
8: Mas
11: eu.
8: Mas esse foi um acerto bom, foi bom. Esse é um acerto bom. Tanto faz, França e Espanha. O negócio é hoje, a gente não pode errar hoje.
9: Eu não cravei que ia passar, mas eu falei que ia ser muito difícil e não ia surpreender se passasse.
11: Ah, ou seja, você falou que a França passaria, mas... você moretou.
8: Todo mundo aqui falou que a França ia passar e o seu Ranieri falou ontem que a Espanha passaria, pronto.
11: É isso, e ó, se você quer ganhar esse boné, é muito simples, vai lá youtube.com/energia97, entre na live, na transmissão do Tempo de Jogo, deixe seu nome completo e a hashtag boné Tempo de Jogo, mas deixa o like, precisamos de 500 likes para sortear este boné, Marcelo Lima.
8: 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Vamos às manchetes do Tempo de Jogo.
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11: Espanha! A seleção espanhola carimbou seu passaporte para a grande final da Copa do Mundo após superar a França pelo placar de 2-0 ontem em Dallas. Oyarzabal, de pênalti, e Pedro Porro marcaram para a Fúria, que aguarda o seu adversário na decisão. Com o resultado, o time de Luis de la Fuente chegou à marca de 37 jogos sem perder. A última derrota aconteceu em março de 2024, em amistoso diante da Colômbia, vencido pelos sul-americanos por 1-0.
8: França, com uma atuação abaixo do esperado, a seleção francesa perdeu para a Espanha e agora vai disputar no sábado em Miami a decisão do terceiro lugar com o perdedor de Argentina e Inglaterra. Artilheiro do Mundial com 8 gols, empatado com Lionel Messi, o atacante Mbappé fracassou em quase tudo que tentou. De acordo com as estatísticas divulgadas pela FIFA, ele não deu um chute certo ao gol adversário e tentou apenas 3 vezes durante a partida.
11: Argentina! De olho no tetracampeonato mundial, a seleção argentina está pronta para o duelo desta tarde contra a Inglaterra em Atlanta às 4 horas. O técnico Lionel Scaloni tem a chance de repetir a equipe que começou contra a Suíça nas quartas de final, mantendo o meio-campo com Paredes, Depoel, McAllister e Enzo Fernandes. Esta será a 6ª semifinal da Argentina na história dos mundiais e os sul-americanos nunca foram eliminados nesta etapa da competição.
8: Inglaterra. Do lado inglês, o técnico Thomas Tuchel trabalha para manter a linha defensiva com Consa, Stones, Gary e O'Reilly. Declan Rice, o Reis, né? O De Paula chama ele de Declan Arroz. Deve seguir no meio-campo após se recuperar de virose e atuar por um tempo contra a Noruega. No ataque, Tuchel deve manter Madueke jogando ao lado de Harry Kane e Anthony Gordon.
11: Seleção Brasileira. A CBF realizou reunião de balanço de gestão nesta terça-feira na sede da entidade no Rio de Janeiro. Com o presidente Samir Chaldi na mesa, o encontro teve a participação da diretoria da entidade e presidentes de federações. Segundo a nota oficial da CBF, o Brasil projeta, no próximo ciclo, vencer a Copa América de 2028 e as eliminatórias antes do início do próximo Mundial.
8: Premier League, o Manchester United anunciou ontem a contratação do meio-campista belga Yuri Tielemans, que estava no Aston Villa, por 41 milhões de euros, cerca de 237 milhões de reais na cotação atual. O vínculo com o time inglês é válido por 5 anos. O jogador de 29 anos foi o capitão da seleção belga na Copa do Mundo de 26 e ajudou a equipe a alcançar as quartas de final da competição.
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8: Muito bem, já temos a enquete no ar, já temos a enquete. Quem passa hoje? Eles ou a Inglaterra? É? O Capiroto ou a Inglaterra? Quem passa hoje para a final? Olha, o que é essa camisa aí, Esguiri? Olha lá, Robertinho do Recife de Mauá veio
10: aqui. Robertinho deixou aqui, ó, a camisa da Inglaterra aqui, original, é nova, original.
8: Deve ser, isso, essa deve ser de original. 66, do Bob Shaw.
9: Mas legal, é bonita, hein?
10: É bonita. É legal, bonita, bonita. Vou não deixar aqui.
8: Se foi o Bob Shaw ou o Bob Moore que usou essa camisa aí?
10: Pelo cheiro aqui, não lavou não, viu? Não. Desde aquele tempo.
9: Aliás, eu acho que democraticamente hoje, Lima, a gente deveria sortear o boné só pra quem vai torcer pra Inglaterra.
8: Concordo.
9: No chat. Concordo. Tem que pôr lá um... Isso. Alguma coisa que vai torcer pra Inglaterra.
8: Quem vai pagar pau pra Argentina fica sem
9: sem boné.
8: Exato. Irmão,
9: democraticamente.
8: Que lado você tá, hein?
9: Isso. Do lado da Inglaterra.
8: Do lado oposto ao seu. Pode ter certeza. Você não tem a mínima dúvida disso. Ai, ai, viu? Então a enquete tá aí. Participe conosco. Quem passa hoje pra jogar final com a Espanha? É a Inglaterra ou eles? Deixa aí o seu voto, né? Vai ter um monte de
11: gente. Tá uma goleada, ó. Tá? Inglaterra 82%.
8: Mas ainda me surpreende que tem 18%. Ainda tem lá 18% e paga pau. Vou te falar uma coisa. Uhum. Mas tudo bem, né? Cada um vota no
9: que quiser. Mas desses 18%, né? Não pode ter um racional aí no meio? Ou você acha que é torcida
11: não
9: mesmo?
11: Sei, mas análise, não é que ele tá torcendo pra Argentina, é que ele analisou e acha que a Argentina vai passar. Ué.
8: Alguns, né? Tem outros que só pagam pau naturalmente mesmo. É que tem a geração Enzo, né? Que naturalmente torce pro Messi, né? Torce pro Messi. Ele nem tem ideia da rivalidade que existe entre Brasil e Argentina. Eles não têm ideia de que assim, em 78 a Argentina comprou o Peru pra meter 6 gols, precisava ganhar de 4, né? Exato. Ixi. Comprou o Peru e não era nem Natal.
9: Já comprasse
8: o Peru? Já tostou o Peru, eles tostaram o Peru, né? Porque era um regulamento diferente. Era Brasil, Polônia e Peru, era um triangular. O Brasil ganhou de 3-0, a Argentina para ir para a final precisava ganhar no mínimo de 4 gols. Aí, curiosamente, a boa equipe do Peru não era mequetrefe, não. Era uma boa seleção. Tomou de seis da Argentina e eles foram para a final contra a Holanda, né? Aí tem um documentário agora que saiu na Disney, né? 6 ex-jogadores daquele time admitiram lá que... Né?
9: O goleiro, já ditadura, tinha admitido.
8: A ditadura argentina foi lá e comprou o jogo para que eles fossem para a final. É uma vergonha, né? Mas tudo
10: bem. Que piruzaço, irmão!
8: A Enzolândia não sabe, né, desses detalhes e tal, mas tudo bem. Cada um torce para quem quiser.
9: Os Grilis que conhece muito Peru, inclusive nesse frio, como é que fica Peruzo?
8: Ele mora lá, né? Na casa do
10: nesse frio.
9: Toca. Não, ele é o pegador. Ele era o pegador de Perus antes de casar.
10: Acha nesse frio, viu? Ah,
9: você rapaz. Não sabe dessa, Lima?
8: O quê?
11: Do pegador de Perus?
8: Ele, como é que ele faz?
9: Não,
8: ele
9: quando era
8: o rei de Perus?
9: Quando, antes de casar, obviamente. Ah, é? Ele você era conhecido como pegador de Perus.
10: Você escuta esses caras, Marcelo?
9: Saía de São Caetano só pra ir lá pegar em Perus.
11: Ele era o terror de Perus, né? Então ele pegava geral. E aí, todo mundo conhece ele na região como o pegador de Perus. Se você vai lá, a galera, você pergunta assim, você conhece o pegador de Perus? Ah, o Sgrilis conhece.
8: Inclusive, quando ele vai na barraca do pastel de 5 contos, que é feito em óleo diesel, o cara fala, o pegador de Perus, pra você de graça. Não cobra o pastel lá de óleo diesel.
9: Isso tá explicando muita coisa, as coisas estão clareando.
8: Então, bom, vamos falar do que interessa agora? Vamos falar da semifinal de ontem, em que a Espanha deu aula em cima da imparável França até então? Hora. Bota a vinheta aí de classificado pra final, Diego Dump.
14: Sem dúvida alguma!
8: Nossa senhora, meu Deus do céu. Era melhor falar nada, viu? Tá bom. Essa é a vinheta, então, de quem está na final. Ok. Muito bom.
5: Tenha calma com o Diego, que agora há pouco passei. Eu falei, ô Diegão, beleza? Então, ele falou, pô, ainda tô naquele ritmo de segunda-feira. Então,
8: entendi.
3: Calma,
8: então...
3: Beth!
5: Entendi. Então ele vai estar naquele...
8: Então hoje ele trouxe junto o quero-quero dopado, isso?
5: É, hoje é o quero-quero dopado. É o
8: quero-quero dopado, ok. Muito bem, então tá certo. Vou tentar de novo. Coloca uma vinhetinha para Espanha e França, Diego Dope.
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8: Agora, muito bem, parabéns. É, rapaz. De nada, quero-quero... Eu quero dopado, tá bom. Hoje a dose de doping foi grande. É o seguinte, vamos falar do jogo da Espanha, né? A Espanha a gente até falava que... Eu falei principalmente que a única seleção capaz de parar a França, que vinha atropelando todo mundo, poderia ser a Espanha pelo retrospecto que tinham. Né? E o André batia na tecla, não, a Espanha vai ganhar. E ganhou mesmo da França. Dá para dizer que a França entra no hall daquelas grandes seleções que não foram campeões, que pararam em algum momento, como o Brasil em 82, a própria Holanda em 74, a Hungria de 54, porque até chegar contra a Espanha, a França era um rolo compressor, ganhou de todo mundo, encantou, e aí parou na criptonita dela. Dá para dizer isso?
5: Eu acho que ainda é cedo, porque, na verdade, essa geração... O Mbappé já foi campeão do mundo, tá? E muitos jogadores dessa geração também já foram finalistas na Copa passada. Essa geração, ela vai estar completamente maturada na próxima Copa do Mundo. Então, eu ainda acho que não dá pra dizer que não ganhou, porque tem boas possibilidades de ganhar ainda nesse próximo ciclo. A gente comentou aqui, e ontem isso se mostrou, né, muito real... que a Espanha, o estilo de jogo da Espanha é definitivamente um jogo que não encaixa a favor da França. A França, ela tem essa dificuldade, tanto que praticamente não teve oportunidade clara. Você pega a partida inteira, a França não teve oportunidade clara. Por mais que eu até entendesse que a Espanha, ela poderia sim eliminar a França, em nenhum momento eu imaginei que a Espanha teria tanto controle do jogo. Cara, a Espanha parece que jogou contra uma seleção de nível médio, assim, tranquilo. Não dá nem pra dizer que foi o jogo mais difícil da Espanha nessa Copa do Mundo. Então é impressionante, né, como o Luis de la Fuente, que conhece muito bem a seleção espanhola, ele conseguiu, né, controlar o jogo, criar oportunidades. Obviamente que também teve alguns fatores que a gente tem que levar em consideração. Então o Dinier, por exemplo, o pênalti que ele faz é um pênalti muito infantil. E aí quando a França toma o primeiro gol, ela acaba perdendo a cabeça em muitos momentos. Você vê que ainda no primeiro tempo, a França ela está muito afoita. Né? E isso também é levado para o segundo tempo. E aí quando saiu o segundo gol do Pedro Porro, que é um jogador que ganhou a titularidade e que foi o melhor jogador em campo, né? O melhor atleta, aí, pá de cal, já dava para ver que a Espanha, ela com certeza...
8: Achou o Pedro melhor em campo? Eu achei o Cucurella, cara. O Cucurella, cara, destruiu, cara.
5: O Cucurella, eu achei também...
9: Eu achei o Rabiot, já até adiantando também o achismo do... dos Grilis. Eu e os Grilis.
5: Não é possível, né? Vocês estão falando
9: sério? Lógico que não, pô.
8: Não é possível, né?
9: Lógico que não.
5: Assim, os laterais da Espanha, pra mim, foram os destaques, definitivamente. E eu coloco o Pedro Porro como o Superior Player of the Match, para utilizar a expressão da FIFA, porque a história dele é muito bacana nessa Copa do Mundo. Ele começa como titular, ele ganha a posição do Llorente, ele se mostra um jogador extremamente efetivo, tanto defendendo quanto atacando, e a frieza numa semifinal de Copa do Mundo contra a França, na jogada que ele faz com o Dani Olmo, de frente a frente com o Manhã, tirar com a tranquilidade que ele tirou, a frieza que ele tirou. Então, para mim, o melhor em campo foi ele. E um detalhe, só para fechar... O Lamine Yamal, não é que ele tá jogando mal, ele não fez um mau jogo ontem, faltou o gol para ele, assim, ele fez um bom jogo, principalmente quando...
8: Ele fez o gol, né? Tava impedido.
5: Ele fez o gol, golaço, e tava impedido. Mas mesmo assim, a Espanha meio que conseguiu dominar completamente a França sem o Lamine Yamal ser aquele jogador do Barcelona. Imagina se pra final, por exemplo, o Lamine Yamal jogar o que ele costuma jogar no Barcelona.
10: E para definir o melhor em campo, eu vou colocar um cara que parou... principalmente o Olise, que pode aparecer, não muito para o pessoal, mas o Baena ontem teve uma função que eu vou assemelhar ao que o Jorge Henrique fez na final do Mundial contra o Chelsea a favor do Corinthians. Ele deixou de fazer sua função para colar no Olise. O Olise não jogou. toda vez que o Olise tentou alguma coisa para tentar se desvencilhar da marcação do Baena, já tinha outro jogador já na cobertura. Então o Baena ontem deixou de fazer o seu jogo para colar no Olise. O Olise não teve essa toda a sua característica de fechar pelo meio, de trazer aquela armação de jogadas, e o outro Fabián Ruiz. Porque ontem o Rodri e o Fabián Ruiz fecharam o meio campo fazendo uma linha de duplo volantes, e a seleção da França deixou de fazer o seu principal jogo, que é a troca de passes acelerada para a bola chegar no Olise e depois num ponto futuro na profundidade para o Mbappé. Então essas duas peças foram fundamentais para parar a França. Tanto o Baena, que jogou ali na cola do Olise, como o Fabián Ruiz. E o Dani Olmo ontem foi o mesmo meio campo das últimas partidas da França, principalmente na Eurocopa, com a movimentação do Pedri em linha com o Fabián Ruiz e da o Espanha, Dani Olmo, né? Da Espanha, com o Dani Olmo já quase colando ali no Oyarzabal, fazendo ali a articulação de jogadas. Porque a jogada que faz com o Pedro Porro ali, a liberdade que tem e a inteligência, foi muito legal que fez ali o Dani Olmo rapidamente, e a liberdade também que a França deu, porque o Pedro Porro dominou a bola, pensou, olhou, entregou no Dani Olmo de primeira, já na profundidade, pro gol da Espanha. Ontem eu vou colocar esses dois caras, o Baena primeiro e depois o Fabián Ruiz, como os melhores em campo.
9: Quando a gente tem um time assim, Limão, eu acho que é até difícil e até errado a gente tentar escolher o melhor, porque é um conjunto absurdamente bom, que encaixa perfeitamente. A gente está vendo aqui o lance do segundo gol, enquanto o Sgrilli estava falando, inclusive, do segundo gol. É uma aula de futebol. O que a Espanha praticou ontem é uma aula de futebol, uma aula de eficiência. Não é aquele futebol espetacular, mas é um futebol que sabe anular as possíveis armas adversárias, tanto que tem um gol sofrido só nessa Copa do Mundo. Bateu o recorde de minutos sem tomar gol, que era do Zenga, que era de 517 minutos, que já era um absurdo, bateu com 650 minutos sem levar gol. Então, assim, é um time montado para ser campeão. É muito grande o que a Espanha conseguiu ontem. Eu consigo, sim, Lima, respondendo a sua pergunta, colocar nesse rol aí dessas seleções que, além do favoritismo, eram seleções com possibilidades de encantamento. Essa era a França dessa Copa do Mundo, era o Brasil de 82. Exatamente.
16: Era a própria França de 82 também. Que a França de 82 era espetacular, perdeu para a Alemanha nos pênaltis, também uma semifinal maravilhosa em 82. E tinha uma geração maravilhosa, Tresor, Tiganá, Platini, era uma seleção zaça também da França de 82.
9: E por exemplo, se fosse a Espanha, a Alemanha, trocasse a camisa, a gente ia estar elogiando muito mais. Porque a gente está acostumado com uma Alemanha mais eficiente, que não dê tanto espetáculo, diferente da Espanha, que a gente espera pelos jogadores que tem, pelo que proporciona no futebol mundial hoje em dia, principalmente com a sua liga, né? A gente espera um espetáculo mais, um jogo mais vistoso, mais espetacular. Mas não, a eficiência da Espanha realmente é de se aplaudir de pé. Não deixou a França jogar bola. Não deixou. Foi jogo de uma seleção só. A Espanha dominou por completo. E o Yamal, apesar de concordar discordando, Rani, se não fosse ele, não teria saído o primeiro gol. Porque ele chega ali um aproveitamento absurdo daquele lance. Ele surge do nada ali. O adversário não esperava. Ele surge, recebe o pênalti.
17: Foi uma combinação, né? Do vacilo do Dinier e também da malandragem do Yamal.
9: Você sabe que eu não consigo colocar como vacilo? Porque ele não poderia... Ele deveria ter visto antes, mas a hora que a bola tá vindo,
17: ele tem visão panorâmica. Ele fica assim, olhando pra bola, mas só a bola, a câmera lenta dá pra ver direitinho.
9: É que eu enxergo mais a rapidez, a velocidade do Yamal, né? Do que a falha dele e o golaço que ele ia fazer, né? Se não fosse impedimento ali,
17: tava meio corpo à frente. É uma jogada característica dele. E só outros dois detalhes também, né? Vale falar do Rodri. O Rodri é o jogador que ele mais toca na bola nessa Copa do Mundo. Ninguém tocou mais na bola do que ele, deu mais passes do que o Rodri. E por mais que a gente tenha muitos brasileiros têm aquela rejeição com o Rodri por ele ter vencido injustamente o Ballon d'Or quando era pro Vini Júnior ter ganhado, e o Vini Júnior vai lá e ganhou o The Best da FIFA, mas ele joga muito, assim, ele ajuda, esse controle que a Espanha tem no meio campo, e ela ganha a partida no meio campo, passa muito pelo Rodri e passa pelo Fabián Ruiz, tá, que é, de novo, aquilo quando o treinador ele tem convicção, e eu vou ficar batendo nessa tecla, porque pra mim, treinador que se deixa levar pela onda, cara, eu acho que é treinador fraco, sinceramente. treinador que escala porque é, por burburinho é treinador fraco. Então, o Luiz de la Fuente, ele foi, ele saca o Pedri. Cara, o Pedri é o principal meio campista da geração dele. Tá? Ele saca o Pedri e coloca o Fabián Ruiz, que apesar da idade avançada, disputa a primeira Copa apenas. Né? E é um jogador aço também, é um jogador mais físico e é um jogador mais cadenciado também, que ajuda nesse controle do meio campo. E aí ele acerta demais. Ele fez isso no jogo passado, colocou o Fabián Ruiz no lugar do Pedri, e aí ele mantém nesse jogo e dá muito certo, ganha no meio campo, e a Espanha, dominando o meio campo, dominou a partida também.
10: Uhum. Ô Lima e amigos, vamos olhar um pouquinho, um pouco mais atrás, na final da Olimpíada de 2020, quando o Brasil ganha a segunda medalha de ouro, como o trabalho da base é importante, e a gente às vezes aqui no futebol brasileiro acha que o Brasil a todo momento vai exportar jogadores a dar com pau, mas não olha para um trabalho de seleção feito na base. O time que perde para o Brasil, que é treinado pelo o próprio Luiz de la Fuente, tem o Nay Simón, tem o próprio Cucurella, tem o Zubimendi, tem o Merino, tem o Oyarzabal, tem o Dani Olmo, isso no time titular, mais alguns outros dois jogadores que estão também nessa lista de 26 jogadores que estão na Copa do Mundo. Às vezes a gente fala de trabalho de base e a gente olha muito para clube, mas a gente não olha para a seleção. Nesse ano também, tem apenas dois que jogaram Copa do Mundo com o Brasil, que é o Matheus Cunha e também o Bruno Guimarães. Então, quando a gente fala de trabalho de base, a gente não tem que olhar só para o clube. É claro que o clube vai trazer subsídio para a seleção, mas precisamos olhar para a seleção também e o trabalho que é feito com o Luiz de la Fuente.
16: Aliás, eu me lembro que na última Copa, Costa, a gente dizia que a Espanha já começou a dar mostras do que seria nessa Copa. E a gente falou, olha, essa seleção da Espanha, ela é muito nova, mas para a próxima Copa ela vai estar madura, vai dar trabalho. Não deu outra, né?
9: Não, perfeito. E o Sgrilis, ele traz algo muito interessante para a gente até ter um certo alívio e esperança no Brasil para a próxima Copa. É girar a garotada. Porque para o clube, hoje é uma necessidade a base. Hoje a base para o clube, ela está muito mais ligada a uma questão financeira, econômica, de sustentabilidade dos clubes conseguirem se manterem, né, vendendo jovens talentos, do que até pela competitividade. Por exemplo, o Palmeiras, que hoje é o exemplo da base, quando ele está formando, você pensa na venda daquele jogador para manter o time e o elenco. Mas a gente não pensa naquele jogador para a seleção brasileira, ou para título dentro do Palmeiras, ou para a seleção brasileira, que é o que a gente tem que pensar. Esses garotos são os que vão poder trazer. E os garotos da Espanha, de 4 anos atrás, estão aí, ó, finalistas de uma Copa do Mundo, em cima, tirando o protagonismo da França. Então, perfeita a análise do Sgrilis, o que ele trouxe aqui pra gente sobre a base, com o mesmo técnico, inclusive. É um ciclo completo.
17: O Luiz de la Fuente, ele foi campeão da Euro com a França sub-17, sub-21 e com a Espanha, sub-17, sub-21 e também com a Espanha principal. Né? Então, é um treinador, mais ou menos, que a gente até comentou, da linha do treinador marroquino também, né, que conhece muito bem a seleção desde a base, e isso tem se refletido também na equipe principal.
9: O Danilo Soto mandou uma mensagem aqui falando que deu tudo certo no procedimento dele, que o preenchimento ficou muito legal. O preenchimento
16: do Abel fez. Olha lá, esse é o lábio do Danilo. E é de verdade, não é brincadeira.
9: Ele fez preenchimento.
17: O que rolou ali?
9: É uma técnica americana.
16: Não, ele tá com alergia, por isso que ele não vai entrar ao vivo. E ele mandou uma foto de como ficou o beiço dele.
17: Alergia do quê?
16: Sei assim? Lá, ele não descobriu, mas ele tomou antialérgico, agora tá esperando o beiço
9: de argentino,
16: desinchar.
10: Isso aí é uma urticária com 12 pagamentos. Ele fez o procedimento e não quer falar, e ele fez
9: ai, 12 pagamentos.
10: Se arrependeu.
17: Mas
10: mesmo.
17: Ele só fez na parte de cima do lábio?
16: Pois é, ficou bonito. Ficou parecendo quem humano.
10: Ele fez um Anitta ali em cima, né? Rapaz, olha. Caramba. Melhoras,
16: quem tá no YouTube, Milão? Tá vendo? Isso é verdade. Melhoras. Ele mandou pra gente no grupo.
10: Meu Deus.
16: Porque ele tá com essa crise alérgica que acabou inchando os seus lábios, né? E por isso ele não vai participar hoje ao vivo conosco, né, do programa Tempo de Jogo. Muito bem, grande Danilo Soto, melhoras aí, que desinche logo a sua boca, meu
9: agora,
16: caro Danilo.
9: Lima, a paternidade da Espanha em cima da França, historicamente, é um negócio absurdo, hein? Só nesse século de 13 jogos são 9 vitórias da Espanha, 9. E no total de 38 jogos, são 18 vitórias da Espanha em cima da França. É um negócio realmente impressionante, se a gente pensar, até pela França, nos últimos anos, nas últimas Copas, chegar sempre, né? ter títulos a mais de Copa do Mundo, embora a Espanha seja a maior vencedora de Euro, né? Com 4, não é isso? Então a paternidade é gigantesca.
17: E tem um outro detalhe também, levando em consideração a seleção principal e as seleções que disputaram as duas Olimpíadas, a Espanha, nos últimos, até então, né, nas últimas 10 semifinais, havia passado em 9 para a final. Então, se pegando esse retrospecto, mostra que ontem no jogo a Espanha não era tão azarão assim como muita gente colocava.
9: Duas em cima da França, inclusive, as duas últimas.
17: Exatamente, na Euro de 2024 e na Liga das Nações,
9: isso.
17: De 2025. Então, assim, cara, quem dava a França como campeã? Porque é curioso que depois o Instagram ele começa a entregar coisas atrasadas. Acontece muito isso, né? E aí apareceram para mim vários comentários meio que dizendo que a França só perdia para si mesma, que a França era campeã, que etc. Mas não era
16: assim. Saiu agora, tá?
17: Saiu agora, em quentinhas do Gustavão Santos. Mas não era assim, cara. Era um jogo equilibradíssimo mesmo. Não imaginava que seria tão dominante a Espanha, mas não seria definitivamente um jogo fácil para a França.
16: E Yamal sempre teve razão, né?
10: É verdade.
16: Perguntaram pro Yamal, né, da França, que a França é a favorita. Não, o Yamal falou, não, pra mim não tem essa de favorito, uhum. Não. A gente sempre ganhou deles, por que que eles são favoritos? Ele tem que pensar na gente aqui também, não tem essa não. E ele tinha razão.
9: Agora uma questão, o que falta pro Oyarzabal ter o peso de muitos jogadores aí que não fazem metade do que ele faz? Por que que ele não tem esse selo aí?
17: Cara, o Oyarzabal, ele é um jogador tático. Ele me lembra muito o Firmino, na época do Liverpool. Não é todo mundo que é um apreciador de um jogador como esse. O Firmino, na Inglaterra, na Premier League, ele era simplesmente idolatrado. Idolatrado.
9: É o brasileiro com mais gols na história da Premier League.
17: Perfeito.
9: Inclusive.
17: E o que que o brasileiro achava do Firmino na seleção brasileira? Odiava. Era um nossa, olha o nível do nosso futebol, Roberto Firmino, piriri.
9: Dente dele virava assunto.
17: Então, assim, provavelmente o Oyarzabal, que é um jogador mais tático, ele seria muito criticado na seleção brasileira. Só que a mentalidade espanhola de jogar futebol é completamente diferente. É uma mentalidade que eles têm uma filosofia de jogo e que eles não abrem mão. É aquele, o tic-tac é um jogo menos vertical que da França, é verdade, é um jogo que tem a bola, é verdade também. Mas eles não abandonam isso. E o Oyarzabal, ele funciona muito bem dentro dessa mentalidade, dentro dessa filosofia. Então eu acho que é por isso, o espanhol valoriza o Oyarzabal. Tanto que ele é jogador do Real Sociedad. Ele não está nem num grande time de primeira que disputa título. Mas para a seleção, ele é uma peça fundamental dentro do sistema do Luis de la Fuente.
9: Ele tem um gol a cada 2 jogos pela seleção.
10: E a temporada dele é tão interessante que ele foi tão decisivo num jogo muito pau a pau com o Atlético de Madrid na final da Copa do Rei. Inclusive, ele marca um dos gols da Real Sociedad e leva a decisão para os pênaltis. Então, é um jogador... E aí, mal comparando, e eu não quero comparar jogadora, qualidade...
17: Não vai
10: qualidade
17: ser do Corinthians, né? Porque você trouxe agora o Jorge Henrique e agora vai ser o Yuri Alberto.
10: A função que o Matheus Cunha faz no Manchester United... que faz no Manchester United, porque ele não é um 9 no Manchester United, como falam. Ele é um cara que vem e prepara a jogada também. O Oyarzabal também faz isso. Quando ele sai de dentro da grande área também, ele é um preparador de jogadas. Então, quando a gente fala de base do Brasil, o jogador pode ter qualidade quando sai daqui, mas quando vai para lá é cego taticamente. E às vezes até o torcedor acaba ficando cego taticamente, porque a gente fala só em qualidade, é qualidade, é qualidade, mas a gente não fala no jogador tático. E o Oyarzabal é um atacante tático.
9: A gente não fala ou a gente não aceita? Porque aí eu tô cada vez mais convicto de que há sim uma prepotência do futebol brasileiro em achar que é isso. É sempre a qualidade, é sempre o talento e isso vai vencer. O brasileiro, ele sequer suporta a ideia, essa ideia que o Ranieri falou da consciência tática, de sempre fazer a mesma coisa, acreditando que isso vai dar o resultado. O brasileiro não, ele quer o improviso, ele quer o jogador que quebra a linha, ele quer o jogador malabarista que vai resolver para ele. Ele talvez não aceite, como não foi aceito em 94, um time muito mais tático, encaixado para vencer. Tanto que muitos torcem o nariz para aquela seleção de 94, mesmo sendo campeã. Então, talvez, e cada vez mais eu estou convicto de que sim, há uma prepotência, uma arrogância pro futebol brasileiro de não aceitar se colocar no mesmo patamar de uma outra seleção, por exemplo, inferior da Noruega, e jogar taticamente.
10: Sabe quem falou isso? A Rafaela Pimenta, que é a empresária brasileira do Haaland. Ela deu uma entrevista ali para um dos programas na ESPN e foi perguntada, acho que foi até uma pergunta do Zinho, né?
9: Se quiser me empresariar, tô aí, viu, Rafaela, também.
10: E ela falou, hoje eu vejo que quando vou fazer alguns negócios com atletas de base, com clubes da Europa, eles têm medo, porque o jogador brasileiro, ele pode chegar com a qualidade, mas vai chegar taticamente um pouco abaixo, ou muito abaixo. Então tem medo de fazer esse tipo de negociação agora, os grandes clubes da Europa, com os valores importantes do futebol brasileiro.
16: Mas não foi nesse aspecto que ela falou, não. Ela falou que jogador brasileiro, quando, da base, quando chega, se acha a última bolacha,
10: do pacote.
16: Não é questão
10: também.
16: Tática, porque eles chegam se achando e não são tudo que se acha.
10: E não são
16: então
10: também.
16: São super valorizados. Então isso. O europeu agora tá com o pé atrás. Aliás, esse negócio de tática... Desde os anos 90, quando o brasileiro ia pra fora, o que a gente falava? Ah, o cara foi pra Europa, ele evoluiu muito taticamente. Desde sempre é assim. Desde sempre a gente fala isso. O jogador brasileiro, quando vai pra Europa, ele evolui muito taticamente. Sempre foi assim. Então a moça lá, ela não descobriu a pólvora, né? Mas enfim...
17: Mas sobre o que o Costa estava falando, né? Que o brasileiro não está preparado para compreender, né? Um jogador que exerce muito mais as funções de um sistema do que propriamente tem números estratosféricos, apesar dos números do Oyarzabal eles serem bons também. Mas eu acho que é uma tendência global, assim. Com exceção da Espanha, que valoriza muito a própria filosofia, mas cada vez mais os jogadores eles estão sendo vistos como na NBA, estatística e número. E não necessariamente, em muitas situações, sim. Os números eles refletem a capacidade do jogador. Mas há muitos jogadores que, eventualmente, podem ter números até razoáveis, mas que as atuações dentro de campo elas não correspondem a esses números. Então, assim, tem que ter um cuidado também de não enxergar o futebol apenas pelos números. Porque se fosse assim, você contratava 11 jogadores que tem uma média, sei lá, de 50 gols por temporada e você vai ter o time que mais marca gols do mundo. Mas não é assim que funciona. É toda uma engrenagem que precisa acontecer para que um ou dois jogadores consigam marcar, sei lá, 30 gols numa temporada, 40 gols
9: pra
17: numa
9: chegar
17: temporada.
9: Nos números.
16: Bom, deixa eu só chamar o break comercial, a gente já volta, continuamos no YouTube. Segura aí rapidinho.

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4: Ainda não, em 30,
5: né? Ele vai ter artilharia geral, já tá bom, né? Deixa ele com isso aí.
4: É isso aí, voltamos também no FM, daqui a pouco a gente vai falar da grande semifinal de hoje, né? Eles contra a Inglaterra, né? Tutti Batista, nosso enviado, está lá na frente do estádio em Atlanta, vai entrar ao vivo conosco daqui a pouco, claro, né? Futebol Energia em Campo, 3h15, a gente abre a transmissão para esse jogaço, eu estarei na apresentação, e olha, hoje tem chance de ter muitos gols, hein? Porque ele vai narrar, Rafael Navarro. Ele é o nosso narrador da Copa que gritou gols.
6: Ele tá em jejum, ele tá 3 dias em jejum.
4: É.
6: Pra chegar com fome, meu.
4: Fome gulosão, de gols. Fome de gols. Então,
5: abstinência, não é nem jejum, é abstinência. Ele tá tremendo.
4: Temos chance de ter um 3x2, um 4x3. Que o homem tá narrando gol adoidado nessa Copa do Mundo. O Ademir vai comentar, Ademir Quintino, e o Pedrinho Larroca estará nas reportagens. Falando nele, ele aparece, Tutti Batista, nosso enviado especial. Aonde o senhor está, Tutti Batista? Boa tarde.
7: Fala, galera do Tempo de Jogo. Estava ouvindo vocês aqui, dirigindo pelas ruas de Atlanta. Atlanta, onde foi os Jogos Olímpicos de 1996, né? Então, eu estou aqui, ó, atrás de mim, os arcos olímpicos. Esses não são os verdadeiros, mas eles colocaram aqui para representar. E aí dentro é o Centennial Olympic Park. É um parque que foi criado justamente para esses Jogos Olímpicos de 96 e fica até hoje. É um parque muito grande, eu consegui entrar ali. E ó, vocês vão ver aqui do meu lado, tem uma fila gigantesca para entrar nesse parque. Porque aqui é a FanFest da FIFA, né? Só que o pessoal, não quer aproveitar o jogo. Não, os americanos estão na fila porque eles querem uma pulseirinha que um banco que está patrocinando a FIFA está fazendo. E aí o pessoal pega de graça e vende no eBay por 100, 200 dólares tranquilamente. Então, claro que eu já garanti o meu, porque vocês acham que eu estou aqui ostentando? Não, eu vou vender também para fazer uma renda extra e pagar a viagem também, porque eu não sou besta. E é isso, muito bom dia. Eu estou com um venezuelano do meu lado, mas antes eu queria ouvir o bom dia de vocês.
5: Bom dia.
4: Não é bom dia, é boa tarde aqui já.
7: verdade, tá, né? Desculpe. Ô Marcelo Lima, eu vi você falando que era impossível torcer pra Argentina. Só que eu tenho um venezuelano do meu lado.
4: Mas brasileiro, Tuti. Eu tô falando de brasileiro, Tuti.
7: Eu sei, mas a gente tem aquela música que é América Latina menos Argentina. E aí tem um venezuelano torcendo pra Argentina. Por quê?
8: Bueno, porque hoy está la Argentina, está representando a toda América Latina.
7: Mas, ele me contou agora há pouco que a Venezuela, como não joga as Copas, eles torcem para o Brasil. Você torceu para o Brasil no
8: Toda la vida, toda la vida, los venezolanos siempre vamos por Brasil primero, que es nuestro país vecino, los brasileños son nuestros hermanos, más que, y no tenemos frontera. Nunca nos hemos sentido que brasileños y venezolanos tenemos frontera, jamás.
7: Então você, como bom brasileiro, ele falou aqui que torceu, que não tem fronteira pro Brasil, né? Então você, como bom brasileiro, sí, você não pode torcer pra Argentina. Ódio a los argentinos.
8: Hoy, pero hoy somos hermanos.
7: No.
8: Hoy somos hermanos latinoamericanos.
7: No.
8: Hoy somos hermanos latinoamericanos.
7: Amigo, okay. Um gusto.
8: Obrigado.
7: Ele falou aqui pra mim que pagou bastante no ingresso. A média aqui dos ingressos, pessoal, tá sendo mais ou menos $2,000 aí o pessoal pagando facilmente pelos ingressos. E se vê também muitos brasileiros por aqui. Por quê? Porque o brasileiro imaginava que o Brasil ia passar, que ia ser um Brasil e Argentina. Então a gente vê muita gente com a camisa do Brasil também. O que é muito triste, né? Eu tô super feliz de ver a Argentina aqui.
5: Não tem colombianas por aí, não, Tuti?
4: Atrás de
6: Las
4: você.
6: Colombianas mais ali, ó.
5: Atrás La de você, Rubia.
7: Não.
4: Atrás de você, Tuti.
6: Atrás de você. Nossa senhora.
7: Ah, eu não tava vendo aqui. Você quer que eu chame elas? Quer conversar com uma colombiana? Se elas estiverem torcendo pra Argentina também, eu acho que vai ser um erro. Ó, inclusive, a maioria aqui, a gente tá numa quantidade mais ou menos de 7 argentinos.

0: em Argentina. Aí eu falei 7-3.
1: Muito bem. Método Tutti. É.
2: Parabéns.
3: Obrigado. Ô, Tutti, é o seguinte, a FIFA está considerando esse jogo de hoje o de maior risco na Copa. Então eles fizeram um esquema de segurança bem forte. Você falou de bar, os bares só podem aceitar uma torcida só, não pode misturar. Então é só inglês ou é só argentino. Nessa FanFest que você está, você está vendo argentinos e inglês ou só está entrando argentino, ou só está entrando inglês, além dos americanos, obviamente?
0: Não, a gente viu uma quantidade de policiais muito maior aqui. É, estão dizendo que são mais de 1.300 policiais aí para esse confronto. É bastante policial, isso se vê bastante aqui na movimentação da cidade. Mas assim, muito tranquilo, não vejo... É, ontem, inclusive, saindo do estádio, que eu fui para a coletiva de imprensa, eu vi um inglês, e esse inglês ele pediu para tirar foto com uns argentinos, e os caras foram super tranquilos assim. Então, inclusive, o Scaloni falou ontem na coletiva que isso é uma coisa muito do passado, que não deve se levar pro campo de hoje, que é só futebol, mas ele se emocionou bastante na coletiva ao falar disso, inclusive, deu uma emocionada mesmo, parecia que ele estava até prestes a chorar ali. Então é algo que mexe, mas é algo que tá muito no passado, né? Mas ainda assim se lembra. Mas eu acho que quando a gente vê um torneio, é igual o Super Mundial do ano passado. Quando você vê um torneio que é em outro país, que o pessoal precisa ter dinheiro para vir, não é o pessoal que é de torcida, o pessoal que vai brigar. Então acho que não vai acontecer nada hoje, mas se acontecer, a gente mostra que obviamente fala, mas espero que não aconteça, né? E é isso.
1: Ô Tutti, você que estava na coletiva ontem, você acredita que o Scaloni, ali pelo que você acompanhou da coletiva, vai fazer algumas mudanças? Porque tem essa possibilidade também da saída do Depol para a entrada, até para um reforço defensivo, para um terceiro homem, até a entrada do Otamendi. Você acredita que ele vai mexer ali pelo que você acompanhou da coletiva a questão dessa estrutura tática da seleção argentina, Tutti?
0: Então, ele gerou dúvidas, né, Sgrilis? Ele gerou dúvidas porque ele falou assim... Se alguém entrar, vai corresponder, porque nosso time está muito fechado. Ele falou basicamente isso, mas ele em nenhum momento ele falou que ele podia, ele não citou nomes, não falou que ia fazer substituição. Foi uma das perguntas que, inclusive, foi feita mais de uma vez ali, e ele falou que ele queria muito responder, mas ele não pode. Então ficou naquela, ficou na dúvida, a gente não sabe, acredita-se que sim, mas a verdade é que a gente não sabe. E ontem, inclusive, essa é para o nosso querido Marcelo Lima, do nosso jornalismo Futebol Clube. Cara, tinha uma repórter inglesa, ela estava muito, muito pé da vida, porque ela não conseguiu perguntar. O assessor da Argentina, ele escolheu a dedo só argentinos para fazerem perguntas ali, e ela saiu, como assim? Como assim? Ninguém da Inglaterra fez uma pergunta para os argentinos. Foi muito engraçado que ela tava pistola. Eu falei, amiga, bem-vinda à Latino América. É isso.
2: Outro dia teve na uma entrevista coletiva, qual que foi, né? O Correge, que é o repórter, né, da Globo, ele quase saiu na porrada com... eu não lembro se era um francês, quem que era lá, porque o cara tava atrapalhando, acho que era um... toda hora que ele queria perguntar, era um...
1: Levantava demais o braço,
2: ele levantava,
1: né,
2: o braço e ficava na frente da câmera da Globo, né? Aí chegou uma hora que o próprio Correge começou a discutir com ele, eles começaram a quebrar o pau, parou a coletiva... Não lembro qual que era o jogador que estava dando entrevista coletiva. Ele
0: era o Brahim Dias.
2: Era o Brahim Dias, exatamente. Do Marrocos. Perfeito. Era um marroquino, né? Um jornalista marroquino que queria perguntar.
3: Que achou que o Correge era francês. Por isso começou a discutir com ele. O Correge, depois, em uma transmissão, ele explicou. Acho que foi o Everaldo, perguntou: Correge, teve confusão com você? O que aconteceu? Ele falou: cara, o jornalista marroquino achou que eu era francês pela rivalidade. Ele achou ruim que eu estivesse perguntando. Aí eu expliquei que eu era brasileiro, aí ele baixou a bola, ele acalmou. Mas foi por isso a briga,
2: e depois,
3: a discussão.
2: E depois eles não. Até tiraram foto, isso. Ficaram amigos, se desculparam. Deu tudo certo. No fim das contas, mais aquele arranca-rabo de coletiva, mas tava tudo certo, né, Tuti, depois.
0: E além disso, vocês não sabem, mas toda coletiva de imprensa vem um cara de Bangladesh. E é engraçado, porque ontem eu falei que só foi argentinos, mas teve um cara de outra nacionalidade e o cara era do Bangladesh. E esses jornalistas, claro, toda pergunta é válida, mas eles sempre falam, manda um recado pra Bangladesh, e aí os técnicos ficam com aquela cara de tipo assim... O que eu vou falar pra Bangladesh, velho?
3: É, mas você não sabe, Tuti. A gente teve imagens nessa Copa.

0: De jogos do Brasil e da Argentina. Bangladesh, metade da população torce para a Argentina e a outra metade para o Brasil. Eles fazem festa como se fosse no Brasil ou na Argentina. Impressionante.
1: E tem um repórter de Bangladesh que faz aqui coletivas e zona mista no, aqui em São Paulo mesmo, na Neoquímica Arena também, no estádio do Palmeiras, no Morumbis. E ele faz um trabalho para a TV de Bangladesh e eles falam nessa questão do...
0: É a Miumi de Bangladesh?
1: É, e ele fala sempre isso, que é muito dividido e lá fala que o pau tora mesmo entre brasileiros e argentinos em Bangladesh.
2: Lá tem mais guerra que aqui, viu? Lá o pau quebra mesmo. Ontem teve alguns casos isolados, né, no bandeiraço ali, mas, ó, ao todo, eu vou até mostrar a rua aqui, a passagem da rua pra vocês, pra quem não tá vendo. Agora tá vindo uma série de ingleses aqui e tá todo mundo caminhando. Ingleses caminhando no meio dos argentinos, muito tranquilo.
0: Mas onde é que tem argentino aí que eu não tô vendo? Só tô vendo inglês. Ah, não, agora achei, opa, agora achei.
3: Opa, é que ele tá do lado do 4, são 7 pra 4. Ele tá do...
2: Eles não querem. Deixa eu ver se eu pego... English, please, please. Please, from Brazil, from Brazil.
3: Fala que você é de Portugal, pô.
0: Saiu agora, aí. Tá?
2: É, ó, fazer tradução simultânea.
0: Vai lá, vai lá.
2: É, what do you think about
3: mostra
2: the
3: a camisa,
2: war
3: Grilis.
2: Outside the... Não.
0: Você não tem que falar about the war, about the game, Tucci. About the game, Tucci.
2: Please,
0: os caras estão achando que você vai falar das Malvinas, bicho.
2: From England. What do you think about the game today?
0: Isso.
2: Everything is outside. All the... The things in the past, the Malvinas, these things.
4: I think England's going to win 2-1.
2: 2-1?
4: 2-1 to England.
2: Vai ser 2-1 para a Inglaterra.
4: Kane, both goals.
2: Kane, both goals.
4: Both goals. 2-1.
2: Ó, falou dois gols do Kane, 2-1. And what thank do you think, what is, are you looking, you pass with the Argentinas, no problem?
4: No, it's going to be a tough game. I think it's going to be 50-50. I think Argentina have definitely got a chance to win. It's going to be a tough game, but I think we're going to dominate the midfield. That's what I think.
2: Você falou que vai dominar o meio de campo. But I'm talking about the streets. Oh. It's everything okay?
4: We're outnumbered big time by Argentina fans.
2: Yes, you are big?
4: No, Argentina have a lot more fans than us. So we're walking around and we're probably 20% of the fans.
2: But no problem.
4: No problem. No problem. Okay. Maybe to start the game, it'll be a bit shaky, but we'll grow into the game.
2: Perfect, appreciate it. Ó, oh, ele thank falou you aí que ele não foi muito confiante ao falar que tá tranquilo as ruas por aqui. Ele falou que os argentinos sempre vão ser maiores, sempre vão estar em mais gente, mas que tá até tranquilo. Ele falou que na hora que começar o jogo aí sim vai ser 50-50 e aí é tudo diferente. Bom, basicamente essa foi a tradução simultânea aí. Mandei bem no inglês? Teve uma hora que eu me enrolei.
5: Joel Santana, cara, Joel, que loucura.
0: Joel Santana se orgulhou de você agora.
2: Não, foi bem, teve foi uma bem hora que eu dei uma de Joel aqui, você é louco.
3: Não, se fez entender, tá bom. Fez o que precisava aí, conseguiu trazer aí, agora o que
0: pega
3: a gente queria.
0: Agora conversa com a Argentina aí, vamos ver o que eles estão achando do jogo. Se eles estão arrogantes ou não, vamos ver.
2: Ah, porfa.
0: Uma ignorada. Ih,
3: cara, não quer falar. Fala que você aqui, é colombiano, véio. Cara. Eu, sei lá, fala que você é português.
2: Deles. Não, meu espanhol tá bem aqui. Tá não, bem não falado.
3: Fala que é português, é melhor.
2: Tá bem? Argentina? Donde eres, mano?
6: Argentina, Buenos Aires.
2: Buenos Aires. Ó, tamo com a Argentina aqui com a filhota. Estás andando tranquilamente por las calles com los chicos?
6: Así es, paseando un poco, llegamos temprano y estamos buscando nuestra entrada al estadio.
2: ¿No tiene entrada?
6: Sí, estamos buscando el acceso.
2: Ah, tá. Tá procurando acesso, justamente, ele tá falando que ele tá procurando acesso, que tá andando tranquilamente por aqui, justamente porque o estádio é 900 metros daqui, é muito cerca. Entende se eu falo em português?
6: Sim, sí, falo portunhol, por supuesto.
2: Fala portunhol?
6: Por supuesto.
2: Então, como você vê a partida de hoje? Você acha que tudo isso que tem fora do estádio vai influenciar no jogo ou não?
6: É, sempre. O jogo é muito de coração e escuchar, estar no partido é muito importante para os jogadores, para as pessoas. E, bueno, aqui estamos fazendo nossa parte para devolver um pouco ao equipo também o que eles nos dão.
2: Que legal, que legal. Falou que vai devolver um pouco da equipe. Acho que o espanhol é mais fácil de entender. Você acredita... Se ouve muito que a Argentina teve um caminho fácil até aqui e que esse é o primeiro adversário difícil. Como você vê isso?
6: Não, todos os equipos foram difíceis. Suiza hizo un equipo muy, fue un juego muy físico, todo costó, todo partido que jugarlo, y hoy es otro partido difícil más.
2: Perfecto, amigo, buen juego, gracias. No tanta suerte porque soy de Brasil.
6: Pero bueno, en el verano nos reciben muy bien ustedes, así que muchas gracias a Brasil también.
2: Gracias, gracias, gracias. Alô, Chico. Aí, ó, os argentinos, gente boa pra caramba. É, assim, a gente não pode torcer pra eles, mas todo argentino que eu falei, os caras puxam um saco do Brasil que fica até chato você falar que não
7: Tucci,
2: gosta.
7: Mas
2: eu
7: Tucci,
2: falo, eu faço meu trabalho.
7: Mas, ó, eu fui achincalhado outro dia quando eu falei que argentino, essa rivalidade é do nosso lado com o argentino. Argentino com brasileiro não tem essa rivalidade. Aliás, a grande rivalidade argentina é com o uruguaio. E gostando ou não do argentino, e assim, como qualquer população, tem coisas positivas e tem um monte de coisa negativa. A gente fala, né, da quantidade de manifestações racistas que, infelizmente, muitos argentinos têm proferido nessa Copa e durante toda a história.
0: Principalmente no futebol.
7: Principalmente no futebol, mas é inegável que o argentino é extremamente politizado, muito mais politizado que os ingleses, que a gente estava até falando aqui, né? O inglês, o que são as Malvinas para os ingleses?
0: Ilhas Falkland, né?
7: As Ilhas Falkland, eles colonizaram o mundo inteiro. O que é aquilo? Eles não querem nem saber. Então, o torcedor inglês, agora, pro argentino, é extremamente politizado, mais politizado que inglês e mais politizado que nós, brasileiros, né? Então, você vê que eles respondem e respondem com seriedade quando você toca nesse assunto.
2: Não, e você viu que eu falei ali com os ingleses? Eu falei de war, ali, os caras já saíram na mesma
7: por embora,
2: hora. Porque eu acho que eles não ligam muito pra isso, né? Pra isso que tem por trás, eles só querem ganhar o jogo mesmo. Agora, a Argentina foi algo que, pro lado argentino, foi muito triste, né? Então, até que o Scaloni ele se emociona, justamente porque foi muito triste. Teve muitos jovens argentinos voltando e muitos não voltando. Então, o pessoal ficou.
3: Mais de 600 militares argentinos morreram, né?
2: Exato. Dias aí e era muito louco, porque os militares já eram experientes da Inglaterra e os da Argentina não. Mas, enfim, a gente tem que falar de futebol. E, assim, os argentinos, eles estão confiantes, porque é a mesma seleção, né, da última Copa. Então, os caras estão vivendo o sonho deles e por isso que tem tanto argentino aqui. Os ingleses, eles chegaram, já assim, ainda o número é 7-3, mas você sabe que a torcida deles é uma das mais fortes também em Copas do Mundo. Então, eu quero ver o que vai acontecer dentro do estádio, porque dentro do estádio, aí a gente vai ver como é que vai ser essa guerra na voz mesmo.
0: É, teoricamente você vai ter mais argentino lá, né? No estádio. Sim. Do que inglês.
3: 7-3.
0: Segundo tudo, mas 70% assim, vai ser argentino.
2: Mas assim, tá vendo? Ó, ele entendeu que é 70%. Claro. Agora vocês aí que pô, tem a cabeça do quero-quero desse tamanho, aí não
5: tem. Burro,
7: mas o inglês, ele corroborou com a sua informação, porque quando você perguntou pro inglês, ele falou, de fato, tem 80% de... 20% só de inglês. Exato. Né? 80% de argentino. Exato. Você errou por 10%, só, Tucci.
0: É, você tá. Exato, fora 10%. Da margem de erro, mas tá valendo, né? Tá
2: 10%. Valendo. Mas, ó, então, basicamente, tem sido isso. Estão falando até sobre divisão de torcida, né? Mas a verdade é que, por enquanto, não tem nada confirmado. Até porque os estádios aqui seriam muito difícil de fazer essa divisão de torcida. E essa cidade aqui de Atlanta, ela é a primeira cidade que você consegue realmente ter... Além de Nova York, ali, da Times Square, onde é um ponto que todo mundo fica, aqui Atlanta é a primeira cidade que ela é desenhada e é tudo perto. A gente está a 900 metros do estádio aqui. Então, ela foi construída, esse parque foi construído para os jogos. Então, tudo se fez mais perto. Olha o argentino ali pulando aqui atrás. Então, é isso. Então, é uma cidade que tem muito mais perto. Então, você vai ter esse cruzamento entre argentinos e ingleses aí. E vamos ver como vai ser tudo isso.
0: Você gosta de Bourbon, Tucci? Você só toma refrigerante e suquinho de uva?
3: Não é o shopping, não, hein?
2: Bourbon é o shopping do
0: não,
2: maior
0: não é,
2: time
0: não.
2: Você
0: sabe
2: o
0: que
2: Brasil.
0: Eu tô falando. Não é, não. Jack Dennis, ou jumento.
2: A gente aproveita, só que eu sou um motorista.
0: Não, tô perguntando aqui, se você gosta. Calma, você vai ver onde eu vou chegar. Você gosta?
2: Pode jogar, pode jogar.
0: Tá bom, então é o seguinte, você vai sair daí depois, quando você tiver acabado o seu trabalho, você vai pra Lynchburg. Lynchburg fica aí umas 2 horas de Atlanta, é onde tem a fábrica desse bourbon que eu te falei aí.
2: Da Jack.
0: É a fábrica deles. Vai lá, que é legal, a cidade toda gira em torno disso. Você vai dar aquela tomada de bourbon direto da torneira, de onde sai a bagaça.
3: Na tetinha.
0: Exato. Então vá lá, que é muito bacana, viu?
2: Marcelo Lima, você sabe que eu queria ir. Eu queria muito.
0: Já arrumou desculpa.
2: Aí os meus dois amigos que estão aqui, o Carter, né?
0: O Enzo e o Enzo. O Enzo Carter
2: e o Lauro do Carter. O Carter tem 50 anos, não dá pra ser Enzo. Ah. Mas ele preferiu vir na fábrica da Coca. A fábrica da Coca é aqui do lado. Aí eu queria ir na Jack lá, provar a Jack de mel, os caras não deixou. Mas tá certo, né?
0: A gente tenta te ajudar. Mas tudo bem.
2: E o Rani falou, só pra eu terminar, sobre esse assunto. Dos argentinos, e a gente sente muito mais uma aproximação no estilo de torcer deles, entendeu? A gente vê eles muito mais próximo do que a gente entende como torcida, muito mais emocionado. E aí os europeus são muito mais frios, sabe? Então assim, por mais que eu não goste da Argentina, a Argentina vai perder hoje, tá passando os argentinos aqui atrás. Eu acho que eles se parecem mais com a gente, velho, incrivelmente. É triste.
3: Inclusive, muito se fala aí das brigas. A gente tava falando agora, o Tuti trouxe que não vai ter essa divisão de torcidas que foi falada.
0: E no estádio, precisa. Talvez não, mas para entrar, sim. Então, para entrar, argentinos de um lado, ingleses de outro. Né? Foi o que foi definido na reunião feita pela FIFA na terça-feira, se eu não me engano.
3: Mas nem precisa, porque eles estão brigando entre eles, né? O pau cantou lá entre os argentinos, torcedores do San Lorenzo e do Huracán. Quebraram o pau, rapaz. Instrumento voando. Bandeirada, soco, o negócio foi feio, viu?
0: No tal do bandeiraço, né?
3: É, no bandeiraço.
2: Mas não tem como, gente. Ó, aqui eu mostro agora, ó. Argentinos atrás de mim, ingleses, todos passando cada meio a meio aí, cruzando tranquilamente. Não tem como. A Cidel não é dos americanos fazerem isso, entendeu? Porque não tem esse problema, não tem esse risco aqui. Então os caras não sabem nem como fazer isso. A verdade é essa.
3: É, olhando a imagem aí, você tem razão, hein, Tuti? Tá 7-3 mesmo, cara.
0: Ou mais.
2: Ah, obrigado, obrigado.
0: Ou mais.
2: Obrigado.
0: Não saiu agora, tá?
2: Não, eu errei ainda, que é 7-2, aí um é brasileiro, mexicano e... Errei, é 7-2-1.
0: Calma que você já vai virar. Países. Calma que daqui a pouco o Data Casagrande vai pegar forte aí.
3: Errei, tá?
0: Calma. Porque ele já botou
7: na conta dele já tem 120%. Isso que eu ia falar. 120% de pessoas.
0: Ele já botou 70% de argentino, 30% de inglês, mais brasileiro, mexicano, não sei o que. Aí não dá, calma.
3: E faltou pets também, tem pets, ambulantes. 7
2: pra mais, 2 pra menos, 15 pra... Se confunde todo. Ixi. E é isso.
0: Tá certo. Então tá bom, seu Tuti. Parabéns aí por mais uma participação conosco aqui no Tempo de Jogo. Você vai pra zona de imprensa lá no estádio, né?
2: Isso, agora eu vou pra lá, vou ver se tem uma comida, porque até agora não tomei café, não fiz nada. Sempre o trabalho em primeiro lugar aqui.
7: Malandro é o gato que nasceu de bigode.
2: 97.
7: É muito difícil conseguir comida aí, ou Tuti, é tranquilo?
2: É difícil porque você tem que pagar em dólar, velho.
3: Ai, que gostoso! Então...
0: Mas sabe o que você faz? Vende a sua pulseirinha aí que você falou, e aí você consegue comer.
2: Pronto, resolvido o problema. Ó, não sei se vocês escutaram agora, passou aqui atrás de mim umas motos da polícia. Sabe aquelas motos bem de filme mesmo?
0: Sim, o Pontierello e o John Baker passaram atrás de você. Exatamente. Depois você procura no Google qual é o nome aí pra entender.
2: É, isso aí. Não, eu confio em você.
0: Chama Chips.
2: Mas é isso, gente. Muito obrigado a todos. Um beijo aí pro meu pai, Robinelli, e minha mãe, Alessandra, que estão vendo. Minha noiva, Elisa, também. Sempre dou um beijinho pra todo mundo aí. E é isso, vamos pro estádio, espero que
0: a gente não perca. Passou o Faustão nos bons tempos atrás de você.
3: A Jabulani passou.
0: Rapaz, o cara, esse inglês aí, ele teve que confeccionar um lençol pra usar. Olha, vou te falar, é que você não viu. Meu Deus do céu, esse aí, eu vou te falar. Esse já vale pelos 30% que você falou de inglês.
3: Esse ganhou dos meus bons tempos, hein? Esse ganhou dos meus bons tempos.
2: Japonês comprado aqui, ó. Ó, japonês comprado, tá vendo? Ah, é Messi, vou torcer pro Messi, é assim.
0: É chinês pela bandeira dele, Tuti. É chinês, não é japonês não, olha lá a bandeira.
7: Putz, errei, tá? Conversa com ele aí, chama ele.
2: Ei, China.
0: Desenvolve seu mandarim aí que eu quero ver.
2: Não, aí não dá, aí vocês querem demais já também, pelo amor de Deus.
0: Valeu, Tuti, um abraço.
2: Português.
0: O que é isso aí?
2: Tchau. De onde você é?
8: Ah, só o Salvador, mas apoiava o Brasil.
2: Brasil, mas perdeu, né?
8: Mas perderam, vamos esperar 4 anos mais.
2: E agora, vai torcer pra Argentina? Aê! É, amigo!
8: Barça!
2: América Latina menos Argentina. Mas El Salvador não é América Latina, não.
8: Ah, Capos, my brother, apoia a Argentina. É ok.
2: Não. No, no hablas más con su brother.
8: Vamos a ver.
2: Gracias, gracias. Aí, ó.
8: Onde lo vemos?
2: Esse é bom. Esse é Salvador, sabe torcer. Esse sabe torcer. Só Brasil.
0: Valeu, Tuti. Um abraço. Bom trabalho aí pra você dentro do estádio.
3: Boa.
7: Boa, Tuti.
0: Tuti Batista, lá nosso enviado especial em Atlanta. Ele está na frente da FanFest, né? E depois vai pro estádio.
3: Tá tão,
0: né,
3: fã assim, né, a Fest, pelo jeito. A pessoa
0: é
3: ainda
0: é só
3: tá
0: entrada
3: meio
0: ali, né? A gente não tem meio noção de como é que deve ser grande, né, pelo jeito, né?
3: Mas eu imaginava a entrada do pessoal mais borracho ali, os caras já mais, né, manguaçado. É, tá, tá tranquilo até. Galera,
0: lá dentro deve vender, né?
3: É, vende.
7: Opa, e boa sorte pra ele, que o Tuti tá atrás de uma comida e acho que você consegue, Tuti. Você é capaz. Boa sorte.
0: Que beleza. Bom, então é isso, hein? 3h15, abertura da transmissão aqui, Energia na Copa, pra Inglaterra e Argentina.
7: Isso, El Salvador faz parte da América Latina, tá bom? Até o México ali, não, é tudo América Latina.
0: Não, eu pensei que ficasse na América do Norte, segundo o Tuti, pela geografia dele, né? Eu fiquei quieto, mas tudo bem.
5: Você é burro, cara, que loucura.
1: Olha, ele mas tava passando a bandeira do Japão pra ele, era da China, rapaz.
0: Não, é o contrário. A bandeira da China, ele falou que era do Japão.
1: Não, ele falou Japão, mas é a bandeira da China.
0: Ah,
1: é
0: sim.
7: Isso aí. É. Não, não, era a bandeira da China, ele falou Japão, não
1: é? É, então.
3: É que o mundo é globalizado. Eita. O mundo globalizado é assim, não existem bandeiras.
0: Muito bem. Bom, ó, só lembrando que a quarta semifinal da história da Inglaterra, né? A última foi em 2018 na Rússia. O país foi campeão em 66, naquela final.
3: 66.
0: 66, naquela final controversa contra a Alemanha.
3: Cafu.
0: Né, aquela bola que bateu em cima da linha e eles deram um gol. Até hoje, né? A Alemanha reclama disso, né? E depois disso, eles não conseguiram ser mais finalistas, né? De uma Copa do Mundo. Estão chegando aí, então, tentando chegar em mais uma final de Copa do Mundo. E se Deus quiser, vão conseguir, né? Argentina está na sua, na quinta fase, na sua quinta semifinal da história, nunca foi eliminada, hein? Nunca foi eliminada, esteve em 1930, quando ganhou de 6-1 dos Estados Unidos, depois em 86, ganhou de 2-0 da Bélgica, em 90, vitória nos pênaltis contra a Itália por 4-3, jogo este que ficou histórico, porque esse jogo foi disputado no estádio, até então, Sampaoli, né, que hoje virou estádio Diego Armando Maradona, lá em Nápoles, e o Maradona conseguiu o feito de, mesmo tendo uma semifinal contra a anfitriã, né, de fazer mais da metade do estádio torcer para a Argentina, na verdade, torcer para ele, não para a Itália. Porque existe uma rivalidade histórica entre Sul e Norte na Itália, né, os nortistas meio que ignoram os sulistas, e o Maradona, né, que já era Deus em Nápoles, ele foi à imprensa e disse o seguinte: pô, eles te ignoram, falando pro povo de Nápoles, eles te ignoram 364 dias do ano, aí agora querem torcer, não sei o quê, então vocês têm que torcer contra, não sei o quê, bababá. Conclusão, o discurso do Maradona funcionou ali de uma forma que mais da metade dos italianos torceram pra ele, não pra Argentina,
3: tinha,
0: né?
3: Tinha faixa, né? Não tinha. Somos italianos, somos isso, napolitanos.
0: Exato, então virou uma semifinal histórica, né? Em 2014, ganhou de 4-2 da Holanda nos pênaltis, né? Esse jogo foi lá no Corinthians, né? Esse jogo da Argentina e Holanda em 14, né? Acho que foi, né? Foi lá. E então foi isso, gente. E depois, 3-0 na Croácia na última Copa, né? O Messi jogou pouco, acabou com a Croácia. E depois eles foram para a final e ganharam da França, né? Lembrando que em 78, quando eles foram campeões, a gente já falou aqui, não havia a fase semifinal. O regulamento era diferente. Muito bem, e aí, gente? A Argentina é favorita, a Inglaterra é favorita. Pelo que vocês viram na caminhada das duas, dá pra dizer que a Inglaterra chega mais forte que a Argentina ou não?
7: Ah, eu acredito que sim, viu, Marcelo Lima? É um confronto equilibrado. Eu acho que, assim como o confronto de ontem, assim, não dá pra dizer que tinha uma grande favorita. As duas seleções tinham condições de passar ontem, como as duas têm condições de passar hoje. Então, só que eu vejo a Inglaterra em um processo diferente, no sentido de alguns jogadores têm crescido durante a competição, por mais que o Thomas Tuchel ainda tenha dúvidas. Então, por exemplo, o Saka, o Madueke na ponta direita, ele ainda não conseguiu encontrar o jogador certo. algo que aconteceu com a França na ponta esquerda nessa disputa do Désiré Doué com o Barcola. Então, beleza, ele tem essa indefinição, mas ao mesmo tempo ele tem o Harry Kane, que faz uma Copa consistente e que tem uma liderança muito importante, e ele tem também um Jude Bellingham que cresceu nos últimos jogos, no mata-mata, no momento que importa. Então você tem dois jogadores importantes em uma semifinal, que é uma partida decisiva. E fisicamente também eu acho que isso pode favorecer a Inglaterra. Do outro lado, a Argentina tem uma seleção envelhecida, né, que é a mesma seleção praticamente que foi campeã do mundo em 2022. A Inglaterra, ela tem o Lionel Messi, mas que está extremamente cansado. A Argentina, né, ela tem o Lionel Messi, mas que ele está extremamente cansado, porque foram duas prorrogações.
0: A Argentina, entre os quatro semifinalistas, é o que mais jogou até agora na Copa.
7: Perfeito. Ou seja, apesar de ter uma chave que, teoricamente, ela era mais tranquila, é uma seleção que está extremamente desgastada e envelhecida. Então, obviamente que eles vão se desdobrar. Eu acho que esse fator histórico, ele conta muito mais para a Argentina, para os jogadores argentinos, talvez seja um incentivo a mais para os argentinos do que é para os jogadores ingleses, mas colocando na balança, o leve favoritismo eu vejo para a Inglaterra, mais por essa questão. Messi muito cansado, seleção envelhecida e a seleção argentina também muito desgastada e muito cansada.
1: E tem um ponto também que pode ser o diferencial, num jogo tão igual, com tantos valores individuais, é a bola alçada na área. Você tem o Samuel, que é um antigo zagueiro da seleção argentina, que hoje funciona como o treinador das jogadas aéreas da equipe da Argentina, na parte ofensiva. Mas só que na parte defensiva tem pecado bastante a Argentina. A seleção da Inglaterra é o time que mais marcou gols de cabeça nessa Copa do Mundo. E é um grande ponto negativo da seleção argentina essa bola alçada na área, na parte defensiva. Então, num jogo tão igual, com tantos jogadores com muita qualidade, essa bola alçada na área pode ser um fator determinante a favor da Inglaterra.
3: Só para falar para o nosso chat aqui, que começou a discussão de que El Salvador não é América Latina. É América Latina. Assim, América Latina é muito mais uma questão cultural de países que foram colonizados. Por exemplo, tem a língua hispânica? É latina. Pelo línguas latinas, assim como o português também é uma língua latina. E eu concordo, eu acho que a Inglaterra está sim com um favoritismo pequeno, mas com um certo favoritismo em cima da Argentina, que está uma seleção muito cansada. Eu fiz 3 jogos da Argentina e eles não conseguem performar, não estão conseguindo de fato jogar. Estão passando sufoco contra adversários muito mais fracos. Pode ser que hoje encaixe o jogo? Pode ser, mas eu confesso que assim, eu tô com uma esperança muito grande que a Inglaterra vença esse confronto, viu, Lima?
0: Daqui a pouco a gente vai fazer igual fizemos ontem, né? O mano a mano aí, cara a cara, pra ver quanto a gente concorda que é uma seleção mais forte que a outra e tal. Mas vamos botar corneteiro, o povo tá mandando corneta. Vamos lá, Diego Dup.
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10: Bom dia, pessoal do Tempo de Jogo. Pessoal, me responda uma pergunta. Você acha que a seleção brasileira está muito distante do povo brasileiro? E o povo brasileiro não tem mais simpatia pela seleção? O pessoal nem liga mais? O resultado se ganha, ganha, perde, perde? Responda essa pergunta para mim, Edmilson de Guarulhos.
0: Acho que faz tempo, né, que a seleção brasileira perdeu aí aquela identidade que tinha com o povo brasileiro, né? Até porque a grande maioria joga na Europa e tal, e eu acho que ficou provado quando acabou essa Copa. Antigamente todo mundo voltava para o Brasil, né? Pegava o voo e voltava todo mundo junto. Essa Copa só voltou o Danilo e metade da comissão técnica e o corpo diretivo, que é brasileiro, só. Né? O Ancelotti foi para Vancouver, lá, para casa da filha. Todos os outros jogadores ou saíram de férias ou voltaram para os países onde jogam. Então perdeu um pouco a identidade mesmo e a falta de jogos aqui, né? Porque grande maioria dos amistosos acontecem na Europa, né? Então, isso vai fazendo um distanciamento. Claro, em Copa do Mundo a gente vê, sempre tem. Porque tem aquela galera que não gosta de futebol, que vai, se junta mais pra farra e tal, né? Mas fora isso, realmente é uma distância faz tempo, né?
3: Eu acho que o brasileiro até quer. Ele até quer gostar da seleção brasileira, mas a seleção não ajuda. Nós tivemos aqui, até criticamos, né? Não vou ficar também batendo na mesma tecla, mas a entrevista do Rafinha foi muito o exemplo disso, né? de um jogador que fala que ele não tem que dar satisfação para ninguém, para brasileiro, só para a esposa e para o filho dele. É mais ou menos isso. Vamos ver. Tomara que mude essa mentalidade aí para a próxima Copa.
1: Inclusive na reunião da CBF ontem, né, que teve ali para trazer parâmetros da gestão até agora e para planejar mais 4 anos, eles estão projetando mais amistosos no Brasil e alguns desses jogos no Norte e no Nordeste, porque lá é o torcedor que é dificilmente o Brasil joga lá, então abraça muito o torcedor, diferentemente de alguns centros que são mais críticos, como São Paulo, como Rio de Janeiro, como Porto Alegre. Então vão levar esses amistosos e alguns jogos das eliminatórias para o Norte e para o Nordeste.
0: Vamos chamar um break comercial, a gente já volta, continuamos tocando a bola no YouTube. Segura aí, rapidinho, vamos lá.

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19: Vai ganhar? Vai ficar pro Harry Kane, certeza.
20: Ah, com certeza.
19: Bom, voltamos, até pra coroar também.
20: Voltamos no FM também. Então vamos fazer rapidamente o cara a cara aqui, como a gente fez ontem. Ontem deu França, né? Deu França em cima da Espanha,
19: 8-3.
20: Né? 8-3 e não quis dizer nada, né? Você quis dizer que a gente achou que a França com mais qualidade, mas a Espanha teve em campo muito mais qualidade que a França ontem.
19: E você sabe, Lima, eu vi em dois lugares. Um, tá, a gente tava aqui ao vivo, tava passando, que era na Sport TV, eles também fizeram o cara a cara, e vi uma outra cara a cara que dava exatamente o mesmo resultado. Dava 8-4, porque eles colocaram o técnico também.
20: Entendi. Vamos lá, Argentina, Dibu Martínez ou Pickford?
4: A gente vai usar a Copa como não, parâmetro?
20: É óbvio, né?
4: Então, Pickford.
19: Pickford, nessa Copa ele.
20: Olha, eu vou de Martínez, viu?
21: Agora, se precisar de decisão por pênalti ali, eu vou...
19: Mas nessa Copa, o que fez até agora.
21: Mas o Pickford, ele não me passa muita confiança, eu vou de Dibu.
20: Empatou? Quero é o seguinte, se for Dibu, você dá risada, vai. Se for o Pickford, você fala calma, Bete, vai. Então é Dibu, pronto, isso.
19: Calma aí, deixa eu anotar aqui.
20: Isso, anotei. Tem que se deixar o Sgris anotar, vai ficar 10 a 12.
4: Eu adoto a mesma calculadora do Tucci, né? Vou na mesma função do Tucci.
19: Vamos lá, 1 a 0 pra gente.
20: Molina ou Consa? Consa.
19: O Molina não dá.
4: Consa.
20: Pronto. Então vai, pronto. Romero ou Stones?
21: Cuti Romero.
19: Romero.
20: Ou de Romero também.
4: Também é... Vai, Romero.
20: Lisandro Martínez ou Marc Guerri?
21: Um dos melhores da Argentina pra mim, Lisandro.
19: Lisandro.
20: Fazendo uma boa Copa esse aí, viu? Vamos lá. Tagliafico ou Haile?
21: Eu vou de O'Haile, porque o Tagliafico é uma Copa... Ele não começou como titular, depois retomou, tava mal fisicamente. O'Haile.
4: O O'Haile é mais ofensivo do que o Tagliafico, mas eu vou com o O'Haile.
20: Então vamos lá. Paredes ou Anderson? Anderson.
19: Copa Anderson. Cara, eu nessa Copa eu vou com o Anderson também. Eu acho que ele tá fazendo bons jogos.
10: Mentira!
19: Ele tá sendo muito importante nesse meio campo da Inglaterra.
21: Eu também. Apesar do Paredes, ele ganhou a titularidade recentemente, né? Entrou bem, mas
19: foi protagonista, né? No último jogo, com as duas faltas lá do Embolô.
21: Exatamente. Ele que expulsou, digamos assim, o Embolô, mas vou de Elliot Anderson.
19: É empatado, hein? 3-3.
20: Rodrigo De Paul ou Declan Rice, o homem do arroz?
4: Arroz.
19: Arroz. Nessa Copa, arroz.
4: Arroz.
21: Jogando muito, Declan Rice.
20: O De Paul é o homem de confiança do Lionel Scaloni, mas nessa Copa ele já tá envelhecido e não tá fazendo uma boa Copa,
19: tá
20: não.
19: Tá bem abaixo.
21: Tá sendo substituído constantemente, porque ele tem que correr, basicamente, quem corre pelo Messi, de todos ali que corre mais, é o De Paul, né?
20: Essa é boa, hein? McAllister ou Bellingham?
21: Bellingham.
20: O McAllister tá jogando bem essa Copa também, mas sim. O Bellingham aí já fica pequeno pra ele.
19: Não,
20: né?
19: Dá,
20: aí é Bellingham. Enzo Fernandes ou Anthony Gordon?
19: Cara, o Gordon, desde que ele entrou nessa seleção aí, ele deu uma ajeitada e melhorou demais a seleção da Inglaterra. Eu vou de Gordon nessa Copa.
4: Gordon.
21: Jogador do Barça agora, né? Eu vou de Enzo ali, só pra ser do contra um pouco.
19: Só pra ser Enzo, né?
21: Só pra ser Enzo.
20: Em homenagem aos Enzos. Eu vou de
19: Gordon. Falou mais alto.
20: Agora eu quero... Não precisa ver nada.
4: Madueke volta no Messi.
20: Lionel Messi ou Madueke? Aí fica Madueke, difícil, né?
21: Pode colocar o Madueke e o Saka juntos, os dois ali, o Messi ainda ganha.
20: Aí é Messi, né? Não tem jeito. Julian Álvarez ou Harry Kane?
10: Harry Kane.
19: Aí não tem como, né?
21: Quanto que deu aí?
19: 7-4.
20: 7-4. Tá bom, vamos botar o técnico junto. Lionel Scaloni ou Thomas Tuchel?
4: Copa Tuchel.
21: Eu vou de Thomas Tuchel porque é aquilo que eu venho falando.
19: Convicção.
21: Aqui. Convicção, exatamente. Ele bateu no peito e ele provou que ele estava certo. Então eu vou de Thomas Tuchel. Eu acho que ontem, não é por nada não, viu? Mas ontem deu exatamente a mesma contagem aí para a França, viu?
19: Sim.
21: E passou a Espanha.
19: 8-4.
20: 8-4. Eu vou de Scaloni aí nessa aí, viu? Eu vou de Scaloni, é campeão do mundo, tá levando a seleção envelhecida, é verdade, mas aos trancos e barrancos, mas tá chegou na semifinal de novo, né? Eu vou de Scaloni.
21: Mas ele deu um all-in nessa Copa, né? Talvez ele nem permaneça.
20: Acho que não vai permanecer.
21: Mas você não acha também que talvez não dá rodagem para uma nova geração para a próxima Copa do Mundo,
20: não sei,
21: seja
20: cara,
21: um equívoco
20: porque
21: dele.
20: Você vai mudar tudo sendo campeão do mundo? É difícil, né? É difícil. Mas que a Argentina vai... Eu estava conversando com um amigo meu que é argentino, e ele concorda, a Argentina vai sofrer agora quando o Messi aposentar a seleção, porque você tem alguns jogadores talentosos, mas nada parecido com o Messi. Então a Argentina vai ficar o quê? Uma boa seleção, ponto. Organizada e tal, mas só boa. Não vai ter mais a válvula de escape, que é o Messi. Então eles vão sofrer no próximo ciclo.
19: Vamos ver. O que eu ia falar é que mais do que campeão do mundo, ele foi disparado na classificatória da América, aqui da América sobrou. Do Sul, sobrou. Ficou em primeiro lugar no ranking da FIFA durante o ciclo inteiro.
20: Ganhou
19: então,
20: Copa
19: também,
20: América.
19: É, ganhou Copa América.
21: Ele tem duas, né? Copa América.
4: É. Isso. Eu vou bater na madeira aqui, mas nas últimas edições de campeonatos importantes, a Inglaterra chega, parece que vai chegar e dá aquela refugada no momento decisivo. Tem esse negócio de ser pé frio também, momento de decisão a Inglaterra. Vou até bater na madeira aqui, inclusive até Harry Kane perdendo o pênalti em momento importante e decisivo em semifinais. Então
19: já foi toda zica, agora vai ser diferente.
20: Bom, zica só lembrando que a Argentina não perde para adversário europeu há 8 anos. A última derrota da Argentina para uma seleção europeia foi nas oitavas do Mundial de 18, foi 4-3 para a França. E desde então foram 7 vitórias e 3 empates contra rivais da UEFA. Então é isso, gente. Nosso ouvinte, quem está aí hoje é o Felipe? É o nosso menino. Olha o nosso maluquinho aí. Tudo bem, Felipe Cunha? Como vai o senhor?
1: Fala, Marcelo Lima! Boa tarde, tudo bem?
21: Tudo bem. Cadê o cabelo do Ronaldo aí, Cascão? Cadê?
1: Cara, eu sou o correspondente mais careca do Brasil, tá aqui.
21: Você cortou, né? Você cortou, né?
1: Cortei. Eu joguei a zica, não deu certo, tive que cortar.
19: Deu certo pra Noruega, parabéns.
1: Quase perco meu casamento, perdi a fama do maior pegador de perus.
4: Verdade, né? Que você também é de Peruso. Verdade.
1: Passei esse bastão para o Esgrilho.
21: Ah, mas estamos falando de 2 expoentes, né? Quando o assunto é pegar em Perus, né?
19: Passou bastão para ele?
1: Não, o Esgrilho, eu passei o bastão. Ele é disparado melhor.
21: Ele passou por um. Quando você passou o bastão, ele passou por um, né? Você ficou em segundo por um.
1: E tem, ó, tem várias histórias deles. Um dia eu vou soltar. Eu conheço esses grilhos.
21: Tem os podres.
4: Cuidado,
21: né?
4: Pra não soltar muito, hein? Cuidado pra você não soltar muito.
1: Meu Deus! Grilha, se aquele meu adulto falasse, hein?
4: Ali o do trem, né?
1: É, você conhece.
20: Que beleza. E aí, o que você quer aprontar hoje?
1: Hoje eu vim num cantinho Londres aqui em Atlanta. É uma loja mais antiga aqui na região de Marietta, de Londres. Vamos mostrar aqui pra você como é que tá aqui. Eu quero dar aquela zica pra Argentina hoje. Hoje vai dar certo, cara. Hoje eu juro pra vocês, cara. Hoje eles caem. Excuse me, sir.
19: Belo boné, hein? Só pra registrar aqui.
2: Brasil.
22: Brasil?
2: Yes.
22: Oi, Brasil. Bom dia.
1: Bom dia. Mandou um bom dia aqui.
19: uma pergunta do Silvio aqui que é coerente, cara. E até causa preocupações por aqui. Prenderam o Coyote? Você que tá na câmera aí hoje, cadê o Coyote?
1: Coyote caiu, hein? Ih, rapaz. Não pegou ele, ele já chegou.
4: O Ice o pegou o Coyote?
1: Pegou. Abraço, Governador Valadares, abraço.
20: Fala.
1: Famoso chá, pra dar aquela sorte hoje pro nosso time da Inglaterra, vou levar um chá, vou fazer aquela zica pra Argentina. Tem um torcedor aqui, deixa eu falar com ele aqui, deixa eu ver.
23: Hey, excuse me. Hello, how are you?
24: Hey, I'm good.
23: Bela camiseta, beautiful shirts. Nice.
24: Yeah, we're gonna win tonight, we're gonna win.
1: Achou bonita essa camiseta aqui, tá vendo?
20: Bonita.
19: Bacana.
23: How much the shirts?
24: Sou brasileiro.
20: Que isso, mano? Você só dá mancada, porra. Rapaz.
1: É brasileiro.
19: Ele combinou isso aí. Ele
1: vai dar dica hoje pra Argentina.
19: É o Coyote 2 agora. Prender um, vai prender outro.
1: Não, esse não. Esse aqui é parceiro. Não vai prender não, pô.
10: Sai fora.
1: Esse é de escondido, pô. Esse é de escondido. Ó, tô com uma camisa da Argentina aqui. Vamos pegar ela lá. Eu vou enterrar numa praça aqui no centro de Madrid.
20: Quero ver.
1: Que essa maior dica que tem é essa.
20: Quero ver. Vai enterrar
4: essa. Isso é o jornalismo verdade, né, rapaz? Isso é o jornalismo verdade. A cara do tiozinho, velho.
1: Onde só pega de ponta cabeça.
4: Mano, o tiozinho não entendeu nada. O cara pegou a camisa, velho.
20: Vai lá, mostra. Vamos
1: pega
20: ver.
1: A caixa.
20: Vai botar na caixa.
1: É ao vivo, vou atravessar a praça aqui agora. Aqui. Vamos lá, então.
20: Vai lá.
4: Cuidado, hein? Vai ser atropelado ao vivo aí, pelo amor de Deus.
19: Quem sabe enterra ao vivo, meu. Aí, olha lá.
20: Esqueci completamente.
1: Prenderam o Coyote, cara, acredita?
20: Vai logo que eu tenho que encerrar o programa,
19: filho.
20: A gente
19: só tem um negócio chamado tempo, viu?
1: Bora, corre aí.
19: Meu, time is money.
4: É o novo Goulart de Andrade.
19: É o capeta, né? Vem comigo.
1: Joga aí.
4: Joga aí.
20: Joga aí. Joga aí. Joga no mato. Joga no mato. Jogou fora a camisa. Olha lá.
4: Porra,
20: jogou na erva daninha.
4: Xerife vai aparecer, cuidado, hein?
2: Hoje ele cai. Hoje ele cai, Marcelo Lima. Me cobrem. Hoje ele cai.
20: Se Deus quiser, Felipe.
19: Cara, faz esse conteúdo enterrando aí pra depois jogar nas redes sociais.
2: Vou fazer agora, vou fazer. Eu tava triste, cara. Aí eu lembrei quem é o técnico do Corinthians, cara. Acordei feliz da vida, acredita hoje? Técnico dos caras. Falei, não é possível, cara. É alegria, cara.
20: Que fácil. Vamos ver se tá pé quente. Quanto vai ser esse jogo hoje aí, Inglaterra e Argentina?
2: Cara, vai ser placar apertado porque eles são sujos, né? Eu acho que vai ser 2-1.
20: 2-1. E o Coyote 2 aí? O Coyote 2 vai ser quanto?
2: Quanto vai ser o jogo hoje?
5: 2-0. Fora os ameaços.
2: Divulga sua loja. Ó, ele tem uma loja aqui. Divulga essa loja.
5: Aqui, ó. A minha loja chama Peitas Wear. Eu vendo camisa de time. Pro povo brasileiro daqui de Marieta, Barra Atlanta. Tá. E aí a arroba é Peitas Wear. Peitas com Z.wear.
20: Mas é a camisa original. A camisa original é aquela que gela a mão quando você pega.
2: Essa é original, pô. Qualidade.
20: É, né?
5: Elogiaram tanto, essa daqui.
4: Essa aqui foi lá, ó. Essa aqui do
20: Robertinho.
4: Do Robertinho foi lá, ó.
2: Saiu agora, tá?
20: Que beleza.
2: Ó, eu vou mandar uma pra você, Marcelo Lima.
20: Boa.
2: Na Inglaterra, pode ser?
20: Pode, claro, pode mandar.
2: Vou mandar.
20: Valeu. Combinado. Beleza, Filipão. Deixa enterrada a camisa lá até o final do jogo, tá?
2: Pô, já era. Até o final da vida, pô. Ó, é bem no Marco História de Marieta, que é verdade. Eu tenho aqui, ó. Vê se dá pra ver a placa aqui.
20: Tô vendo, ó lá. Cobb County, que beleza.
2: Chegou o dia, é hoje, é hoje.
20: É, nós estamos colecionando camisa, né, Felipe? Foi Cabo Verde, foi Egito,
2: cara,
20: né? Suíça.
2: Eu raspei a cabeça, cara. Eu fui tirar, a esposa tá grávida, aquelas fotos de grávida, de casal, careca, cara. A vergonha que eu passei. Você não sabe.
20: Valeu, bicho. Parabéns aí pelo trabalho.
2: Valeu, Marcelo. Rapaziada, abraço. Tamo junto, hein?
20: Valeu.
4: O verdadeiro pegador de peru está aí em Marieta, hein? Felipe
20: Cunha, grande moleque.
2: É você, eu sei a fama, hein?
20: André Ranieri, quem ganhou o boné hoje?
21: Vamos lá, tá ligado? Quero.
9: Positivo.
21: O vencedor desse boné bonito aqui do Tempo de Jogo, Vicente Paulo Alves Pereira.
9: Parabéns pelo prêmio!
21: Parabéns, Vicente Paulo Alves Pereira. 5 dias úteis pra você comparecer à Avenida Paulista, 1439, nono andar, no horário comercial.
20: Boa, deixa eu dar aquele recado importante pra vocês da YPF, galera. 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Muito bem, dá tempo de mais uma corneta pra gente encerrar. Vai lá.
11: Fala pessoal, Tempo de Jogo, Bruno de Ribeirão Pires. Pessoal, o tio Ranieri levantou uma bola de treinador com convicção. E todos vocês falaram que gostam de treinador com convicção. Então vocês gostam do Fernando Diniz, porque trouxe resultado. É, a convicção dele, como do Thomas Tuchel, trouxe também uma Champions League pra ele. Valeu, pessoal.
20: Valeu, um abraço. Bom, é o seguinte, gente, estamos botando ponto final em mais uma edição do Tempo de Jogo. Às 3h15 abrimos a transmissão para o segundo jogo semifinal da Copa para Inglaterra e Argentina. Fica agora com o Lunch Break, DJ Ronaldinho. 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Um abraço a todos, boa tarde, tchau, tchau.
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20: Grande Jimmy, ótima tarde pra você. Pra você que acaba de chegar na Energia, você tava no tempo de jogo? Participe. Tá valendo um kit Lunch Break tradicionalíssimo. Camiseta mais copo personalizado no 966507997. O Lunch Break tá no ar com ATV.

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1: Boa, grande clássico dos anos 80. Numa roupagem diferente de Tiesto com Tears for Fears. The Outfield e Diplo passou por aqui com Your Love, Tayo Cruz, David Guetta, Corona, Rhythm of the Night. Faz tempo que eu não ouvia essa, hein? Abe Logic, The Hitman e H.B. Numa versão especialíssima, editada, toda diferente de Hold You. 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
1: Já estamos de volta, Jimmy, no 966-507-997. Amanda entrou gritando aqui e falou, tá bombando o WhatsApp. Só falta o seu, cadê o seu? Mande o seu nome completo pra cá, né, Amanda? É isso, ela chacoalhou a cabeça. Sim, Salabim. Camiseta mais copo personalizado, 966-507-997. A sua tarde com muito mais música aqui na Energia 97. 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
1: Fechamos com essa dupla, que é demais. Bruno Mars, Lady Gaga na programação Energia 97, a energia que te move. Madonna com Like a Virgin. Money, OMD, New Order, passou por aqui com Bizarre Love Triangle. Google com Ultra na T. E Duke Dumont Ocean Drive, numa versão especial, uma intro que o Jimmy fez aqui pra nós. Absoluta exclusividade aqui na programação Energia 97. 966507997 para acabar o programa. Hoje tem jogo, hein?
0: Tem.
1: Argentina e Inglaterra, vai ser demais. Nossa. Vai pegar fogo na transmissão com a galera aqui do Energia em Campo. Você, Energia na Copa, na verdade. O time já tá posicionado já, às 15h20, mais ou menos?
0: 15h15 tem o pré-jogo, né?
1: Exatamente.
0: E às 16h.
1: E aí às 16h começa o jogo. Eu acho que vai dar Inglaterra, hein? Tomara.
0: Ixi.
1: Tô torcendo. Agora é o seguinte, quem faturou hoje a camiseta e o copo personalizado?
0: O final dela é Amorim, o nome Olivia Amorim.
1: Olivia, 5 dias úteis, Avenida Paulista 1439, nono andar, só você chegar com seu documento e retirar o seu kit Lunch Break. Tá bom? Jimmy Soler, vai até o pré-jogo. E boa. Amanhã a gente está de volta aqui depois do tempo de jogo para fazer mais uma edição do Lunch Break às 13 horas. Ótima tarde, fique com Deus, valeu!
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0: Vamos embora pro break, na sequência mais som. Então vamos aí, então, tem playlist pra você. Eu volto com Alex Warren. Tem clássico dos anos 80. Peraí.
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0: 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Ótima quarta. 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

0: Seu som ligado aqui na Energia 97 FM, terminando mais um playlist na sua tarde de quarta-feira. 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
11: 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Continua com sucesso até hoje a Estrada. Depois veio a Toro e as tecnologias de hibridização que equipam os carros da Fiat e da Stellantis.
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3: Ah, muito boa tarde! Está começando mais uma transmissão do Futebol Energia na Copa. E chegou a hora de conhecermos o outro finalista da Copa do Mundo na FIFA 2026. A Espanha ontem brecou a favorita França, ganhou de 2 a 0 e é a primeira finalista. Depois de 16 anos, a Espanha chega à final tentando seu bicampeonato. E hoje temos duas seleções que brigam também para chegar nessa final. Uma tentando o tetracampeonato. Eles, né? Eles tentam o tetracampeonato. E a Inglaterra de Harry Kane e Jude Bellingham tenta chegar a uma final tentando o seu bicampeonato. Ganhou a Copa em 1966. É esse o jogaço de bola que vamos começar a mostrar para vocês a partir de agora. 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Você que está chegando no nosso app, seja muito bem-vindo. 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E claro, você vai participar conosco dessa transmissão de Inglaterra e Argentina que começa agora pelos corneteiros. Anote o número: 11 9 6 6 5 0 7 9 9 7.
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3: 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Deixa eu dar boa tarde à nossa equipe que fará mais uma transmissão do Futebol Energia na Copa, Copa de Torcedor para Torcedor. Começando com as primeiras informações da partida, na voz do nosso repórter Pedrinho Larroca. Boa tarde, Pedrinho.
5: Tudo bem, Limão? Um forte abraço para você, um forte abraço para o restante da nossa equipe aqui nos nossos estúdios de Energia 97 FM. É claro, os nossos correspondentes e enviados lá nos Estados Unidos que hoje cobrem essa grande partida, essa semifinal histórica entre Inglaterra e Argentina. Não só futebolisticamente falando, é uma semifinal histórica, mas também por tudo que gira em torno dos conflitos históricos entre esses dois países, entre essas duas nações. A começar pelo lado mandante desse jogo, o lado inglês, que busca seu bicampeonato mundial, busca seu segundo título de Copas do Mundo, disputando sua quarta semifinal em toda a história. 66, 90, 2018 e 2026. Uma curiosidade que apenas no ano em que a Inglaterra foi campeã, em 1966, com Bob Moore, histórico zagueiro, levantando a taça naquela oportunidade em que os ingleses conseguiram conquistar a vaga na final. Tanto em 90 quanto recentemente em 2018, os ingleses caíram nas semifinais e foram para a disputa dos terceiros e quartos. Hoje tentam disputar sua segunda final em toda a história, mas para isso precisa quebrar um importante tabu. Isso porque sul-americanos são sempre empecilhos para os ingleses dentro dos mata-matas em Copas, Limão, porque em 54, em 62, em 86, em 98, em 2002, os ingleses foram eliminados para equipes sul-americanas em mata-matas de Copa do Mundo. E o técnico alemão Thomas Tuchel faz mudanças importantes e surpreendentes no time titular. Muda as duas laterais em relação à equipe que conseguiu a classificação na prorrogação sobre a Noruega na rodada de quartas de final. Reece James é a grande novidade na lateral direita, está sacando o Konsa, que por muito tempo foi o zagueiro titular dessa seleção da Inglaterra, jogou como lateral direito na última rodada, hoje fica no banco de reservas, e John Stones está confirmado no miolo de zaga ao lado do Mark Guerri, jogador do Manchester City. Do lado esquerdo, Nico O'Reilly, que vinha sendo um dos principais jogadores dessa seleção inglesa na Copa do Mundo, também fica no banco de reservas, foi sacado do time titular porque Spence, jogador do Tottenham também da Inglaterra, jogador ambidestro, joga nas duas alas defensivas, é a grande novidade na lateral esquerda. Por fim, no ataque, técnico Thomas Tuchel, Limão, repetiu as pontas apenas nas duas primeiras rodadas dessa Copa do Mundo, contra a Croácia e também contra a seleção de Gana, onde Gordon e Madueke foram os titulares. Depois ele mudou em todas as partidas e hoje não é diferente. Gordon tá mantido na ponta esquerda, mas na direita. Não vai de Madueke e nem de Bukayo Saka. Vai de Morgan Rodgers, jogador que é o meio armador de ofício, deve jogar hoje na ala direita ofensiva da seleção inglesa. Jogador do Aston Villa tá confirmado entre os titulares. Já na seleção argentina, a última vez que perdeu para um europeu foi nas oitavas de 2018, para a França. A Argentina tem um baita aproveitamento, eu diria, contra europeus em Copas do Mundo. 51% de aproveitamento contra europeus para a seleção da Argentina, que conquistou a classificação para as finais nos seguintes anos. Foi vice-campeã em 1930, na primeira Copa para o Uruguai, em 90, em 2014, aqui no Brasil, e foi campeão em 78, 86 e 2022, os seis anos em que a Argentina conseguiu a classificação para a final da Copa do Mundo, tenta pela sétima oportunidade disputar a decisão do Mundial. O técnico Lionel Scaloni, que repetiu a escalação do jogo do Egito para o jogo contra a Suíça das quartas de final, hoje também faz uma surpreendente mudança, e ela é no ataque. Tá sacando um dos volantes, Rodrigo De Paul, eu diria que é o segurança do Messi, Limão. Se o Messi for até o vestiário, for até o mictório, Rodrigo De Paul vai atrás, mas hoje ele fica no banco de reservas. Foi sacado do time titular, um dos mais desgastados fisicamente desse elenco, Juliano Simeone, jogador do Atlético de Madrid, reserva do Atlético, do seu pai, o Diego Simeone. Hoje é a novidade no time titular, mas o que mais surpreende, Limão, é que ele tem apenas 71 minutos na Copa do Mundo e todos esses minutos contra a Jordânia, uma partida em que o Scaloni escalou todos os reservas, então surpreende bastante. Jogador de apenas uma partida nessa Copa, 71 minutos, é a grande novidade entre os titulares. Ingleses e argentinos vão lotar seus respectivos setores lá no Mercedes-Benz Stadium, estádio do Atlanta United, ex-time do Almada, inclusive, Limão.
3: Muito bem, aí as primeiras informações da partida, na voz do nosso repórter Pedrinho Larroca. Antes de eu apresentar o nosso narrador e o nosso comentarista desta tarde, vamos falar de KTO?
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3: É isso aí, agora vamos dar boa tarde a ele. Ele que tem fome de gols. É o narrador que mais gols gritou nesta Copa do Mundo, aqui no Futebol Energia na Copa. Será que hoje ele vai também manter esta média de 4, 5 gols por partida? Tomara que seja só para um lado, se tiver isso aí, né? Boa tarde, Rafael Navarro.
6: E aí, Marcelo Lima, boa tarde pra você, pro Pedrinho, pro seu Bento aí também. Estamos juntos e misturados em mais uma transmissão importantíssima. É, já pensou, hein? Um Inglaterra e Argentina com um monte de gols, né? Ontem foi realmente um jogo que a Espanha sobrou e mereceu a vaga para a final da competição. Nós falávamos antes, né? Você tem três jogadores que fazem a diferença na seleção da França. Quando você tem um Mbappé que não joga bem, ainda tem o Dembélé, ainda tem o Olise, mas quando os três não jogam bem, acaba se tornando uma seleção muito vulnerável. E o próprio Deschamps já falava também, né? O próprio técnico da França já falava um mês atrás. A gente teme a Espanha que é a favorita à Copa do Mundo. E tá aí, né, na final da competição. E o jogo que nós iremos transmitir há pouco, né, já, entre Argentina e Inglaterra, promete ser também um jogo muito disputado, um jogo muito legal. Há quem diga que a Argentina já cansou, já está com a língua pra fora e só depende dos lampejos do gênio Messi, mas do outro lado tem a Inglaterra de Harry Kane, que, né, de fato é um grande protagonista dessa seleção e que pode fazer muita diferença. Que duelo bacana, Inglaterra e Argentina. E, se eu não me engano, só tem seleção campeã do mundo aí agora, né? Acho que pela primeira vez, é isso, Pedrinho?
5: Terceira vez.
6: A semifinal, né? Tem as seleções que são campeãs do mundo aí. Que bacana. Um grande espetáculo, um grande jogo, a gente espera. E tomara que a Argentina saia da Copa.
5: Você sabe que grandes tabus foram feitos para serem quebrados, né, Limão?
3: Sim.
5: Todas as vezes que a Argentina disputou semifinais, nunca perdeu.
3: Isso.
6: Então, é hoje.
5: Tabus são feitos para serem quebrados. É hoje.
6: Aqui não se torce para a Argentina.
3: Não, aqui não tem brasileiro paga-pau, não.
6: Não se torce.
3: Não, é? Não tem.
5: E eu vou gritar vou gritar um chupa lá na nossa sala de produção.
3: tem gente lá que faz aqui, torce pra Argentina?
7: É, tem irmão, que lado você tá, hein?
3: Contrário do seu. Muito contrário do seu.
6: Esse aí.
3: Tudo bem, seu Bento? Boa tarde.
8: Ah, boa tarde, senhores. Lima, Lavagol, Pedrinho, Diegão, todo mundo, Almeirão aí no comando hoje. Bora lá, mais uma semifinal. E é isso aí, né? Que eu tava lendo ontem, tem um menino postou lá um vídeo explicando, né, que o chaveamento que foi feito a FIFA era para isso mesmo, né? Para na semifinal chegarem seleções gigantescas, né? E é o caso que aconteceu agora. Uma semifinal com seleções já levantaram a taça.
3: E as quatro primeiras do ranking, é a primeira vez que isso acontece.
8: Isso, exatamente. Exatamente, isso que eu ia te explicar. No vídeo ele explica isso aí. Quando ele foi feito o chaveamento, exatamente colocam nas pontas as quatro primeiras e chegaram as quatro primeiras agora. Então, produto aí que a FIFA organizou e deu certo o plano dela. Mas hoje... My Wonderwall. É hoje. Oasis e companhia, hein? É hoje. Tem que ser hoje. Vamos lá. Teve umas mudanças. O time inglês, daqui a pouquinho, como o Pedrinho já passou aí, até surpreendeu aqui. Ele tira um atacante, coloca mais um meio atacante no meio campo, que é o tal do Roger. Entrou bem no último jogo, mas surpreendeu, né? Geralmente tem o Madueke, tem o Saka, que faz pelos lados, o Rashford também. E ele é desses caras aí que foram que começaram a Copa. Ele entra só com dois no ataque hoje, mas um meio-campo muito bom, né? Como com o Rice, com o Elliot Anderson, o Bellingham, que é o cara dessa seleção. E a Argentina também, como o Pedrinho disse, coloca o Simeone. Sabe que o Simeone tá assistindo todos os jogos lá?
3: O pai tá.
5: Vai em todos.
8: Tá em todos, então não sei, também surpreende mais um jogador no meio-campo, né? Talvez também pelo cansaço que tá tendo a Argentina. Essa é a opção aí do treinador Scaloni. Vamos ver o que acontece nesse jogaço de semifinal. Era pra ser nós hoje, hein? O Brasil parar. Imagina o Brasil e a Argentina, sempre. Falar pra você também. Vocês são uns tanga frouxa, hein, velho? Como é jogador tanga frouxa a gente tem hoje no futebol, né? Meu Deus do céu, velho. Como tem, velho? Cara, como vocês são fracos, né, velho? Olha, pra ser um olho pra parar o mundo hoje, uma semifinal, Brasil e Argentina. Seus... Queria falar que não quero, viu, velho?
3: Na segunda Copa consecutiva que era falar. Pra acontecer
8: pra
3: isso.
8: Lá, velho.
3: 22 porra, também véio. Era, né? Aí perdeu pra Croácia.
8: Sem sangue do cacete, cara.
5: Mas aí um abraço pro Fred, né? Porra. Tava 4 minutos.
3: Pois é, rapaz. Enfim. É o que temos. É o que temos pra hoje torcer pra Inglaterra passar pra final. Antes de eu chamar nosso enviado Tuti Batista, direto lá de Atlanta, tá lá nosso enviado especial Tuti Batista, e o Felipe Cunha, nosso ouvinte correspondente maluquinho, que já enterrou a camisa da Argentina lá na praça, em Marietta, em Atlanta, né? 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
3: Muito bem. Tá vendo aqui no telão o Mick Jagger, rapaz? Mas ele tirou a zica.
8: Tirou.
5: Né? Tá na Inglaterra!
8: No... Cara, quando eu vi no último jogo ele lá...
3: Eu falei, deu Noruega.
8: Nossa, I can get notes. Eu falei, meu, vai dar ruim. Meu, já zicou, hein? É. Pelo amor de Deus, hein, Mick? Tá com um álbum novo aí, o Rolling Stones e tal.
3: Saiu agora, hoje... tá?
8: Olha, esse aí também é bonito, hein? O David Beckham.
3: Com a vitória do lado, olha lá.
8: É, olha aí, tá aí os nossos...
3: É.
8: Que é isso aí? Aliás, é o quê? Que roupa é essa aí?
3: É medieval lá, das cruzadas lá. O Mick Jagger tá com o filho da Luciana Gimenez, né? O filho dele com a Luciana lá do lado dele. Tá com o cabelo do Ovelha, o rapaz. Né? Tá. Pareceu o Ovelha, o cantor.
8: Pareceu o Sivuca, né?
5: Horroroso!
3: Uma beleza. Ó, nosso velho no corpo de criança. Que beleza. Deixa eu ir até Atlanta. Nosso Tuti Batista tá lá. Também tá o Felipe Cunha. Vou começar com o Tuti. Cadê as imagens dele? Bota imagens de Tuti Batista. Olha ele aí. O Felipe também tá lá. Deixa eu dar boa tarde primeiro ao Tuti. Fala, Tuti. Continua no mesmo lugar que você tava no tempo de jogo ou já se movimentou, seu Tuti?
9: Hey, Ju. Vamos lá. Vamos, Inglaterra. Estamos aqui. Agora já tô num lugar diferente, Lima. Agora eu tô a 900 metros de onde eu estava. Aqui é o estádio de Atlanta. E, ó, tá rolando uma correria ali porque eu já vi pelo menos uns... 5 argentinos tentando invadir, fugindo da polícia. Tem muita gente aqui do lado de fora do estádio tentando comprar ingresso. Elas ficam com umas plaquinhas, e nessas plaquinhas em inglês, buy ticket, compra entradas, para tentar comprar. Mas o preço, irmão, é mais ou menos $5,000. E aí fica difícil. E ó, Marcelo Lima, tentaram comprar minha credencial. Você acredita? Eu dei risada da cara da Argentina. Se liga, velho. Você tá tirando.
3: Os caras, vou te falar. Você conseguiu tua pulseirinha da FanFest pra vender depois na internet, seu Tuti?
9: Ah, pulseirinha, pelo menos $200 aí tá garantido, né? Cerca de R$1.000 aí dá pra converter tranquilo, ficar aquela coisa linda. Mas agora essa aqui credencial que eu batalhei a vida inteira pra conseguir, você acha que eu vendo isso, Pedrinho? Nunca.
3: Até
9: na
3: porque
9: vida,
3: você vai
9: nunca.
3: Preso se o cara entrar com a tua credencial lá e souber que você vendeu, né, seu Tuti?
9: E além disso, a Energia 97 acaba, eu não quero que acabe, porque o ouvinte adora a Energia 97 e eu também, né? É. Tem entrada, amigo?
10: Não,
9: amigo. Quanto eu te pagaria? Quanto eu pagaria por uma entrada, amigo?
10: 3.000, 4.000.
9: 3.000, a hora, você tem 4.000.
10: Sim.
9: Perfeito.
10: Não temos.
9: Aí, ó, tá falando que não chupa. Tem entrada. Chupa. Vai como fora, amigão. 4.000 ele pagaria, muita coisa, né? É muita coisa. Quanto eu te pagaria por entradas?
10: El orto.
9: Ocho.
3: Nossa senhora.
9: Que? Tiene? Louco. Ele sabe, tá fazendo graça aqui, Os argentinos, ele sabe que a gente é do Brasil, ele faz a gracinha.
3: Agora, Tuti, me explica uma coisa. Disseram que ia ter...
9: O cara ali falou que pagaria uns 5 mil.
3: Disseram que ia ter cordões aí de segurança, só entrariam pessoas com ingresso próximo ao estádio. Como é que tá esse monte de argentino sem ingresso aí na porta do estádio?
9: Então, vou até dar um giro aqui para vocês conseguirem ver melhor, mas assim, esse é o estádio dos que eu visitei, que é o mais fácil de você conseguir invadir. É, esse estádio, o que acontece? Ele fica como se fosse... Ó, o Sesc Fábricas aqui, do nada, passando aqui atrás. Sesc Fábricas, Brasil!
10: Olá!
9: Aí, mandou um olá pro Brasil aí. É, esse estádio é o mais fácil. Normalmente nos outros tinha uma barreira, você tinha que apresentar o ingresso. Esse não, esse é o estádio que mais parece assim o Brasil, que a porta de entrada fica bem perto dos torcedores. Então, com certeza, começando o jogo aqui, a gente vai ver muito argentino tentando invadir, mas o policiamento tá forte aqui, mas argentino sabe correr, né? Pelo menos isso eles sabem correr.
3: É lamentável. E você viu alguma briga aí? Por enquanto tá tudo tranquilo, Tuti.
9: Não, inclusive eu postei um vídeo, o pessoal falando, com certeza tá tendo briga. Não está tendo briga. A briga que foi filmada ontem, que uma emissora aí postou, é uma briga entre argentinos, os torcedores do São Lourenço contra do Huracán. Entre ingleses e argentinos não tem briga. Até agora não se teve um vídeo, não se teve... Eu também não presenciei nada. Então tá um clima muito tranquilo por enquanto. Mas assim, com certeza eu acho que se a Argentina perder, o papo vai ser outro, né? O papo vai ser outro.
11: Ô Tuti, arruma, ajeita uma briguinha aí, velho.
12: Fica quieto, Pedrinho. Quer ajeitar a briga o quê, rapaz?
9: Deixa,
12: tá louco?
9: Deixa eu ver aqui.
11: Ô Tuti.
9: Argentina, tem entrada ou não?
13: Não.
9: Quanto te pagaria por uma?
13: 3.000.
9: Os
12: caras estão com grana, hein?
13: Como?
9: O máximo.
13: O máximo. Lo que pasa es que hemos entrado ya 4 partidos. Entonces, cada uno es un costo extra. Entonces,
9: más cerca del partido, baja los precios.
13: Más cerca del partido van bajando un poco los precios, pero este se ha mantenido bastante porque hay mucha reventa. Entonces, y hay mucha gente que ha venido sin entrada. Entonces, eso hace que se mantengan los valores elevados hasta el final.
9: Graças.
13: Esperança, doi.
9: Graças. Aí, ó, também muito tá sem bem. Entrada, vai ficar de fora. Mas eles estão dizendo, basicamente, ele falou que quando começa a partida, abaixa os preços. Então, tem muita gente entrando.
12: Vai baixar depois. Sim, numa semifinal vai baixar muito o preço. Assim. Primeiro que não tem nem ingresso mais, tá tudo evaporado. Vai, deixa ele esperando baixar assim. Vai baixar pra Copa de 30.
9: Aliás, ô Lima, mas fala, eu conversei com um cara aqui, que inclusive tava numa família, 6 pessoas, e ele falou que ele foi pra 4 jogos desse jeito, teve um jogo que ele conseguiu pagar $300 na entrada.
12: Mas não era semifinal, então, assim, né, Tuti? Não era semifinal, né?
9: Na primeira fase. Mas agora
12: ele deve ter conseguido em Argentina e Jordânia, aí ele conseguiu, entendeu? Quero ver conseguir hoje.
9: Exatamente. Agora, quando é Inglaterra, fica mais difícil. Mas é isso. Vou entrar pro estádio aqui e um abraço para vocês. Vamos, Inglaterra.
12: Valeu, Tuti. Ao lado do Tuti, quem tá dividindo janela ali, vocês viram para quem tá no YouTube, o nosso correspondente maluquete, o Felipe Cunha, que já enterrou a camisa da Argentina na praça, lá no tempo de jogo. E ele pagou fiança pro Coyote, olha lá. Agora ele tem o seu negócio. O Coyote voltou a filmá-lo. Fala, Felipe, onde o senhor está?
14: Fala, Marcelo Lima! Boa tarde, estou aqui no antro. Onde vai acontecer essa pelada daqui a pouco? Fala pra você. Meu retorno tá baixo. Não tô escutando nada. Vou seguindo aqui. Com vez você grita aí, não tem jeito. Você viu que tem a camisa da Argentina? Fiz lá na minha mandinga. Pesquisei na internet, o pessoal falou. Pega a camisa enterrada, desenterra e entrega pro argentino, que a zica será implantada. Eu vou fazer isso agora. Joga pra mim, Crote. Joga a camisa, vem. Joga a camisa, Crote. Tá dormindo,
12: Crote. Desenterrou comigo. A camisa, olha lá.
14: Eu tenho uma vítima aqui. Oi, irmão, aqui. Olá, irmão. Como está? Boa tarde. Muito bem, muito bem. Querido Brasil.
15: Brasil.
14: Placar de jogo hoje?
15: Hoy Argentina tiene que ganar. Vamos por la historia, vamos por el juego bonito que tiene Brasil, que también lo hemos copiado. Así que vamos por un 2-0 tranquilamente.
14: Estamos torcendo para 2-0 para Argentina. Te dando un regalo de Brasil, una camiseta de Argentina, para buena suerte para usted.
15: Corazón. ¿Te puedo dar un abrazo?
14: Abrazo, buena suerte.
15: Abrazo entre un brasileño y un argentino.
14: ¡Buena suerte, hermano! ¡Buena suerte!
15: Vamos a estar viendo pronto.
14: Sí.
15: Vamos.
14: Eu fiz, Marcelo Lima, até entrega o regalo.
12: Aê, é isso,
14: bora. Bora. Agora eu fui.
12: É completamente louco.
11: Jogou o microfone fora.
12: O Felipe Cunha, ele é sensacional. Pra quem não tá entendendo, no tempo de jogo ele entrou, aí ele enterrou a camisa da Argentina na praça lá em Marieta, né, em Atlanta, e agora ele disse que ele pesquisou pra dar zica total, ele tinha que desenterrar a camisa e dar de presente pra um argentino. Foi o que ele fez agora ali na frente do estádio. Esse aí é uma figuraça. Grande Felipe Cunha, nosso ouvinte correspondente. Bom, antes da ficha técnica... Vamos falar de Americanas?
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12: Muito bem, vamos à ficha técnica da partida, começando com a Inglaterra. Como vem a seleção inglesa?
17: Do técnico alemão Thomas Tuchel buscando voltar à sua segunda final em Copas do Mundo. O goleiro Jordan Pickford tem a número 1 na direita. Reece James, o homem da número 24, a primeira das novidades no time titular. Miolo de zaga. John Stones tem a número 5 ao lado de Mark Guerri, jogador da número meia dúzia. Na esquerda, Spence do Tottenham tem a 25, mais uma das novidades entre os titulares. No meio de campo, nosso querido Arroz é o primeiro volante. Declan Rice tem a número 4. Ao lado dele, o homem de 116 milhões de libras, agora do Manchester City, Elliot Anderson. Mais na frente, responsáveis pela armação das jogadas, Bellingham tem a número 10 e com a número 17, Morgan Rodgers. A dupla de ataque, 18 para Anthony Gordon, 80 milhões de euros o Barcelona está pagando. E Harry Kane, jogador da número 9. 6 gols para ele nessa Copa do Mundo, responsável por praticamente metade dos gols da Inglaterra. Definida e escalada na pedra, a seleção de Thomas Tuchel, Marcelo Lima.
12: Muito bem, tá aí, se Deus quiser, a seleção vencedora, né? A finalista da Copa ao lado da Espanha. Vamos aguardar e torcer. Agora o outro lado, como vem eles? Hein, Pedro Larroca?
17: A Argentina que venceu a Inglaterra em tempo normal apenas em 64 num amistoso em 86 na Copa do Mundo, ano que a Argentina foi campeã. Do goleiro Emiliano Martínez, o Dibu número 23. 26 para Nahuel Molina do Atlético de Madrid é o lateral direito. Miolo de zaga, Cristian Romero tem a número 13, Licha Martínez, Lisandro Martínez tem a meia dúzia. Na esquerda, Nicolás Tagliafico tem a número 3. Esse sistema defensivo não muda nada em relação aos últimos dois jogos. Meio de campo aí com alterações. 5 para Leandro Paredes, volante do Boca Juniors, 20 para Alexis McAllister, jogador do Liverpool da Inglaterra, e 24 Enzo Fernandes, na temporada mais artilheira de sua carreira. No ataque, pela direita tem Juliano Simeone, na armação das jogadas, ele, Lionel Messi, número 10, e com a 9 o pequenino Julian Álvarez do Atlético de Madrid, definido e escalado na pedra. O time de Lionel Scaloni, Marcelo Lima.
12: Muito bem, agora trio de arbitragem mais VAR, Pedrinho.
17: Ah, Domênico Gatto, a voz da final em Energia 97 FM, agora dá a nota. Do americano Ismael Elfaf, Dodô.
18: Fraco. Tá bem dado, hein?
17: E será assistido por Corey Parker, também dos Estados Unidos, e também americano, assistente número 2, Kyle Hotkins. Alô, Domênico Gatto, na tela do polêmico VAR. Quem falou que a Itália não estaria na semifinal? Marco Di Bello fica na tela do polêmico VAR, Dodô.
18: 1,5.
17: 1,5, Marcelo Lima.
12: Tá bom. Aliás, você sabe que esse árbitro, o Ismael Elfaf, ele já apitou 5 jogos do Messi na MLS, pelo Inter Miami. É, o Messi, a Inter Miami lá ganhou 4 e empatou 1. Então o Messi nunca perdeu um jogo com esse cidadão apitando o jogo e marcou 6 gols.
17: E um detalhe, né, Lima? A FIFA dando aquela moral pra CONCACAF, porque tá colocando 2 árbitros da CONCACAF nessas semifinais. Foi o rapaz do El Salvador que apitou ontem, o Barton, e hoje o Elfaf dos Estados Unidos que tá apitando.
12: E se a Inglaterra for pra final, Wilton Pereira Sampaio, quem diria, é o grande favorito para apitar a final da Copa, o brasileiro Wilton Pereira Sampaio. Aí se igualaria, né, a Romualdo Arpe Filho, que foi em 90, e a Arnaldo César Coelho em 82.
17: E o Mano que falou que prefere uma pedra no rim do que o Wilton Pereira Sampaio apitando a final.
12: Pois é, rapaz. Acontece. É o primeiro jogo de Messi contra a seleção inglesa. Nunca enfrentou os ingleses. E tomara saia com gosto amargo desta sua primeira partida contra a seleção inglesa. Você manda a corneta aqui pra gente no 11 966507997 e a gente põe no ar. Vamos lá.
19: Boa tarde, galera do Energia na Copa. Aqui é Alexandre Tricolor de Ohio, digo Ohio, das Américas e Mauá. O que é pior pra França? Ter sido eliminada com toda a prepotência aí pra Espanha ou ter que disputar terceiro e quarto lugar com um sorrisinho amarelo? Quem vai dessa vez escalar o time? Vai ser o Deschamps ou o Zinedine Zidane? Um abraço.
12: Zidane vai escalar a partir da semana que vem. Nessa semana ainda é o Deschamps, né? Então, Aliás, eu perguntei isso no tempo de jogo, seu Bento, Navarro, para vocês, a Espanha entra naquele panteão de seleções favoritas que acabaram ficando pelo caminho, como o Brasil de 82, a França, como o Brasil de 82, a própria França de 82, que perdeu a semifinal para a Alemanha, mas era uma seleção fantástica, a Hungria de 54, a Holanda de 74, essa França entra nessa galeria de seleções favoritíssimas que acabaram ficando pelo caminho ou não?
8: Para mim entra. Foi decepcionante ontem, né? Sim, aquele jogo do Brasil, né? A companheira era muito pequena, mas o Brasil jogou bola naquele jogo ontem. A França não conseguiu jogar nada contra a Espanha. A Espanha, que apresenta, só comentando já, Lima, rapidinho, para mim o futebol mais moderno hoje da atualidade. Um time que não sofre, não tem sufoco, não passa por aperto durante o jogo. É muito bom o sistema defensivo da Espanha. É uma coisa, cara, que eu fiquei impressionado de ver, né, como os caras andam assim, parece que eles... Sabe aquele jogo War? Parece que os caras se movimentam daquele jeito, cara.
12: Futebol posicional.
8: Exatamente. Não tem vaza, não sofre pressão. Um gol só que tomaram na Copa inteira. Então, é um absurdo o que a Espanha vem fazendo. E a gente fez aqui os primeiros jogos da Espanha, a gente tava, nossa, que a Espanha é tudo isso, e foi indo do jeitão dela, desse jeito aí, subindo a régua, e tá na final.
12: Muito bem, é isso aí, tá na final e chega, olha, vou te falar, hein, pra tanto Inglaterra contra a Argentina, pra ganhar da Espanha na final, vai ter que jogar muita bola, que além de tudo, essa seleção espanhola tomou um golzinho só, né, um golzinho só, nessa Copa.
18: Da Bélgica, né? Foi Bélgica.
12: Um golzinho
8: numa
12: só.
8: Numa falha do goleiro ainda, hein?
12: Pois é. E já tá a 37 jogos invicta, né? E se igualou a maior invencibilidade de seleções, que é da Itália, era 37, tá junto. E se na final não perder, vai, empatou, foi pros pênaltis, alguma coisa assim, prorrogação, já vai se tornar a seleção com maior invencibilidade na história. Vai pra 38, sozinha. Então, não é fácil mesmo ganhar dessa seleção espanhola que está na final, aguardando de camarote o seu adversário. Inglaterra ou Argentina? Muito bem, antes de eu passar a transmissão em definitivo para o nosso Rafael Navarro, vamos botar mais um corneteiro, vamos lá.
20: Pessoal da Energia, Luiz Cláudio de Osasco, tudo bem? Parabéns pelo trabalho aí de vocês, hein? Muito legal. A pergunta que não quer calar. Mick Jagger está no estádio? Se tiver, puta merda, vai dar Argentina. Abraço pra vocês.
12: Abraço. Ele está, mas ele já quebrou a zica dele nas quartas de final contra a Noruega, né?
8: Porque, exato. Porque assim, todo jogo que eu mostrava o Mick Jagger, perdeu a Inglaterra. Então ele conseguiu exorcizar isso, né, no último jogo da Inglaterra.
12: E Brasil, né? Porque o filho é brasileiro, ele estava em jogo do Brasil que ele perdeu.
8: Exato.
12: Muito bem, mas ele quebrou essa zica contra a Noruega. Espero que continue, né? Espero que continue ter colocado uma meinha de lã em seu pezinho, pé frio. Muito bem, esse foi o Aquecimento Energia na Copa. A partir de agora, hein? Os times já estão entrando em campo. A partir de agora, depois do rápido break da vinheta, você fica com a transmissão de Rafael Navarro, comentários de seu Bento, reportagens de Pedro La Roca para Inglaterra e Argentina. Vamos conhecer o adversário da Espanha na grande final da Copa do Mundo, domingo, às 16h, em New Jersey. Até já!
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6: Ah, boa tarde pra você que chega junto com a gente no futebol da Energia 97 FM. Estamos ligados, conectados contigo, vivendo as emoções do maior torneio de futebol do planeta, a Copa do Mundo 2026. Agora é destaque no YouTube da Energia, youtube.com/energia97. A Copa segue pegando fogo, com você participando com a gente, nos torcedores corneteiros, no 119-6650-7997, o seu áudio de até 10 segundinhos pra gente registrar a sua participação na nossa transmissão, beleza? Vamos juntos! Vale vaga na finalíssima da competição. A Espanha só está aguardando. Inglaterra ou Argentina? As seleções que vão se enfrentar no Atlanta Stadium. E olha, é um confronto que carrega uma camada que, pô, vai muito além do futebol, né? 4 anos depois da Guerra das Malvinas, teve bola rolando em 86. Um jogo histórico, um jogo que ficou marcado na memória dos amantes do futebol, né? O gol mais famoso do esporte, que hoje completa quase 40 anos aí. O gol marcado pelo Maradona. La mano de Dios! Argentina! 19ª participação em Copas do Mundo, é o tricampeão. 78, 86, 2020 e 2022, dessas 19 participações, ela só ficou fora em 4 oportunidades. A Argentina que vai buscando a quarta taça, mais uma vez tem na sua aposta em Lionel Messi, artilheiro da competição. E como bem disse Marcelo Lima no nosso pré-jogo, primeira vez enfrentando a Inglaterra, que por sua vez, a Inglaterra, 17 participações em Copas. Tem no título 1966. A Inglaterra está em busca do bicampeonato da competição. E a aposta do English Team é ele, Harry Kane, o camisa 9, 6 gols. E olha, tá aí mostrando que ele de fato está no rol dos protagonistas dessa Copa do Mundo. Grande jogo para a gente acompanhar. Você participa com a gente. Façam as suas apostas. Deixe o seu placar. Será que passa a Argentina? Será que passa a Inglaterra? E a gente trazendo os destaques tanto de Argentina quanto de Inglaterra, além de Harry Kane, tem em Bellingham também a sua grande aposta. Jogador sempre se destacando, finalizando muito bem. É um jogador que tem o diferencial. Quando todos os olhos estão voltados para o atacante inglês, tem em Bellingham essa chance também, né, Pedrinho?
17: E esse Bellingham na Vagol, um grande abraço para você, uma ótima tarde para todo mundo que nos acompanha. Bellingham, que é o primeiro inglês a marcar 2 gols em jogos consecutivos em Copas. E além disso, chegou a 7 gols marcados em Copas do Mundo, igualou Pelé, exato, Edson Arantes do Nascimento, com gols em Copas com menos de 24 anos, com idade olímpica. Os dois estão na segunda colocação nesse feito, só Mbappé, que com 12 gols antes dos 23, aliás, antes dos 24 anos, é o grande líder desse marco. Bellingham é a grande esperança ao lado de Harry Kane na Inglaterra, na Vagol.
6: Perfeito, Pedrinho. Atlanta Stadium completamente tomado. Você ligado com a gente no Futebol Energia na Copa. 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E se nós destacamos a Inglaterra com Harry Kane e Bellingham, Pedrinho, do outro lado não tem só Lionel Messi nessa seleção não, né?
17: Evidentemente, até porque no seu meio campo a gente está falando de 2 principais jogadores, Enzo Fernandes e Alexis McAllister. Isso. Mas falando do Enzo Fernandes especificamente, viu, Navagol? Vive sua temporada mais artilheira na carreira. São 17 gols marcados pelo Chelsea e pela seleção argentina em 67 partidas. Nunca na vida Enzo Fernandes marcou essa quantidade de gols, Navagol.
6: Como a gente bem disse aqui, vamos torcer sim para a Inglaterra. Que a Argentina vá pro vinagre,
0: vá pro espaço. É ou não é, seu Bento? O que a Argentina tem mais, hein? Tem mais é o quê?
8: Ah, não posso completar a frase, né? Não, mas que eles voltem logo pra cá, né? É. Só que vai ter que ficar disputando. Que eles disputem o... Fiquem com o quarto lugar.
0: Quarto lugar ainda,
8: pode
0: né?
8: Ser?
0: O melhor estilo Brasil
8: em 2014. Então, fica lá. Né? Pelo menos eles ficam em quarto lugar. Vamos lá, English time na área. Jude Bellingham. Harry Kane. Confiamos em vocês.
1: Hein? E toda uma nação.
8: E toda uma nação.
0: Tô
8: louco aqui pra... Tá vendo os caras nos pub ali, em inglês ali, tomando uma. Deu até água na boca aqui.
0: E como você disse, né, seu Bento? Queremos ouvir o Wonderwall, que é o pais e filhos deles lá, exatamente. Né?
1: Como é que é, Bentão?
8: I'm a Wonderwall. Vamos lá, bora lá.
0: Boa.
8: Pais e filhos deles.
0: É, o pais e filhos deles lá na Inglaterra.
8: Não, evidências.
0: É evidências.
1: Faroeste,
0: né?
1: Caboclo, né?
0: Tá aí, né?
1: Tempo perdido.
0: Tempo perdido, pode ser também. Verdade, né? Eles que cantam a plenos pulmões, puxado por ele, Harry Kane. 6 gols nessa Copa do Mundo. Está chegando a hora. A Copa do Mundo está acabando. Ah, infelizmente, a Copa do Mundo está indo embora. Logo menos, vamos voltar à nossa realidade. Você está preparado, Pedrinho, para voltar à realidade?
1: Eu tenho que estar preparado, porque amanhã
0: aliás,
1: já
0: aliás, você
1: tem.
0: É o primeiro nisso.
1: Ontem eu vi Dani Olmo. Hoje eu vou ver Bellingham. Amanhã eu vou ver Rony.
0: Nossa senhora, que beleza. E o São Paulino e eu, que a gente não sabe nem o que vai ver de São Paulo. Tá todo mundo indo embora, meu. Tá ficando ninguém.
1: Tem time lá?
0: Pô, então, tá todo mundo indo embora. Tá chegando só craque, hein? Só craque. Ah, prepare-se. Puts. Como diria o Marcão, foguete não tem ré. O jogo virou para o pós-Copa do Mundo no São Paulo Futebol Clube. Assim esperamos. 15 horas, 59 minutos. Tudo pronto no Atlanta Stadium. A moeda vai cair em pé dessa vez, viu? Olha, seu Bento. Que seja aqui. Se for a moeda caindo, beleza. Não pode ser outra coisa. Tá tudo pronto. Argentina jogando com o seu uniforme número 2. Inglaterra com seu uniforme todo branco. Os Lions vêm aí para enfrentar a Argentina em busca do tetracampeonato. Lionel Messi, camisa 10, focado, respirando fundo, 39 anos, já fazendo história, artilheiro da competição e buscando mais. Bola na circunferência central, o árbitro Ismael Elfat vai assoprar o apito. Vai ter aquela contagem regressiva. A Argentina é quem vai dar a saída de bola. Todas as emoções vai acontecer para essa Copa. Apita o árbitro!
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0: Ah, então vamos juntos com a Inglaterra eliminar essas desgramas aí. A Inglaterra tem a posse de bola pela primeira vez no seu campo de retaguarda. Vem com Stones. Stones abre a jogada com Guerri. Ele avança da defesa ao campo de ataque. Inglaterra vai tocando bola ali no seu campo de defesa, todo no seu campo de retaguarda também. A Argentina só monitorando, vai tocando na bola. A equipe da Inglaterra, os primeiros movimentos no Atlanta Stadium. Tá aí Declan Rice voltando a jogada para Elliot Anderson. Anderson a Rice, Rice voltando pro Anderson. Ele volta no campo de retaguarda porque a marcação do McAllister veio forte. Já vai calibrando no seu meio campo a Inglaterra. Já vem na transição, trocando figurias. Tá aí Gay abrindo a jogada pelo lado esquerdo. Já tenta escapar da marcação. Olha como vai avançando as linhas defensivas a seleção da Argentina, tentando apertar um pouco mais. Jude Bellingham já tomou a primeira ali, hein? Já pra ficar garoto, hein, Pedrinho?
1: É, e do jeito argentino de ser, o Leandro Paredes estava na cola ali do Jude Bellingham e sem bola. Depois do camisa número 10 da seleção inglesa ter dado passe, que o Paredes chegou dando aquele tranco por trás. Cabia o cartão, hein, professor? Sem
0: cadê
1: bola.
0: Cadê o cartão? Isso é um absurdo.
1: Porra, velhinho, cadê o cartão?
0: 1 minuto e 30.
1: Bota isso, um cara, pra ele.
0: É. Já, Pra começar com nota 1, fraco, fraco, viu, Dudu? Sai jogando no seu campo de retaguarda, tá aí, Pickford, na perna esquerda, bate lá pro campo de ataque, tentando buscar a Gordon. Chega a marcação da Argentina pra ficar com ele e vai começar tudo de novo no seu campo de retaguarda com o Romero. Romero tem paredes ao lado dele, é isso que ele faz. Prefere voltar na grande área, abre curtinho a jogada, este é Lisandro Martinez. Martinez leva por dentro, tem Molina pedindo no comando também na saída de bola. Aperta a marcação da seleção inglesa, bate por último no jogador inglês, sai pela linha de lado, arremesso lateral, vem com Taliafico. Taliafico vê quem chega junto com ele, é marcado a distância pelo Rodgers. 2 minutos e 15, vale vaga para a final da Copa do Mundo. Certamente, domingão, nós teremos Espanha e Inglaterra. Ah, que beleza. Arremesso cobrado, briga a marcação, vai chegando Harry Kane contra o Lionel Messi, tentando esticar o passe à frente, ele pediu a falta e o árbitro nem ligou para ele. E aí a Inglaterra tem a posse da redonda, bola aberta pelo lado direito, já vem para trabalhar com James. James tenta voltar o lance, só que agora o árbitro tá parando o jogo. Ah, por quê, hein, Pedrinho?
17: E a Argentina já abriu a caixa de ferramentas, o Bellingham chegou para dar aquela cobrada nos jogadores da seleção azul. Ih! É o Bellingham para cima ali do Cuti Romero.
0: É, meio que fechou
17: o Paredes chegou para dar aquela jantada, o Jude Bellingham chega na dele. Paredes de 10 anos de Europa, né, Navagô?
0: É.
17: Há pouco tempo voltou pro futebol argentino, o Boca Juniors quase foi parar na Baixada Santista. Neymar puxou aquele telefone, né? Mas não foi.
0: Olha, com todo respeito aí, né?
17: Que isso, velho? Enzo Fernandes meteu um soco na nuca do Elliot Anderson. Alô, seu Bento, já metestes um Enzo Fernandes, aquele soco na nuca por trás?
8: É, já.
0: Não, agora a nova onda é outra, né? Agora é soco na costela, né, meu? Tem que dar soco na costela.
17: Ah, como assim, na é. O cara não pode ver a lança, velho. Que citado.
8: Gostei. Mas não é, eu entendi. Eu tô ligado.
0: É, na coisa.
8: Pediram já, mas eu não quis, não. Desfazendo.
2: Ai, que gostoso!
0: Você não, Mota, sai fora. Sai jogando no meio-campo. Tá tudo certo com o Anderson. Abre a jogada pra Gordon. Gordon no domínio, na perna esquerda. A marcação do Molina vai chegando pra cima dele. Ele volta a jogada. Começa Anderson no seu campo de retaguarda com o Guerri. Guerri, se quiser, tem o Stones pedindo ao lado dele. Pickford completamente fora da sua grande área. Sai jogando curtinho. Tá aí o camisa 5 do Inglêsinho. Como é que é?
17: Ô, meu, cheguei, meu.
0: o Mister chegou. 4 minutos e 15 jogadas do primeiro tempo no Atlanta Stadium, Inglaterra. Dono da posse de bola, hein? Vai abrindo a jogada pelo lado esquerdo ainda, campo de defesa. Este é Guerri abrindo o passe mais à frente. Vem na oportunidade, Spencer, ele tenta escapar da marcação do primeiro por entre as pernas. Grande lance, vamos, Inglaterra. Vem no toque da marcação da Argentina, já vem pra tirar. Evitando a saída de bola, tá por ali o Simeone, faz o passe na entrada da área. É perigoso, retira ali de qualquer maneira a saga da Argentina, mas não tem ninguém no campo de ataque. Vai chegando o Lionel Messi agora, mas isolado, tá sozinho, vai voltando ao Pickford na meia lua da sua meta. Já vai abrindo a jogada de novo pelo lado esquerdo, vem pra começar de novo. Tá aí com o goleirão inglês que recebe o passe na pequena área, abre o arco pelo lado direito na tentativa do James, acabou escapando dele e perdeu o McAllister. Fez o passe à frente na tentativa na meia lua da grande área. Álvares tentou encontrar a Lionel Messi, a marcação chega e chega bem, só que a Inglaterra tá tocando bola no dinizismo, hein? No seu campo de retaguarda aí, ó. Apertou, afrouxou, Pedrinho.
17: Eles são jogadores bem avantajados fisicamente falando, mas falta aquela questão técnica. Quando foram dar o terceiro tapa do dinizismo, Navagô, encontraram a placa de publicidade, linha lateral, posse pra seleção argentina, que aí sim sabe fazer essa saída de bola mais do que ninguém na Copa do Mundo, isso não dá pra negar.
0: Na correria, abrindo os espaços, tanto que ela já chega pelo lado direito, na tentativa de Molina, só que chega esperto ali o Bellingham, no bate e rebate, ela sobra pra Simeone, vai tentando brigar, Spence, bom giro, deixa o Simeone no chão, tenta escapar, chama no 1-2, não bate, rebate, briga a Inglaterra, briga ali o Elliot Anderson, cai pé de falta, e o árbitro tá parando o jogo, Pedrinho.
17: Que com 5 minutos, quase 6, já sofre sua segunda falta na partida, agora vinda do Juliano Simeone, que meteu aquele rapa, na linguagem da rua, para cima do Elliot Anderson, o homem de 116 milhões de libras, Navagô.
0: Impressionante, hein? Olha, já a chegada forte de novo, dos argentinos para cima dos ingleses. Sei não esse jogo aí, hein? Sei não. Pickford, fora da sua meta, já tem ao lado dele o próprio Stones, mas ele vai recuando, dando aquela penteada na redonda, vem pra buscar próximo do meio campo, olha onde tá o Harry Kane, e aí o Pickford bate lá pro campo de ataque, encontrou bem, desmarcado o Rodgers, já vem pra cima da marcação de Tagliafico, levou por dentro na linha de fundo, pintou levantamento, meia altura, estica a perna, marcação dos hermanos, botando pela linha de fundo, escanteio, a Inglaterra tem um escanteio pra bater, Pedrinho.
17: Porque uma passada do Nicolás Tagliafico são duas do Morgan Rodgers. Ele se aproveitou da sua parte física, meteu aquela arrastada para a linha de fundo, o cruzamento parou no meio do caminho, chegou Kevin, aliás, Alexis McAllister e sua, aliás, sua carequinha, linha de fundo e escanteio, o homem das bolas paradas é ele, o homem arroz.
8: Exatamente.
17: Declan Rice, bola no quarto de círculo, lado direito.
8: Os brejeiros.
0: Essa é a hora, Declan Rice deu aquela respirada capri. Capricha nessa batida aí, Rice. Na grande área, eu já observo o Harry Kane, os zagueirões já chegaram também, o próprio Stones, o Gay também. 7 minutos e 15, Rice fez o levantamento lá na boca do gol, subiu a marcação, veio pra tirar, rebote e volta, briga Bellingham, briga Argentina, ela cai nos pés do Messi, só que esqueceu dela, briga a marcação, num bate rebate danado, cai nos pés de McAllister, o árbitro tá parando o lance, Pedrinho.
17: Porque o Guerreiro foi tentar tirar essa bola da cabeça do Julian Álvarez com as travas da chuteira, e não pode, é jogo perigoso. Perigo de gol, Navagol. Falta para a seleção argentina, setor de intermediário defensivo.
0: Ah lá, também tem. Já já eu vou ouvir o seu Bento. Nós chegamos à marca de 7 minutos e 40. Por enquanto, tudo igual lá em Atlanta. Inglaterra 0, Argentina também 0. Semifinais da Copa do Mundo 2026. Vale vaga para a finalíssima. Quem vai pegar a Espanha, hein? A Inglaterra, né? Molina vai voltando na grande área ao goleiro Tibu Martínez. Martínez vê quem chega junto com ele. Se desmarcou ali, Lisandro. Lisandro Martínez esticou o passe pelo lado esquerdo com Tagliafico, dois em cima dele, ele trabalha a jogada, a tentativa de McAllister, brigou a marcação da Inglaterra, o árbitro tá parando o lance de novo e com 8 minutos, né, Pedro? Ficou bastante tempo a bola parada aí, viu?
17: É, mas porque o Reece James por baixo ele até faz o desarme na bola, mas por cima ele puxa o Tagliafico pelo ombro, por isso a falta foi bem marcada pelo americano Ismael Elfaf.
0: Como?
17: Elfaf.
0: Tá aí, então, olha, jogo pegado, sai jogando a Argentina do seu campo de retaguarda mais uma vez com o Romero, Romero abre pra Molina devolveu o passe, então começa de novo, este é Enzo Fernandes voltando no campo de retaguarda, a Argentina vai tocando bola, com 8 minutos e 50, já já 10, McAllister pede no meio campo, mas está marcado por Declan Rice, faz o passe a meia altura pra Julian Álvarez, antecipa a marcação, cai pé de falta, pegaram de novo, Anderson, a falta está marcada, o Pedrinho.
17: E mais uma vez Juliano Simeone, terceira falta sofrida pelo Elliot Anderson.
0: Tá afobado, né?
17: E a segunda cometida pelo Juliano Simeone, por enquanto abrindo a caixa de ferramentas o filho do Diego.
0: É, que jogava bem desse jeito aí, viu?
17: Opa!
0: Harry Kane dominou, sofre o rapa por baixo, o árbitro manda seguir o lance, McAllister toca por dentro, já tenta escapar Enzo Fernandes, cai pé de falta e marca. É, agora ele devolveu, né, Pedrinho?
17: Cara, só o Elliot Anderson em 9 minutos já participou de 4 faltas, velho. Cara. Sofreu 3, cometeu 1.
0: É, as personalidades, né? Tá ali o Arsene Wenger, tem ali o Infantino também.
8: Sting, né? O cantor.
0: O cantor Sting tava lá também, né? Essa daí é da hora, hein?
8: É legal.
0: Isso é legal, hein? Pô, a polícia é bacana. Arremesso é pro English Team. Tá jogando de novo com Anderson. De Anderson pra Bellingham. Bellingham vai voltando a Guerri. Guerri deixando o passe pra Elliot. Anderson olhou, observou a movimentação do Gordon. O passe é pra ele. É muito forte. Vamos ver se vai chegar. Chegou, soltou na pequena área. Tibu Martínez. Mergulhou, abraçou a bola. Não larga mais, Pedro.
17: Se não tivessem ligado a irrigação, certamente o Gordon chegaria nessa bola. Mas não baita lançamento do Elliot Anderson, essa bola correu demais, por isso o cruzamento do nosso querido Anthony Gordon ficou meio desequilibrado. Tranquilo pro Dibu Martínez, Emiliano Martínez com ela, sai jogando, tá quase como um líbero, o goleiro argentino de sua cabeleira, já viu o corte do Martínez, ô Navagol?
0: É, tá cheio de estilo ali,
17: né? Ele mete a bandeira da Argentina na lateral, velho.
0: Cheio de estilo, tipo o Martínez. Eu quero ouvir você, seu Bento, 10 minutos e 40 jogados, tudo igual 0-0, mas também é só lenhada.
8: Só lenhada, só lenhada, agora tá mostrando ali o Jimmy Cliff ali, o...
0: Ué.
8: Agora é o seguinte, o...
17: E do lado dele, a Donirã Barbosa.
0: Nossa senhora.
8: E vamos lá.
0: Porque a Inglaterra vem pro campo de ataque. Nossa senhora, pegaram o Anderson.
8: Foi o árbitro mandou seguir.
0: Bento, aí?
8: Não, vai lá, tá vindo no contra. Ixi, tá, vou falar pra você, não vai terminar bem isso aí.
0: Não vai.
8: Não vai, já é o seguinte, jogo muito faltoso até aqui. Né, os dois times entraram com jogadores a mais no meio campo ali. Agora o Rogers cai aqui pela direita, mas ele é meio atacante, faz mais pelo meio. Né, e o time também, o Simeone, que é um jogador mais de meio, né? Então, cara, o jogo tá muito pegado, saindo faísca a todo momento. Por enquanto não teve jogo até agora, vamos chegando a 12 minutos aí. Apenas a Argentina fazendo a que a gente conhece deles, né? Sendo argentinos. A Inglaterra também já entrou na onda, tentando ali também dar umas parladas. E o jogo tá isso aí. Faltou até aqui, um jogo muito feio nesse início de partida.
17: E nesse lance agora anterior, ô Navago, o Paredes e o Morgan Rodgers, que foram os dois jogadores que se enroscaram perto da área argentina, não estavam nem no lance. O lance era com o Enzo Fernandes e com o Elliot Anderson. Só que o Paredes puxou o Morgan Rodgers e ele ficou caído, fingindo que era com ele o lance. Ah, só que era o contrário. Aí a gente vê a diferença da Copa Libertadores da América para a UEFA Champions League. O Paredes é o malandrinho, o malandrão, e o Morgan Rodgers foi o bobão.
0: Bem isso aí mesmo. Olha a Argentina com a posse de bola com o Lisandro Martínez. Vai voltando ali próximo, rondando. Este é Paredes. Paredes deixando o passe. Já vem pra trabalhar de novo a Argentina. Este é Enzo Fernandes na tentativa de abertura de bola. No bate-rebate, ela sobra. A Argentina tem o domínio das ações.

0: ali se enroscando com o Pickford, mas realmente ele estava muito numa posição irregular, um impedimento marcado de prontidão. Vai reclamar o Pickford ali, porque o Juliano Simeone não quis deixar o goleiro da Inglaterra cobrar.
1: Já deu tapa na bola, é o Pickford. Já
2: deu uma cheia dessas trombadas,
1: né? Olha,
2: cheio dessas trombadinhas.
1: Tá saindo faísca.
0: Vamos trazer o English Team pra ficar 6 meses da Libertadores, só pros caras entenderem o que é o negócio, velho.
1: Vai. Pois
2: é.
1: Sai jogando no campo de zaga novamente o English Team. Vem pra trabalhar com o Anderson na saída de bola. Tá meio que isolado. Agora se apresenta Jude Bellingham no campo de defesa. Toca a bola, Inglaterra. Este é Guerri. Guerri, se quiser, tem o Spence pedindo mais à frente. Vamos ver, na perna direita foi acionado. Lado direito, campo de ataque. Se joga mais uma vez. Gordon acionado, parte pra cima da marcação. Levou pro bico da grande área. Cortou pra perna direita. Pode até bater, limpou, engatilhou. Demorou demais pra decidir. Chega a marcação da Argentina pra rechaçar. E ela cai do lado direito com Simeone. Simeone pra Messi, Messi pra McAllister. Messi pra McAllister. Abre a jogada do lado direito pra Simeone. Enzo Fernandes pede o passe. Ele preferiu a Julian Álvares na entrada da área. Presentão da zaga da Inglaterra. Bola solta pelo lado direito. Pintou levantamento. É pro Messi. Passou dele. Vai sobrar do outro lado. Ih, rapaz, a Argentina tá chegando. Taliafico dominou. Eles estão no campo de ataque. A bola solta mais atrás pra paredes. McAllister pede mais à frente. Ele vai voltando de novo. A Argentina toca a bola. Vem com paredes. Agora ele vai calibrando ela para o campo de ataque de forma lenta, vai conduzindo na tranquilidade, abre a jogada e a Argentina vem de novo. Enzo Fernandes para Molina, Molina esticou o passe mais à frente, o Messi está rondando a entrada da área, a Argentina vem de novo, vai pedir bola aqui, o McAllister prefere voltar para paredes, agora sim, McAllister para cima da marcação de Declan Rice, cutucou por cima, de cabeça o Guerri tirou, a bola vai voltando do lado direito, Spence no ombro a ombro para cima do Simeone e acaba ganhando o arremesso, a Argentina vem de novo, Pedrinho.
0: E até pro comentário do seu Bento, Messi tá jogando como um ponta de lança, né? Praticamente o único 9 ali, o Álvares jogando pelo lado esquerdo do ataque. Tentativa de lançamento pro camisa número 10, parou no meio do caminho este armário, este homem zarrão, esta torre que é Marc Guerri.
1: E aí, paredes, tem a posse de bola, a Argentina vem de novo. Tentativa de tabela, Lionel Messi na devolução por baixo. Chega a marcação do English Team, que pode puxar contra-golpe. Adiantou demais o Bellingham. Sobra para a Argentina de novo. O passe esticado do lado direito, a Argentina vai só tocando bola. 15 minutos e 30 jogados do primeiro tempo. Já já tem participação do torcedor corneteiro, porque vem a Argentina. Lionel Messi escapou do Spence e caiu, pediu falta. E o árbitro manda seguir. E agora, Bellingham abre a jogada para Gordon. Gordon tenta escapar do Simeone, olha. Terceira do... E contando, viu, Pedrinho? E não, contando.
0: Não percam as contas. Tinham sido duas já no Elliot Anderson, agora pra cima do Anthony Gordon, um jogador com a camisa número 18. Barcelona tá pagando 80 milhas, velho. De euros.
1: Que contratação. Vale isso aí mesmo, seu Bento?
2: Ninguém vale, né? Pô, tá. Mas louco, é o... milha, ele tá aquecido, né? O Barcelona tá passando pra uma reformulação e vai, paga, né? Os caras têm...
0: É que o Barcelona, pra contratar ponta, é uma zica, velho. Foi Dembélé, foi Coutinho, que na época foi contratado pra jogar de ponta.
1: É, vai ter o quê? O Rafinha de um lado, do outro, Gordon, né, cara?
0: É, tem Olmo.
1: É, realmente.
0: Tem Lamine Yamal.
1: Yamal, verdade, hein? É, que time, hein? Tudo bem. Olha a Inglaterra, vai tocando bola na circunferência central no carrossel. Este é Guerri. Sai do campo de defesa, o ataque abre a jogada para Spence. Gordon pede por dentro. Bellingham tenta se desmarcar, mas aí o Spence volta o passe para Guerri pelo lado esquerdo. Ele é intermediária. O English Team vem de novo. Harry Kane sai da área, busca jogo. Capitão já tocou aqui na frente para James. Pode abrir do outro lado. Bellingham devolveu para o camisa 24 da Inglaterra. Bola aberta para Spence. Dois em cima dele. De novo o rolinho. Ele tenta levar para linha de fundo no ombro a ombro. Ela sai direto. Muito provável. Provavelmente o árbitro vai marcar só o tiro de meta. Você confirma, Pedrinho?
0: É, e logo no início do jogo ele tinha metido uma caneta pra cima do Juliano Simeone, agora pra cima do Enzo Fernandes, que no final de tudo conseguiu meter o corpanzinho na frente e ainda ganhar o tiro de meta. Já cobrado por Dibu Martínez, segue 0-0, um jogo que parece MMA.
1: Novamente mostrando ali Mick Jagger, né? A música de balanço dos Rolling Stones. I can't get no! E tem aquela, né? Que é pra você fazer um amorzinho ali. Anybody seen a baby? Quem já ouviu essa, hein? Essa é legal, hein?
2: Essa daí só pra quem conhece.
0: Ô, Bentão, você na skin pagas, já fizeste um amorzinho com esta música? Jamais,
2: não. Né? Mas eu conheço essa música, é boa.
1: Legal, hein?
2: Mas aquilo não é muito conhecida, né? Não.
0: Entendi.
3: Ai, foi Bentão, não espalha.
2: Essa é aquela faixa 13 do disco, do lado de lá.
1: Foi mesmo. E vem a Inglaterra de novo, pelo lado esquerdo com o Spence, parte pra cima da marcação do Simeone. Olha o Gordon.

0: aí, sai da ponta, tenta carregar pra intermediária, ele prefere a Jude Bellingham. Bellingham vai voltando a Guerri. Guerri observou a movimentação do próprio Bellingham, refugou o passe, já devolveu a jogada, corta um pé de por dentro, pisa nela, Elliot Anderson ao lado dele, tenta se desmarcar, mas ele volta no campo de zaga, com 18 minutos e 23, já vou chamar torcedor corneteiro, no futebol energia na Copa, no 11966507997, Declan Rice dominou, tenta escapar da marcação, já fez o passe mais à frente, Rodgers tenta escapada também, dois jogadores em cima dele, Paredes faz a parede, ela sai pela linha de lado, arremesso lateral, vem Inglaterra, Pedrinho.
1: E o Declan Rice ainda ficou pedindo ali uma falta, mas ele ganhou o arremesso lateral na dividida junto com o Leandro Paredes, volante contra volante, melhor para o inglês que ganhou o arremesso lateral já batido.
0: Vem Inglaterra de novo, ficando mais com a posse de bola, Gordon de primeira, Harry Kane devolveu a Gordon, abriu no bico da grande área, setor esquerdo, pediu passagem, James, o levantamento, vem por baixo, passe cruzado, se antecipou, tipo Martinez faz a defesa, ninguém ali na projeção, né, Pedrinho?
1: Mostrando que tá 100% recuperado de sua lesão, lado direito todo modificado, agora dobradinha, Morgan Rodgers viu a ultrapassagem como um canhão, como um bólide do Reece James em suas costas na hora do cruzamento de primeira, direto nas mãos do Dibu Martinez, não tinha nenhum jogador inglês dentro da pequena área, tranquilo pro goleiro argentino que sai jogando.
0: Ali no seu campo de defesa, vem de novo para trabalhar o passe com o Lisandro Martinez. Ali na frente, no bate-rebate, ela sobra para Lionel Messi, vem no bico ali na retaguarda para tirar a seleção da Inglaterra. Mas ainda no seu campo de defesa, a Argentina soberana com a sua posse de bola. Já 20 minutos e eu vou ouvir o seu Bento. 20 minutos, tudo igual. Vale vaga para a Copa do Mundo 2026, seu Bento. 0-0 Inglaterra e Argentina.
2: Parece que agora pararam um pouco a porrada e vão tentar jogar bola. Vem a Argentina aí.
0: Talhafico, ó, esticando o passe à frente pelo lado esquerdo com Julian Álvarez, dominou, partiu pra cima da marcação de James, levou pro bico da grande área, soltou a meia altura, Messi ajeitou de peito, antecipa a marcação, vem Anderson pra tirar no balão, essa bola voltou, toque de cabeça, Simeone, antecipação feita do Guerreiro, o árbitro já tá parando o lance, né, Pedro?
1: E
0: tá
1: Messi,
0: valendo nada.
1: O Messi nem reclama, leva ali um shampoo, um sabonete, um condicionador pra ele, tava muito na banheira. Lionel Messi segue 0-0.
2: Body splash, né?
0: Muito bem, é isso daí.
1: Bentão tá no body splash agora, hein?
2: Agora splash. Tá na mão, agora tá no body splash.
1: Aqueles 0800, né, Bentão?
2: Ah, é, exatamente.
0: É.
2: Não é o da Virgínia, mas é legal. Mas tô retomando aqui, viu, Navagol? O seguinte, parece que agora os times pararam um pouco de dar porrada e estão tentando jogar um pouco, né? Se não me engano, aí as faltas devem estar nem quantas, mais de 10 com certeza. Né? Passa 20 minutos de jogo, depois de ter parada pra tomar um drink aí, né, da hidratação.
0: Já tem.
2: É, vamos lá, tá vindo a Inglaterra, mais nada. Direto pro goleiro Dibu, segue o jogo.
0: Muito bem, 20 minutos, 21 agora. Ficou ali com a impressão da falta o Rodgers. O árbitro só chega, troca uma ideia com ele. E a gente observando a repetição do lance, ele tentou passar de qualquer jeito, camisa 17 da Inglaterra, o árbitro nada a marcar, vem Argentina de novo, agora pelo lado direito vem com Molina deixando ali, Lionel Messi já partiu pra cima da marcação de Anderson, já vem pela triangulação, lado direito, este é Paredes a McAllister, Paredes devolveu por dentro a Enzo Fernandes soltou curtinho a jogada com Paredes, tá passando ao lado dele, pode pedir aqui o Lisandro Martinez, Paredes pisa na bola, pode voltar o passe no meio do campo, tá pedindo bola pro Christian Romero, mas ele abre pelo lado esquerdo para Julian Álvarez, levou para entrada da área, preparou, soltou por baixo, primeiro a marcação chega bem com o James, vai saindo, arremesso, a Argentina vem de novo, Pedrinho.
1: Com quase 22, são 8 faltas cometidas ao redor da partida, 5 da Argentina, 3 da Inglaterra.
0: Tudo bem, estes são os números, os lances faltosos de Inglaterra e Argentina. 22 e vem de novo Argentina. Talhafico toca mais atrás. Já começa de novo por ali com Lisandro Martinez. Abriu o passe no meio campo, vem com Paredes. Paredes devolveu por dentro. Já vai pedindo também o próprio Romero. Ele preferiu a McAllister. McAllister devolveu o lance. Nossa, pegaram o McAllister. Ele tá sentindo muitas dores por ali. Muitas dores, viu, Pedrinho?
1: É a quarta falta cometida pelo lado inglês do Bellingham, sem bola. Meteu aquele pisão pra cima do Alexis McAllister, jogador do Liverpool. Se que der uma assistência hoje, Navagol, pela primeira vez vai bater 10 assistências na carreira. Ele que é um jogador de meio campo, até surpreende esse número, né?
0: Total, ó, lance de bola parada, é favorável à seleção da Argentina. Lionel Messi na bola, capitão. ajeita, arredonda e tem todo um detalhe todo diferente da bola da Copa. Agora a trionda, né, Pedrinho? Agora tá com uns negocinhos dourados ali.
1: É, lá, nas semifinais, né? Ela perde o aspecto colorido e vai direto pro dourado. É uma redonda dourada agora,
0: né,
1: Vagô?
0: É uma redonda dourada, né? Tem o seu valor, ó. Bateu na redonda o Messi. Abriu a jogada do lado direito pra Simeone, partiu pra cima da marcação de Spence. Tentou levar pra linha de fundo, chamou no X1. Spence insiste o lateral esquerdo, bota pela linha de fundo. A Argentina vem aí, vem, como diria o Cadu, né, Pedrinho? Vem o quê?
1: Vem o chuchu.
0: É chuchu.
1: Porque o Simeone foi inteligente, tá, na Vagô? Ele percebeu que tava meio sem espaço, o Spence tem um corpanzinho, é um bloqueio muito grande na frente. Ele chutou contra o corpo do adversário pra ganhar um escanteio. Quem que vai na bola, hein? Sempre ele. O homem das bolas paradas, Lionel Messi.
0: Camisa 10 da seleção da Argentina vai movimentar, vem na categoria, vamos tirar essa aí, Inglaterra, vamos tirar essa. 23 minutos e 37 jogados do primeiro tempo lá no Atlanta Stadium, semifinal da Copa do Mundo. Agora tá rolando aquele podcast do árbitro com mais 3 jogadores da Argentina e o Pickford, para que não haja o empurra-empurra. 23 e 53, vai ser autorizado Lionel Messi, sai zica, sai. Lionel Messi levantou direto, Pickford falhou, afasta a zaga da Inglaterra. Mas o árbitro já está parando o lance, viu, Pedrinho?
1: Pra sorte do Pickford, que saiu catando borboleta, mas ele ficou pedindo uma falta ali do Juliano Simeone. De fato, ela ocorreu. Ficaram bloqueando o goleiro ali no meio do caminho, aí não pode, movimento mais do que faltoso. Foi bem a arbitragem do americano, momento de cooling break.
0: É a pausa pra hidratação! Porque você sabe que na Copa, né, seu Bento, tá? Quem grita é o que vale, né?
3: Bola já sai, morrei, mano. Muita bola, viu?
1: Que isso, Navagô?
0: Ô, seu Bento, 24 minutos e 35 jogados, tá 0-0 Inglaterra e Argentina.
2: É, não tivemos jogo até aqui, né? Jogo muito travado, jogo de muita disputa de bola, né? Mas pouca efetividade de ambos os lados, né? Não teve nenhuma chance, assim, que marcou esses primeiros 22 minutos iniciais. O pessoal tá dando muita porrada, né? O pessoal tá na catimba. A Argentina, acho que também tenta arrastar um pouco, né? Que fisicamente eles não aguentam muito os 90 minutos. Né? A Inglaterra também, com um jogador a mais no meio campo, também não tem conseguido entrar ali na defesa argentina. E a Argentina, como o Pedrinho destacou, tem, né, um ponta de lança ali, o Messi, tentando fazer ali o corredor para o Enzo entrar, para o Julian Álvares entrar, né? Mas também até agora, né, o que eles colocaram em campo não funcionou, tanto do lado do Diego Simeone, que também faz uma recomposição ali do lado do Spencer, né, para conter os avanços do Spencer, e também o Rodgers, que até agora é mais um nome, mais um número no meio campo também da Inglaterra. Né, chamou muita atenção, né, essa mudança de mais jogadores no meio campo. Quem sabe aí pro segundo tempo, ou até mesmo no primeiro, eles consigam mudar e ter um pouco mais de futebol.
0: Perfeito, seu Bento. 11 96650 7997, o torcedor corneteiro participa no Futebol Energia na Copa.
4: Fala, galera da Energia em Campo na Copa, aqui é o Alan Gomes, São Paulino, de Marituba, no Pará, seu deficiente visual. E hoje a Inglaterra ganhou mais de 200 milhões de torcedores. Manda a Argentina de volta pra casa. 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
0: Boa, Alan, é isso aí. Grande abraço pra você. Muito obrigado pela sua audiência, irmão. Valeu demais. Eu agradecendo aí o povão que chega junto com a gente no YouTube, né? youtube.com/energia97. Larga o seu comentário aí, compartilha também a nossa transmissão. 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Está acabando a pausa para reidratação aí dos atletas. A bola vai voltar a rolar no Atlanta Stadium, a Espanha só esperando. Quem vai passar? Será que é a Argentina? Será que é a Inglaterra? Será que teremos a definição no tempo normal? Será que na prorrogação? Será que nas penalidades, hein? Argentina e Inglaterra fazem a bola rolar novamente neste primeiro tempo. Chegamos a 27-27. Tá aí Pickford, tá apertado pelo Álvares. Soltou por baixo, soltou errado. E aí ela voltou pra Enzo Fernandes, tenta brigar pra cima da marcação. Messi, Julian Álvares. Messi tentou o domínio. Enzo Fernandes ficou esperando essa bola aí, Pedrinho.
1: Porque o Messi não viu a ultrapassagem do seu companheiro. Depois só que ele perdeu o domínio da bola, que ele viu a ultrapassagem do Enzo Fernandes em suas costas. Domínio horrível, horroroso do Messi de perna destra. Aí não é a perna dominante, né, Navagol? 0-0.
2: É, se ele deixa essa bola passar aí, ia ser uma chance perigosa ali pro time argentino.
0: Olha lá. Dois Rashid.
2: Falta a dupla.
0: Caramba, impressionante.
2: Falta a dupla agora, hein, Pedrinho?
0: É, mas ele pode escolher, viu, Pedro? Pra que ele vai dar falta.
1: E ele não deu nenhuma.
2: Ô, louco, velho.
0: Deixou o pau cantar.
2: Ah, o árbitro não tá aguentando. Tuchel tá maluco ali. Vai perder o resto dos cabelos que ele tem ali.
1: Tuchel que hoje pode se tornar ainda mais ídolo da nação brasileira do que ele já é, né?
0: Ah, com certeza. Vai ser o nosso Ancelotti lá, né?
1: Tirou o Mundial dos Porcos.
0: bem lembrar. Nossa. Bem lembrar. Boa, boa,
2: Pedro. Eu esquecido disso. Ele não faz boa, mudar Pedrinho. De lado na torcida, não, hein?
0: Não, seu Bento. Mantenha o foco, seu Bento. Mantenha o foco. Não é por pequenas coisas, né? Não é por pequenas coisas que você não vai deixar de torcer pra Inglaterra só por causa do Tuchel, né?
1: Ele e Reece James.
0: É.
2: Verdade.
0: Também tava nessa, né?
2: Eu sabia conhecer esse careca aí do cacete aí. Eu tô lembrando dele.
0: A bola viaja no campo de ataque, a Argentina vai tentando, Spence escorou de cabeça, mas vai voltando para Enzo Fernandes, abre a jogada para Molina, Molina esperando a Simeone, ele dominou, nossa, é sempre assim, viu, Simeone? Apanhando da bola, o filho de Diego Simeone, sai jogando novamente a Inglaterra no seu campo de retaguarda, 29 minutos e 16, sai jogando de novo, vem Inglaterra, Harry Kane veio buscar bola no campo de zaga, agora vai tentar o lançamento, ligação direta pelo lado direito, bota o James para correr, talha a Fico chega firme antecipando, bota pela linha de lado, arremesso lateral, a Inglaterra vai tentar agora pelo lado direito, Pedrinho.
1: E o detalhe é o Kane aparecendo praticamente como um segundo volante, um quarterback, já que a gente tá nos Estados Unidos, aquele lançamento de 40 jardas, melhor pro Tagliafico, que mandou pela linha lateral, vem Elliot Anderson no controle do jogo.
0: Agora com Spence, tocando o passe pra Gordon, Gordon chama a Bellingham voltou pra Spence, Spence deixou pra Gordon, ele tenta escapar da marcação do Simeone, caiu, pediu falta, tá marcada a falta, falta de ataque da Inglaterra, e aí a Argentina bateu rapidinho, Julian Álvares vai voltando, mas já se recompõe no English Team, e aí o McAllister volta de novo no campo de retaguarda com Romero. Romero deixando na grande área, Thibaut Martinez, Martinez soltou curtinho ali pro seu companheiro de equipe que é Lisandro Martinez, Martinez pra Paredes, Paredes pra Tagliafico, Tagliafico esticando o passe à frente pra Julian Álvares, Álvares devolveu a Tagliafico pra Paredes, pra Tagliafico, Tagliafico vai trocando passes aí, a Argentina no seu campo de retaguarda, enquanto o Rogers vai cercando, e aí a bola vai ser movimentada no carrossel de novo pra Paredes com ele, Lionel Messi, La Pulga, faz o passe por cima, abriu pelo lado esquerdo pra Tagliafico, partiu pra cima da marcação de James, tá cercado, é obrigado a voltar pra Paredes, Paredes devolveu no meio do campo de novo aí, já sai trabalhando de novo, camisa 5, lançamento direto pro campo de ataque, viajou, é sempre assim, Pedrinho, sempre assim, continua desse jeito aí que tá bom demais, né, Pedro?
1: E o Leandro Paredes achou que era o Harry Kane pra meter esse lançamento lá, quarterback de 40 jardas, mas ele meteu o modo turbo na redonda dourada, foi pra placa de publicidade. Dario Pereira apareceu.
0: Dario Pereira, meu? Pelo amor de Deus, Marcelo Lima.
5: Fala direito, vai. É o Fábio Capello, tio.
0: Deus.
5: Dario Pereira, meu.
0: Apareceu o cara ali que o seu Bento mandou um Jimmy Cliff, minha cor era igualzinha.
5: Jimmy Cliff tá lá no céu e ele mandou o cara que tá na tribuna.
0: Nossa senhora, meu. E Bellingham dominou, tentou escapar. Nossa, pegaram o Bellingham. Ô, seu juiz, podia deixar seguir. A falta tá marcada, Pedrinho.
1: E mais uma vez ele poderia escolher qual falta dar, né? Do Enzo Fernandes ou do Cristiano Romero, Cuti Romero, porque foi quem derrubou por último ali o nosso querido Jude Bellingham. Hey, Jude! Já diria Demir Quintino, a falta é de mais ou menos 23 metros da trave de Dibu Martinez. Quem sabe agora a primeira finalização do jogo, hein, Navagol?
2: Até agora, que ele pega bem, hein? Será que ele tá ali? Mas tá um pouco... o dele é mais perto, né? Mas ou ele daí pega aí.
0: Tem a conversa ali do Harry.
2: Ah, não, vai o Rice, arroz. Sair, né? Arroz à grega, vamos lá.
0: Exatamente.
2: Mano. Vamos meter lá o Rice.
0: Vai tomar distância o camisa 4, Rice, pra jogar
2: esse
0: na
2: James
0: área.
2: O James também bate bem.
0: É, pra fazer a festa, quem sabe, arroz de festa, né, inclusive.
5: Tcharam.
0: O Declan Rice aí.
1: Gustavão mandou aqui.
0: Pra bater. Opa, plantão.
1: Pegando a bola.
2: Tá? Ah, é.
0: Declan Rice!
2: Vai casar, velho.
0: Putz. tomando de... Vai tomando distância, oportunidade na bola parada. Vem da Inglaterra, 32 minutos e 20. Braço esquerdo erguido, Rice levantou na boca do gol, toque do Stones pra fora! Passa à esquerda do tipo Martins, Pedrinho.
1: Tentativa na segunda trave, onde estava o John Stones do City, que tem 1,88m. Foi lá no 11º andar, não cabeceou como manda o manual, até que enfim... 32 minutos depois a primeira finalização, e teve um enrosco ali perto da entrada da área, mas não deu absolutamente nada o árbitro do jogo, tiro de meta já batido.
3: Que beleza, hein? Os casamentos das antigas, né, seu Bento?
2: Tradicional, só pode...
3: Todo tradicional, né?
1: Errei, tá?
2: Só pode pegar no...
1: Não, calma.
2: Se te casar.
3: Tá aí,
1: aquele soco na redonda, né? Aquele soco na costela.
2: Isso aí, aquele engasgagato lá, não dá também não.
0: Agora que você me deixou todo esse tempo esperando, toma! É, 33 minutos e 25.
5: O que você tomou hoje pra fazer esse jogo?
6: Ai, que gostoso!
0: Não, você não, meu. Olha aí, tem uma falta aí de novo. Puxado o Guerri, teve cabeçada. Meu Deus do céu, Pedrinho. A falta está marcada aí, hein?
1: Quem que foi, pra variar?
0: Ele não para, veja, a quarta, ele. Quinta do Simeone, meu. Tá na hora aí do senhor Ismael Elsa.
1: Como diria,
0: amarelar, né?
1: Eu diria o filósofo mais contemporâneo do que nunca, fruto nunca cai longe do pé.
0: Essa daí é nova, hein? Stones vai voltando fora da sua grande área, o goleiro Pickford. Na perna canhota tem Julian Álvarez se aproximando, vai chegando ali o próprio Enzo Fernandes, e aí o Pickford faz ela viajar lá pro campo de ataque. Essa bola chegou legal no Spence, de primeira Gordon cortou pra cima da marcação, estica a perna, chega Romero, tira feio, ela volta de novo, Inglaterra vem, James levantou lá na área, é pro Bellingham, viajou, vai passando do outro lado e sobrando pra Simeone, demorou pra decidir ali, o Spence chegou pra dar o bote, ele tenta levar pra linha de fundo, tá apertado. Tá cercado, e agora Simeone levou pro lado, pro outro também, perdeu a bola, foi fintado pelo Spence, na cobertura chega Molina, na lateral, no bico, tenta tirar, tira feio também, então Bellingham entrega pra Gordon, puxou pra perna direita, fez o giro do peão, soltou mais à frente, a Bellingham caiu, pediu falta! A falta está marcada próximo do bico da grande área, setor esquerdo de campo, a Inglaterra vem aí, Pedrinho!
1: Porque o Molina deu aquela popular sarrada, por trás, pra cima do Jude Bellingham, o árbitro foi bem no lance, falta marcada, por baixo ele também tem um totozinho no calcanhar do camisa número 10 da Inglaterra. É um mini escanteio. É um escanteio de mangas curtas para o English Team. Vai toda a artilharia aérea. Vai Jude Bellingham, vai Stones, vai Mark Guerri. Tem o Dan Burney no banco, que tem 2,01m, hein, Navagol? Oh.
0: Eu estou sentindo o cheiro. Eu estou sentindo o aroma da felicidade. Do gol que vai pintar para a Inglaterra.
6: Guerri.
0: Ai, quem sabe, hein? E ele tá lá na grande área, hein? Do lado dele, Stones. Falta perigosa em cima pra Inglaterra. 35 minutos e 35. Será aberto o placar, se Deus quiser, lá no Atlanta Stadium. Capricha. Levantamento feito. O Martinez espalmou. Ela voltou pra Anderson de cabeça. Bellingham tenta brigar. Afasta a zaga da Argentina. Julian Álvarez vem pra completar a terceira cabeçada. Afasta a zaga. E vem de novo Inglaterra com Declan Rice. Deu de presente ali pro Álvarez. Abriu a jogada do outro lado. Não. É pro Messi. Spence. E aí vai chegando também a cobertura do Harry Kane. Ele conseguiu passar no meio de dois, vai tentando levar também, sanduíche, caiu, pediu falta, tá marcado, e vai a loucura os jogadores da Argentina, Pedrinho.
1: E um sanduíche sabor Lionel Messi, porque ele tentou passar entre o Elliot Anderson, que tava por ali, o Reece James, a falta foi marcada, o árbitro pode escolher pra quem ele vai dar o cartão amarelo, fechou o tempo.
0: Olha só.
1: Como tem segurança o tal do Lionel Messi, hein? Nem o FBI dos Estados Unidos é tão protegido quanto o Lionel Messi.
0: Olha que segurança dele também, né?
1: Vai pintar o cartão amarelo, o primeiro do jogo. Me parece que é pra Elliot Anderson. Vamos ver pra quem que ele vai levantar ali o amarelinho. Tá procurando o nosso querido Elfaf. É pra ele, Elliot Anderson, novo jogador do Manchester City, recebendo o cartão amarelo pela falta do Messi. Como eu disse, ele poderia escolher o cartão pro Anderson ou pro Reece James.
2: Os caras chegaram ali, cara, chegaram forte, hein? O Messi, assim, a dominada que ele dá aqui no giro, ele consegue escapar de dois.
0: Olha o espaço que ele tem, seu Bento.
2: Ele não tinha nenhuma. Aí, nossa, cara, eu acho que deu pro cara errado, hein? Eu acho que era mais... Olha, fizeram uma xixe nele.
0: Podia
2: escolher qualquer um, dança do machixe ali. Né? Qualquer um dos dois podia tomar.
7: Vai, sobrou São Paulo!
2: Sobrou pro Elliot Anderson, tomou. Cara, que rachada, hein?
3: É o Messi no meio com dois ingleses fazendo um sanduíche.
7: Ixi.
3: É, 37-20. Falta pra... Sai, Zica! Falta pra Argentina, Lionel Messi, o capitão. Olhou pra área, tá aí o artilheiro da Copa. Olhar atento, vai movimentar. McAllister rondando por ali. Vai chegando também no próprio Cristian Romero. 37 minutos e 40, sai. Messi tocou curtinho pra Paredes. Ele abre a jogada. Vem que vem por dentro. Lionel Messi escapa da marcação do Gordon. Não pode dar espaço. Bateu pro gol, explodiu pra cima da marcação. Harry Kane. Enzo Fernandes bateu pra fora. Que cacetada, a bola subiu, enlouquecido Enzo Fernandes, pede um toque ali do jogador da Inglaterra.
7: Mas o inglês team, Navagol, deu uma liberdade muito grande pro jogador que vive a sua temporada mais artilheira em toda a carreira. Ele reclama de um desvio no meio do caminho, fica aí com a mesma sensação que há um leve raspão no calção do jogador inglês antes de bater na questão de sustentação da trave atrás do gol. Sai jogando a seleção da Inglaterra, um tiro de meta pra mim mal marcado, Navagol.
2: Mas enfim, tivemos um chute no gol, né? Aos 38, primeiro chute ali, um arremate à média distância do Enzo, que olha, eu vou falar pra você aqui, pelo replay passou zunindo ali o poste do Pickford.
3: E o Marcelo Lima vem no final da primeira etapa para comandar a resenha do intervalo do Futebol Energia na Copa, claro, trazendo a sua participação nos torcedores corneteiros no 11966507997. Argentina tem a posse de bola no seu campo de retaguarda, de novo com Paredes, vai só marcando a distância na aproximação. Harry Kane fica sem opções lá na frente, volta na grande área, Tibu Martínez. Ao lado dele já se mexe o próprio Lisandro Martínez. Ele para, ali na tranquilidade, nenhum jogador inglês avança, o tempo tá passando, já 40 minutos e segue tudo igual. A batalha em Atlanta, valendo vaga pra final da Copa do Mundo 2026. E aí Martinez bate lá pro campo de ataque, toque de cabeça do Guerre, e aí volta pra Declan Rice, que no balão complicou pro Spence, e vem pra completar novamente Anderson pelo alto. Quem é que bota no chão? Bola cai no terreno, já tem desvio de cabeça de Simeone, ela cai nos pés de Messi. Messi curta os espaços, pra ele é um perigo, tabelou com o adversário Declan Rice na perna esquerda, pra onde o nariz tá apontado, afastou, Pedrinho.
7: E depois do bate-rebate do pim-pam-pum, essa bola sobraria ali pro Molina, que tava num sangue absurdo pra chegar nessa bola, sair cara a cara com o goleiro. Muito bem o nosso querido Declan Arroz na cobertura lateral argentina.
3: No campo de ataque, vem a bola aberta pelo lado direito, tá aí com o Molina, sem opções, ele volta o passe no seu campo de retaguarda pra Romero. Romero pra Lisandro Martínez, rompe a faixa central, a Argentina tá no campo ofensivo pela intermediária, lado esquerdo. Vem Martínez, deixa o passe mais à frente, Julian Álvarez recebeu de Italiafico, sem opções, tá todo mundo apertado, e o English em todo no seu campo de defesa, com 40 minutos, mesmo assim a Argentina vem. Enzo Fernandes pisa nela, vai tabelar com o Messi. Messi tem McAllister, McAllister puxou a marcação de Declan Rice, então ele preferiu a Julian Álvarez, percebeu a passagem, vem Argentina, lado esquerdo com Taliafico, Taliafico devolveu ali pra Martínez, Martínez tem que escapar da marcação, este é Julian Álvarez. Álvarez tentou levar pela intermediária, agora pelo lado direito tenta atacar a Argentina, Simeone dominou, já pisa nela, dois em cima dele, volta o passe a Enzo Fernandes, Bellingham auxiliando na marcação. 40 minutos, Argentina vai tentar a conclusão no campo de ataque. Vem de novo, esticando o passe ali, Paredes deixando a Messi, Messi devolveu de novo para Enzo Fernandes, bola aberta do outro lado, tem Simeone, Simeone, Enzo Fernandes na marcação, Bellingham pelo lado direito, vai tentando a Argentina, passe vem mais atrás para Lionel Messi, vai chamar a McAllister na tabela, antecipação feita, e aí a Inglaterra vai tentar puxar o contragolpe. Boa jogada do Rodgers, levou pro meio campo, tem que escapar do Paredes, mas o árbitro tá pitando a falta, Pedrinho.
7: E aí tem que pintar como acontece o cartão amarelo pro Licha Martínez, jogador da número meia dúzia, porque o Morgan Rodgers, ele encontrou o Anthony Gordon lá do lado esquerdo e tava absolutamente sozinho. Tinha uma avenida de sapoco aí, deixada pro camisa número 18 da seleção inglesa. Olha o Gordon passando lá do lado esquerdo. Cartão amarelo muito bem aplicado, primeiro pra seleção argentina, Lisandro Martínez.
3: Eu ainda vou ouvir o seu Bento neste primeiro tempo, amarelado Lisandro Martínez, camisa 6 da Argentina. É o segundo do jogo, um pra cada lado, viu, seu Bento? Mas segue tudo igual 0-0.
2: Segue tudo igual. É, agora ele conseguiu dar uma coibida, o árbitro, com amarelo nesses dois lances, porque tá muito pegado mesmo. Depois no final do jogo a gente vai acompanhar os números de falta, foi um absurdo, muito elevado para um jogo de semifinal de Copa do Mundo.
0: Demais. Não poderia ser diferente, né? Inglaterra e Argentina num embate impressionante, valendo vaga, afinal de contas, vale vaga para a final do maior torneio de futebol do planeta. A Argentina, Enzo Fernandes, bola aberta pelo lado direito para Molina, rompe a faixa central, leva ali pro lado direito o campo ofensivo, volta para Enzo Fernandes. Enzo Fernandes tem Lionel Messi, tá desmarcado, Simeone também tá cercado pelo Spence, então o Messi vai sozinho, não passa ali do Anderson. Anderson tenta escapar da marcação, sofre o rapa, sofre a falta, Pedrinho.
7: Do Enzo Fernandes, que deu um rapa pra cima do Elliot Anderson, cobra rápido, vem Inglaterra.
0: Bellingham escapa bem do Romero, tenta levar pra lá. Romero, no primeiro ele ficou vendido, no segundo inteiraço na bola. A Argentina já tem o domínio das ações novamente. Seu Bento, algo pra se destacar? Algum jogador individualmente te chamou a atenção nesse primeiro tempo?
2: Olha, eu vou falar pra você, tá duro, hein, de pegar alguém, mas eu vou ficar mais pela presença e postura ali, o Paredes, eu acho que é um jogador que tem se destacado, a cabeça de área ali da Argentina, tem feito um bom primeiro tempo na parte defensiva.
0: É ele quem sempre puxa da defesa ao ataque. A Argentina vem de novo pelo lado direito com o Simeone. Na cima da marcação vai chegando o Guerra. E o último toque foi do Simeone. Caiu, vai reclamar, não adianta. O último toque do camisa 17 da seleção da Argentina. Já, já. Marcelo Lima vem para comandar a resenha do futebol. Energia na Copa com a sua participação, hein? Nos torcedores corneteiros, no 11966507997. A verdade é que com este resultado, Inglaterra e Argentina, vão levando o jogo para a prorrogação, mas claro, ainda tem toda a etapa complementar para a gente acompanhar. Mas até aqui, ninguém tirou zero do placar. Este é Pickford na pequena área. Já vai tocando curtinho, saída de bola. A Inglaterra tem aí mais uma vez a oportunidade com Stones. Stones dominou, já pode puxar. Gordon vai pedindo à frente, ele volta para Anderson. Bellingham para Anderson. Anderson abriu agora sim do lado canhoto de campo, ainda de defesa. Vem a Inglaterra, Spence, lançamento na escapada de Bellingham. A bola é forte demais. Primeiro a marcação de Lisandro Martinez. Perna direita para afastar. Moto para onde o nariz está apontado. Ela vai em arremesso lateral favorável ao English Team. E já partido de Spence para Guerre. Guerre devolveu a Spence. Spence tocou próximo do meio campo ali para Anderson. Fatiada pelo lado direito. Vai chegar? Não chegou. Direto pela linha de lado em arremesso lateral. Tudo igual. Inglaterra e Argentina 0-0. Muito obrigado a você. 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A Espanha esperando. Inglaterra ou Argentina na final que vai acontecer no domingo às 16 horas em New Jersey. A Argentina já vai tocando de novo no seu campo de retaguarda. Vem aqui como o Julian Álvarez. Julian Álvarez voltando para Paredes. Tá apertado, soltou por dentro do lado direito para Molina. Vai ter que tirar feio, não. Ele conseguiu ainda sair jogando. Só que entrega de presente. Inglaterra tomou. Harry Kane dominou. Tentou escapar da marcação. Bellingham também brigando no pé de ferro. Mais e três. A Inglaterra vem. Teremos mais 3 minutos. Já chegamos à marca de 45 minutos e 12. E aí Declan Rice tocando a Anderson. Anderson voltando a Stones. Stones abriu do lado esquerdo para Spence. Spence vai partir com ela dominada, não. Pisa nela. Volta a jogada. Guerri olhou para a área. Ninguém se apresenta. Então ele vai conduzindo a Argentina toda no seu campo de retaguarda. A Inglaterra vai tentar concluir o lance. Harry Kane sai da área, busca jogo. Toca para Declan Rice. Rice na direita para James. Tem o Rodgers pedindo, mas ele tá marcado também. Ele faz o cerco. A bola volta mais atrás. Último toque do jogador argentino. Inglaterra vem de novo. Tem pressa. Tem pressa o James, só que aí com duas bolas em campo, não pode, Pedro.
7: E aí deram aquela catimbada, né? Porque me parece que a bola veio do banco de reservas da Argentina, percebendo que o Rhys James queria fazer essa cobrança rápido. Muita reclamação dos jogadores ingleses, o arremesso lateral já batido.
0: Tá, e vem de novo, a Inglaterra tá tocando bola no campo de ataque. Este é Declan Rice, do lado esquerdo, do lado direito, James pediu, pisa na bola. McAllister marca a distância, obrigado a voltar, rondando a entrada da área. A Inglaterra, aos 46 minutos e 12, esse é Stones. Tá aí o zagueiro se aventurando no campo ofensivo, parou, prendeu, soltou curto ao seu lado com James. James deixando a Rodgers, Rodgers partiu pra cima de Tagliafico, ele pisou nela. Tá parado por ali, volta mais atrás com James. James vai rondando agora. A Inglaterra vai tentar girar, quem sabe ali da direita para a esquerda, mas agora a bola vai voltando ali para o Pickford, completamente longe da sua grande área e próximo da circunferência central. Prefere tocar curtinho, o lance agora para Anderson. Anderson esticou por baixo, bom passe na tentativa de domínio do Rodgers, mas escorregou e o árbitro ainda tá parando o jogo, né, Pedro?
7: É, leva o shampoo, sabonete e condicionador para ele, porque estava voltando da banheira, da posição de impedimento, Morgan Rodgers saindo aqui da ponta direita, aparecendo como elemento surpresa no espaço deixado por Harry Kane. Leandro Paredes vem para o reinício do jogo.
0: Camisa 5, campo de zaga, é a última volta do ponteiro do relógio lá no Atlanta Stadium para o final do primeiro tempo, onde até aqui a Argentina e Inglaterra vão empatando em 0-0. Bola solta pelo lado esquerdo com Tagliafico, dois jogadores em cima dele, mesmo assim ele consegue voltar no campo de zaga. Lisandro Martínez. Lisandro Martínez cutucou por dentro, bola aberta de novo do lado esquerdo para Tagliafico. Julian Álvarez de primeira, já tem ali Enzo Fernandes tentando escapar, sofre o toque por baixo, pede falta, o árbitro manda seguir o lance. Então a Inglaterra vem com Harry Kane na faixa central, tentativa de passe por baixo, antecipa a Tagliafico, essa bola voltou, a Inglaterra tenta brigar, pé alto, nossa senhora, pé alto do Paredes, o árbitro tá parando o lance, Pedrinho.
7: E o banco da Argentina levanta quase inteiro pra reclamar. É verdade que não toca ali na cabeça do Richie James, mas é o tal do lance perigoso, é tiro livre indireto para a seleção da Inglaterra. O Kane veio aqui como um segundo volante para reiniciar a partida.
0: Pode ser a última posse de bola neste primeiro tempo e vem a seleção da Inglaterra pelo lado esquerdo com o Spence. Ele dominou, já partiu para cima da marcação de Simeone. Molina também já vai marcando aquela faixa de campo, aí com Gordon. Gordon espera a passagem de Spence, levou para o pico da grande área, fez o levantamento, ela desviou para fora! Com o último toque do jogador, a Argentina, ela vai pela linha de fundo, Pedrinho.
7: Teve aquela raspadinha do Enzo Fernandes no meio do caminho, para desespero do English Team. O árbitro tá acabando na hora do escanteio. Tá de brincadeira o americano, hein?
3: Não, até que ele vai terminar o primeiro tempo.
7: É um brincalhão.
3: Vou escanteio pra Inglaterra, irmão. Ele termina o primeiro tempo.
8: Horroroso.
3: Tá, e aí, Dodô? É fraco, hein?
8: Fraco.
3: Nossa senhora, ele vem aí, Marcelo Lima, para comandar a resenha do intervalo no Futebol Energia na Copa.
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10: É, a bola parou em Atlanta, final do primeiro tempo, por enquanto ninguém mexeu no placar. Inglaterra 0, Argentina 0, um jogo truncado, né? Foram só dois chutes a gol da Argentina, um da Inglaterra e nenhum no alvo. É, passaram longe, quer dizer, longe o Edu Enzi ainda passou pentando ali, né? Mas os outros, e muitas faltas, né? 12 para a Argentina, 7 para a Inglaterra. É um jogo mais truncado do que você esperava, seu Bento?
2: Eu não esperava, não, tão assim. Mas quando eu vi a escalação das duas equipes, principalmente por parte da Inglaterra, colocando o Rodgers, né? Que tudo bem, ele cai pelo lado direito, mas ele não é um cara tão agudo que nem o Madueke, que nem o Saka. E também, aí na Argentina, beleza, coloca o Simeone, né, no lugar do Depol, que não tá fisicamente muito bem, mas também ele joga ali meio pelo lado, né, pela ala direita, tentando conter os avanços ali também do Spencer, que sobe bastante. Eu decepcionei até aqui o primeiro tempo, né, como você falou, chutes no alvo zero, primeiro chute que a gente foi ter praticamente foi... Quase 38, o chute do Enzo, né, que passou perto, nem foi no gol. Quase 20 faltas, né, também um número muito elevado. Cartões um para cada lado. E, enfim, é um jogo que não deixou saudades até aqui. Vamos ver se os treinadores vão continuar com essa estratégia ou alguém vai tentar abrir pelos lados, colocarem jogadores mais agudos. De repente a Argentina coloca o Lautaro, né, coloca outro tipo de jogador, coloca o Almada, para ser um pouco mais atacante que o Diego Simeone. Vamos ver como vai fazer isso aí. E do lado da Inglaterra, se também o Tuchel vai abrir um pouco mais, né? Colocar um Saka, colocar um Rashford, colocar um Madueke. Por enquanto, até aqui 0-0, jogo muito pegado, começou quente ali, lances de muita chegada forte, né? Teve um lance ali de cartões, um para cada lado, e continuamos assim. Por enquanto, um jogo feião nesse primeiro tempo aí, viu, Lima?
10: Chamou a atenção, né, seu Bento, porque a Argentina, até a chegar na semifinal, ela foi a seleção grande, porque só pegou seleções mal ranqueadas, digamos assim, na FIFA. Pegou Cabo Verde, né? Pegou o Egito, pegou Suíça, fase de grupos foi babinha. Então ela tinha que propor jogo. Por isso ela sofreu vários gols e passou sufoco em prorrogação para passar tanto por Cabo Verde como Egito e como Suíça. Só que hoje ela tá pegando outro time grande. Então hoje é briga de cachorro grande pela primeira vez da Argentina na Copa. Então tá clara a mudança de postura tática da Argentina, porque agora ela fica fechadinha. Ao contrário dos outros jogos até aqui, ela tá fechadinha, só tá indo na boa e não quer saber. É mais ou menos por aí, né?
2: Sim, foi isso que ela fez no primeiro tempo, até pela mudança de jogador, né? Ela tira um jogador mais, como depois no jogar, tava expectativa que colocaria, por exemplo, o Almada, não, mas ela coloca o Simeone, que tem uma característica também um pouco mais defensiva ali. E vamos, ela viu que hoje o buraco era um pouco mais embaixo. E tanto é que conduz a partida num lances muitas vezes faltosos, né, de intimidação, aquela coisa que a gente conhece de Argentina. Já pelo lado da Inglaterra, né, também, né, eles também adequaram essa postura um pouco mais defensiva. Uma hora vai ter que abrir, né, ou senão vamos ter prorrogação. E não pode reclamar de calor, né, não podemos, hoje não tem desculpa do calor. Estão jogando lá no Mercedes, com temperatura 22 graus, né? Não tem lua, né? Hoje não tem essa desculpa aí, que tá quente, que tá não sei o quê. Ainda por enquanto mesmo é estratégia e postura das duas equipes.
10: É isso aí, a Argentina tá fechada porque sabe que se abrir vai tomar cacete. É simples, né, seu Bento? É muito simples, porque agora não tem o ataque do Cabo Verde, do Egito, lá da Suíça, não. Agora você tem Harry Kane e Bellingham ali pra brincar em cima. Então tá bem fechadinho ali, né, pra não correr esse risco. Mas se Deus quiser, uma hora eles vão acionar ali o Kane e o Bellingham, né, vão ligar o modo turbo e vão marcar um golzinho contra eles, né? Porque aqui é contra a Argentina mesmo, não tem conversa. Se você é brasileiro, paga pau, vai assistir em outro lugar, que aqui a gente torce contra a Argentina mesmo, não tem conversa. Muito bem. Vamos botar a corneteira aí, meu caro Diego Dup.
8: Boa tarde, amigos. Hoje, desta vez, a Inglaterra ganha da Argentina. Abraço a todos vocês. Boa transmissão, Rafael Navarro, Edicle Guimarães de São Paulo.
10: Valeu, muito obrigado aí pela audiência. Mais um corneteiro. Vamos lá, Diego Dup.
11: A energia na Copa, Oscar José, tá bom da Serra. Eu sei que vocês são anti-Argentina, mas eu não. Eu torço pra quem eu quero e eu vou torcer pra Argentina porque eu respeito a garra, tá? A disposição, o amor que os caras têm. Aliás, que falta muito pra nossa seleção. Eu tenho respeito e a Argentina vai ser tetracampeã, vocês querendo ou não.
12: Ah, vai chupar um prego com ferrugem.
10: Obrigado, vai ser sim, em 2048, 2055... Essa Copa não vai não, meu querido, tá? E chupa você também, é assim. Muito bem, mais um corneteiro, vamos.
13: Fala, pessoal, Felipe Luz aqui do Cambuci. Pô, se não tivesse a pausa para hidratação, já tinha acabado, né, essa Copa. Tomara que não adote isso no brasileiro, né? Abraço.
10: Abraço. Rapaz, eu vou falar uma coisa, viu? Tá difícil de furar essa retranca argentina de hoje. E eles começaram o jogo, né, seu Bento? Como a Argentina, né? Fazendo falta, catimbando, dando lá no tornozelo alheio. Depois deu uma melhoradinha, porque a Inglaterra também começou a revidar na mesma moeda, né?
2: Exatamente. Futebol inglês que não tem muito esse perfil, os caras tiveram que dar uma incorporada ali também. Levantar um pouco, né? Inclusive ali fizeram uma no Messi ali no meio campo, que se não faz isso ele poderia ter construído algo melhor, mas as duas chegadas que deram foi o cartão amarelo, né? Do Henderson e junto com o Spencer, que chegaram ali fazendo uma dividida no Messi e pintou o cartão amarelo pros ingleses naquele momento.
10: Aliás, brasileiro que paga pau pra Argentina são os enzentinos, né? São os enzos argentinos, enzentinos. Que pagam um pau pra Argentina, que não sabem como é que eles ganharam a Copa de 78, né? Que tem amnésia em relação à mão de Deus, né? São os enzentinos, né? Os brasileiros que pagam um pau pra Argentina. Aliás, eu desafio, você vai lá em Copa do Mundo, vai lá filmar algum bar da Argentina, em Buenos Aires, qualquer lugar lá, vê se tem algum argentino botando camisa do Brasil, tá sendo Brasil, vê lá se acha algum, vê lá. É só aqui que tem essa meia dúzia de paga pau pra Argentina.
14: Ô, irmão,
10: é uma coisa.
14: Que lado você tá, hein?
10: Do lado contrário do seu. Pode ter certeza, seu Portuga, nessa aí, meu amigo, não tem conversa. Mais um corneteiro, vamos lá.
14: Boa tarde, galera do Energia na Copa. O Navarro mostrou que conhece as músicas aí do rock, hein? Mas ele cantando é pior que o Quintino, hein? Um abraço. Alexandre Tricolor de Ohio. De Ohio, no Parque das Américas, irmão.
0: Eu já fui, já
3: esse
0: levei.
3: Já foi umas muita, 40 vezes.
0: Tá, nota 10 no karaokê do Leãozinho já.
10: Hey, Jude. É, rapaz. Alô, Gustavo Santos. É, não hey, saiu hey, agora, tá? É, rapaz, muito bem. Mas eu me divirto, viu, Navarro? Porque você fala dos paga-pau brasileiros pra Argentina. No chat tem uns, nossa, eles ficam, parece gato arrepiado.
3: Iriçados. Ai, meu Deus, como ele é chato, como ele é isso. Ele tá falando mal, eu posso pagar pau pra quem eu quiser. Meu Deus do céu, rapaz.
0: Fica tudo iriçado,
3: fica né? Fica iriçado, rapaz. Ele é muito chato esse cara. Ai, como ele pode falar que a gente paga pau. Ah,
0: não,
3: meu Deus
0: do céu. E o detalhe, Lima, é que é o seguinte, a desculpa é de que não, é porque a gente gosta do futebol, nós estamos apreciando o Lionel Messi. Só que a última do Messi vai parar. E aí, qual que vai ser a desculpa? Vai voltar a torcer pra Argentina por qual motivo?
15: Argentino nunca apreciou o Neymar.
3: Mas esses são os enzentinos, são os enzos.
0: Enzentinos.
3: Né? Enzo, torce pro Messi, né? O enzentino. É. Né? Essa é a categoria de brasileiro que paga pau pra Argentina. São os enzentinos. Que beleza.
15: Parafraseando Ademir Quintino, Marcelo Lima, que disse essa semana, pra argentino só torce do outro lado foi o Corinthians. De resto, eu tô sempre do outro lado.
3: Esse aí, Ademir Quintino, é uma peça rara também, viu? Vou te falar. Ô, Navarro, eu tava conversando com o seu Bento aqui. Esse jogo tá mais amarrado do que deveria pra você? Você esperava um jogo mais aberto?
0: Totalmente, né? É um jogo que começou muito truncado, com muitas faltas. Eu destaquei com o Pedrinho um jogo assim que, pô, teve muito mais bola parada do que movimentando.
15: 19 faltas.
0: Pô, e algumas participações que vem chamando a atenção individualmente aqui do tal do Simeone, que, nossa senhora, olha, tá deslocado ali pelo lado direito e tal. Mas como tá batendo, meu? Entrou muito afobado também. Também, né? Não era um jogador que via sendo aproveitado também, na verdade, e tá aí recebendo essa oportunidade do Scaloni, mas muito afobado, muito nervoso, a Argentina pouco criou daquele lado do campo, e do outro lado tem o Anderson, né, o camisa 8 também, que costuma ser um jogador de meio campo, que puxa muito bem, né, do meio campo ao ataque, atribui as movimentações do Bellingham, dá espaço pro Kane também, mas é outro também que tá batendo bastante, tornando aí essa semifinal, a gente tá falando de disputa, jogo franco e tal, mas a verdade é que o jogo tá feio pra boné, viu, Lima?
3: Tá feio. Pra você também tá feio, Pedrinho?
15: Ah, tá feio, como eu falei, Lima, 19 faltas. Não é o comum dessa Copa do Mundo. O próprio Alfaf, eu acho que tá deixando o jogo correr, mas tem algumas oportunidades que não tem como. Ele tem que marcar falta, são 12 faltas cometidas pelo lado argentino, como a gente já viu na nossa arte, com 7 faltas cometidas pelo lado inglês. A Argentina, diferente de todos os outros jogos da Copa do Mundo, veio para aquele jogo de Libertadores mesmo, veio pro jogo da catimba. Não tá tentando fazer muito do jogo apoiado, aquele jogo de aproximação, o tal dinizismo, tá tentando jogar mais no erro da seleção inglesa, que erra muito pouco. Pickford e Dibu Martínez praticamente não fizeram defesas, uma pro lado do goleiro argentino numa falta, numa bola parada, cobrada pelo Rhys James. E o lado do Pickford não fez nenhuma defesa.
0: Mas nada.
15: O lance mais perigoso foi a finalização de longa distância do Enzo Fernandes, que passou tirando tinta do travessão. Mas bola por bola, um jogo muito pobre.
0: Total, e bem diferente, né, do que nós vimos ontem entre França e Espanha, né, uma França propondo o jogo, a Espanha não largava a bola, né, quando tinha nos pés, e mesmo assim com uma qualidade de passes, assim, invejável, impressionante, como a Espanha foi entrosando na competição. Então nós temos aqui dois jogos completamente diferentes, viu, Lima?
3: Aliás, o filho do Simeone, ele tá aprendendo a bater bem com o pai, né?
0: Com bate, né? É verdade, viu? Uma semelhança ali com o pai, que era o principal ofício, né? Do Simeone
3: e o pai, filho dele batendo adoidado. O pai, eu vou falar com você. O pai foi um dos maiores carniceiros da história do futebol. Como era maldoso o seu Simeone, como batia na canela alheia
0: Lima, de um meio campo Simeone. Que chegou a ter Simeone e Verón. Esse cara batia pra caramba.
3: O Verón era craque,
0: né?
3: O Verón era craque, jogava muito o Verón. É. Agora o seu Simeone, nossa, o que senhora batia, meu amigo, olha...
15: Verón muito
0: ídolo. Não tinha bola perdida
15: pro Verón muito também. Ídolo do Cruzeiro, né?
3: É verdade, mas o Verón jogava muito. O Verón, vamos combinar, esse aí era craque.
15: E um detalhe, Lima, a gente não tem o som ambiente das torcidas lá, por todo o conflito histórico, o pessoal que tá vendo por imagens, Navagol, tem comentado aqui nas redes sociais que não deu praticamente para ouvir os dois hinos. Tamanha vaia. A torcida da Inglaterra vaiava o hino argentino, enquanto a torcida argentina vaiava o hino inglês. E praticamente não se deu para ouvir o hino das duas seleções antes do jogo começar. Tá gostosinho o clima lá em Atlanta.
3: É, a Argentina quer tanto ser europeia, né? Vem nesse clima aí. Tenso, tenso. Mas é o que a gente vem falando, Lima. Realmente o jogo tá deixando a desejar, viu?
15: Vaiaram o hino da Argentina? Chupa.
10: Não, acho que aí tem que respeitar, né?
3: Até o hino, Pedrinho. Pedrinho,
15: é, calma, Pedrinho. Os caras não respeitam o nosso. Eu não respeito deles também, velho.
10: Tá certo, Pedrinho.
3: Ah, mas aqui se cai. Mas aqui quer desrespeito maior que o... Palmeiras, meu Palmeiras, meu Palmeiras.
15: A gente mesmo desrespeita o próprio hino, né?
3: Mas nem o seu Bento gosta disso.
2: Lógico que eu gosto. É maravilhoso.
3: Ué?
2: Isso é maravilhoso. É autenticidade, né?
15: Pessoal fala
2: autenticidade.
15: Pessoal fala na Argentina, né, Lima? Brasil é rival, inglês é inimigo. Pra gente, Navagô, Argentina é rival, Argentina é inimigo.
10: Vamos botar mais corneteiro, vamos lá.
16: Fala, galera do Energia na Copa. Tô aqui, ó, esperando pra começar o treino de Gil, mas antes acompanhando aí, esperando a Argentina tomar a costa. Pô, esse cara aí que mandou áudio aí falando que tá torcendo pra Argentina e não sei o quê, que é Brasil. Nós é anti-Argentina. Ah, cê é louco. Júnior São Paulino aqui de São Paulo. Tô irritado.
10: Valeu, Júnior. Abraço, obrigado pela audiência. A Argentina está voltando, a Inglaterra também, né? No nosso telão aqui de serviço, estamos vendo as equipes se dirigindo ao gramado. Primeiro banco de reservas da Argentina volta a campo com Scaloni. A Inglaterra ainda está ali no corredor, né? Que dá acesso ao gramado. A princípio, ninguém mexeu, né? As equipes com a mesma formação que começaram a partida, né, Pedrinho?
15: Sem alterações, sem jogadores ali diferentes em relação à primeira etapa, tanto do lado argentino quanto também do lado inglês. A Inglaterra demorando um pouco mais em relação ao seu adversário, agora adentra aos domínios do gramado do nosso querido Mercedes-Benz Stadium.
10: Muito bem, voltando as equipes então para o segundo tempo, vamos lá, agora sai o adversário da Espanha para a final da Copa, não tem jeito, seja nos últimos 45 minutos, prorrogação, pênaltis, não interessa, conheceremos o adversário da Espanha, será que é a Argentina ou será que é a Inglaterra? Vamos para os últimos 45 minutos desta segunda semifinal da Copa do Mundo da FIFA 2026. Voltamos o comando da transmissão com você, Rafael Navarro.
3: Muito obrigado, Marcelo Lima, que volta, claro, no vestiário Energia na Copa com a sua participação. E até lá saberemos quem vai pegar a Espanha. Será que é a Argentina? Será que é a Inglaterra? Bom, fato é que, pelo que apresentaram as duas equipes no primeiro tempo, vai ficar gostosinho para a Espanha, viu, seu bem? Vai ficar legal, hein?
2: Vai. Olha... E vamos ver se o cara joga mais bola, né?
3: É, tá tudo pronto.
2: Se alguém abre um pouco aí para tentar fazer um gol, né? Abriu espaços.
3: Perfeito. Segundo as observações do Pedrinho Larroca, sem substituições, tanto na Argentina quanto na Inglaterra, as equipes que terminaram a primeira etapa vão começar nessa segunda etapa de jogo. 17 horas e 5 minutos, a bola está no meio campo. O árbitro está esperando o tempo passar, aproveita para observar se os 11 estão de cada lado, argentinos e ingleses. A bola vai voltar a rolar lá no Atlanta Stadium. Vale vaga para a final da Copa do Mundo. Apita o árbitro.
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3: A partir de agora é apoio incondicional a você, Inglaterra, né? Vamos eliminar os argentinos aí. Diego, prepara a vinheta de novo, viu? Prepara a vinheta de novo, que a bola voltou pro meio campo, Pedrinho. Ué, disparou ali o árbitro reloginho. Agora sim, apita o árbitro.
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0: E vem a Argentina pela primeira vez na etapa complementar com Julian Álvarez voltando a McAllister. McAllister toca mais atrás, já se recompõe todo no seu campo de defesa, o English Team. Os primeiros movimentos desse segundo tempo de até aqui a Inglaterra e a Argentina estão no empate em 0-0, sem movimentações. Sai jogando da Argentina, ainda no seu campo de retaguarda, vem para trabalhar Paredes. Paredes devolveu por dentro ali, mais atrás a Lisandro Martínez. Lisandro Martínez abriu para Taliafico. Taliafico tenta escapada pro campo de ataque, fez o break, toca curtinho pra McAllister. McAllister fez a volta, voltando de novo a Argentina, vai trocando passes, vai trocando figurinhas, vai tentar movimentar agora pelo lado direito com Molina. Molina pisa na bola, vê quem chega junto com ele. Gordon marca a distância, ele prefere a Simeone. Simeone volta o passe pra Molina e Molina deixa mais atrás pra começar de novo com Cristian Romero ali na triangulação feita, volta pro zagueiro da Argentina, que sem opções volta na grande área, toca mais atrás a Thibaut Martínez, ao lado dele já está se mexendo o próprio Lisandro Martínez. Pisou na bola, tem ali os dois companheiros de zaga só esperando a redonda. Enzo Fernandes puxa a marcação do Elliot Anderson e tá ali, tipo, o Martínez agora sim, fora da sua meta, faz a bola viajar lá pro campo de ataque, já tá segurando o jogo, vem no toque de cabeça, falhou a zaga, Julian Álvarez na grande área, perna direita, bateu, defendeu Pickford, deu rebote pra Lionel Messi, ele tenta se livrar da marcação de Declan Rice Spence, por baixo chegou, insiste o Julian Álvarez, fintou dois, bateu pra fora. Olha a Argentina aí, duas chances pro camisa 9 deles, Pedrinho, sai e fora.
15: E o Spider-Man, o Homem-Aranha argentino, já começou esse segundo tempo com tudo. Ele tomou a carteira, tirou o pirulito da boca da criança, quem tava com ela era o Spence, que acabou bobeando ali com a bola na hora da saída e tomou dois dribles magistrais. Primeira defesa do Pickford, essa bola sobrou pro Rony Álvarez, que meteu mais um drible pra cima do camisa número 25. Rede pelo lado de fora, o árbitro tá dando escanteio. Eu fiquei com a

0: finalização que ela foi direto na rede lado de fora. Tá sendo confirmado o escanteio. O VAR não vai trocar a decisão, não.
1: Não. É, não foi mesmo. Parece que pegou na mão do Pickford, né? Só se foi isso.
2: No pontinha dos dedos, né? De qualquer forma, escanteio para a Argentina. Messi cutucou por baixo, não jogou direto na grande área, não devolveu a Paredes. Este sim, devolveu a Messi na lateral direita, fez o levantamento na boca do gol, subiu a marcação de Stones. Rebote pelo alto, no desvio de cabeça. Mais uma vez tentando Lisandro Martinez. Tenta complementar a retaguarda da Inglaterra, num bate-rebate danado. Essa bola vai voltando para Lionel Messi. Fez o domínio, vai para cima da marcação, puxou para a linha de fundo. Bellingham, no corpo, deu um tackle para cima do Messi, que caiu. Nada a marcar, é só tiro de meta, né, Pedrinho?
0: E até engraçado porque o Bellingham meteu o corpãozinho na frente e o Messi, pra tentar o desarme, meteu aquele mata-leão pra cima do camisa número 10 da seleção da Inglaterra. Não tava impedido, hein, Navagol? Lance absolutamente normal.
2: É, imaginei que na continuidade da jogada, né, o árbitro fosse marcar o impedimento. Posição legal pro Lionel Messi. Que coisa, hein, seu Bento?
1: Pois é, mas chegou, né? Foram duas chances ali, parece que a Argentina voltou um pouco mais. Julian Álvares, duas chances, primeira. É, o goleiro pega, na segunda o Messi, cara, no chão, ele consegue levantar e ganhar o lance, e o Rony Álvares de novo finaliza, né, com um desvio, leve desvio ali do Pickford, foi escanteio, voltou, parece que pelo menos tivemos dois chutes agora, né, no primeiro ali não teve nada, tivemos primeiro chute no alvo.
2: Verdade, com duas chegadas do Julian Álvares, né? A Argentina vai tentando e nem chegamos a 5 minutos dessa segunda etapa. Só que o domínio veio errado, a Inglaterra tem a chance. Eu venho com o Gordon, adiantou demais. Chega antecipando o Romero. No bate-rebate sobrou a Júlio Bellingham. Abriu a jogada do lado esquerdo para Spence. Partiu para cima da marcação de Molina, soltou por baixo. Estica a perna, retaguarda dos hermanos. Botando essa pela linha de lado, arremesso lateral, Pedrinho.
0: Jogada do Spence, que fez um primeiro tempo magistral, mas tomou ali dois cortes também magistrais do Julian Álvares nesse começo de segundo. Agora a jogada dele pela linha de fundo, parou no amarelado Licha Martínez, número meia dúzia da zaga argentina, tem lateral pro mesmo Spence fazer a cobrança.
2: Camisa 25 pelo lado esquerdo, vai ter o arremesso a ser cobrado, é o Bellingham pedindo, ele preferiu no toque de cabeça Gordon. Bellingham vai chegar, antecipa a marcação da Argentina, vem em Paredes devolvendo a Simeone, sai jogando errado, Julian Álvares não pegou, então a Inglaterra vem de novo com Gordon, faz o passe mais atrás a Elliot Anderson, tá apertado, é obrigado a voltar o lance pra Stones. Observou agora a Guerri já tá no campo ofensivo, a Inglaterra vai tocando bola, vai tentando a aproximação, tá aí com o camisa 6, fecha a porta pra cima dele, Julian Álvares, ele preferiu a Harry Kane longe da grande área, veio buscar jogo, mas ele faz o passe de novo, recebeu Rodgers, partiu pra cima da marcação, tem Bellingham pedindo na grande área, ele tenta conduzir na individualidade, puxou pra cima de Tagliafico, estica a perna, tira Lisandro Martinez, na perna esquerda, afasta, manda o balão, essa bola não chega a sair, no toque de cabeça do James, vai voltar pro Rodgers, pede falta, o árbitro anda a seguir, McAllister vai voltando no campo de retaguarda, e a Argentina toca a bola, Paredes deixou na grande área, Romero. Cristiano Romero estava muito cercado, mesmo assim nos curtos espaços, e o Pedrinho destacou muito bem, a Argentina consegue se virar quando acontece tipo de lance, né, Pedrinho? Mas foi perigoso, hein?
0: Mas que personalidade, dois ingleses chegaram ali para pressionar o zagueiro Cuti Romero. Então conseguiu levar de um pé pro outro para sair jogando, uma personalidade absurda, hein?
2: Perigo. Olha a Inglaterra com o Jude Bellingham completamente puxado na cara do árbitro. Chamou o cartão e ele veio, Pedrinho.
0: Porque o Cuti Romero já estava vendido no lance, o Bellingham tinha ganho na velocidade, meteu aquele drible de corpo, só conseguiu parar a jogada metendo aquele abraço por trás. Mão esquerda, abraço direito, cartão amarelo pro Cuti Romero, a dupla de zaga argentina já amarelada, hein, Navagol?
2: Verdade, viu? Olha, com 6 minutos e 2 jogados, é tudo que a Inglaterra queria. Romero e Lisandro Martinez estão amarelados. A linha defensiva da Argentina pendurada. Sai jogando da Inglaterra de novo. Vem para trabalhar do campo de defesa. O ataque, esse é o zagueiro Stones. Pisou na bola, já se apresentou, pediu, recebeu Elliot Anderson. Ele vai levando pelo corredor. Abriu a jogada do lado esquerdo. Bom passe para Gordon, só que tem dois marcadores em cima dele. Já puxou para a perna direita, levou para a entrada da área. O passe veio mais atrás. Nossa, que tijolada. E aí vem no domínio de novo por ali. Elliot Anderson sem espaços lá na frente, completamente todo no seu campo de defesa. A seleção da Argentina. Então a Inglaterra vai começar de novo. Próximo do meio campo, este é Stones, camisa 5 abriu a jogada para James apertado pelo McAllister, volta de novo para Stones, Guerri pediu, recebeu, Messi vai correndo atrás deles, e aí atrás dele o Guerri vai voltando a jogada na sua grande área para o Pickford, calibrou na perna canhota, devolveu, sai jogando curtinho a Inglaterra com curtos espaços, a Argentina apertou, ganhou, falta dele de novo, Pedrinho, é isso? É,
0: ele tentou ser malandrinho, malandrão ali, tentar partir no contra-ataque como se não tivesse acontecido nada, mas aconteceu. Por baixo ele faz o desarme, mas por cima o braço esquerdo do Simeone atinge o rosto do...

0: Novamente a seleção da Argentina com Taliafico, Taliafico a McAllister, McAllister abriu para Enzo Fernandes, esse é Molina, Molina dominou, soltou o passe mais à frente a Simeone, Simeone partiu para cima do Spence tocando ali, o Lionel Messi vai chamar na tabela, agora sim Enzo Fernandes na entrada da área, tá rondando, tá cercando, abriu no lado direito, Simeone clareou, vem o passe por baixo do Molina, afasta a zaga da Inglaterra, complementa Gordon, tirou do jeito que ela veio, e aí a Argentina já trabalha de novo no seu campo ofensivo, já dominou, levou o Lisandro Martinez, fez o break. Argentina no campo de ataque, Paredes, Enzo Fernandes fez o giro, abriu do lado direito a Simeone, calibrou na perna direita, devolveu a Paredes, se mexe ao lado dele, ele preferiu bater direto, é um chutamento, né? É um chute com um cruzamento, mas coisa medonha o lance do Paredes, viu, Pedrinho?
1: E ainda teve um leve desvio aí do Julian Álvarez no meio do caminho, mas foi muito longe da trave direita do goleiro Pickford. Decepcionado o Infantino.
0: Ah, tá. Assim como nós, né? E assim como os torcedores ingleses e argentinos. Ele fez?
2: Ah, fez. Mandou um quintino ali.
1: Você lembra um pouco o Infantino, viu, Benton?
2: Lembro?
0: Ué.
1: A cara e a conta bancária.
2: Aí não.
0: Na conta já.
2: Ele ganha duas mil e meia de dólares por mês.
0: Que beleza, hein? Harry Kane, saída de bola para a Inglaterra, lançamento para o campo de ataque, tentando buscar a jogada de Rodgers, afasta a zaga, ela volta para o próprio Rodgers, perna direita, olhou para a área, preparou, levantou para o Gordon, desviou, é gol! É gol! É gol!
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0: explode de alegria o torcedor inglês. Explode de alegria o torcedor brasileiro, fazendo a festa. Chupa, Argentina! Lançamento pro campo de ataque, afasta mal a zaga. Declan Rice abriu pra Rodgers, olhou pra área, fez o passe cruzado. Gordon se antecipa a marcação e bota pro fundo da rede. Cochilou Molina. Gordon esperto, só teve o trabalho de empurrar e abrir o placar lá em Atlanta. Inglaterra 1, Argentina 0. Tá bom, tá bom, tá gostosinho demais. Inglaterra vencendo a Argentina, gol do Gordon, Pedrinho.
1: A Copa termina como ela começa, no jogo contra a Croácia, um lance muito parecido. Harry Kane aparecendo como um segundo volante, ele é 9, mas veste a 8. Jogador metendo aquele lançamento de 60 jardas, tirou mal o Tagliafico. Deus nos pés do Declan Rice, que como um arroz, serviu o feijão Morgan Rogers, que fez o movimento do arco. O movimento da banana encontrando o Antônio Gordo na segunda trave, que só teve o trabalho de empurrar para o fundo da rede. Apenas o segundo jogador da Inglaterra, que não é nem Kane nem Bellingham, a marcar nessa Copa do Mundo, marcando pela primeira vez. Nosso querido Antônio Gordão, da número 18. Agora a Inglaterra chega a 14 gols nesse Mundial. Isso significa, Navagol, que é a Copa do Mundo mais artilheira da seleção inglesa em toda a história. Voltando a disputar uma final a Inglaterra após 60 anos, gulosão!
0: Boa, Gordão! Seu Beito, qualquer Gordon marcava aquele gol, hein?
2: Foi fácil, hein? Ganhou na frente do Molina ali, foi esperto, tava atento no lance, né? E um cruzamento de cinema, né, cara? Cruzou certinho, viu o cara entrando lá por trás, né? Rodgers que entrou no meio-campo. Ih, não, entregou de novo, vamos lá.
0: E falha do Lisandro Martínez, passe solto para Harry Kane. Aí acabou escapulindo dele a redonda, viu, seu
2: não, o jogo é outro no segundo tempo, é, né? Até pela Argentina lá tentou. Ih, vamos lá.
0: Enzo Fernandes para Simeone, levou, tá na grande área. Sai, não vai marcar. Isso, Spence. Ele vibra como se fosse um gol. É como se fosse um segundo gol da Inglaterra. Tirou, bateu carteira, tirou o doce da criança Simeone. Jogador, é o nosso jogador, o Spence, Pedrinho.
1: Mas que partida faz o nosso querido Spence, hein? Se não começou muito bem o segundo tempo, agora ele recuperou e vai colocando a Inglaterra muito possivelmente uma final. Porque o Simeone já tinha feito até a alavanca para a finalização, era ele, a bola, o goleiro e o gol. Estufar o rede, o camisa número 17 da seleção argentina, num carrinho crucial e numa vibração, o Uruguai atira pela linha de fundo, vem Messi.
0: Messi no escanteio, tocou mais atrás, Paredes devolveu pra Messi, perna esquerda, levantou, Harry Kane de cabeça vem pra afastar. E aí o jogo vai ganhar em drama e intensidade. Ah, rapaz, a Argentina tendo que buscar o placar. Paredes dominou, já soltou, a Argentina aperta, agora a Inglaterra vai só esperar a oportunidade de contragolpe, hein? McAllister abriu a jogada do lado direito para ali.

0: Né, o Messi pra cima da marcação do autor do gol, que é Gordon. Solta mais atrás a Paredes, Paredes, Enzo Fernandes. Essa bola passou sobre pra Lisandro Martinez. Vai chegando junto dele, Rodgers. A Argentina vai rondando a entrada da área da Inglaterra. 13 minutos e 10. A Inglaterra fez o gol com Gordon. 1 a 0. Mas a Argentina vem. Messi com McAllister. McAllister a Simeone. Acionado pelo lado direito. Deixou mais atrás pela intermediária. Puxou Enzo Fernandes. Levantou. Ela na segunda trave viajou. Sempre assim, Pedrinho!
1: E com 13 minutos do segundo tempo, o Coutinho Romero já virou ali praticamente um centroavante, foi tentar o cabeceio, mas achou só o Pickford, meteu aquele tranco quando percebeu que não chegaria na redonda. Ah, como eu te amo, Spence, como eu te amo, Antônio Gordão, monstro! Um monstro sagrado, 1 a 0.
0: Que curmoso, o Molina, nossa senhora, foi tentar marcar o espaço, quando ele olhou, o Gordão já passou na frente dele. E já meteu pro fundo da rede. Que cochilada do Molina. E a Inglaterra faz 1-0, Pedro.
1: Meteu um Cedric, né?
0: É nesse nível aí. Ô Pickford, não embaça, hein? Não fica moscando, não. Olha a Argentina. Messi, sai Messi. Já cortou. Ih, deixou no chão, hein? Levou pra entrada na grande área. Afasta a zaga da Inglaterra. Rebote, voltou. Tá aí de novo com o Paredes. Dominou, soltou a McAllister. Vai ali se embananando com a bola. Mesmo assim, ela sobrou. Passa do Enzo. Tira Harry Kane. Ô, tira essa bola aí, Harry Kane. Tá maluco? O pirulão botou pela linha de lado. Arremesso lateral. Argentina vem, Pedrinho.
1: Agora até a rainha Elizabeth tá indo pra área do goleiro Pickford, velho.
0: E a Argentina vem de novo, é só 14 minutos, Messi, Julian Álvarez, tá marcado pelo Spence, deixa mais atrás, a Argentina tá apertando, Paredes abriu pelo lado esquerdo pra Talhafico devolveu a Paredes, Martinez pede, ele abriu a Enzo Fernandes, na entrada da área, marcado pelo Jude Bellingham, e aí ele acionou a Simeone, levantou na área, sobe, Stones de cabeça, afasta o perigo, rebote, vai voltando pra Talhafico, e a Argentina tem a posse de bola de novo, vai tramar mais uma vez, arredondando o campo de ataque, este é Enzo Fernandes, marcada a distância por Jude Bellingham, abriu Curtinho no comando, deste é Molina devolveu o passe, tá aí com o Romero soltou Curtinho no comando, a Argentina vai tocando bola, vai tentando buscar o prejuízo, 15 minutos, bola aberta pelo lado direito pra Simeone, partiu pra cima da marcação de Spence, ficou sem espaço, é obrigado a voltar, tá aí com Christian Romero abriu pela intermediária, a Argentina vai tentando chegar, este é Paredes percebeu a infiltração do Talhafico, mas preferiu a Enzo Fernandes, vai daí, disparou por cima do gol. Sem perigo pro Pickford, né, Pedrinho?
1: Ele tá gostando dessa ideia de finalizar de longa distância. É a segunda na partida, a primeira nesse segundo tempo. Mais uma vez por cima do gol. Só acompanhou o goleiro Pickford, que hoje veste um bonito uniforme laranja.
0: Aí a bola veio por cima, a Argentina tentando apertar, a Inglaterra vai tentar explorar os contragolpes. Já eu chamo a sua participação nos torcedores corneteiros, no futebol, energia na Copa, claro, no 11 96650 7997. Muito bem, a Argentina tem a posse da redonda de novo com o Simeone, o passe veio atrás, uma tijolada, e aí o Gordon corre pra cima do Molina vai voltando a Thibaut Martinez, tá apertado, deixou curtinho o passe, Alessandro Martinez na perna esquerda, acabou desistindo do lance, o Rodgers, ele conseguiu abrir a jogada do lado esquerdo do campo de defesa para Talhafico para Paredes levanta a cabeça, solta no meio do campo de novo a Enzo Fernandes para McAllister movimentou pelo lado direito e a Argentina vem de novo, tá aí com Lionel Messi a Simeone, sai a Argentina vem de novo, Simeone toca mais atrás ali, Lionel Messi é marcado por dois, levou para canhota, escapou bem, fugiu da falta, levou para entrada da área, tem que tirar, chamou na tabela, olha o Messi tocando pro Julian Álvarez, afastou a zaga, voltou para Enzo Fernandes, abriu no bico da grande área para Talhafico soprou por dentro, devolveu a jogada, olha a Argentina chegando com o McAllister, briga pra cima da marcação de Jude Bellingham, ela vai voltando, Argentina de novo, vai rondando a entrada da área, chega com Paredes, dominou, tocou pra Messi, a McAllister afasta a zaga da Inglaterra no balão, rebote voltou, insiste a Argentina, vem de novo com Molina, abriu o passe pra Romero a McAllister a Romero tá pedindo o Talhafico, ele preferiu a Messi a McAllister observou pelo lado direito, a Argentina vai tentar o avanço de novo, Molina dominou, deixou mais atrás, vai só tocando bola, a Argentina na entrada da área, todos os jogadores ingleses, e a Argentina de novo, vem com Paredes, faz o passe curto, Lisandro Martinez, tentando a Julian Álvarez, aí três jogadores em cima dele, ficou complicado demais, afasta a zaga da Inglaterra, Pedrinho.
1: Detalhe interessante, Navagô, o quarto jogo de mata-mata nessa Copa a seleção inglesa, e apenas a segunda vez que ele sai na frente, aconteceu apenas contra o México, contra Congo e contra a seleção da Noruega na última fase, a seleção inglesa saiu saiu atrás. Não, é uma seleção que tá acostumada a sair na frente.
0: Esse aí tá todo no seu campo de defesa, ó. Messi escapou do primeiro, do segundo. Parado pelo Gordon. No bate-rebate, esse rebote é da Argentina. Faz Spence, tira feio, meio que de tornozelo. Pelo alto, vem a Inglaterra tentar na categoria de Harry Kane. Harry Kane soltou o passe por cima, bota o Rogers pra correr. Chega a marcação de Lisandro Martinez. Voltando ao seu xará, que é o Tibu. Tibu sai da grande área, deixa curtinho de novo pra Cristian Romero. Romero, se quiser, já tá pedindo o Molina. Ele preferiu a Enzo Fernandes pra puxar da defesa ao ataque. Abre bem a bola pelo lado direito pra Simeone, pra cima da marcação. Spence, gigante, gigante Spence, vem pra travar mais uma. E a Argentina tem muita pressa. Arremesso cobrado do Molina. A Simeone tentou na expertise, mas não está valendo nada, viu, Pedrinho?
1: O árbitro tá mandando voltar ali o lance, porque vai ter substituição. A Argentina vem com o Nico Gonzalez. Daqui a pouco o número 15, jogador que disputou a última temporada pelo Atlético de Madrid, emprestado da Juventus, tá voltando pro futebol italiano, deve ser confirmado agora exatamente. Vai pro ataque, hein? Tá tirando Leandro Paredes, jogador do Boca Juniors, pra entrada de Nico Gonzalez, jogador da número 15, a primeira alteração de Scaloni.
0: Ô, seu Bento.
2: É, agora é 18 minutos, fazer, hein? Né? Tem que fazer. A Inglaterra meio que adotou após o gol. É outro jogo, né? Outro jogo do primeiro tempo, não tem nada a ver. Melhorou bastante depois ali investidas do Julian Alves no comecinho do segundo tempo. A Inglaterra faz o gol. Já agora a Argentina sentiu ali que a Inglaterra vai tentar buscar o contra-ataque. Daqui a pouco também pode pensar em mais um atacante para puxar um contra-ataque, um Madueke, um Saka. Agora, esse jogador aí abre um pouco mais, né, o time argentino, que vai tentar buscar o gol. Nesse momento, tá muito em cima, também não tô gostando não, hein? Tá muito em cima o time argentino aí.
0: Vem de novo, ó, como o zagueiro, hein? Lisandro Martinez tocando mais atrás a Enzo Fernandes. Esperou a passagem, a projeção de cima, ele preferiu a Messi. Messi fez o levantamento lá na segunda trave, pintou o desvio de cabeça, passa do Tagliafico, afasta Declan Rice, vai tirar feio? Tentou tirar feio, ela bate por último no McAllister, vai-se embora pela linha de fundo. Tiro de meta pro Pickford, Pedrinho.
1: Na primeira participação do Nico Gonzalez, que tentou ajeitar essa bola pro meio da pequena área, estava aparecendo um elemento surpresa do Tagliafico. Melhor pro John Stones, de 1,88m, para confirmar o afastamento da redonda. Quase o Tagliafico consegue chegar nessa bola. Tem tiro de meta, a seleção inglesa.
0: 20 minutos e 10 jogados. Vive o argentino vivendo o drama. Eles estão em choque. Vai ter que correr atrás do preju, Pickford. Na grande área, a perna esquerda faz a bola viajar do lado canhoto para Spence no desvio. Tira a marcação da Argentina mais uma vez. A bola rebatida mais à frente no domínio do Gueye. Boa finta, bom giro. Então a Inglaterra vai começar de novo com Bellingham. Passe esticado mais à frente para Spence. Ele vai conduzindo aí o English Team para um campo ofensivo, tocando na intermediária. Chama no compasso a Harry Kane. Observou a movimentação do Rodgers. Bom passe no bico da grande área. Ele tentou levar o James, perdão. Parou, prendeu. Devolveu o Rice e bateu! Pega firme, tipo Martinez! Quase entregando a rapadura ali, viu, Pedrinho?
1: E é mais uma jogada iniciada pelo Harry Kane, que vira essa bola pro Morgan Rodgers antes da finalização do Rice, e vem mais Inglaterra.
0: Harry Kane dominou na entrada da área, disparou, explode pra cima da marcação, e agora sim o tipo Martinez sai pra fazer a defesa. Ficaram pedindo falta os jogadores ali da Argentina, viu, Pedrinho?
1: E se antes ele terminou a jogada, se antes ele iniciou a jogada, agora é ele quem termina, com desvio no meio do caminho, sai jogando da Argentina com falta, tá gravando. Fica o setor defensivo.
0: Muito bem, com Gonzalez tocando mais atrás, a Argentina vai movimentando a redonda, perde por 1-0, gol marcado pelo Gordon. Já eu vou ouvir o seu Bento. A Argentina vem de novo com o Messi. Para aí Messi, fez a finta o Messi. Outra finta do Messi, vai bater pro gol, abriu a jogada pra Gonzalez, soltou por baixo. Rice, o arroz tirou, botou pelo alto, escanteio, Argentina vem aí, Pedrinho.
1: E o Messi tentando aquela jogada que é tão característica, né? Ele serve no fundo pro companheiro só pra esperar a devolução na entrada da área. Sorte que a Inglaterra conseguiu proteger bem, o Rice colocou contra o próprio patrimônio. Escanteio pra seleção da Argentina, Los Hermanos. Lado esquerdo vem Messi na bola.
0: Sai, Zica. Não vai dar nada. E o Neo Messi abraça a redonda. Já leva ali pro corner pra bater. Com 22 minutos e 10, Messi levantou lá na boca do gol, toque de cabeça, essa bola tá viva, afasta Bellingham, auxiliando na marcação, essa bola voltou pra eles, vem de novo pro campo de ataque, Enzo Fernandes dominou, calibrou, cabe o tiro, Julian Álvarez pede a bola, passa por ele, chegou pra Simeone, deixou na grande área, aí tentou ali, Tagliafico, chega a marcação e ela vai de novo, em escanteio, Argentina aperta, Pedrinho.
1: O lateral esquerdo aparecendo como um ponta direita, foi servido na linha de fundo, tentou de perna perna direita, um cruzamento que parou no meio do caminho. Elliot Anderson meteu a coxa na redonda, foi pela linha de fundo. Tem escanteio sempre ele. O homem das bolas paradas é Lionel Messi.
0: É drama, é drama. Vive o drama, os argentinos. Escanteio, Lionel Messi vem na perna, canhota, vai movimentar na grande área. Autorizado, levantou na boca do gol, afasta a zaga da Inglaterra, completa. Gordon manda o balão pelo alto, não tem ninguém da Inglaterra, sobra pra Argentina de novo. Já tenta trabalhar a jogada com o Molina. Molina esticou por dentro, devolvendo a Lionel Messi, partiu pra cima da marcação. Levantou na boca do gol, toque de cabeça. Defendeu, Pickford. Monumental, brilhante, gigantesca, como se fosse Rafael defendendo no São Paulo, Pedrinho.
1: E mais brilhante do que a defesa do Pickford foi o cruzamento venenoso do Lionel Messi, aquela bola traiçoeira na região da marca da Cal, o cabeceio do Nico Gonzalez, que só raspou a casquinha na redonda, aquele cabeceio como manda o manual, que vai no chão, muito difícil pro goleiro. Que agilidade do Pickford, conseguiu chegar com as duas mãos na redonda, falta cometida pra cima do Spence. Cullen Break era tudo que a seleção inglesa queria, pra dar aquela esfriada. O momento era da seleção argentina, o Messi tá desesperado.
0: Seu Bento, quando vem o tal do cooling break, geralmente os torcedores vaiam e tal, porque para o jogo. Mas se tem um torcedor que tá gostando muito desse cooling break, aí é o torcedor inglês. Blitz da Argentina e não, boa, poderia ser, velho, diferente, viu, seu Bento?
2: Sim, pois é, mas eu acho que é muito cedo pra Inglaterra abrir mão do jogo. Fez o gol e totalmente se recuou. Tá chamando muito, e eu tava conversando com o Lima aqui fora do ar, muito espaço pro Messi, ele já começa a distribuir jogada, começa a aparecer, perigoso, a parada aí veio como um refresco ali pro time inglês, né, que já vai pra parada com essa impressão aí de uma defesaça do Pickford. Já mexeu no time, colocou o Nico Gonzalez para entrar um jogador a mais no meio campo, jogador de mais pegada no ataque. Vamos ver o que faz aí o Tuchel para depois da parada da hidratação, cara. Se continuar assim, não vai aguentar muito a Inglaterra, não.
3: Que o negócio, né, seu Bento, é você marcar um gol e aí você recua para atrair o adversário e tentar definir o jogo no contra-ataque. O problema é que a Inglaterra abdicou do jogo. Virou ataque,
0: tá
3: contra a defesa,
0: da bola,
3: só tá chutando pra frente, não tem ninguém pra pegar essa bola e sair num contra-ataque organizado. Virou ataque contra a defesa, o Messi recuou um pouco pra intermediária, pra começar a organizar esse ataque aí da Argentina. E o Messi, com liberdade, vocês sabem que ele sempre arruma alguma coisa, como arrumou essa cabeçada, né? A queima-roupa numa defesa maravilhosa do Pickford. Mas se a Inglaterra abdicar do jogo agora, depois da volta aí da parada pra hidratação, não sei não se vai aguentar. É capaz de tomar um gol da Argentina, porque tá ataque contra a defesa.
0: Perfeito, Leman. Tuchel tem que ser ligeiro aí pra começar a botar no jogo o Jude Bellingham, né? Essa segunda bola, essa terceira bola sobrando pra Inglaterra, pra tentar oferecer um certo perigo. Se ficar encostado aí, deixando a Argentina chegar, tem um tal de Lionel Messi aí que pode estar sumido no jogo, pode não estar fazendo muita coisa, mas ele espera só uma, viu, Pedrinho?
1: Messi que gosta de uma semifinal, viu, Navagol?
0: É.
1: São 20 gols em semifinais na carreira.
0: Decisivo, camisa 10. Segue a pausa para hidratação. Tempo para chamar a participação do torcedor corneteiro no 11966507997. Vai daí, Diegão!
4: Fala, galera do Energia na Copa, Wellington de Guarulhos. Ó, saindo do trampo agora, escutando vocês, hein? Agora vai até acabar o estádio 97, hein?
0: Que vai ficar legal, viu, Wellington? Vai ficar bom demais. Porque eles serão eliminados e teve substituição na Inglaterra. O Gordon foi embora, viu, Pedrinho? Tá entrando o Conce, é isso?
1: Vai trancar tudo o nosso querido Thomas Tuchel. Tá tirando o autor do gol, nosso querido Antônio Gordo, pra entrada do Esri Conce. Jogador do Aston Villa, e vem três na Argentina, hein?
0: Nossa senhora.
1: Três jogadores campeões do mundo no último Mundial em 22. Montiel, 4. Otamendi, 19. Depol, 7. Saindo Licha Martínez. Licha Martínez, meia dúzia para a entrada do nosso querido Otamendi, que tem a 19. O Giuliano Simeone, jogador da número 17, deixa o campo para a entrada do Montiel. Também sai o nosso querido Molina, me parece, o Navagol, 26. Para a entrada do nosso querido Rodri Depol. Rodri Depol, que tem a número 7.
0: Então vamos lá, Pedro. O Depol tem a 7, certo? O Montiel.
1: Isso, 4.
0: O Montiel 4. Lisandro, o Montiel 4, né? Montiel,
1: isso.
0: Isso, a outra substituição foi o
1: Otamendi, que tem o maior número de jogos pela seleção argentina, sendo um zagueiro. O pessoal fala, ah, o Mascherano, conta o Mascherano, mas como um volante, né, jogador de iniciação de jogadas, zagueiro mesmo de ofício, Otamendi, jogador com mais jogos pela seleção argentina.
0: Perfeito, Nicolás Otamendi, portanto, em campo, saindo, já foi embora, portanto, aí o Simeone, que só bateu, na verdade, também, né, nossa senhora, como bateu o tal do Simeone, já foi embora, aí o Lisandro Martínez para a entrada do Otamendi, camisa 19, as três substituições do Scaloni, porque a Argentina vem para cima, 28 minutos da etapa complementar, é o drama argentino, Lionel Messi tenta passar no corredor, Spence, de novo, abriu a capa, essa bola saiu, foi pela linha de lado, se a gente pode falar do setor defensivo da Inglaterra, desse lado direito não tá passando ninguém, porque o Spence não tá deixando, viu, seu Bento, tá se destacando
2: muito. Não, tá fazendo uma bela partida o Spence, né, vem aproveitando bem aqui a oportunidade na lateral direita.
0: E a Argentina vem de novo, tá aí com Julian Álvares, Gonzalez pede, desmar, ele tenta se desmarcar para receber, pediu passagem por ali, Taliafico, ele preferiu o Curtinho a Enzo Fernandes, aí devolveu a Depou observou a movimentação, Lionel Messi tem espaço, na passagem, na linha de fundo, pintou, levantamento na boca do gol, passa do McAllister, afasta a zaga da Inglaterra, no chuveirinho, vai tentando a seleção da Argentina, Montiel, tem muita pressa no arremesso, ele tentou a Depou, mas o jogo tá parado. Pedrinho.
1: Porque o árbitro tá ouvindo alguma coisa que o VAR da Itália, o Marco Di Bello, tá falando, já mandou jogar. E o Carilli, alemão, já meteu 5 atrás, 4 meias e só o Kane na frente.
0: É verdade. E vem a Argentina de novo, já tentando o passe, este é Otamendi. Otamendi devolveu a Taliafico pra Otamendi. Já pediu de boa, essa bola passou. Se oferece a Montiel pelo lado direito, já vai pedindo o Lionel Messi. Aí ele orientou, toca mais atrás pro Depou. A Argentina tá apertando, tá vivendo o drama. Otamendi faz o passe a Gonzalez. Gonzalez tá marcado pelo James, é obrigado a voltar pra Otamendi. Otamendi entregou o Curtinho no comando, Enzo Fernandes já tem o domínio das ações, observou a movimentação de Montiel e a bola chegou no camisa 4, argentino apareceu, se desmarcou, Lionel Messi vai chamar a McAllister na tabela, não, ele prefere a Enzo Fernandes, toca pra Otamendi vai avançando as linhas, olhou pra área, pode preparar no levantamento, já faz o passe de novo a Enzo Fernandes, inverteu, depou, levantou, o toque do McAllister na trave, e o Julian Álvarez perde o gol pra Argentina, rebate voltou pra Gonzalez pelo lado esquerdo, deixa mais atrás, pode pintar levantamento, Argentina vem de novo, Enzo Fernandes faz o passe pra Depou, no toque, por baixo, tabela feita, Montiel na linha de fundo, levantou pro McAllister, afasta a zaga da Inglaterra, Jude Bellingham vem pra completar, Harry Kane tenta controlar as ações, não consegue, Argentina vem de novo, com 30 minutos, é o drama argentino, Julian Álvarez escapa bem da marcação de Bellingham, tenta levar pra entrada da área, sai, Depou foi acionado, esticou pra Montiel, levou pra linha de fundo, Guerra vai marcando a distância, depois fez o levantamento, McAllister de cabeça, pega, firme Pickford, ele pegou, largou e pegou de novo, que chance teve a Argentina,
1: e sempre ele, o McAllister em duas vezes nessa blitz da seleção da Argentina, conseguiu o cabeceio, ele que não é um jogador de uma estatura muito grande, apenas 1,76m, primeiro meteu um cabeceio na trave, agora meteu no meio do gol pro goleiro Pickford fazer a defesa, o McAllister aparece como elemento surpresa, ele marcou contra a Suíça de cabeça, tá querendo marcar contra a Inglaterra, é o Carilli alemão, já meteu 5 atrás, 4 homens no meio de campo, mas Deus é inglês, Bentão.
2: É, ele percebeu que a bola aérea não tá indo bem pra equipe inglesa, então ele colocou o Montiel, que cruza melhor, né, e o Depou também, que tem um bom passe, e o time inglês coloca mais um zagueiro, cara, fecharam tudo ali agora, tá o Bellingham e o Kane, mas estão totalmente atrás da linha da bola. Cara, tem muito tempo de jogo pra ficar segurando, hein? Muito tempo de jogo.
0: Messi triangulou na linha de fundo, vai chegar a Montiel, Spence fecha o Spence, e aí vai tocando mais atrás, a Argentina vai tentando avançar de novo, este é Enzo Fernandes, puxou pra perna direita, soltou no compasso, Lionel Messi se desmarcou pra Gonzalez de cabeça pra fora! É blitz, é o rolo com opressor dos hermanos, Pedrinho.
1: E o nosso querido Jordan Pickford, ele sai tão Pluto. Eu falei Pluto, hein? O personagem de Walt Disney com o seu sistema defensivo. Porque deixaram o nosso querido Nico Gonzalez passar com absoluta liberdade nas costas do Reece James. É verdade que o árbitro assistente número 1 marcou um impedimento, mas perdeu um gol incrível o Nico Gonzalez. Tentou tirar demais do Jordan Pickford. Ela foi à esquerda da trave do goleiro inglês. Torcedor argentino acordou, faz grande festa. Segue 1-0, mas a Inglaterra está pagando um preço muito alto por essa vitória.
0: Eles estão indo embora. Eles estão aqui, ó, eliminados da Copa do Mundo. Tá pintando Inglaterra e Espanha por enquanto, viu, seu bem?
2: Tá pintando, é o que a gente torce, mas também precisa ajudar aí o time inglês,
0: velho. Cruel. Olha aí, ih, rapaz, Gonzalez antecipa a marcação, chega bem pra tirar o Konsa. Camisa 2 acabou de entrar, já consegue interceptar. A Argentina tem pressa nesse arremesso. A bola voltando é mais atrás. Este é Enzo Fernandes, essa bola passou pelo Depou e se ofereceu a Cristian Romero. Acionou Lionel Messi, levando pelo lado direito, tenta a finta pra cima da marcação, cochilou, perdeu. E aí o Rodgers ganhou dele. E a Inglaterra vem pro campo, pro contra-ataque. Rodgers dominou, pediu passagem, Harry Kane. Rodgers levou pra entrada da área, disparou, explodiu pra cima do Otamendi. Ele correu todo o campo pra fazer isso, Pedrinho.
1: Eram 3 jogadores da Inglaterra contra 4 da seleção argentina. Ele tinha o Kane completamente sozinho, em solidão, pelo lado esquerdo. Preferiu a finalização, agora a Inglaterra tá toda abarrotada. Kane e Bellingham vendidos no lance. A Inglaterra marca com 8 jogadores apenas.
0: Tagliafico esperando a passagem de Gonzalez, pisou na bola, deixa mais atrás para Depou. A marcação da Inglaterra toda no seu campo de defesa. A Argentina vem de novo, bola solta pelo lado direito para Lionel Messi, esticando o passe mais à frente para Montiel, travado por 2, voltou para Lionel Messi, vai tentando rondar a entrada da área argentina. Eles estão no campo ofensivo. Lionel Messi já fez o passe para Tagliafico. Gonzalez pede no pico da grande área, se apresenta o Otamendi pelo lado esquerdo também. Lionel Messi dá bola pra ele. Otamendi deixa mais atrás. Tagliafico pra Messi. Olhou pra área. Vai preparar o levantamento. Só que o Harry Kane tá marcando a distância aqui do elo. Messi, Harry Kane. A bola solta pelo lado direito. Valeu. Valeu a chegada do Harry Kane. Essa bola chegou quadrada ali. Pra dominar de novo. A vai zaga mudar. Da Argentina vai mudar.
1: Eu não aguento mais esse nome, velho. Lautaro Martinez. Ainda bem que não é o Dias.
0: Olha o Scaloni, rapaz. Pelo meio campo. O tempo tá passando já 35. McAllister abriu o passe. Vem a Argentina de novo. Gonzalez pede por dentro. Este é Julian Álvarez. Tá cercado, tá marcado. Cutucou por cima. Arco aberto do lado direito. Montiel de primeira. Devolveu a Depou no bico da grande área. Setor direito de campo. Toca mais atrás. Enzo Fernandes vai preparar o levantamento. Ele preferiu a Lionel Messi. A marcação é forte pra cima dele. Tá cercado por 2. Vai chegando também o Jude Bellingham. Ele toca pra altamente. Atalha. Fico levantou, passou do McAllister, sobrou, Montiel por cima, pintou o bike, 2 jogadores, isso é falta, seu juiz. E o árbitro nada marcar, agora sim, falta pra cima do Harry Kane, pra ganhar segundinhos preciosos, porque olha, tá embaçado, Pedrinho.
1: Quando vai mudar a Argentina, tirando o Tagliafico, hein?
0: Nossa.
1: Tagliafico deixa Meu o Deus. Campo pra entrada de Lautaro Martinez, o homem da número 22 da seleção do Scaloni, é a grande novidade, jogador que tá indo pra sua 9ª temporada no futebol italiano da Internazionale. É a novidade, ele vai fazer o que fez contra a Suíça, vai meter um monte de centroavante.
0: E com 35 minutos já queimou a 5, o Scaloni vai botar... Olha só, seu Bento, Julian Álvarez, Lautaro Martinez, Enzo Fernandes, tem o Gonzalez e o Messi, 6 jogadores lá pro campo de ataque.
2: Pois é, é o que ele tá fazendo, ele sentiu aí que não tá muito afim, né, a Inglaterra não tá muito afim de ir pro jogo, ele vai aí, tem mais 10, 15 minutos de jogo, no mínimo uns 15... Ele vai tentar ir pra cima. E agora caiu ali o...
0: James.
2: O James Ray caiu.
1: É, o Reece James.
2: Reece James aí caiu. Deve mudar também.
3: Ô, Naval.
0: Opa, diga
3: lá. É o
0: lá,
3: mesmíssimo Lima. Cenário que a Argentina encontrou contra a Suíça. Principalmente lá na prorrogação. É. Porque o Scaloni colocou 4, 5 atacantes pra ir pra cima. A Suíça com 1 a menos naquela oportunidade. Ficou só se defendendo até que o Julian Álvarez achou aquele chutaço lá e abriu a guarda. Mas é impressionante como a Inglaterra desistiu do jogo depois que marcou o primeiro gol. Não,
0: completamente.
1: E o Carille, né? Alemão. Nossa, vem com mais 2 homens de defesa. É. Ele tá tirando o número 24.
0: James vai embora,
1: que né? É o nosso querido Reece James, pra entrada do Dan Burney, que tem um total de 2 metros e 1 na Vagol. Dan Burney, jogador do Newcastle, homem da número 24. Também sai Declan Rice. Tá tirando um volante pra colocar o Nico Reilly com isso na Vagol. Me parece que o Spence vai pro lado direito e o Nico Reilly vai fazer sua função de ofício na lateral esquerda.
0: É, as substituições aí do Thomas Tuchel para tentar segurar um pouco desse ímpeto da seleção da Argentina, viu, seu Bento?
1: Ô, Bentão, ele tem agora 4 zagueiros de ofício em campo, velho.
2: 4 zagueiros de ofício aí. Meu Deus do céu, vamos ver se vai funcionar, né? Por enquanto, tá funcionando. Mas com sufoco, mas tá funcionando. Mas, porra, você com um monte de opções no ataque também. Independente disso, achei muita covardia do time inglês. Já abri mão muito cedo do jogo. E já enfiar zagueiro, cara. É muito. É falar, pode vir pra cima. Porque o Kane não tem velocidade pra puxar contra-ataque. É, ele, só se ele puxar pelo lado pro Riley, que tem uma velocidade, que é lateral. Vamos ver aí.
0: E vem de novo, e lá vem a Argentina. Lionel Messi acionado pelo lado direito, a marcação do O'Reilly. Ela vai voltando para Depol. Depol deu aquela fatiada curtinha, ajeitou no peito, vem de novo. Este é Enzo Fernandes. Enzo Fernandes tenta escapar da marcação, abre para Gonzalez. Gonzalez devolveu a Enzo Fernandes. Tá pedindo o passe à frente. O Julian Álvarez vai rondando a entrada da área. A batida direto do Depol explodiu para cima da marcação do O'Reilly. E aí corre Lionel Messi, corre pra cima do O'Reilly. O'Reilly tenta ganhar o lance, mas ela resvala e sobra pra Otamendi. Argentina tá com ela, Pedrinho.
1: Dava gol, o detalhe é o seguinte, das alterações. Ele meteu o Consá pra lateral direita, o Spence ficou aqui na lateral esquerda. E o Nico O'Reilly, ele tá aqui de assistente lateral esquerdo, quase como um ponta.
2: É, então, ele tem um pouco mais de velocidade pra tentar puxar um contra-ataque.
0: Depol dominou, a bola passa do Montiel, se oferece a Messi, levantou direto pela linha de fundo. Ufa, pra respirar um pouco mais os jogadores do English Team, né, Pedrinho?
1: E como diria o RG número 2, ele tentou aquela bola vadia, uma bola pra não bater em ninguém, entrar no fundo do barbante, mas meteu muita força na redonda do Lionel Messi. Foi a direita do gol do Pickford, era tudo que o English Team queria, pra esfriar o jogo, pra demorar pra cobrar o tiro de meta, mete o bicão pro alto goleiro do Everton.
0: O'Reilly tenta brigar pelo alto, último toque do jogador inglês, arremessou pra Montiel. 39 minutos e 30 jogados.
1: Tim Maia.
0: Tim Maia? Parecia ali o...
1: É. Fraco.
0: Tim Maia, velho. Bola solta. Bola solta. E vem a Argentina, hein? Gonzalez dominou, já partiu. Pra cima do Rodgers. Toca mais atrás. Argentina vai rondando. Enzo Fernandes disparou. Defendeu o Pickford. Espalma, manda por cima. Tentativa do camisa 24 da Argentina, Pedrinho.
1: E o técnico Thomas Tuchel, que é o carilho alemão, ele meteu tanto zagueiro que faltou volante pra bloquear esse chute. Tentou encobrir o Pickford ali, o Enzo Fernandes, mas uma finalização do camisa 24, escanteio batido.
0: Já batido, curtinho, tá aí, Depol devolveu, a Messi pode até levantar na área, partiu pra cima do Spence e puxou no bico da grande área, setor direito. Deixa mais atrás, Enzo bateu, é gol dos desgramados. Nós falávamos aqui, não pode abdicar do jogo, não pode rechaçar a bola de qualquer forma, não pode devolver a bola para eles que tem Lionel Messi, que vai rondando a entrada da área. Era muita pressão, era muita bola aérea, era muito chute de longa distância, e dessa vez deu certo. Enzo Fernandes bateu, Pickford foi, não achou nada. 40 minutos. E a Argentina busca o empate aos 40 minutos e 35, Pedrinho.
1: Aquela cobrança curta que a Argentina tá fazendo o jogo inteiro. O Messi agora encontrou o Rodri Depol, que devolveu pro camisa número 10, que encontrou o Enzo Fernandes na região da meia-lua. Era tudo que o camisa número 24 tava esperando. É a quarta tentativa de longa distância dele na partida. Na quarta ele vai acertar, meu filho. Meteu um balaço no canto direito do pique, foi com a visão encoberta, não pôde fazer absolutamente nada, Queimou o filme lá em Atlanta. A Inglaterra tinha um, agora a Argentina também. Tudo se encaminhando para a prorrogação.
0: 41 minutos. É, foi confirmado ali o gol, né, seu Bento? Agora é aquele negócio também, né? É um gol que pode dar uma moral para a seleção da Argentina, como aconteceu na partida contra o Egito. De um empate pode pintar uma tragédia, tá?
2: Pô, exatamente. Ó, e ó, tá na culpa do treinador, cara. Né? Porque você consegue fazer um gol ali com o Gordon ali. E recuou totalmente. E aí isso mostrou o Scaloni tá querendo vencer a partida, cara. Porque ele foi colocando atacantes. Agora tem mais duas mudanças aí. Ele vai ter que mexer se ele quiser fazer alguma coisa nesse jogo aí. Argentina que vai indo pra cima. Constrói uma, duas, três, quatro, cinco, seis chances. O Enzo, como o Pedrinho disse aí. A primeira passou perto, a segunda passou perto, a terceira o Pickford pegou, a quarta ele pôs lá dentro, ele arremata bem, vamos ver. Agora o psicológico é todo da Argentina e tá totalmente gongado o time inglês, cara. Que besteira que o Tuchel fez aí com esse time que tava bem, tava estruturado ali na hora que faz o gol.
0: Tentou ali estacionar um ônibus e aí eu não falei mais de Jude Bellingham, não falei mais de Harry Kane no ataque. E a Argentina, ó, vai crescendo na partida, vem de novo, McAllister na dividida, ela se oferece a Julian Álvarez. Julian Álvarez solta o passe no meio campo para Enzo Fernandes Otamendi pede por dentro também, daí vem a Argentina com Depou. Depou parou, prendeu, a Argentina está no campo de ataque, vai cercando a entrada da área, lá vem a Argentina, Gonzalez, bola solta pelo lado esquerdo, vai movimentando, este é Enzo Fernandes, autor do gol da Argentina, abre espaço, toca para Lionel Messi, para cima da marcação de O'Reilly, fez o levantamento, teve desvio, toque de cabeça, vem para tirar Stones, a briga ainda fica pelo alto, chega a marcação da Inglaterra para tirar, o corte é parcial, volta para a Argentina com Lionel Messi, 42 minutos, a Argentina vem, mas o árbitro tá parando o jogo ali, Pedrinho.
1: Porque me parece que tá meio inconsciente ali o John Stones, ele ficou meio desequilibrado quando meteu o cabeceio. O Jordan Pickford ficou desesperado ali pedindo atendimento médico, a mesma coisa o árbitro do jogo, Ismael Elfaf. Os argentinos vão reclamar, mas o Stones de fato me parece que não tá bem mesmo.
0: É, toda a preocupação ali do árbitro e todo o inconformismo dos jogadores argentinos que estão promovendo uma blitz ali na frente. E é aquele negócio, a Inglaterra tá valorizando cada parada. A cada momento que a Inglaterra, que o jogo é parado, a Inglaterra pode respirar. Que coisa, hein, Pedrinho?
1: Tão gongado os ingleses.
0: Nossa, velho. Impressionante. 11966507997, o torcedor corneteiro participa no futebol Energia na Copa.
5: Boa tarde, amigos. Vocês estão bem? Palhaço Zapin aqui falando. Eita, nós. É hoje que os hermanos voltam pra casa. Vai voltar pra casa chupando e chupando gostoso. E ó, avisa pra galera que isso aqui é corneteiro. Galera que tá torcendo aí pra Argentina, é corneteiro, não é corneteiros, não. É corneteiro, não é corneteiros, não. Para de mandar mensagem quem tá torcendo pra Argentina aí. E bora aí, vamos que vamos.
0: Valeu, palhaço Zapin. É, mas a Inglaterra é quem está de palhaçada. Como é que pode dar espaço assim pro Enzo Fernandes? Bateu e olha, com muito capricho, uma rara felicidade, porque ele bateu de fora, a bola foi fazendo uma curva, parecia que o Pickford estava no lance, mas foi uma curva tão traiçoeira que quando ele se jogou já era tarde demais, Pedrinho.
1: Deixa eu mandar um abraço aqui pro Rodrigo Costa, que é narrador lá no Rio de Janeiro, da Web Rádio Piabanha, rádio que eu comecei, viu, Navagol? Grande não. Abraço para ele, tá nos ouvindo aqui direto do Rio de Janeiro, da região serrana do Rio.
0: Sensacional.
2: Está nos ouvindo em Boca Raton.
0: O quê?
2: Deixa eu mandar um abraço aqui pro...
0: Grande Kiki, 44 minutos e 50. E os torcedores ingleses de isolado. Quanto?
1: Mais 9.
0: 9 minutos, hein? 9 minutos de acréscimos. Ah, vamos a 54. Que coisa, hein? A Argentina foi buscar o empate. Um segundo tempo e o Scaloni colocou muita gente lá na frente. Acabou dando certo. Esperto o Scaloni também, porque percebeu que a Inglaterra abdicou do jogo. Como eu disse, seu mentor, eu falei muito pouco do Bellingham, do Harry Kane lá
2: nada.
0: Na frente. Absolutamente nada.
2: Nada.
0: Né? Bola volta a rolar e ó, a Argentina na mesma condição. Campo de ataque. Depou abriu a jogada lá pra Lionel Messi. Tenta escapar da marcação de O'Reilly e Spence. Chamou na tabela, ele vai receber. Tirar feio, Spence. Não tirou feio, não. Mas essa bola sobrou pra Harry Kane e devolveu no lado esquerdo a Jude Bellingham. Ele vai tentar adiantar pra cima da marcação de Depou. Vai chegar junto com ele também no Montiel, ganhou fácil, fácil, e a bola não chega
2: o
0: a sair.
2: O problema, viu, desculpa atrapalhar, Navarro, não é o você se defender, o problema é você não colocar os jogadores no irmão contra-ataque, é só se defender, ele não armou o bote em nenhuma.
0: Argentina de novo, Enzo Fernandes na entrada da área, abriu do lado esquerdo para Gonzalez, Julian Álvarez pediu, ele preferiu a McAllister, bateu na trave, a segunda do McAllister na trave, e o Spence vem para tirar, insiste a Argentina, Lionel Messi evita a saída de bola, parte para cima da marcação, pode até levantar na área, pelos flancos levantou, toque de cabeça, é gol dos fim da miséria, tá de... Meu Deus do céu! Olha, a Inglaterra joga de branco, mas tá todo mundo de amarelo. Está amarelando a Inglaterra. está se apequenando a Inglaterra. Gol da Argentina aos 47 minutos do segundo tempo. Aconteceu o improvável. Aliás, provável. Muito, mas muito provável. Já era esperado. McAllister bate, a bola beija o pé da trave. Ela volta. O levantamento e de novo. Com muito espaço, Lionel Messi faz o levantamento e bota na cabeça de Lautaro Martinez. E a Argentina vira para cima da Inglaterra, que como vocês bem disseram aqui, a Inglaterra está gongada, Pedrinho.
1: E pode colocar na conta do Thomas Tuchel, porque ele meteu um monte de zagueiro, tirou todos os volantes e primeiro o McAllister mete essa bola na trave. A bola volta pro Messi no lado direito, onde ele colocou uma dobra de laterais justamente para parar o Lionel Messi, mas marcaram a lá pandemia, marcação Covid, distanciamento social. Conseguiu levar para a linha de fundo e deu muita liberdade pro homem, velho. De perna direita, fatiou pro Lautaro Martínez sozinho na segunda trave. Em Madrid, o Arnold, e em Londres, o Cole Palmer estão cantando aquela música. Ai, ai, ai, mas eu tô rindo à toa. Na conta de Thomas Tuchel, a eliminação.
6: Ah, vai chupar um prego com ferrugem.
1: É, Thomas que Tuchel, coisa. O Carilho alemão vai chupar um prego com ferrugem.
2: O
1: dois
2: seu, não. O seu ah, Bento, não dá, olha cara, aquela a gente frase. Conhece, a gente faz jogo aqui há um tempo já. A gente tá cantando a bola. Pô, mas como alguém, ninguém tá vendo lá que o time tá gongado, cara. Ele tem atacantes, ele tem opções pra fazer isso. É um time de coitado que você não tem opção pra pôr no ataque, pra puxar um contra-ataque. Pô, você toma um gol, recua desse jeito. Sério, depois do gol do Gordo, que foi, ó, sei lá, no começo aí do...
0: No segundo tempo.
2: E no comecinho...
1: Amarelo pro Depô.
2: Porra, velho. Os caras vai, foi, ele conseguiu tomar uma virada. Ele conseguiu.
1: É 100% na conta
2: do Só que do assim, Correio, agora eu sei que a gente tá torcendo contra, mas a força mental desse time argentino é um absurdo.
0: É uma coisa impressionante.
2: É impressionante, a força mental e a raça, não tem bola perdida, que esses caras estão colocando nessa Copa do Mundo, tem que ser exaltada nesse sentido. A gente tá torcendo pra Inglaterra, obviamente, mas o que esses caras têm feito com a camisa da Argentina, tem que ressaltar. E o técnico não é bunda mole. Vai colocando atacante em todos os jogos aí e tenta vencer.
0: E tem sido assim. Nos placares adversos da Argentina, o Scaloni não quer nem saber. Bota 4, 5 atacante. E dá certo. Né? Joga no ânimo, joga no ímpeto, joga na motivação. Impressionante na também, de fato, que essa Argentina, o mental equilibrado que os caras têm durante um jogo em placares adversos é uma coisa incrível. Mano.
1: Agora ele vai meter atacante. Ah, o Rashford e o Ivan Toney.
0: Que beleza, hein?
2: Brincadeira, né?
0: Que beleza. Velho? Vamos ver. Arremesso cobrado na grande área. Afasta a zaga da Argentina. A Inglaterra não desiste, hein? Bola solta pelo lado direito. Pintou o levantamento. Tira de cabeça o Gonzalez. Bota pela linha de lado. Arremesso lateral. Já vai ter as substituições aí. Vai acontecer agora. É agora? Agora, né? O árbitro já parou ali pra acontecer as substituições. Vamos ver. A verdade é que nós chegamos já a 50 minutos. 50 minutos e 37.
1: Agora ele vai tirar um zagueiro.
0: É.
1: Vai tirar o Stones, número 5, pra colocar o Ivan Toney, jogador da número 22 do Al-Ahli, da Arábia Saudita. Também tá entrando o Rashford, jogador da número 11, atleta do Barcelona. Vamos ver quem tá deixando o campo, Navagol. Mas é mais uma substituição do técnico Thomas Tuchel, é o Spence. Spence, número 25, deixa o campo. Pra gente ver a força mental da seleção argentina, Navagô. São 11 gols marcados nesse mata-mata, 9 no segundo tempo.
0: Pois é, aí, impressionante, mais uma vez, a Argentina fazendo história. Inglaterra não desiste. Bola solta pelo lado direito, levantamento acontece. Gonzalez auxiliando na retaguarda. 51 minutos, mais 3 a serem jogados lá no Atlanta Stadium, onde a Argentina vai se classificando para a final da Copa do Mundo para enfrentar a Espanha. E agora a Inglaterra vai tentando alguma coisa. Vai tentando arrastar para a prorrogação. Bola no campo de... Finalmente estou narrando da Inglaterra no campo de ataque. Bola tocada mais atrás ao goleiro Pickford. Vai se aproximando dele o Lautaro. E aí o Pickford manda o balão lá para frente. Toque de cabeça do Harry Kane. Essa bola tá viva. Afasta Cristiano Romero. Na perna esquerda tira feio. Ela volta para Rogers. Inglaterra vem levantamento na boca do gol. Tira mais uma vez. Afasta a zaga da Argentina, Cristian Romero, afastando o perigo. Ela vai chegando na lateral, evitando a Rashford. Rashford vai voltando no seu campo de retaguarda. A Inglaterra vai tentar de novo com Pickford. Balão lá na entrada da área, no toque de cabeça de Harry Kane. Complementa Julian Álvarez, tira do jeito que ela veio. A bola voltou, tá aí de novo a Inglaterra, como se esticando o passe mais à frente para Rodgers. Tá marcado, é puxado, pede falta. O árbitro manda seguir. A bola próxima do meio campo com o Pickford. Olhou lá pra entrada da área, vai mandar o balão. Ela viaja. Vai chegar no Harry Kane, que tentou ali cavar alguma coisa. Aí não aconteceu absolutamente nada. Foi o tal do Tony, né, Pedrinho?
1: E aí o Dibu Martínez coloca a mão lá no bumbum, no glúteo, falando que sentiu um problema. É. Vai começar a catimba, velho. Festa da torcida argentina. Cara, é imperdoável o que o Tuchel fez hoje, velho. Imperdoável.
0: É o Burnley, né? O Burnley, na tentativa do Burnley ali, camisa 15, acabou não dando certo. E a seleção da Inglaterra deixando escorrer pelas mãos a final da Copa do Mundo, entregando de presente, de bandeja para a Argentina. Que coisa! Que isso, hein, seu Thomas Tuchel? Nossa senhora! Pickford bate lá pro campo de ataque, toque de cabeça da marcação da Argentina e vem de novo, hein? Depou pelo lado direito na tentativa de passe, antecipa a marcação. Chega bem mais uma vez para tirar o Consa. Aí a bola aberta pelo lado direito, já bota o Rodgers para correr sem espaço. Acabou o campo para ele, arremesso lateral. A Argentina vai gastar o tempo. 53 minutos, segundo tempo de jogo, de forma incrível, de forma impressionante, a Argentina fazendo história nessa Copa do Mundo, a cada jogo, impressionante. Vai brigando pelo alto mais uma vez. Tenta botar no chão ali Elliot Anderson. Botando o passe lá pelo lado esquerdo para Rashford. Ele tenta ganhar para cima da marcação de Montiel. Soltou por baixo. Chega a zaga da Argentina para tirar ela. Cai nos pés de Depou. De Depou a Lionel Messi. Ele e O'Reilly. Já foi fintado O'Reilly. Tocou no comando pela intermediária. Julian Álvares tenta proteger a bola. Aí ela cai nos pés de Lionel Messi, que chama a falta e ela vem. Falta para cima do camisa 10, Pedrinho. E fechou o tempo.
1: É, porque o Bellingham atropelou o Messi ali, que tá caído segurando a bola. O Bellingham quer que o camisa 10 da Argentina cobre rápido, mas o Messi, que nunca teve essa ligação toda com a Argentina, né, Lavagô? Nos últimos anos começou a ganhar essa skin da catimba.
0: É, e segundos preciosos. 54 minutos. Já estamos aí, além do tempo.
1: Público
0: em Atlanta.
1: 68.239 torcedores. E parece que com uma maioridade argentina, viu, Navagol?
0: House. 54 minutos e sim. E aí? Gostar? Foi legal? Sonoplastia aí, né?
1: Fraco.
0: Pô, putz. Vai tomando distância, Thibaut Martínez. Sem pressa nenhuma. Bate pro campo de ataque. Ela tá viajando na tentativa de domínio do Lautaro. Botou essa pela linha de lado em arremesso lateral. Corre, Inglaterra. Corre, ainda dá, Inglaterra. Simbora. Senta sair jogando do Guerri, entregando na pequena área Pickford. Abriu pelo lado direito, tá apertado pelo Julian Álvarez. Chama no 1-2, Argentina ganhou e vem pro ataque. Bola solta pra Lionel Messi, tentou chapelar. Levou pra lateral, vai parar, vai prender, vai ganhar tempo pra cima do Consa. Dois jogadores chegando em cima dele também. Elliot Anderson derrubou camisa 10, o árbitro nada a marcar. Ele bate lá pra frente, quem é que vai brigar? Vai chegando da marcação, corre, vai correndo demais ali. O jogador inglês se antecipa, Thibaut Martínez, já tira. Os torcedores argentinos estão pedindo o fim de jogo. Essa bola vai voltando a Guerri, vai mandar o balão, tem que chutar lá pra frente, meu filho. Tá aí a bola com o Elliot Anderson no balão, bota ali por cima. Harry Kane vai brigar, briga a marcação da seleção da Argentina com o Enzo Fernandes, botou pela linha de lado, arremesso lateral. Os jogadores estão pedindo o fim de jogo, já vem pra bater o arremesso contra, só que com duas bolas em campo não pode. O árbitro vai autorizar no campo de ataque, a Inglaterra no momento derradeiro. Será que pinta alguma coisa? Passe bem por cima. Aí vai chegando o Lionel Messi. Passou dele, Anderson. Quem é que bota ela no chão? E a Inglaterra tem a posse da redonda de novo. Será que dá tempo? Pickford completamente fora da sua grande área. Ele leva pro carrossel, na linha que divide o gramado. Levantou lá na frente, vai sair do gol. Martínez pegou, largou. Riley soltou no bate-rebate. Tá parado o jogo, Pedrinho.
1: Porque o árbitro tá alegando um toque de mão do jogador inglês dentro da grande área. Era tudo que a Argentina queria. Já passamos 2 minutos daquilo que foi prometido pela arbitragem. Nem tem a bola ao chão ainda, Emiliano Martínez.
0: Não é possível, mano. Não tem que aguentar esses caras de novo na final, mano. Não é possível, velho. Pelo amor de Deus, mano. De novo esses caras. Quando tudo parecia perdido contra o Egito. Se classificaram. Passaram um veneno danado contra Cabo Verde. Se classificaram. Aí pegou a Suíça também. Que é na conta do embolo lá, do embolo. E essa aí é na conta do Thomas Tuchel. Bate pro campo de ataque, é fim de jogo. A Argentina está na final da Copa do Mundo 2026. O duelo Espanha e Argentina, que vai acontecer no domingo, às 16 horas, em New Jersey. E é isso, ele vem aí, Marcelo Lima, para comandar o vestiário de energia na Copa.
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3: É, a bola parou em Atlanta e o Capiroto está na final mais uma vez. Vou te falar uma coisa, viu? Tá como é difícil, viu? Argentina 2, Inglaterra 1. Dizem no mundo do futebol que técnico não ganha jogo, quem ganha jogo é jogador, né? Mas ajuda a perder. Ajuda a perder. E hoje o seu Thomas Tuchel, eu vou te falar, mas fez uma força desgraçada pra Inglaterra não ir pra final e achou. Quem procura, acha, né, seu Tuchel? Vou te falar. Vamos falar agora da classificação da Argentina pra final da Copa do Mundo, aqui nos vestiários da Energia na Copa, no oferecimento de KTO. 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Ô, seu Bento, a gente dizia, depois que a Inglaterra fez o primeiro gol no segundo tempo, no começo do segundo tempo com o Gordon, eles abdicaram do jogo. Uma coisa é você recuar, chamar o adversário e sair organizado pro contra-ataque. Como dizem os modernosos, na transição. Só que nem isso a Inglaterra fez. A Inglaterra, literalmente, abdicou do jogo no começo do segundo tempo, depois que fez 1-0. E aí, o que aconteceu? O Scaloni começou a colocar atacantes e, por outro lado, o Tuchel, né, que poderia ter colocado jogadores que tem, com escape bom e rápido pelos lados, tem o Saka, Madueke. Não, ele começou a enfiar zagueiro, mostrando que queria se defender e acabou. Só que uma hora ia ser difícil de acontecer essa vitória da Inglaterra, pela forma como se desenhou o segundo tempo. Virou ataque contra a defesa, a Argentina dando bola na trave, a Inglaterra não passava da intermediária, só chutão pra frente sem encontrar ninguém. Como eu disse, quem procura acha e o Tuchel achou, né, seu Bento?
2: Pois é, é isso aí que você falou, Lima. A gente tem que separar duas situações, né? A gente vê muito isso aqui acontecer muitas vezes aqui no futebol, né, brasileiro, sul-americano, né, treinadores fazer essas lambanças aí. A gente começou, o primeiro tempo não teve, né? O tempo inexistente pode tirar esse jogo, separar em dois tempos reais mesmo, porque o primeiro não existiu. O segundo começou bem, cara, com a Inglaterra faz um gol com o Gordon, mas de cara, já o Scaloni, ele já tira o Paredes, coloca mais um jogador de ataque, que é o Nico Gonzalez, de cara. Ali começou a se desenhar a virada da Argentina. Né? Ele avançou todas as linhas lá na frente, jogou o time pra frente e começou. bola aérea, bola na trave, milagres do Pickford, né, arremate de distância, a média distância do Enzo Fernandes, que chuta muito bem, né, e ali começa a construção da jogada. Ele não contente, ele começa a tirar, cara, ele vai colocando atacante, coloca o Lautaro, né, coloca o Montiel, que cruza melhor que o Molina, colocou o Depoel, que estava descansado no meio campo, né, e deixou ali o Messi soltinho, falou: Messi, agora você vai só distribuir, né, agora é com você o jogo. Aí o Messi, né, meu amigo, você não pode deixar ele a solta, né, no primeiro, ele bate o escanteio curto, devolve para ele, ele acha o Enzo na entrada da área, ele já tinha passado três perto, consegue fuzilar, né, a bola vai fazendo uma curva, vence Pickford, e aí ele mete o Lautaro, meu amigo, ele mete mais um atacante, né, aí o Messi de novo, de perna direita, né, vai falar o que desse cara? Vai para a linha de fundo, consegue cruzar de perna direita, achar o Lautaro lá e vem a virada 2-1. A gente viu duas coisas aqui. Primeiro, um técnico que tem o seu elenco totalmente na mão, né? E a raça, a gente tem que exaltar aqui agora. Eu sei que a gente estava torcendo para a Inglaterra, a maioria dos nossos ouvintes, todo mundo também. Mas a gente não pode deixar de exaltar a raça, a mentalidade vencedora que esse time argentino tem, esses jogadores que eles estão fazendo nessa Copa do Mundo. Foi o que o Navarro falou. Nas adversidades o time apareceu e o treinador também. Passaram sufoco em todos os jogos depois dos 16 avos ali praticamente. Né? E foram aí e conquistam na bola e na raça a virada histórica, cara. É histórica porque a Inglaterra poderia ter feito outras coisas. Foi como eu disse, se você é um time de Cabo Verde, que você não tem estrutura, não tem jogador, time até do Egito, que você não tem 22 jogadores aptos, pô, o cara me tem o Saka, que é um puta jogador habilidoso, o cara tem o Madueke, o cara tem o Rashford, ele tem jogadores de lado, de famosos jogadores de beirada, pra puxar um contra-ataque. Aí ficou o Bellingham e o Kane ali pra trás da linha da bola, que não tem velocidade. O Bellingham é um jogador mais técnico, é um jogador de último passe, é um jogador de pisar na área, o Kane é centroavante, gente. Então ele foi chamando, aí o Scaloni sentiu o tubarão, sentiu o gosto do
3: cheiro
2: sangue.
3: Cheiro de sangue, né?
2: Cheiro de sangue, falou, ah, é agora. Ele viu que tava gongado, porque aí mesmo depois das mudanças dele, ele viu que mesmo assim o Tuchel não mexeu. Em vez de o Tuchel colocar atacante, ele colocou mais zagueiro. Ele colocou mais zagueiro depois do empate. Aí não teve jeito, meu amigo. Então aí, merecidamente, a Argentina está em mais uma final, jogando muita bola. Olha, falar pra você, cara. A gente vê a nossa seleção e vê esses caras, a entrega desses caras, o tesão que esses caras têm de defender essa camisa. É surreal, é impressionante. E a Espanha que não se cuide no domingo, hein? Porque time assim, ó, vitórias como essas daí, conquista campeonato, hein?
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3: Muito bem. Manda a corneta aí rapidinho hoje aqui os vestiários da energia, porque agora na sequência a gente já vai ter o Estádio 97, hein? A galera do Estádio 97 entra daqui a pouquinho às 6h20, 6h25, já entra no ar com o Estádio 97, falando muito desta final também da Copa do Mundo, dos clubes aqui de São Paulo. Rapidamente, ô Pedrinho, você mostrou lá, né? Eles estavam, jogadores da Argentina, comemorando com seus torcedores e uma faixa ali provocando os ingleses, né?
11: Era o Lo Celso, o Cuti Romero e o Licha Martínez estendendo uma faixa escrito Las Malvinas son Argentinas. As Malvinas são argentinas, em alusão à guerra que aconteceu em 82, Lima. Algumas informações rapidamente pra gente não deixar passar. Messi chegando agora a 52 finais na carreira. 37 títulos conquistados, até agora apenas 14 vices do Lionel Messi, buscando seu bicampeonato mundial. O Scaloni pode se igualar a Vittorio Pozzo, como os dois únicos técnicos a serem bicampeões da Copa e bicampeões seguidos. Vittorio Pozzo, 34 e 38 pela seleção italiana. E o Messi chegando a 11 jogos consecutivos participando de gols diretamente em Copas do Mundo, hoje com duas assistências do Lionel. Será que joga alguma coisa, Lima?
3: É, rapaz. 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
3: Boa, vou falar uma coisa, viu, seu Bento? Isso aqui tá aparecendo a última Copa, que foi a nossa primeira, né, de 22, que também era Avante Brasil e Chupa Argentina, né, nosso slogan. A gente foi secando, secando, secando, não deu certo. Queimou o secador e os desgraçados foram campeões. Essa Copa tá aparecendo isso, mas a gente não perde a esperança, né? A gente tá fazendo coleção de camisa nessa Copa aqui. Já tem camisa do Cabo Verde, do Egito, da Suíça, da Inglaterra, agora já vou comprar minha camisa da Espanha, que é a última chance desses desgraçados pararem, que eu vou te falar, não vão ser

0: ganha campeonato, cara. O time, como tá nessa pegada aí, a gente sabe que as coisas podem complicar, né, na fase final, no jogo final, né? O que esses caras fizeram hoje aí é brincadeira, cara. É brincadeira, é de tirar o chapéu mesmo, cara. É pra gente ter que chupar e ficar quieto, brasileiro mesmo. Porque a gente fica aí com não sei o quê, dancinha de Paquetá, surf do Matheus Cunha.
1: Como é que chama lá? Necessaire do Rafinha.
0: Necessaire do Rafinha, mais preocupado em ajeitar o cabelo do que jogar bola. É, os caras estão aí, ó, mais uma final. O que os caras fazem pelo país dele, pela camisa deles, é uma coisa estrondosa e um absurdo. A gente tem que aprender muito com esses caras em honrar a camisa.
1: É, vamos botar corneteiro, vai.
2: Bora, Lionel Messi! Bora, Argentina! E aí, rapaziada do Energia, beleza? Como é que vocês estão? Cara, Lionel Messi é demais, mano. Não tem pra ninguém. Esse é o cara, velho. Se nós tivéssemos uma seleção que nem essa Argentina, nossos jogadores tivessem sangue na veia, nós saímos aí, mas não tem, cara. Realmente, os caras são os caras. Mas os campeões, Argentina, Claudinei aqui do Capão Redondo.
3: Ah, vai chupar um prego com ferrugem.
1: Agora os brasienzos saíram do armário, né? Os paga-pau de argentino estão eufóricos.
4: Velho,
1: né?
4: Fazer o quê? O Harry Kane tava com a bola de ouro da France Football mesmo, não da Copa do Mundo. Mas na mão, 73 gols na temporada ali. O cara conseguiu perder a bola de ouro como se não fosse nada, velho.
1: Eu vou falar uma coisa pra você. Quem for campeão vai levar a bola de ouro ali.
5: E o detalhe...
1: Pode ser o Yamal, pode ser o Messi.
4: Rodri.
1: Pode ser o Rodri de novo. Mas se o Messi Argentina for campeão, é óbvio que já vai levar mais uma. Isso é óbvio.
0: Do jeito que o pessoal lá da bola de ouro gosta do Messi.
5: E você
0: ele tem... com 39 ali.
5: Não, e o detalhe, seu Bento? Pô, podemos ter o primeiro jogador a jogar na Major League Soccer como o melhor do mundo. Um atleta da Major League Soccer pode ser o melhor
1: do mundo. Mas não é que é um atleta, pega, é o Messi, né?
0: Mas, ô Lima, mas é que, assim, cara, vou te falar. Além da... Falar do Messi é jogar, né? Não precisa falar confete. Mas o físico do cara, o cara com 39, o que ele faz nos 15 minutos finais dos 90 e na prorrogação, meu amigo, ele simplesmente deu as duas assistências do gol, cara. Fora os ameaços.
1: Prorrogação, né? Hoje não precisou.
0: E o cruzamento do McAllister é dele também.
1: Seu Ben, o que eu falei pra você fora do ar, quando o Naval tava narrando, eu falei pra você o seguinte, tava 1-0 ainda pra Inglaterra. Eu falei, olha o que o Messi fez, ele saiu um pouco da área pra começar a armar o jogo e ninguém da Inglaterra tava marcando o Messi. Então ele começou a armar. Você deixa o melhor jogador do mundo, né, sem marcação pra armar o jogo, vai dar ruim pra você. E eu falei isso quando tava 1-0 pro seu Bento. Eu falei, olha o que o Messi fez. Ele saiu da área, ficou ali na intermediária, recebendo bola pra armar jogo, pra passar, pra cruzar, sem ninguém incomodá-lo. A Inglaterra não percebeu essa movimentação, essa mudança de posicionamento no Messi. Isso foi fatal pros caras. Você não pode deixar o Messi sozinho. Não tem jeito.
0: E os números aí no segundo tempo de finalizações deve ter sido um absurdo. Deve ter passado de 15 aí. Não sei se você tem aí, Pedrinho, os números do jogo. Principalmente no gol. Porque eu vi uma hora ali com 30, 30 e pouco, tava em 10. Já, né? Foi um absurdo. Agora você tem que mudar a música do Oasis, né? Em vez de ser Wonderwall, tem que ser aquela Don't go away.
5: Oh, mas vocês destacaram muito bem. Chegou um dado momento.
1: 15 chutes a 5 pra Argentina.
4: Senhora, total, então,
0: velho.
4: Olha isso.
0: Só no segundo tempo.
4: No segundo tempo, 13 da Argentina. Nossa. No total, tá 15.
5: Absurdo, caramba, cara. Não pode uma coisa dessa acontecer. E vocês destacaram muito bem. Olha, chegou um determinado tempo da partida, Lima, que o Messi não errava mais nada.
0: Ele não errou nada.
5: Nada. Passe, nada. Passe, infiltração,
1: ele tava jogando movimentação.
5: Além disso, aí, mas é uma amigo, coisa aí, impressionante. O que ele não tinha de energia no primeiro tempo, gastou pra essa metade do final. Chegou uma hora que ele começava a acertar tudo. Não errava mais nada.
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1: Muito bem, você vai ficar agora com o Estádio 97, os brasienzos, rapaz, os paga-pau de argentino, mas eles estão eufóricos. Nossa, como eles estão...

0: soltando foguete, os paga-pau de argentinos brasienzos. Segura esses brasienzos. Mas calma que a Espanha vai botar vocês no devido lugar. Vocês vão ter que ir lá pra Buenos Aires chorar com eles. Calma.
1: Vai ter gol de mão. Vai ter gol de mão da Espanha e vai batizar a água dele.
0: É isso aí, gente. A Argentina tá na final com a Espanha, domingo às 16h, lá em New Jersey, no MetLife Stadium, a grande final. No sábado, a decisão de terceiro e quarto lugares, França e Inglaterra. 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Gente, muito obrigado aí pela audiência. Vocês vão ficar agora com o Estádio 97. A galera do estádio vai repercutir essa final da Copa. Também tudo que está acontecendo com os times de São Paulo. Amanhã volta para o Campeonato Brasileiro para o Santos, hein? Tem Santos e Botafogo com a transmissão do Futebol Energia em Campo. Boa noite a todos. Amanhã às 11h30 da manhã tem o Tempo de Jogo. Um abraço. Tchau, tchau.
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0: Opa, que legal! 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Tá no ar a edição do Estádio 97. Tudo bem, galera? Boa tarde.
1: Ah, triste, né,
2: Domênico?
1: Mais ou menos.
3: Triste, né?
4: Mais ou menos. Mas vamos falar a verdade, temos que tirar o chapéu, hein, pra essa porra dessa Argentina aí. Rapaz do céu, olha.
1: Lixo,
4: não, é cara. Incrível, Domênico. Acho que o Quintino tá chegando aí também.
0: Chegou o Quintininho aqui, ó.
4: A gente pode falar o que quiser, a gente torce contra porque são rivais. Mas, meu, chega na hora do vamos ver, os caras são Freuds.
5: Mas, ô, Lelê, convenhamos, foi o primeiro jogo de Copa da Argentina. A Argentina estreou agora na Copa do Mundo 2026. Os caras jogaram com a Argélia, jogaram com o Jordânia, com o Egito, jogaram com um monte de pé de rato aí, Suíça, todo respeito. O Messi, ele tá inteiro na Copa até agora, minha gente, porque a Argentina só pegou bêbado. O primeiro grande adversário da Argentina foi hoje.
3: E nós jogamos com quem, Marcão?
5: Ué, o Marrocos lá tá no top 10 da FIFA, final.
3: Ah, agora?
5: Ué, o Japão também é a seleção que dá trabalho pra todo mundo.
4: Mas, Marcão, não dá. Mas até aí, Marcão, é a questão do sorteio. Não é culpa deles, okay, né? Quem eles enfrentaram, tudo eles bem. Fizeram o que tinham que fazer. Aliás, jogando mal e conseguindo virar no fim do jogo, tendo essa resiliência pra buscar resultado, igual foi hoje. Sabe o que me emputece mais? Será que o Tuchel e a Inglaterra, eles não assistiram os jogos da Argentina? Porque o cara
6: contra o Egito.
4: O cara faz 1-0, Cabo Verde, Egito, Suíça. O cara faz 1-0 e começa, começou zagueiro, a encher de zagueiro, começou a recuar, chamou a Argentina pra cima, sabendo que esse é o jogo que o argentino gosta. Eles gostam de ir na virada, na raça, de ir pra cima. Pô, quando ele começou a colocar o O'Reilly lá, o Burnie, encher de zagueiro,
6: o Burnie com 5 metros.
4: Colocar zagueiro. Ah, já dava pra ver que a Argentina ia buscar, viu, Kiki?
6: Não, o Burnie com 5 metros não tirou uma bola de cabeça, rapaz.
4: Não, olha.
6: Ah, desculpa, a Argentina merece, jogou magia. Muita bola merece hoje. Mesmo. Mas o alemão apertou as teclas KH junto, o técnico da Inglaterra.
4: Sim.
5: Mas já tinha apertado na classificação da Inglaterra, viu? Na classificação da Inglaterra aí contra a Noruega, o Bonito, ao invés de comemorar, começou a querer descascar o time dele. Aí hoje, que era pra provar que era técnico, de manter, na hora que ele tirou, irmão, o Gordon, que tava causando um salseiro pra cima da zaga da Argentina.
6: Tirou o maior velocista do time?
5: Tirou o cara lá, que tava inclusive com o psicológico lá em cima. Era o gol da classificação da Inglaterra. Mano, tava na cara que ia dar merda. O gol da Argentina, gente, se não fosse ainda lá o Pickford, que fez umas 3 ou 4 defesas ali, e ele gritando com a zaga dele que tava sendo pressionado pra cacete, era questão de tempo da Argentina empatar e virar o jogo.
3: Ia ficar feio. Exato,
5: velho. Exato. Então parabéns aí, ô Tuchel. Parabéns, Tuchel.
0: É, a cagada Tuchel, que você fez aí.
5: O Tuchel cagou hoje, viu?
3: Eles
5: o Tuchel
3: dá
5: uma cagada, hein?
3: Eles conseguiram. Não,
4: ele tirou o Gordon, cara, pra colocar o Conza lá. E depois colocou mais 2 zagueiros.
6: Colocou o Burr?
4: Sim.
6: Lento.
4: Tinha colocado o
5: Mas a questão não é, Lelê, a questão não é, tipo, colocar o zagueiro. Se você trocar um zagueiro pra colocar outro, até entende.
4: Sim, a questão é que ele tirou você tira um atacante, 2 meias.
5: Tira a meia, sabe? Então... Tipo, pra você começar a colocar o time recheado de zagueiro, tava na cara, velho.
4: Nem tinha tanto zagueiro pra tirar, mano.
5: Não, mas, ô Lelê, a questão, mano, por exemplo, fura a porra da bola, velho. Acabou o jogo. Vai encher o time de zagueiro, no escanteio, pisou no meu pé, cai no chão, sabe? Faz a catimba que o argentino faz. Na hora que a Argentina fez 2-1, mano, o Dibu sentiu o furúnculo na bunda, o outro lá, o Enzo Fernandes, lá, minha unha encravou. Sabe, não teve mais jogo, mano. Para, é muita burrice.
0: Mas aí é que tá, mano. Tem o lance também da postura dos jogadores em campo. O treinador pode ter feito as mexidas erradas e tal. Mas, por exemplo, o Egito. O Egito, meu irmão, tava com 2-0 no placar, eles tomaram 3 gols em 15 minutos. Os caras são muito burros. É isso que vocês estão falando, 12. Por exemplo. É que 12, 15, que seja. Negócio seguinte, Lelê. 2-0 pro Egito. O Egito quer ir pra trocação com a Argentina.
5: Porra, catimba, mano. Goleiro dos caras cai no chão, sabe? Tipo, pede atendimento. Essa porra ainda do negócio do goleiro ainda pode pedir atendimento. É. O jogador de linha que tem que ficar um minuto fora. Mas, mano, arruma confusão com os caras. Dá um tapa na mão de alguém. Não na cara pra não ser expulso, mas arruma confusão. Pisa no pé de alguém,
4: agora, porra. Mas vocês... a Inglaterra hoje também, cara. Ela toma os dois gols. Um aos 85 e outro aos 90, cara.
5: Cara, catimba o jogo.
3: Bom, o problema de vocês agora. Aguenta o Portuga.
5: Nossa. Vai tomar escovada.
6: Não ganhou nada, hein?
4: Já tá no grupo mandando foto.
5: Não ganhou nada, hein? Vai tomar escovada da Espanha.
6: O Yamal falou agora há pouco que o Messi não é nada.
5: Esse é outro que não chegou na Copa até agora também.
6: O Yamal jogou bem nas duas últimas partidas.
5: Aonde?
6: Porra, onde ele tomou? Sofreu o pênalti que a Espanha largou na frente?
5: Aquele gol que anularam lá, o puta golaço dele lá, você tá louco. O Yamal nos dois últimos jogos, nos primeiros jogos eu concordo, mas os dois últimos aí ele tá bem.
6: Ô, na moral, mano, a Espanha não precisou do Yamal pra porra nenhuma até agora.
5: Pra nada.
6: Não, pera lá. O Yamal, falar que ele começou mal, ok, concordo. Os dois últimos jogos da Espanha, o Yamal apareceu. Tá ainda longe de ser o jogador do Barcelona? Tá longe. Concordo. Mas o Yamal ontem chamou o jogo, foi um dos principais jogadores da Espanha. Ele, Rodri, o Oyarzabal e o Dani Olmo, os caras carregaram a Espanha. E vou te falar, Marcão, o Yamal... nessa partida que eles fizeram contra a França, Domênico, eu não sei até que ponto que as declarações que ele deu já não inflamaram o time, pro time realmente ir pra cima da França e fazer o que fez. Tanto que ele fala, se tem um time que pode bater na França, é a Espanha, porque já ganhamos deles recentemente em duas oportunidades. E essa declaração do Yamal repercutiu mundialmente e o cara chamou a responsa, não correu do jogo não, Marcão.
5: Ô, mas na moral, o treinador da Espanha, o tal do De La Fuente lá, esse maluco é um monstro. Porque assim, ele neutralizou a RG, não é que ele... Ah,
6: marcou, o da Argentina também é, hein?
5: Não, sim.
6: Scaloni, o Scaloni, né? É bom, hein? Scaloni é bom.
5: Mal De La Fuente, na moral, Quintino. Pô, pra parar esse quarteto da França aí, começou ontem lá com o Barcola na esquerda, com o Dembélé centralizado, Olise e matou, Mbappé. Ninguém jogou porra nenhuma. Os dois laterais da Espanha, mano, tanto o Porro quanto o Cucurella, jogaram demais,
3: ele irmão. Ele matou os caras.
5: Pô, com o Barcila, com o Laporte na zaga. Não, tudo bem, mas...
6: 19 anos tem esse com o Barcila aí.
4: Eles não deixaram a bola aí pros caras pra ficar sofrendo. Mas
5: mesmo quando vinha, Lele. Mano, o tal do Porro lá, velho, mano, esse maluco, ele deitou no Barcola e depois no Doué, que acabou entrando no lugar do Barcola no segundo tempo. Pôs os dois no bolso aí, gente. Esse time da Espanha é embaçado. Tomou um gol até agora na Copa. A Espanha tá embaçada.
6: Campeão, mas, ô Marcão, campeão. A seleção da Espanha, quando começou a Copa, Dodô, todo mundo falava aí, apontavam, França e Espanha como as favoritas ali. Poderiam fazer uma final se houvesse um chaveamento diferente. Um na esquerda, um na direita. Poderiam as duas chegar na final. Mas é uma seleção que tem qualidade. Agora, por exemplo, o Scaloni, ele pegou uma seleção envelhecida. O próprio Messi, Lele, ele anda igual o Haaland o jogo inteiro. Ele vai correr quando a bola estiver no pé dele e vai fazer o que ele tem que fazer quando a bola estiver no pé dele.
5: Gente, hein?
6: Em campo. Cara, tanto que é o jogador dessas semifinais aí, Domênico, que menos percorreu espaço na Copa do Mundo. Ou seja, é o que menos correu.
4: Mano, ele participou de todos os gols da Argentina na Copa. De todos. É
5: gênio, né?
4: Hoje foram duas assistências, cara.
3: Pô, e os passos?
4: Quase 40 anos, pelo amor de Deus.
5: Não, o cara é gênio.
3: Parece pai de santo, velho. Não erra um. Porra.
5: É verdade, né? É, bora. Faz parte, né? Faz parte, infelizmente. Mas vamos lá, vamos partir aqui. Vamos com qual, hein, Motinha?
3: Santos.
6: Fechão, RG!
5: Vamos, Motinha.
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3: Ah, tudo pronto pro jogo do Santos e Botafogo, né, Quintino? Bom Meu Tempo Deus. Treinou, né? E vai encarar o Botafogo, viu, RG? Bom Tempo voltou, Sim. Bom Tempo estão voltando, né? Bons Tempos estão voltando, Quintino.
6: Então, será que estão? Acho que não, hein?
3: Está recuperado do incômodo aí no pubis do, né? Que estava na região do pubis, com dores e tudo. Vai participar do jogo, né? E só quem tá fora é João Schmidt, que tá com desconforto na região da coxa, e Moisés com torção no tornozelo, né? Então, o possível time para amanhã, Quintino, eu falo, você confirma, porque você é o cara que tem a informação aí. Vamos lá.
6: É o mesmo do Amistosos, você vai acertar, vamos
3: Gabriel
6: lá.
3: Gabriel Brazão, Gabriel Sim. Menino, Lucas Veríssimo, Luan Pérez e Escobar.
6: Perfeito.
3: William Arão, Gustavo Henrique e Rolazer.
6: Grande rola.
3: O grande rola. Miguelito, Rony e Barreal. Esse é o time do Santos para amanhã. Sem Gabigol, RG, né? Porque Gabigol tá
6: Gabriel com tá suspenso, deu aquela patolada, né? O carro dos ovos passou na feira. E o Neymar que só volta sexta-feira se representar, né?
3: Neymar que está treinando, viu, Quintinho, o RG? Neymar está
6: tá treinando na casa dele ainda, né?
3: É, tá com um profissional lá. Engraçado assim, que soltaram o vídeo dele treinando, né, Quintino? Aí os caras que entendem, falam que ele tá treinando errado, que ele faz aquele negócio que fica levantando, sabe assim? Fica puxando lá aquele ferro lá, levantar o peso. Aí fala que ele tá fazendo errado. Fala, pô, o cara tem um profissional do lado dele e tá fazendo errado.
7: Quem que
3: e
7: ninguém falou chama? Que ele tá fazendo
3: errado? Ah, todo mundo no Instagram, metendo pau, falando, pô, o cara tá treinando errado. Como é que pode um cara que tem o dinheiro que ele tem com o profissional do lado dele e o cara não chama a atenção dele que ele tá fazendo o exercício errado? Pelo amor de Deus, hein? Mas vamos lá, uma coisa mais importante que aconteceu, Quintino. Não sei se você... Ah,
6: Motinha! Segunda-feira você pergunta assim, pagaram? Eu falei, não.
3: Não. É. Na
6: ontem
3: terça.
6: Ontem pagaram.
3: É, soltaram a notícia antes, depois paga.
6: É, depois pagaram. Ah, agora, não, mas alguns jogadores do elenco...
5: Vão parabenizar o Mota.
6: Eu tô parabenizando.
5: O cara em primeira mão, nem o Quintino sabia dessa informação, o Mota já ligou lá no RH, lá do São, departamento financeiro. Tá louco.
7: Ah, o legal é que lá primeiro
3: solta a notícia.
7: Eles anunciam e depois eles vão procurar o dinheiro.
3: É assessoria boa, hein, Quintino? Os caras têm assessoria boa.
6: É, mas tem alguns atletas do elenco que me falaram que ainda não receberam. Aqueles que
3: vão embora.
6: Estão pra sair, entendeu?
3: É. Então, olha, e também houve uma reunião, Quintino, não sei se é verdade, né? Mas é aí bastidores. Eu tava procurando aí os caras que eu sigo. Falando assim, que houve uma reunião entre Matos, Teixeira e Cuca. E nessa reunião, o Matos e o Teixeira deixaram claro pro Cuca que não virá reforços.
6: Não tem dinheiro.
3: No que não tem dinheiro, é o que tá aí. E quem sair não vai
6: não
3: ser
6: reforço. Não tem dinheiro, não tem
3: vai
6: proposta
3: ter que ser da base.
6: Pelos jogadores do Santos.
3: Exatamente.
6: Não tem nada.
3: Né? Inclusive, hoje começou a circular uma disse que teria uma proposta pelo Bom Tempo, do Bayern.
6: Eu não confirmo,
3: já desmentiram,
6: tá?
3: É tudo mentira.
6: É isso aí, eu não confirmo, não.
3: É, um monte de gente desmentindo aí. Alguém soltou um negócio desse e aí já desmentiram aí que não existe essa proposta, que seria de 30 milhões de euros e tal. Diz que é tudo mentira.
7: E que lateral é esse? Que lateral é esse aí, ô Quintino? Por 59,
6: então,
7: por 59 milhões que estão anunciando aí. Que o Santos vendeu, não, mas... ou estaria vendendo?
6: Não, tá vendendo não. Não tô sabendo não, de lateral.
7: Você não tá sabendo?
6: Eu pensei que... Não, pensei
3: que você tá falando Bom Tempo, que o Bom Tempo começou a falar, Regi, que o Bom Tempo teria uma proposta do Bayern por ele. E foi rechaçado isso.
7: Ah, a notícia é essa aqui, ô Quintino. Santos, 2 pontos. Marcelo Teixeira sorri com venda de lateral ao Ajax por 59 milhões.
3: Não.
6: Então, já sei o que é. Esse é o Caio Henrique, que é formado na base do Santos, jogou no Fluminense, tá no Mônaco e tá indo pro Ajax. O Santos tem direito a 2,5% da formação dele, que ele foi embora muito cedo.
7: Sim.
6: Tá? Só que esses 2,5%, RG, acho que dão pro Santos 1,5 milhão de reais. Esse 1,5 milhão de reais tá na cesta que o Santos vendeu no token da diretoria passada. Lembra que se eu comprava uma cesta lá?
7: Sim,
6: resumindo,
7: sim.
6: Não vai sobrar nada pro Santos. Nada.
7: Putz.
3: É.
6: Ou dá calote no pessoal que comprou o token pra ficar com esse 1,5 milhão pra pagar alguma conta, ou não vai ficar com nada.
3: Um milhão e meio de reais?
7: Quer dizer, os caras estão negociando lá por essa puta fortuna e o Santos não fica com nada.
3: Nada.
6: Não, o Santos ficaria com 2,5%, mas tem que repassar esse dinheiro para aqueles que investiram no token e esse dinheiro já caiu na gestão passada.
7: É, aperta o token aí, velho.
3: Nossa, os caras arrumam maneira.
6: O Yuri Alberto também, que é formado no Santos, tá no token. O dia que ele for vendido e cai o dinheiro do Santos de formador, o Santos não pega nada porque já tá no token.
3: Boa. Acabou, ô Dodô. Acabou,
5: Santos. Acabou?
3: Acabou.
5: Então tá bom. 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
0: 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E agora o Mano, hein? Ah, vai dar o recado de Big Flex 3, né, Mano?
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0: Boa, boa, mano. 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E agora, Motinha, vamos lá?
5: Corinthians.
0: Vai, Corinthians!
5: É. Coringão.
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3: Vamos lá. Olha, Mano e Lelê, já existe um acordo verbal entre o Al Nassr e o Corinthians, né? O Al Nassr aceitou aí pagar parte dos salários do Wesley. E o Wesley aceitou...
5: Mais da metade.
3: É, e o Wesley aceitou reduzir aí os seus salários, né? Vai ficar em torno de 750 mil e o resto quem vai pagar é o Al Nassr. Então tá bem encaminhado, agora só resta o Corinthians tirar o transfer ban pra poder registrar o jogador, né?
4: Boa. Quanto mais conseguir reduzir, né, Mano, em questão salarial, financeira aí, melhor. Até porque, Motinha, eu e o Mano, a gente comentou aqui ontem, o Wesley, ele até pode ser um jogador interessante pro esquema tático do Diniz. A gente sabe que o Diniz gosta de jogar com esses atacantes abertos, esses pontas aí. E tem só o Caio César do lado direito, que aliás é o único do elenco que tem essa característica, né? Que o Dorival já reclamava da época do Dorival, que só tinha ele ali nessa função. Então teria um cara para jogar também do lado esquerdo dessa forma. Só que o Wesley, por ser um menino da base do Corinthians... Quando você tem o cara no seu elenco, você tinha que utilizar, como a gente já teve, né, em alguns anos, é uma coisa. Agora, você gastar, né, cerca de 1,9 milhão ali, milhões de salário para trazer um jogador como Wesley, aí é muita coisa, porque o Cruzeiro, por exemplo, ia pagar isso. Quase 2 milhões de salário pro Wesley, eu acho absurdo. Então, assim, ele pode ser um jogador importante, mas a gente tem que pensar no custo-benefício. E aí, nesses valores... Eu acho que fica bom pra todo mundo, né, Mano?
5: Com certeza, Lelê. É, e principalmente pelo Wesley ser um cara muito jovem, vai vir nas mãos aí de um artesão chamado Fernando Diniz.
3: Pronto.
5: Vai lapidá-lo, vai transformar em joia uma pedra bruta. Mas é fato, Domênico Gato. O Fernando Diniz é um artesão.
0: Daqui a pouco vocês estão criticando o cara aí.
5: Não, mas, ô Domênico, o Wesley, cara, é natural até que ele peque ainda pelo excesso, porque a gente tá falando de um moleque, mano, de 21 anos. Entendeu? Ele saiu do Corinthians, ele tinha acho que 19. Então, é um cara que ainda tá cru. E na mão do Fernando Diniz, que é um cara que tá acostumado a lidar com atleta jovem, ele gosta também desse desafio de melhorar esses caras, eu acho que o Wesley vai crescer muito. E principalmente, Lelê, com a ausência do Memphis, que não deve renovar o contrato, eu acho que a tendência é o Wesley ocupar aquela vaga, sabe? Sim. Jogar aberto e o Caio César na outra ponta, ou até se for jogar com dois atacantes, é o Wesley que deve começar e o Caio César deve virar.
4: Tem o Lingas, né, que vinha jogando por ali, mano, mas aí a característica é bem diferente, né? É bom você ter um cara diferente ali.
5: Eu não acho que o Lingard vai ser titular no Corinthians, não. Eu acho que vai ser mais opção de banco, inclusive até pela parte física. A gente viu que o Lingard não é aquele cara que aguenta 90 minutos aí jogando em alto nível, né? Ele até pode jogar, mas ele cai bastante no segundo tempo. Eu acho que o Lingard funciona bem quando entra no segundo tempo. O Caio César, é claro que se ele jogar bem os 90 minutos, era o melhor jogador até a pausa da Copa. Pra mim era ele que tava realmente chamando a responsabilidade e tinha mantido aí uma constante. Mas é um cara que quando entra no segundo tempo também ele incendeia o jogo. Se resolverem jogar realmente com dois atacantes, eu acho que deve começar com o Wesley e com o Yuri Alberto. Mas eu acredito aí que deva ter aí, talvez aí, hoje, Lelê, o melhor cenário pro Corinthians era jogar com três atacantes. Wesley e Caio César abertos aí pela direita, e outro pela esquerda, e o Yuri Alberto de centroavante.
4: Eu acho que é o que vai acabar acontecendo, mano. Eu acho que cada vez mais o Diniz tá querendo mudar pra esse 4-3-3 aí. O que
3: falando
4: foi,
3: Marcão? Falando em 4-3-3 aqui, vamos falar de opções táticas aqui, Lelê. Você tá falando do Lingard, aí você prefere o quê? Selinho ou aquele beijo de Lingard?
4: Isso. Beijo de Lingard, sempre, né?
3: Aquela chupada no pescoço, gostosa.
5: Ah, depende.
3: Calma.
5: Pega aqueles caras com bafo de Diniz. O Diniz tá de olho em você aí, ó. Dá uma olhada lá. Põe o Marcão.
4: Cara de louco atrás do Marcão.
3: Tá parecendo o Jack Nicholson no Iluminado.
4: Ele usou alguma coisinha que você deu aí.
5: Tá de olho em você. Eu queria parabenizar o Coringão, cara, porque o Corinthians realmente é um empreendedor.
3: Nossa.
5: O Corinthians, ele faz dinheiro sem ter dinheiro. O negócio é o seguinte, né? O Corinthians tá negociando com um árabe. Isso. Ó, o Corinthians tá negociando com um árabe que paga 4 conto de salário pro Wesley. Ele vem pro Corinthians ganhando por volta de 750 conto. O empréstimo de um ano se o Corinthians ganhar um puto. Se o Corinthians pagar um puto. O Corinthians com transfer ban pela frente. Deus. Vai entrar em acordo com os caras lá pra homologar um acordinho na justiça e vai pagar parcelado. Ô, Mota, a última vez que eu vi isso dando certo foi Steve Jobs aí com a Apple, cara.
3: Tá besteira.
5: Olha, vamos lá.
3: É o momento, vamparrão, que o mano chama de empreendedorismo, chama de estelionato ontem.
5: Brincadeira, pô.
4: Momento vamparrão.
3: Vamos lá, continuando aqui rapidinho, vamos lá. Corinthians negocia com Rodrigo Becão, defensor que pertence ao Fenerbahçe.
7: Defensor?
3: Defensor. Que pertence ao Fenerbahçe, né? E diz que tá bem conheço. Acordado aí, vem, tipo, vem pro, tá negociando, que os caras querem se livrar dele, então pode pintar no Corinthians aí, zagueiro, 30 anos, viu, mano?
5: Beleza, hein?
3: É isso aí.
5: E falaram até por falar em Fenerbahçe, Mota, não foi agora, tá? A última especulação a respeito do Memphis aí foi no futebol mexicano, estavam falando aí do Tigres, mas falaram também em determinado momento, Lelê, que o Memphis poderia estar indo pra Turquia, e o time era o Fenerbahçe, né?
4: É, o último que falaram agora, mano, que parece que tinha um time do México, né? Interessado nele também, mas...
7: Nossa, não quanto sei, time,
4: né? Que tem que, tá exatamente, tem que ver até que ponto são verdades ou é aquela questão de fazer uma pressãozinha pro Corinthians melhorar a proposta também.
5: Não, mas não tem pressão, Lele. O contrato do Memphis tá acabando. Pra falar a verdade, acabou.
4: Não, pela proposta, né? Porque o Corinthians enviou uma proposta e ele não quis, pelo que a gente sabe. Então,
5: mas segundo o Stabile falou que não enviou proposta nenhuma ainda.
4: Ah, eu acho que enviou sim, mano. Porque, pelo que o Paz mesmo fala...
3: O Diniz falou, a negociação está ocorrendo.
4: Então.
3: O Diniz falou na entrevista depois do jogo contra o Cascavel.
4: Muitas pessoas falaram, né, que realmente o Corinthians teria feito uma proposta inicial e que ele não gostou dos valores, que ele pede mais.
3: Uhum.
4: Mas a gente também não sabe como é que anda, enfim. Tô olhando agora o Rodrigo Becão. Pelo nome, o Marcão... É só o Marcão que vai gostar dele aqui.
5: Faz fumaça, né, o Rodrigo Becão. Jogador que chega e faz fumaça.
4: Olha, era do Bahia, cara. Não lembro dele no Bahia, sinceramente.
3: Ai, meu Deus. Não,
7: moleque, não tem jeito, velho.
3: Ó, vamos lá. Olha, o Caveira, mano. Lembra do Caveira? João Odair de Souza, ex-chefe de segurança do clube, do Corinthians. Ixi, né?
5: Caveira.
3: O Ministério Público aceitou denúncia aí pelo crime de apropriação indébita de 3,4 milhões aí, né? Na gestão do Alibe, não, do Duílio e do Andrés. De 2018. Não,
5: Maria. A justiça aceitou. O Ministério Público lhe ofereceu a denúncia e a justiça catou a denúncia.
3: Isso, perfeito.
5: E transformou os caras em réu.
3: 3,4 milhões, mano. Né?
5: Como é que é o nome do jagunço aí?
3: Não.
6: Caveira.
3: Caveira. Né? Ele era ex-chefe de segurança do clube.
4: Ele foi chefe de segurança por muitos anos, inclusive... No rebaixamento do Corinthians, quando a gente perde pro Grêmio e que o metaleiro entra no ônibus, era ele o responsável, deu maior treta lá e tudo. Então, desde aquela época, ele já era o chefe de segurança.
3: Amigo do bar, certeza.
4: E agora, e tá velho já, né, Baja? Tá.
3: E tem outros.
5: Mas não foi só
3: outros,
5: ele, não, viu, Lelê?
3: Outros dirigentes também, né, mano?
5: Aí.
3: É. Mais uns três foram caras.
5: Quatro,
4: foram quatro, isso aí.
3: Então. É isso. É. Do Corinthians.
5: Mas, ô, Mota, as cifras atualizadas desse valor gira em torno de mais de 7 milhões de reais.
3: Nossa
5: senhora.
3: Devolvendo vai,
5: que
3: né?
5: É estranho. Sabe que é estranho? Não. Esses caras aí, Motinha. Geralmente quem pega dinheiro de clube, muitas vezes ali não fica com dinheiro na conta, né? Mas, enfim, com relação aí ao que acontece, com relação a tudo que envolve o Corinthians, é justamente a omissão, Lelê, da diretoria. E é isso que me preocupa.
3: Meu Deus.
5: Porque, por exemplo, se fazem alguma coisa contra a minha casa, contra a minha família, sei lá, roubam, furtam, fazem qualquer coisa, cara, eu tenho que prestar um boletim de ocorrência e me declarar vítima na situação. É muito estranho o Ministério Público tomar um partido de algo que ele tem que realmente pressupor, ele tem que investigar, porque não existe um reclamante. O próprio Corinthians, quando teve aquele negócio do cartão corporativo, o uso indevido, Quintino, o Pastor Mala, que foi um perfil na internet lá, que fez a denúncia mostrando as faturas aí do cartão de crédito e onde foram gastos esses milhares de reais que o Andrés utilizou, totalizando quase 500 mil reais, segundo a apuração do Ministério Público, 480 mil reais. Domênico, se não fosse vazar essas faturas aí na internet por um perfil no Twitter do Pastor Mala, essas faturas elas estariam enterradas e soterradas naquele monte de contas do Corinthians. Ou seja, teriam gasto esse valor e ninguém ia ficar sabendo. Porque o próprio diretor financeiro, que inclusive é o Gavioli, que está indiciado aí também, Motinha, como réu nesse processo, era o diretor financeiro do clube. Cabia a ele averiguar, Domênico Gato, porque quando você tem um cartão corporativo, qualquer empresa decente, ela dá o cartão corporativo para um funcionário que tem um alto cargo ou alguém que vai precisar representar a empresa em algum lugar, só que em contrapartida você é obrigado a apresentar nota fiscal do que você consumiu e onde você consumiu. Então aí você, na hora que apresenta as notinhas, bate o valor e o cara fala, não, foi gasto no restaurante XYZ, tava representando o clube, comprou passagens aéreas aqui, representando o clube, agora quando você compra tá da La Fila, não é para representar o clube. Quando você vai pro resort,
3: né?
5: Você vai pro resort em Fernando de Noronha, quando tá representando o clube. Quando você vai na H Stern e compra joias, relógios,
3: Mas,
5: você não tá representando
4: móveis.
3: Posso fazer uma defesa aí, mano?
5: Defesa de quem?
3: Porque o negócio é o seguinte, RG, tem muito atleta barra clube, quando vai jogar na altitude, se utiliza do quê? Do Viagra, por exemplo. Tá da La Fila, nada mais é do que um Viagra genérico.
7: Você acha que comprou pra abastecer o time?
3: É um vaso dilatador que, de repente, mano, quando o Corinthians foi jogar na altitude, os caras utilizaram aquilo.
4: Pronto.
3: Só que é difícil, né, RG? Por exemplo, você tem que marcar o segundo
7: não
3: pau.
7: Sei, você que sabe. Eu não fico no primeiro pau.
6: Mas foi o presidente, não foi pra atleta, não foi pro departamento.
3: Mas
6: o presidente que comprou.
3: Não, então, mas ele comprou pra repassar pro departamento médico pra distribuir pros atletas.
5: Entendeu? Ah, foi isso, Marcão. O Andrés, ele coleciona declarações imbecis, não é de hoje. Porque quando ele falou aquela vez lá que a gente mora num país pobre... Não, mas é verdade. Ele falou, nós moramos num país pobre, o cara tem direito de roubar. Oh,
3: mano.
5: O cara tem direito
3: de roubar. Isso é...
5: A imitação do mano do Andrés é a melhor. Então, porque essa frase não saiu da minha boca, saiu da dele. Ele falou, se o cara vier me roubar um relógio, a gente mora num país pobre, uma bicicleta, ele não tem direito de matar, mas de roubar ele tem. Então, ele, além dessa frase imbecil, quando ele vem e fala, eu tenho um cartão do mesmo banco, quem nunca confundiu um cartão? Quer dizer,
6: a senha é a mesma.
5: É a mesma senha. Não, e fora isso, Quintino, eu gostaria que ele apresentasse, por exemplo, quantas vezes ele usou o cartão pessoal para pagar contas do clube.
6: Porque
5: isso ele não apresentou. Então a confusão é só quando ele usa o cartão do clube?
4: É só de um lado.
5: Você entendeu, Lelê? Pois é.
3: Olha, é brincadeira. Não,
4: e quantas outras coisas devem ter que a gente só não teve acesso? Porra. Porque como o Mano tá falando, a gente teve acesso a uma parte, com certeza é uma mínima parte, porque chegou até o Pastor Mala, né? E ele conseguiu publicar. Agora, quanta coisa, porque ó, quando ele fez essa denúncia...
3: Esse cara tá sendo perseguido, viu?
4: Vários
3: processos. Diz que o Andrés tá tentando fechar o Twitter dele... processar as contas dele, tirar o canal dele do YouTube, tá fazendo um diabo com ele.
4: Exatamente, tá realmente sofrendo perseguições aí. E cara,
3: corajoso esse cara.
4: Ele teve culhão, né, porque não é fácil assim você expor dessa forma, sabendo que você vai ter uma retaliação de caras que são perigosos, por tudo que a gente sabe aí, né, que envolve futebol. E quanta coisa que tá escondida, que foi varrida para baixo do tapete, que a gente tinha esperança também, que quando o Augusto assumiu, o Augusto ia mostrar, que ia explanar, né? e que mais uma vez foi tudo varrido para baixo do tapete, porque a gente não teve acesso a relatório da Ernst & Young, a gente não teve acesso a nada do que deveria ter sido feito para limpar o clube.
8: E foi promessa de campanha, hein?
4: Foi promessa de campanha do Augusto, né? Enfim, de tantas outras aí, e a gente está só acumulando essa porcariada toda. Prometer então tem muita pode, coisa né? ainda que prometer deveria pode. Explodir aí.
3: Boa, acabou, bom, Domênico, vamos.
0: É isso, vamos. É isso. 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
0: Bom demais, muito bem. 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Muito bem.
3: Ah, né? Agora vamos.
5: O Quintino, vamos pra quem?
9: Fazer
5: o
9: pra onde vamos? É ele, o Chapeiro e o amigo do Chapeiro.
3: Cala tua boca aí, seu lixo.
0: E aí, Motinha?
3: Vamos de porco!
0: Perdão,
9: avante,
0: perdão.
9: Palmeiras!
0: Mano, boa, Motinha, é isso aí, Motinha! 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
3: Ah, vamos lá. O que interessa a torcida do Palmeiras, né? Que só fala disso da possível contratação do Danilo, né, Dodô? Mas envolve outras coisas aí, vamos lá. O Naves estava envolvido na negociação do Danilo, só que o Naves está indo para o México, uma possível venda aí, né, ao um time mexicano, no valor de 15 milhões, e aí saiu da negociação com o Danilo.
0: Necaxa, viu,
3: Necaxa,
0: Motinha?
3: Necaxa, sim, exatamente. É o Necaxa. E aí, 15 milhões de reais. E aí foi tirado da negociação com o Botafogo, que tinha sido oferecido. Né? O Palmeiras, da tia Leila, acabou de aumentar a proposta aí pelo Danilo para 145 milhões de reais. Oh, né? Louco. O Botafogo está pedindo 175 milhões, na casa de 175 milhões. Então agora a novela aí é questão, é chegar nos valores que o Botafogo quer, que seria em torno de 30 milhões de euros, de 30 a 35, né? Que seria a proposta que pode ser que está vindo aí do Chelsea, ou que já chegou, ou que já foi oferecido, ou que foi sondado, né? O que falam nos bastidores. E aí o Danilo também deu uma recuada, parece. A história toda deu uma recuada, porque quando estava tudo certo, como o assédio foi grande aí de alguns times europeus, né? Aí aumentou, o Botafogo falou, pera, não, a gente tava quase no acordo, quase assinando, quase tudo certo, no final, agora, tanto que a tia Leila agora deu mais uma cartada, né? Aumentou de 125 para 145 milhões, né? E o Botafogo tá querendo que chegue até 175 milhões. A questão diferença seria que o Palmeiras estaria disposto a pagar ali, ó, pá, né? No cash.
5: É, à vista.
3: É, no cash para poder, e isso vai ajudar o Botafogo, que hoje finalizou aí seus transfer bans, né? Pagou tudo, saiu do transfer ban e tá podendo negociar, e mas tá querendo dinheiro, tá precisando de dinheiro. Então, agora vamos aguardar as cenas do próximo capítulo, né, Dodô? Pelo Danilo.
5: Quanto que o Botafogo comprou o Danilo, vocês sabem, Domênico?
8: Danilo? Não lembro, mano.
3: Vou ver aqui.
5: Tenta ver aí, Quintino, se você acha aí.
6: Vou pegar aqui, peraí.
8: Esse aqui parece que o Palmeiras vendeu pra fora, mano, se não me engano, por 22.
5: Não, pra ver quanto que o Botafogo ia estar lucrando aí numa possível venda agora pro Palmeiras,
7: cara. Precisa avisar pros caras que é Brasil aqui, viu? Tá louco, mano.
3: Mano, tá muito
5: inflacionado. Negociar o Flamengo,
6: já achei aqui, mano.
5: Diga.
6: Botafogo comprou ele por 22 milhões de euros. 147 milhões de reais na cotação da época, junto ao Nottingham Forest.
8: Quanto, Quintino?
6: 22 milhões de euros.
5: Daria o que o Palmeiras está oferecendo. O Palmeiras está oferecendo 145?
8: Então, mano, o Palmeiras acabou vendendo...
6: 147, tá elas por elas, então.
8: É, mas o problema aí é que eles estão com as calças na mão.
6: Quebrado, né? Estão no transfer ban.
8: E aí, por isso, para eles se empatar, tá ótimo, entendeu? Né? Agora é engraçado.
5: Ele, é o duro que comprou uma Ferrari, jogador, andou, né, seis meses, né? E aí tá pagando a tabela FIP na Ferrari, né, de novo.
7: É, não tem por
6: licenciamento. Conseguiu pagar nem o licenciamento.
7: Não tem por licenciamento.
8: É que o Danilo também se valorizou, né? Ele ajudou, né? Ele foi pra seleção, tudo. Porque se você for ver, mano, o Palmeiras acabou pagando 20. Pagando, não. Ele acabou vendendo por 22 e vai acabar comprando por 22. Né?
5: Pô, é, então, elas por elas.
7: Mas tá demais, hein? Tá louco.
8: Mas dá 22, é isso? Dá 22, mano?
5: Seria a quantia que o Palmeiras ofereceu em reais aí. Em torno de 145, que o Mota acabou de falar. Foi o que o Botafogo pagou na época.
3: Mas na moral, caramba, mano, o Palmeiras fica fazendo essas loucuras aí, Domênico. Daqui a pouco tá quebrado aí. Daqui a pouco tá pedindo dinheiro pra Deus todo mundo.
8: Fica fazendo tranquilo,
3: aí. Nos 5 primeiros meses, viu, o Palmeiras tá com déficit de 65 milhões.
8: Sim, nossa, lógico.
3: Porque
8: acabou, né, comprando jogadores e tá, por isso tá pagando.
6: Em quantos meses, Motinha?
3: 5 meses.
8: Mas é que tá diferente o déficit no Palmeiras do que nos outros clubes, gente.
3: O Palmeiras tem dinheiro pra entrar ainda, gente. Tem jogador pra vender.
5: Começou assim, o São Paulo também.
8: Porque
6: o Santos tá com 50 de déficit em 3 meses.
8: Mas a dívida é diferente de um de outro.
3: Não tem nada a ver.
8: Diferentes.
3: São loucos.
5: A dívida do Palmeiras, se eu não me engano, acho que hoje está em torno de 1,5 bi, mas contando os ativos aí de jogadores que ele comprou. Mas, por exemplo, essa dívida que o Palmeiras tem, de 1,5 bi, Palmeiras pagando em dia, ele está amortizando a dívida que ele já possui, não é juros. É dívida, por exemplo, do Vitor Roque, esse monte de jogadores que o Palmeiras contratou.
8: Isso, é isso aí, mano.
5: Então você não tá fazendo igual o Corinthians. O Corinthians, ele gasta 450 milhões por ano só de juros.
3: Por nada, né? Por nada, né, mano? Não tem nada. Não é um ativo, né? Não é um ativo que no futuro você possa vender.
6: Mano, acho que dá mais, hein?
8: São 19 horas e mais 5 minutos. Voz do Brasil seria veiculada agora. Motinha não será veiculada agora. Vai para as 8h30 da noite, assim que terminar o estádio, tá bom?
3: Só mais uma notícia, Dodô. O Abel estaria treinando, não sei se é verdade, alguns blogueiros palmeirenses, né, me contaram que o Abel estaria testando o Palmeiras com 3 zagueiros, por causa do Barbosa, né? O Barbosa aí é o que o Abel queria. Só que, por exemplo... Por enquanto, o Barbosa não vai jogar, fazer todos os jogos, Domênico, porque a parte física dele tá abaixo do ideal, né? Então, quando começar o Brasileirão, o Barbosa não vai estar jogando direto. Mas que Abel estaria treinando o Palmeiras com 3 zagueiros. Tu gostas?
5: Tu gostas?
8: Depende como é a formação, né? Qual a formação ele vai fazer.
3: 3 zagueiros, Gustavo, Murilo e Barbosa? Caiu? Acho que caiu, o Domênico caiu. Todo mundo caiu. Caiu todo. Então vamos lá, vamos continuar aqui. Então, o Palmeiras está treinando ali, viu, Lelê? Você que é bom de tática, Lelê. Três zagueiros é bom pro Palmeiras?
4: Como o Dodô falou, depende do que ele vai montar, porque para ele colocar um zagueiro a mais, ele vai ter que ou tirar alguém do meio ou um atacante, né? Então, assim, quem do Palmeiras hoje... porque talvez, assim...
3: Vai tirar aqui um lateral?
4: Voltamos.
3: Voltamos.
4: A gente tá falando de como ele poderia montar esse Palmeiras, Dodô. com três zagueiros, né? Porque como você falou ali, depende de quem ele vai tirar pra colocar esse zagueiro, que ele teria que tirar ou um homem do meio de campo ou um atacante lá na frente.
5: Mas aí o Alan poderia virar um ala, não poderia, Domênico?
4: Sim, mas aí você vai ter que tirar alguém igual, entendeu? Então, assim, então, aí, por exemplo, digamos, o Maurício não tá rendendo bem como um meia. Aí talvez ele abdicasse de um meia pra ter dois alas avançando, chegando lá na frente, colocaria o Alan e outro cara de um lado.
5: Ou o Flaco
4: ou,
5: e o
4: ou Andreas mais, o Andreas mais adiantado lá na frente.
8: Olha, se você faz uma formação, por exemplo, vou dar um exemplo, tá? Os três zagueiros, dois laterais que ele costuma colocar lá, né? Que seja o Kelvin ou o Giai. E do outro lado,
5: Piquerez.
8: Você coloca o Piquerez. Você coloca o Marlon e o Andreas Pereira, tá? Eu tô numa suposição que o Danilo não tá nesse time ainda, tá? Tô falando o que tem aí.
4: Sim.
8: E você põe três atacantes. Você põe lá o Flaco Lopes, o Vitor Roque e o John Arias, ou o Paulinho, ou nessa formação de quatro você coloca três atacantes, pronto. É um time ofensivo.
4: 3-4-3.
5: Uhum. É, Palmeiras exato, nunca jogou assim, Domênico? Três zagueiros?
8: Não, já jogou.
4: O próprio Abel, ele tentou uma vez implementar. A torcida não gostava muito porque as opções não eram tão boas. Aí ele voltou, acabou, né, Dudu?
8: Teve uma época que ele mudou, deu certo até certo momento. Depois teve que fazer outra formação, enfim. Mas é isso, acabou. Só isso, Motinha.
5: Acabou.
8: O Palmeiras tá com uma cara de França esse ano, hein? Tem elenco, mas não vai ganhar nada. Sabe, tipo...
5: Quem tá com cara de França? Você tá de vocês. Brincadeira, mano. Como não ganhou nada? Já ganhamos
8: o brasileiro tá chegando, amiguinho. E a Libertadores também vem. Tipo... Calma, mano. Não fica emocionado. 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
8: Boa, Vieira! É isso aí, seu Estádio 97 aqui na Rádio Energia 97 FM. Vamos agora às notícias do São Paulo, é isso, Matinho?
5: Isso, tricolor. Are you ready, São
8: Paulo? 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
3: Ah, vamos lá.
5: Motinha, fala de quem tá movimentando o mercado das contratações aí. Fala pros caras aí, esses trouxas.
3: Como assim?
5: Só refugo.
8: Movimentando o quê, Marcos? Nossa, tá maluco.
5: Fala pros caras aí, Domingos Duarte, Motinha. Fala aí pros caras.
3: Tem emoção. Pelo amor de
8: Deus, Marcos. Tá emocionado, rapaz, aí.
5: Calma, dá uma segurada.
8: O São Paulo tá fazendo compra no Catarina em Gaza. Sabe aquele outlet? Foi em Gaza.
3: Vamos lá, o Newton, mano. Vamos, Marcão. Assinou o contrato oficialmente agora com o São Paulo, né? Newton, jogador do Botafogo.
5: Aliás, é o Marlon Freitas do São Paulo, isso aí. Pode cravar.
3: Calma.
5: Vem do
3: calma,
5: Botafogo, vai fazer sucesso aqui.
3: Calma, que nem o calma. Vai dar uma segurada. Daqui a uma semana. Tá daqui difícil, a 15, hein? Da 10 dias você vai estar xingando todo mundo.
7: Hoje
3: calma.
7: Tá difícil.
3: Já treina no CT, né? E como é que ficou a história? Todo mundo tá sabendo. O São Paulo e o Botafogo estavam negociando uma troca, viu, Gê? Com os, o Nilton e o Ferreirinho. Ferrarese. E aí o que aconteceu? O Ferrarese não quis assinar com o Botafogo, né? Essa troca. E aí agora vai ficar assim. Até o final do ano, o Nilton fica no São Paulo. São Paulo não vai pagar nada para o Botafogo, né? Uhum. Vai pagar o salário dele, essa história toda. Uhum. E o Ferrarese, no final do ano, tem que fazer uma escolha. Se quer ficar no Botafogo ou não. Uhum. E o Botafogo tem que fazer escolha se quer ficar com ele ou não. Caso o Ferrarese queira ficar no Botafogo, haverá essa troca. Caso o Ferrarese não queira ficar no Botafogo, ou o Botafogo não queira o Ferrarese, o São Paulo vai ter que pagar 3 milhões e meio de euros ao Botafogo.
5: Pelo Newton.
3: Então esse é o acordo.
5: Então, nas entrelinhas tá assim, se o Ferrarese aparecer alguma coisa melhor, ele vai embora, senão ele fica naquela desgraça.
3: Essa questão, né? Deve ser essa questão. Agora, vamos lá. O São Paulo que tá emprestando mais um jogador, né? Que é o Negrucci, né? Será emprestado ao Atlético, né? Na Série B. Nossa. Vai ficar 6 meses lá, né? E o São Paulo vai receber
6: Negrucci!
3: E vai receber uma compensação financeira. Não sabemos quanto, mas vai receber. O Buta, né?
5: Lateral.
3: Depende apenas aí de detalhes burocráticos para assinar, viu? Teve uma confusão aí, porque ele queria 2 anos, o São Paulo falou, não, vamos aguardar, não é bem assim, né? Aceitou as condições salariais, mas ele queria um contrato de 2 anos, então agora vai ficar com um contrato de 1 ano, com opção de mais um, entendeu? Sim. Então ele aceitou, então agora tá nos detalhes finais aí, assinatura e tal. E o Cedric, que o São Paulo liberou ele procurar um clube, o que acontece? O Cedric tá recebendo muita proposta da Turquia. Só que ele não quer ir pra Turquia, né? Ou ele quer ir pra Inglaterra, né?

0: Aqui, eu acho que trazer esse tipo de jogador é você tirar espaço da molecada da base. Ou adianta você trazer o Ricardo Graça, por exemplo, tava no Japão. Tá 6 meses sem jogar no Japão.
1: Seis meses.
0: Você traz o
1: esse tal do cara Buta mesmo ficou um ano parado.
0: Então você tem o Igor Felisberto aqui numa dessa aí, pode ser um cara que vai brigar ali por uma posição,
1: etc. Vão ter mais chance, né,
0: mano? Exato, então não faz sentido. O próprio Negrucci aí, que na minha opinião aí também, tanto faz como tanto fez São Paulo manter no elenco ou não, é, por isso tá se desfazendo o jogador, emprestando pro... como é que é o nome do Olympique aí? Como é que é? O Atlético? Quem? O Negrucci tá indo
1: pro Atlético? É, Atlético na Série B.
0: Trazendo o Newton, vai ter menos espaço. O Newton ainda pode ser que, de repente, pode ser que venha a desempenhar um bom futebol. E o Negrucci até agora não mostrou pra quem que vem com a camisa do São Paulo. Então, se negociar também, tanto faz como tanto fez. Mas, por exemplo, o Igor Felisberto, mano, é bom moleque, tem potencial. Você vai trazer o tal do Buta aí, pelo fato de ter contratado um cara desse, vai tirar espaço do moleque. Você entendeu? Então não faz sentido. Você tem o Isaac na base. Ou vai trazer o tal do Domingos Duarte, mano, que ninguém conhece a porra. Pô, jogador português São Paulo trouxe, foi o Cedric Soares aí. Tá agradando o torcedor? Não tá. Trouxe Jamal Lewis. Deu certo? Não deu. Trouxe Juanfran, aquela outra porcaria também. Deu certo? Não deu. Vai insistir mais. Jamal Lewis também, que trouxe lá da Irlanda, lá tal. Pô, vai trazer mais um gringo, mano, que ninguém conhece. Chega aqui, o cara não se adapta ao futebol brasileiro. Tira espaço da molecada da base e gasta dinheiro.
2: A roda precisa girar, Marcão.
0: Ok, mano, mas não faz sentido. Eu acho que a gente, na condição de torcedor e ter um microfone pra poder falar, a gente não pode se conformar com esse tipo de situação. A gente sabe como é que funciona
2: os bastidores. A questão é conformar, exato, é isso.
0: Então, mas é que tá, mano. A gente sabe como é que funciona os bastidores, mas se a gente ficar batendo palma e fazendo cara de paisagem, nada vai mudar. Pelo menos se a gente conseguir incomodar e fazer com que os torcedores entendam também que esse tipo de coisa é absurda, talvez isso repercuta dentro dos clubes aí, a coisa comece a mudar, porque enquanto a gente ficar fazendo cara de paisagem aqui, conforme, mas o futebol é assim mesmo é uma porra.
2: Mas tá fome tudo... direta pro Sombra ou não?
0: Por que pro Sombra? Sombra é o cara mais crítico. Não, o Sombra é o cara mais crítico em relação a isso. Mas, ô mano, de uma forma geral, cara, eu acho que o torcedor não pode se conformar com esse tipo de coisa. Ah, mas o futebol ele é assim, sempre vai ser. Não, não vai.
1: Não é.
0: Enquanto o torcedor ele não se conscientizar que essas porras fora do campo aí acabam comprometendo o rendimento, principalmente as finanças dos clubes, isso não vai mudar nunca. Então o torcedor, além de tentar se preocupar com o que acontece dentro de campo, precisa também estar atento a essas coisas que acontecem fora.
1: Boa, acabou, Domênico.
2: Tá certo, Motinha. Um rápido recado e já já tem ouvintes no 32847097, hein? 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Porque a gente tem que falar nesse momento, né, mano? São 7 horas Sim. e mais 19 minutos. 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
2: Aí ele
0: tinha que ficar o dia inteiro
2: pulando. Agora não dá. Não.
0: Hoje já tem um mecanismo.
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0: 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Paulo Tinoco tá lá, mano. Ele tá lá à disposição. E ele sempre vem com uma fantasia diferente. Ele gosta, né? Você sabe que isso é um hobby dele, né? É o hobby do Paulo Tinoco. Ele curte. Ele gosta. É verdade, Quintino. Ele vem todo dia diferente. Hoje eu não sei, porque ele sempre manda pro Mano a fantasia. Ele não manda pra gente aqui. É só pro Mano. Que ele tá hoje, Mano, lá hoje?
1: Ele tá de Rock 4, pra você ter uma ideia, Domênico. E ele, inclusive, ele tá naquela escadaria. Ele pegou uma escada de alumínio, aquela de consertar lâmpada, ele fica subindo na escada e descendo o dia inteiro. Parece um idiota. Com uma faixa vermelha na cabeça, com um fuzil de plástico do sobrinho dele, e ele fica assim sem camisa, e todo flácido, zoado, porque pra quem não sabe, o Tinoco, ele fez uma bariátrica e não deu certo. Então ele tá parecendo uma bexiga, tá ligado? Tipo, meio que aquela bexiga que você enche e depois solta o ar. E ele tá assim, velho, sem camisa, calça camuflada, coturno, e subindo e descendo essa escada de alumínio o dia inteiro. E tá de Rock 4.
0: 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Vamos partir para os ouvintes. 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
0: 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Participe! Show. Vamos pro telefone? 32847097. Alô? Alô? Acho que eu vou ter que ir na 14.
3: Vai, vai.
0: O que você acha, RG? 14 vai, é boa, né?
3: Vai pra 14.
0: Sempre. Opa! Olha lá. Alô?
4: Alô?
0: Oi, quem é?
4: Marcelo.
0: Fala, Marcelão. Tudo bom, Marcelo?
4: Tudo bem, você, Domênio? Domingos,
0: não.
4: Né?
0: Não. Ninguém mais me chama disso, viu?
4: Eu vi o podcast.
0: Faz legal, anos. Faz anos que ninguém me chama. Mas, na verdade, é, né? Mas o Domingos é o Domênico, né? É tudo igual. Mas, ô, velhinho, é Marcelo do quê?
4: Eu vi o podcast, muito legal. É Marcelo Risse.
0: Eu fiz o um podcast com o W, né? E com a... Uhum. Como é que chama o... Poxa, me fugiu agora. O André, né? O jogador André, viu, mano?
3: E a Milene.
0: É parceiraço, né? E a Milene, né? André podcast Luiz. Muito legal que eu fui participar desse podcast. Foi em janeiro que foi lá, foi faz um tempinho já. Mas é Marcelo do quê, o seu nome?
4: Marcelo Risse.
0: Risse. Seu nome não me é estranho, não, hein? Você já participou aqui algumas vezes, hein?
4: Sou freguês antigo aí.
0: É freguês, viu, RG? É freguês. Quantos anos você tem?
3: Ele é.
4: 5.4.
0: 5.4. E mora onde?
4: Tamberlondres.
0: Tamberlondres. Ô, RG, 5.4 hoje, RG. Com a Argentina classificada, RG.
3: Mas ele é aquele ouvinte que quando o Juca conta piada, ele ri-se bastante.
0: Essa foi boa, hein? Cadê a nota? Não tem?
5: Nota 10!
0: Ah, maravilhoso. Tá
6: segundo
0: certo. Você faz o que
6: dá a ideia,
0: Marcelo.
4: Oi?
0: Fala, Lelê.
6: Segundo o Databá, é a quarta participação do nosso Risse em 2026.
4: Eu não sabia desse número, não, mas deve
1: o baile. Ô, Domênico, o baile faz meio que um sinal assim, ó. Pô, é a quarta vez que o cara tá ligando.
4: É mesmo. É nada, o Bá é gente boa demais.
1: Não sou, não. Putz, o Bá.
6: Ele é nosso Osmar. É.
3: Cuidado que
6: vai lá, Dodô.
3: Cuidado que o Bá tá no comando da nave, hein?
0: E aí me conta, o que você faz da vida, cara?
4: Ah, eu trabalho na área financeira.
0: Mas em qual empresa?
4: Eu trabalho na Klabin, papel e celulose.
0: Klabin, muito bem.
1: O que passa aí o time pra cacete quando ele é feito?
4: Da outra vez que vocês perguntaram aí, o RG conhece bem, hein?
0: Sim. Klabin? Conhece a RG?
3: Sim, meu pai trabalhou na Klabin.
1: Aí. Ó. O Bento mandou, ele era dono. O Bento mandou, falou, manda um abraço aí pros lambedores de seda. O que, quer dizer isso aí, RG?
6: Os marcões da vida, sabe?
0: Tá certo. Qual que é o time que você torce, meu velho?
4: A Sociedade Esportiva Palmeiras, né, Domingo?
0: Aê, Marcelão, nós, Marcelão. RG. Marcelão, é nóis.
1: Ó o ânimo.
0: Peppa, pipa, peppa, peppa. O que é isso aí?
1: Palmeira,
0: que é esse negócio aí?
1: Peppa, pipa, peppa,
0: que é esse troço daí?
1: Palmeira.
3: Parou. Ah,
0: eu vou dizer, viu?
6: Fazia
0: vou
6: tempo,
0: falar
6: hein, que não tocava essa clássica, esse ícone aí.
4: É, a gente tava muito focado na Copa, né, Lelê?
6: É, verdade.
4: Falando muito de Copa.
6: Você vai ter depressão pós-Copa também ou tá ansioso já pra volta do Brasileirão?
4: Não, eu tô ansioso pra volta do Brasileirão. A gente causou uma ansiedade também a contratação do Danilo aí, né? É, o retorno do nosso Vitor Roque aí. Enfim, eu achei horrível essa parada. O Palmeiras vinha bem, né? E toda parada que tem aí, o Palmeiras não volta bem. Aí é complicado, viu?
1: Mas não é culpa do Abel, que já tá com o pensamento longe também? Que ele voltou agora. Nossa. Só. Né? Nem treinou o time.
4: Nossa, não, o Abel não. O Abel tá bem lá, ô mano. Eu sei que você queria um Abel no seu time. Aliás, essa semana,
1: tem Diniz,
4: cara, eu dei muita risada.
1: Quem tem Diniz não precisa do Abel.
4: Hã? Essa semana... Eu dei muita risada com o Mano falando assim, o Diniz tem paciência com a garotada. Aí eu fiquei lembrando ele no Vasco, lá naquela pausa pra hidratação, cara. Putz, eu falei, o Mano tá maluco e ninguém falou nada, cara. Que paciência.
5: Não, mas ele botava a molecada pra jogar. Botou o Ryan, adora ele.
1: Não, mas eu falo paciência, não tô falando que não tem que corrigir. Inclusive, o bom treinador é o que corrige. Não fica passando a mão na cabeça falando, não tá certo. O cara perdeu um gol na cara lá e tem que ser corrigido. Fez uma merda, tem que ser corrigido. Mas o Diniz, ele gosta de trabalhar com molecada.
4: Sim, adora. Mas desculpa, Domênico, pode falar.
0: Não, pode falar. Vai lá.
4: Então, eu tô ansioso aí pra volta do Verdão, né? Eu acho assim que ele tem um confronto que é ok aí na Sul-Americana pra passar, Copa do Brasil ok, né? Esse primeiro confronto aí. Mas o Brasileirão aí, eu temo que o Palmeiras dá uma balançada aí e o Flamengo chega com outro ritmo, né? E isso que é a minha preocupação aí. Porque o título vai ficar entre os dois, né? Dificilmente sai desses dois aí, esse título do Campeonato Brasileiro. Agora, torneio de mata-mata já é diferente, né?
0: Mas eu não tenho esse receio, não, cara. Acho que a coisa vai engrenando aos poucos com todo mundo, sabe? É que a gente... Tem algumas lembranças aí de algumas voltas de parada de Copa do Mundo. Copa do Mundo não, de esses jogos que a seleção brasileira faz aí, de amistosos, essas coisas todas.
4: Putz,
0: o Palmeiras não voltou bem. Mas eu acho que todo mundo vai voltar mais ou menos, viu? Até engrenar, né?
4: E os amistosos da seleção brasileira estão comprovados que não estão servindo de nada, né?
0: Não adiantou nada, né?
4: Não adiantou nada. E, Domênico, e a situação do Danilo? Ele vem ou não vem, Domênico?
0: Rapaz, eu não posso te dar essa informação, porque...
4: Eu sei. Mas
0: depende dos caras, né? Eu tava, né? Eu tava. Agora tá demorando. Quando demora demais, cara...
1: Eu já começo a ficar ressabiado, sabia, cara? Demora demais, a gente começa a achar que não vem mais, né? Mas, o Vitor Roque também foi assim, né? Foi uma novelinha pra chegar, né?
4: Foi a novela.
1: Acabou
4: vindo. E assim, né, Domênico, tem um limite pra tudo isso também, né? Do tipo assim, não deu, é vida que segue, vamos trabalhar com o que tem, né? Não adianta ficar colocando jogador na transação, jogador em cima de jogador, né? E depois sai frustrado e volta todo mundo pra casa e vai retomar. Deu certo, deu. Não deu, tem que continuar. Não tem essa, não.
1: É, exatamente.
4: É um bom, né? É um grande jogador, tudo. Mas a mesma coisa aí, agora os caras vão vir forte aí com o Fraco Lopes, né? O Maurício também, eu tô achando que não fica. Eu tô achando que essa Copa do Mundo aí abriu as portas aí pra...
1: Vamos ver, né? Que o Flaco, ele entrou no último jogo, não nesse, hoje ele não entrou, né, o Flaco. Mas eu não sei se o Flaco tá tendo essa visibilidade toda, não, viu?
4: Domênico, só o cara colocou o agasalho lá. Se a Argentina for campeã, meu, valoriza.
1: É, mas se Deus quiser não vai ser, não. A Espanha vai ganhar isso aí.
4: Ô, Domênico,
1: a Espanha vai ganhar. Vocês torceriam pra Argentina ganhar o título pro Flaco Lopes valer mais?
4: Não, eu não torço.
1: Esse hit aí, ó, hit. Não, você não vem dar de louco, não. Você não vai agora se influenciar pela declaração do Domênico. Você tem a personalidade que você sugeriu isso na época, é porque você pensa nisso.
4: Não, eu prefiro que a Argentina perca.
6: Boa.
5: Não vem nada aqui agora, gosto. Gente.
4: Mano, não vem nada.
1: Não, mas você falou com Ares de tipo, tô torcendo pra Argentina ganhar pro Flaco valorizar.
4: De jeito nenhum. De jeito
5: Flaco nenhum. Lopes tem 18 minutos na Copa.
6: Ele não tá entrando também.
5: Então. 9 contra a Jordânia e 11 contra a Suíça na prorrogação.
6: Não vai mudar muita coisa.
4: Eu concordo com o Mano. Quem torce pra Argentina tem que ter uma pedra no rim do tamanho de uma bigorna. Brasileiro que torce pra Argentina tem que ter. É isso.
6: Eu tava olhando aqui. Gente, o quão bizarro é essa foto que voltou a viralizar, né? Do Messi dando banho no Yamal, numa campanha que foi feita lá na Catalunha. E agora os dois, quase 20 anos depois, fazem uma final de Copa do Mundo. Chega a ser assustador uma coisa dessa, cara. Nossa senhora.
1: É muito louco mesmo. Muito louco.
6: Destino, Dudu.
4: O Domênico, fala. E assim, né? O Piquerez foi lá pra... Ele se machucou, foi pra Copa lá, eu não sei como ele volta, mas uma surpresa muito positiva. Olha a foto aí.
6: Não, a existência dessa foto já é bizarra demais, ainda mais numa final de Copa do Mundo é absurdo.
4: Mas uma surpresa super positiva aí foi esse Arthur na lateral esquerda, hein? Menino de personalidade, joga bem, não deixou...
1: Ah, é bom, querer, bom jogador,
4: não,
1: bom jogador.
4: Diferente da lateral direita que não tem ninguém, na esquerda a gente tem dois.
1: Verdade, bom jogador sim. E falando um pouquinho mais de Copa do Mundo, porque ainda está a Copa do Mundo e o futebol ainda aqui não voltou definitivamente, você acredita mesmo que a Espanha possa vencer a Argentina? Ou você acha que a Argentina, do jeito que tá vindo aí, pode ter uma Argentina? E uma coisa aqui, né, que não sei se alguém já falou sobre isso, né, mas a Argentina pode se igualar a Brasil e Itália, hein? Porque os dois únicos times que conseguiram duas Copas do Mundo seguidas foi a Itália, de 34 e 38, e o Brasil, de 58 e 62. Nenhuma outra seleção conseguiu o bicampeonato, hein?
7: Eu acho que indifere um pouco, mas eu não sei o que o Rice pensa. O problema é chegar logo no penta do Brasil, e não vai demorar muito, viu? Do jeito que a coisa anda.
1: E se eles ganharem, eles chegam na quarta, né, mano? Já encosta, né?
4: Mano... Esse aí, não só a Argentina, né? A França também, porque a França vem 2018 campeã, 2022, não sei se vocês lembram, teve oito desfalques antes da Copa, a França, e mesmo assim chegou na final. Esse time da França, que é muito bom, tem muitos jogadores ainda que jogam a próxima Copa, em alto nível ainda, hein?
7: Com boas as duas próximas.
4: Então, eu acho que o Brasil pode acordar depois que passar o penta. Antes disso aí, não vai acordar não, vai ficar nesse marasmo aí, não tem projeto, a transformação demora pra acontecer, é complicado pro Brasil, né? E tá todo mundo aí dando seta pra esquerda, como diz o Mano.
7: Mas vou te falar, Domênico, cada vez mais, eu sei que muitas vezes isso aí pode chocar as pessoas ficam bravinhas quando eu falo. Eu tô cagando também, tá? Não tô ligando também pra quem ficar bravo, não. O Brasil, Domênico, ele devia copiar Cuba no esporte. Por exemplo, quer sair daqui, irmão? só acima dos 23 anos aí com anuência do, sem anuência do clube. Abaixo disso, é só com consentimento do clube e consentimento total. Não é o empresário colocando uma faca guinço na jugular do dirigente, falando assim, ó, vende, que senão ele vai sair de graça daqui 6 meses. É sair realmente com consentimento do clube. Aí pra quem não gosta, quem balança a cabeça e fala, não, tá errado, faz o seguinte, vai fazer peneira no Bayern. Vai se profissionalizar no Barcelona, no City. Exato, porque assim você cria um protecionismo. Porque eu não tô aqui, porque vão falar assim, ah, mas a Princesa Isabel assinou a Lei Áurea, acabou a escravidão, concordo. Mas, por exemplo, ao invés de você chupinhar a estrutura do futebol brasileiro, leva teu filho pra fazer a peneira no Real. Você não quer que o moleque joga no Real? Você não quer que ele joga no City, no Barcelona, no Bayern? Faz a porra da peneira lá. Liga pro Juan Fischer, que já morreu, mas deve ter deixado alguém lá. Fala, ó, eu tenho um filho que é bom de bola, você não quer levar meu moleque de 12 anos pra fazer a peneira no Bayern? Talvez ele leve, talvez ele pague as contas do teu filho e leve pra fazer a peneira. Ou talvez não. Agora, se quiser usar a infra do futebol brasileiro e se profissionalizar aqui, eu acho que essa deveria ser uma lei, Domênico Gato, que você não tá impedindo ninguém de sair. Ele pode sair. Porém, se houver a profissionalização aqui dentro, vai jogar aqui até os 23.
4: A Lei Pelé arregaçou os clubes. Aquele Neilton lá foi maior prova disso. O Quintino deve lembrar, o RG. O menino deu 2 chutes na bola aí no sub qualquer coisa aí, queria ganhar 100 pau no principal, isso há 15 anos atrás aí e tal.
5: 2013.
4: O Santos não ganhou nada com ele.
3: Tiveram vários, viu?
4: Então, vários, mas o cara sai e o clube investe e tudo mais, fica a ver navios, como o Mano falou, o cara vai pra fora, vai pra onde ele quiser, o clube aqui fica a ver navios e, sei lá, tem que mudar essa lei.
7: Sabe por quê?
4: Aí, tem que...
7: Ô, Rissi, e eu falo isso, cara, com 100% de convicção e não tô querendo aqui ferrar, não. Isso aqui é uma solução. Porque, por exemplo, Domênico, hoje a gente fala do Bidon, que do Corinthians talvez seja o mais promissor para ser vendido. Tem o André também, falam de Yuri Alberto, mas eu acho que o cara com mais potencial dentro do Corinthians é o Bidon. Mas se a gente pegar, por exemplo, o Bidon e comparar com os melhores volantes aí que estão jogando nos principais times da Europa, o Bidon não sai na foto. E não pelo fato de ser jovem. Mas, cara, você vai comparar com o Rodrigo, vai comparar com o Vitinha...
5: Não tem o mesmo talento,
7: com os caras desse... Não tem, Quintino, não tem, mas para pensar, cara. Hoje, a gente trata o Bidon aqui como se fosse um jogador extremamente diferenciado. E eu acho que para a realidade brasileira ele é. Só
5: também
7: que
5: acho.
7: Não tá no primeiro patamar do futebol europeu. Diferente, Domênico, da década de 90, mano. Década de 90, Quintino, para pensar os caras que a gente tinha aqui. Era Edmundo, Evair, Marcelinho Carioca, Giovani, Miller, Palinha. Você vai pro Rio de Janeiro, tinha Pet, tinha Felipe.
5: Leonardo.
7: Tinha um par de cara que arrebentava, mano. Leonardo. Era a porra toda jogando aqui, mano, no futebol brasileiro. Então, quando o cara saía, Domênico, era porque o cara era um monstro demais. Hoje, bagre joga fora, mano. Bagre é exportado. Então, só sobra a raspa do tacho aqui. Gente, me fala um jogador hoje que atua no cenário nacional que jogaria num time de ponta da Europa. Não tem, mano. Não tem.
4: Tem um monte aí que você falou.
5: Nossa,
4: que
5: o melhor jogador é o Arrascaeta, um uruguaio, pô, do campeonato.
7: Então, e pra você ter uma ideia, mas analisando todo o contexto, Quintino, o Arrascaeta, hoje ele não jogaria num time de ponta da Europa. Não por não ter qualidade,
5: não
7: mas
5: jogaria. Tá veio. Não jogaria. Mas tá veio.
7: Entendeu?
5: Não
7: jogaria, mano.
8: Verdade.
4: Você falou um monte aí, mano, que nem Copa do Mundo jogaram. O Giovani, eu pois não lembro. É. O Giovani
5: jogou 45 minutos numa Copa contra a Escócia. Sim. E o Zagallo, numa cariocada, tirou ele e não colocou mais. 98.
7: Então, era o Edmundo entrou no lugar do Ronaldo porque teve uma convulsão, mano, tá ligado? Ia entrar lá.
4: Pita jogou uma Copa.
7: Jogou até o segundo tempo, né?
5: Não, Pita nunca jogou uma Copa. Craque.
3: Pita não jogou uma Copa.
7: Você pega o Serginho,
5: Alex,
7: lateral
5: cabeção,
7: esquerdo.
5: Não jogou.
6: Marcelinho e Alex, que todo mundo falava, que mereciam
7: chance. O Serginho, lateral esquerdo, gente, que era do São Paulo. Esse maluco aí, mano, o maluco hoje ia deitar. O Cicinho, gente, o Cicinho hoje seria titular absoluto na lateral direita.
8: O Evair do Palmeiras não jogou?
3: Era um baita jogador, baita nome. Evair.
5: Puta, que centroavante, hein? Que centroavante.
8: Então, e não foi? Pra você ter uma ideia, como tinham tantos jogadores nas posições que esses caras...
7: O Luizão hoje seria titular absoluto da seleção, Domênico.
8: Ô, fácil.
3: Marcelinho, mano, Carioca, foi.
8: Até o Marcelinho. Pô, você pega um monte de jogador aí que não foi, que seria hoje titularzaço, assim.
6: É que hoje em dia, esses caras que têm condições de jogar lá fora, né, que tem essa qualidade pra isso... Eles estão saindo cada vez mais cedo do Brasil, mas aí é por questão financeira mesmo, né, gente? A nossa moeda é muito desvalorizada se comparada aí com o euro, com o dólar. Então a gente não segura mais esses jogadores aqui. Aí o que a gente se contenta com os que batem lá fora e não conseguem ficar lá e voltam, né? Que é o caso de vários aí.
3: Eles não querem ficar aqui, eles querem ir embora.
8: É isso aí.
7: A Lelê ou Domênico?
4: Você tá certíssima, só que assim, é o que o Mano falou aí. Antes aí o jogador com 23 anos daqui, hoje tá saindo com 18. Bateu 18, tchau. Bateu
7: 19, tchau. Sem peça em cabeça. Ô, Rice, o negócio é o seguinte, a Lelê hoje tá parecendo a Batgirl, não tá, gente?
3: Malévola.
6: Meio Mortícia Adams também, Letícia Adams.
7: Vamos falar do que interessa.
8: Ô, velhinho, você quer mandar beijo e abraço pra alguém? Manda.
7: O cara do Quintino concorda.
3: Picote, a Lelê.
4: Queria mandar um abraço pra todos vocês aí que estão de parabéns aí pelo programa. É, acompanho vocês muitos anos. Não sabia, viu, Domênico, dessa história que seu nome era Domingos, né? Vi no podcast, achei interessante. Que eu acompanho desde 2001, não sabia.
7: Mas que palmeirense que é você que não sabe que Domingos em italiano é Domênico? Italiano que é você, malandro.
4: Pois é, cara. Aí como que eu vou ter encurvadura moral pra torcer pra Espanha, né, mano? É por aí mesmo.
7: Não, mas foi o Marcão que falou.
8: É o Marcão que falou.
4: Desculpa,
7: Marcão. Desculpa. É, por exemplo, o Marinho 40, ele foi tirar o passaporte italiano dele, Domênico. Ele tomou uma jantada, porque ele chegou na Itália também apresentando o passaporte de capa-vinho. Aí o cara foi falar italiano com ele e ele também falou, não fala italiano. O cara falou, mas o que você tá falando desse passaporte?
4: Então, mano, o Marcão, né, falou que palmeirense que você e tal, o meu sobrenome é italiano, lá é Hit, né, Hit. Igual o Sandro Meira Hit, igualzinho se escreve.
7: Mas você é parente dele ou não?
4: Graças a Deus, não. O Sandro Meira Hit, ele só consegue ser melhor do que o que vai apitar a final aí, não vai apitar mais, né, graças a Deus não vai apitar.
7: Livramos do Wilton Pereira. Mano. Não, mas o Sandro Meira Hit aí dentro de campo pode não fazer um bom trabalho, mas fora de campo ele fez um golaço.
9: Deu uma pitada bacana. Cristóvão Colombo, boa noite pra vocês. O Sandro Meira Hit é o novo chefe da arbitragem da CBF.
4: Ô, Sombra, mas ele não era dos piores não, viu? Eu não tô falando que era bom, não.
5: Não era dos melhores.
4: No padrão Domênico, era 3,5.
9: A mesma nota do...
7: Ô, Sombra, por falar até na Fernanda Colombo, é que eu acho que ela tá morando nos Estados Unidos, cara, mas... vou ver quando ela vier pro Brasil pra chamar ela pra participar um dia do Estádio 97, mano. Traz mesmo.
6: Ah, se ele tiver que se mudar agora pra cá por conta da CBF, ela deve voltar a morar aqui também, né?
7: É verdade. Ou separa, né?
9: Ela passa diz o
7: dono. Menos, a gente fina demais, mano.
9: Pelo menos através do Insta dela, ela passa a ideia de ser uma pessoa bem, bem legal.
7: Bem divertida, mano. Divertida.
6: E os vídeos também, né? Tem aquele lá, icônico, que ela olha pro jogador como se fosse dar o cartão pra ele, tira um lencinho e seca a testa. Maravilhosa.
9: Boa. Ô, Rit, me comunicaram que você já tá no fim da sua ligação, é isso?
4: É isso aí. É só mandar um abraço aí pro Arthur, palmeirense, meu filho, pra minha filha Ana Luísa, pra galera da Clabin, que tá aqui já mandando mensagem pra mim, pro Carlinhos, que tá lá nos Estados Unidos, São Paulino, gente boa, e pros craques do Golden Ball, e é isso aí. Um bom restante de semana pra vocês. Parabéns pela
7: cobertura
4: da Copa mais uma vez aí. Valeu, hein?
9: Valeu!
3: Alô, fera.
9: Valeu. Abraço. Falou. Abraço.
5: Fala, Denis. Antes que venha o corneteiro aí me chamando a atenção, o Flaco Lopes tem 20 minutos na Copa. 9 mais 11. 20, não 18, como eu tinha dito anteriormente, tá bom?
9: Ah, bom. Agora sim.
3: Agora sim. Agora valorizou. Sim,
9: dois minutos,
8: agora melhorou.
3: Agora valorizou. Fez
6: toda a diferença.
9: Esses dois minutos fazem uma baita de uma diferença.
7: E falando em Clabin aí que o Hit falou, qual foi melhor, o RG número 2? Paulo Egídio ou Clabin Segal lá no Parque Novo?
3: Nossa. O Chácara Clabin.
7: Jesus. Pô, essa escola, Sombra, era Clabin Segal. Os caras falavam que era um mantra que era lá. Clabin Segal, entra burro, sai marginal.
8: Estão de brincadeira.
9: 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Boa. Vamos trazer, agora vamos às cornetadas, vamos lá?
6: Volta.
9: Deixa eu ver se temos aqui cornetas, deixa eu ver aqui.
3: Ah, deve ter.
9: Deve ter? Pô, será que tem?
3: Ah, é lógico que tem.
9: Ah, deve ter, vamos lá. Primeira.
10: Fala, Estádio 97, Tonhão Pé de Mesa aqui de Mauá. Só passando pra falar que tem que torcer pra Argentina, pô. Pra ele ir pra final com a Espanha e a gente torcer 100% pra Espanha, pô. Porque se for Inglaterra e Espanha, aí a gente vai ficar naquela torcida meia boca. Agora se for Espanha e Argentina, torcer pra Espanha massacrar a Argentina no final.
6: Mas isso tá vencido. Já foi, então. Já foi. Sim, deu certo. Ontem.
9: Isso aqui já tá vencido.
7: Uma Argentina do jeito que tá cagada, velho. Te falar que dá medo, hein?
6: Dá.
7: Pô, os caras tão largo, Lele. Os caras tão cagados até
5: umas horas. Mas hoje jogou bem, hein, mano. Hoje jogou bem.
7: Arrasa, hein? Ah, não jogou bem. Jogou bem depois que tomou 1-0, né? Porque até então a Argentina tava tomando um laço, mano.
9: Mas assim, eu tava acompanhando a transmissão. Achei que
5: jogou bem.
9: É, mas é aquele famoso jogou bem porque também... A partir do gol da Inglaterra, a Inglaterra deu uma bela de uma recuada e deu campo.
7: É isso aí. Foi isso. É isso aí. Idiota lá começou a tirar todo mundo do ataque.
5: Tirava lateral e botava zagueiro, pô.
6: Tirava imprensa inglesa tá acabando com ele. Tirou o Gordon, que era o melhor que tinha feito o gol pra colocar o...
7: Colocou uma porrada de
3: inglesa tá acabando com ele. Meia dúzia de zagueiro? Como é que pode?
5: Ficou com uma linha de seis, tem razão, RG.
7: Ô, mano, a imprensa inglesa tá acabando. Cara, vou te falar, me lembrou do Dorival, viu, cara? Isso aí me lembrou do Dorival. A imprensa inglesa era tá mestre em fazer isso, lembra, Lele? Mas, ô Motinha, não tem como não acabar, mano, um jumento. É. Porque, cara, na boa, a Argentina marcou 2 gols em 6 minutos, cara. E vou te falar, Sombra, se não fosse o Pickford que salvou aí, nossa, poderia ter sido um placar mais elástico.
3: Aquele que ele porque matou o goleiro de da Inglaterra cabeça.
7: Tava na cara que ele ia... Ele
5: tomou duas bolas na trave ainda.
6: Teve duas na trave.
7: Cara a cara. Pegou duas cabeçadas lá também. É, e ele falando, gente, acorda, porra, marca forte, vai lá em cima dos caras.
3: Cara, desesperado, e os caras vão
9: marcando o gol do eu torci muito pela Inglaterra, até por exemplo, até vim com camisa da Inglaterra, o cara até aqui, ó. Até vim com camisa da Inglaterra.
7: Esse é um zicado,
9: mano. Mas é. Mas você quer saber de uma coisa? Se a Argentina ganhar, cara, isso aí seja um tapa na cara da CBF, dos jogadores brasileiros, de entenderem que eles se acham que são pra cacete. Não são porra nenhuma. E não são, né? Hoje o Brasil não passa de uma seleção intermediária do futebol.
7: E aí vai apimentar, verdade, sabe
9: mais há o quê? Há muito tempo isso.
7: Sabe o que vai apimentar também a discussão, Sombra? Porque aí o Messi vai ter ganhado 2 Copas sendo protagonista nas duas.
9: É.
7: Sim. Aí o cara que fica, porque o Pelé ganhou 3 Copas. Pelé ganhou 3 Copas, mas ganhou 2.
6: Aliás, não, por incrível
7: que... Ele foi pra carregar a bola lá só.
6: Meu Deus do céu, aí não.
7: Ah, mas por começar, incrível
3: que emoção. Ele tá desde a gente começar o programa, ele começou com essa palhaçada.
6: Mas por incrível que pareça, o Messi tá sendo mais protagonista nessa Copa do que na outra. Com 40 muito anos,
5: mais,
6: cara.
5: Muito mais.
7: Absurdo. Os gols saem tudo dele, né? Tá correndo dentro de todo mundo, né? A seleção não tá jogando o que tá podendo, né?
6: Sim, a seleção tá da Argentina tá meio envelhecida,
3: então sabe ele tá... Qual é o problema? Exato. É que o cara ainda pode jogar a próxima.
6: Não joga.
7: Falou, acabou.
5: Joga, RG.
7: Ô, Sombra. 40 anos. Em cima disso que você falou, Sombra, quem foi muito bem foi a empresária do Haaland, que tava participando de um programa da ESPN, e dava pra ver até a cara de descontentamento do Zinho quando tava ouvindo ela falar isso. E ainda bem que ele não contrapôs, porque também achando dele tomar uma enxurrada de hate... Ia ser absurdo.
3: Essa que é a brasileira, porque o Zinho
7: tá olhando pra...
6: É a pimenta.
7: Ela falando, Marcão, ela falou, eu tô falando porque eu sou do mercado. Quando a gente vai falar de jogador brasileiro, os clubes, eles acham que eles são, tipo, os maiorais, que eles são as grandes estrelas.
5: A última bolacha do pacote, o termo que ela usou.
7: Exato, e aí o Zinho meio que olhando, assim, tipo, com uma cara meio querendo louquinho pra defender o pachequismo aqui do futebol brasileiro, mas não falou nada, pelo menos no trecho que eu ouvi ali, ele não interrompeu pra falar. E ela jantando, e ela tem 100% de razão, porque hoje a gente tem um monte de jogador pé de rato que não ganhou bosta nenhuma, Sombra, que vem ainda querer zoar o japonês lá, que nem o Matheus Cunha, falando, aqui é penta. Você não é penta porra nenhuma, Matheus Cunha.
9: Você não é nada.
7: Você tá usando o gandengo do Romário, do Ronaldo, do Gaúcho, do Pelé, pra falar alguma coisa, mas você não é. Porra, você tá usando nenhuma. Uma camisa penta, você não é porra nenhuma. Então a diferença de você pra um japonês, velho, é o olho puxado. Porque o cara não ganhou nada, você também não ganhou, velho. E a empresária do Haaland tá de parabéns por ter falado o que falou. Porque hoje dói, ô Sombra, pra esses brasileiros pachequinhos do cacete, que fica, eu sou brasileiro,
9: com RG, essa é pra você aí.
7: Com essa música patética, abriu o olho. Porque a gente fica sempre naquela expectativa. Olha, esse ano vem o Penta. Esse ano vem o Penta. Vem. Gente, qualquer idiota que assiste o Hexa, mano. É, o Hexa, já é. Mas o... Calma, qualquer idiota que assiste um pouco do futebol europeu, RG, dava pra ver, mano, que as seleções que estão hoje na semifinal, pelo menos que fizeram a semifinal e agora foram pra final, são as quatro melhores realmente em termos de projeção de molecada. Claro,
8: era, eu coloco ainda Portugal junto.
7: Né? Sabe, ô Domênico, Portugal também naufragou, mas tem uma seleção de qualidade, cara, com um monte de moleque. Mas
9: Espanha, né? Essa frase, né? Que vem, essa frase que vem ao Hexa é uma mistura de arrogância e imbecilidade.
7: Eu acho que é mais a segunda parte, viu, Sombra?
9: É a mesma coisa que você pegar um time chileno, por exemplo, e falar assim, rumo ao título da Libertadores. Não vai ganhar. Não vai ganhar.
7: Sim.
9: Não vai. Você entendeu? Então você fala assim, você é arrogante ou é bobo? Não, só tem duas maneiras de definir, não é? E hoje mas, o Brasil, ele não tem futebol para isso.
7: Mas coisa tudo, que o torcedor do São Paulo meteu um rumo ao Hepta.
3: Tudo que tá acontecendo...
9: É um belo exemplo. O torcedor do São Paulo achar que vai ganhar qualquer porra.
3: É o que eu falei ontem. Tudo que tá acontecendo com os clubes, isso chegou na seleção, cara.
7: Reflexo na nossa seleção.
8: O Brasil tava na cara, né? Isso tava na cara faz tempo. Só não vê quem não quer. O Brasil não conseguiu ser melhor nas eliminatórias que Colômbia... Que Uruguai.
5: Nós empatamos com a Venezuela no Brasil, cara.
8: Sim. É de brincadeira.
3: Já começou na eliminatória.
9: E penso eu que não é porque o Ancelotti chegou depois. Nem acho.
3: Não.
9: Eu acho que seria melhor você ter o Ancelotti desde o princípio do ciclo. Sim. Mas o material humano que o Brasil
3: tem
9: essa porcaria mesmo.
3: Não tem.
8: É pode, ruim, né?
3: Pode falar o que
9: ruim
3: quiser.
9: Ruim demais, Domênio.
8: É ruim.
9: Ruim demais.
3: Não tem.
9: Vamos lá, com mais...
8: E além de ser ruim, né, Sombra, ele perdeu também grande parte do lado direito do Brasil, né? E também aí contribui mais ainda para que a coisa seja pior, né?
7: Ah, mas já não faria diferença, não,
8: caras lá, mano. Mas pelo menos era um pouquinho melhor do que tava, né, mano? Era, por exemplo, o Wesley é melhor que o Danilo. Você entendeu? Ah, é melhor pra cacete? Não, mas é melhor.
9: Mas é o Wesley.
7: Podia passar, não, jogador, podia passar na Noruega, mas ia parar na Inglaterra.
8: Ah, ia parar, não tem a dúvida.
7: Ia parar no máximo aí.
9: O quanto poderia
8: passar? Mas era melhor perder pra Inglaterra.
3: Não ia chegar, viu?
8: Mas você perde pra uma Inglaterra, é uma grande. Você pega pra perder pra Noruega, é uma coisa assim, triste, né?
6: Eu até acho que...
8: Perdeu pra Croácia na outra,
9: sabe? Não é triste, eles são melhores, o futebol deles é melhor.
7: O
8: triste, que quando eu digo triste, é com relação à camisa, né, forte, né? Uma camisa do Brasil que já foi forte. A Noruega não é uma camisa forte, a Croácia também não. É só com relação a isso. Porque melhor time, eles são melhores que o Brasil faz tempo, né?
3: Triste, você vai ver a próxima Copa, o que nós vamos sofrer.
9: Você vai sofrer? Você, o Pachequinho aqui.
3: Vai ser triste, hein? Vai ser pior ainda.
9: Eu vejo o jogo do Brasil com a emoção de assistir Round 6.
6: Geralmente eu sou assim também, mas na Copa do Mundo, Sombra, a gente até resgata um pouco da vontade de torcer. Copa do Mundo.
9: É legal pelo evento.
6: Exato.
9: Pelos ânimos.
6: Agora no dia a dia, sim,
9: ixi. Dane-se. Vamos lá. Mais cornetas.
7: Ah, mas foi legal ver aquele monte de loira com aquela remada, hein, Sombra? Fala sério.
9: Claro que é, claro. Bota, você não tem lugar de fala.
3: Não, acho que não. Eu acho um lixo isso.
9: Ô, Maurício.
3: Lixo, Mota. Seja sincero, Maurício. Se você tivesse que reproduzir aquela cena do Vini Júnior, quem você escolheria pra fazer com a Virgínia?
6: Ah, mas você tem dúvida?
7: Qual que é a cena?
3: Porra. Ela tá citada no colo dele.
7: É com a minha mulher.
3: Sabe qual é a cena.
7: É uma cena erótica. Eu não vi, eu vi o pessoal comentando, mas eu não sei que cena que é.
3: Ele tá sentado assim, ó, e ela tá sentada em cima dele de biquíni.
7: Mas não é inteligência artificial esse bagulho?
3: Tá no mundo todo.
7: Nem vê essas porra, RG. Eu vejo Virgínia e Vinícius Júnior, eu já troco até o bagulho.
3: Mas tá bom.
7: A RG é Léo Dias.
3: A cena é essa. Quem você escolheria pra fazer com você?
7: Não é louco. Pô, mas, por exemplo, no artístico.
3: Não, artístico.
7: É na pessoa.
6: A gente já sabe que é a Marina Rui Barbosa. Próximo.
7: Essa é a mais top. Essa Marina é a mais top. Rui Barbosa. Mas eu acho que ela não ficaria.
9: Boa, Lelê.
7: É isso. Então,
9: a Lelê conhece cada um aqui.
7: Mas, ô Lelê, eu acho que ela não é aquele tipo de mulher que faz esse tipo de coisa, sabe? De sentar no colo na praia. Ela vai falar, nossa, tá cheio de areia, meu, sabe? Tipo.
6: Mas ali não foi na praia, foi num iate. Você sentava no Vini, Lelê?
11: Assim, você sentaria no Vini, assim, tirar uma foto assim?
6: No Vini? Eu, hein, não.
7: Mas, ô Lelê, agora uma dúvida, falando de Marina Rui Barbosa.
6: Não, mas aí depende do...
11: Ele é feio? Você não gosta?
3: Depende do Vini, né, meu?
7: Mas uma dúvida agora, falando da Marina Rui Barbosa. Será que a cortina é a mesma cor do carpete?
9: Ah, Marcão. Cara, vamos continuar aqui.
7: Ele vai no sub. Ele vai lá
9: falou que embaixo, ela falou que é.
7: Falou?
6: Não tenho esse conhecimento.
7: Ela falou, não sei pra quem, mas ela falou que era.
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7: Boa.
9: Pois bem. 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Vamos lá, mais cornetas.
10: Viu aí, Maurício Borges? Aí. Às vezes a gente tem que admitir que o nosso rival é melhor. Eu sei que você queria que fosse o Brasil que estivesse aí na final, mas é o rival, é a Argentina. A gente tem que admitir, sim, às vezes, que o rival tem mais estrutura, que o rival tem mais camisa, que o rival é mais poderoso, tem mais história. Faz isso com o seu time, com o seu Corinthians. Assume aí que o Verdão é maior. Cláudio Júnior, Palmeirense, tamo junto.
8: Que pancada.
11: Nossa, mas a Argentina tem mais história que o Brasil.
7: É um time que não tem... Mas pera lá. É um time que não tem um Mundial, como ele é maior que o outro que tem dois? Não tem jeito, gente. Essa discussão
8: você
7: não
8: vai ganhar, mano. Você sabe que tem.
7: A Argentina, que ele falou, por exemplo, ela não tem uma camisa maior do que a do Brasil. Ela tá melhor que o Brasil, é fato. Mas não tem uma camisa maior que a do Brasil. Você tá equivocado.
9: Quanto a essa dividida, você diria que quem é maior que quem? O Corinthians ou o Palmeiras?
3: Palmeiras, é.
9: É maior?
3: O Corinthians é maior.
8: Isso aí é obrigado, você é um cara consciente. Sombra,
7: mas isso aí é antes.
3: Qual é a diferença?
7: Ô Sombra, como um time bicampeão do mundo reconhecido pela FIFA, é menor que um que
8: onde,
7: não
8: mano,
7: tem um mundial.
8: Bicampeão,
9: agora,
8: mano,
9: que para. Muito me estranha, mano, só ou não, é que o RG é o babo-ovo do papai aí, né?
8: Nada de papai. Não,
7: mas o RG é o nome da bola.
3: Por quê? Pra você, quem é maior? Quem é maior pra você, o Corinthians ou o Palmeiras?
9: Pra mim, não existe um maior que o outro aí.
8: Você moretou.
9: Não, porque pra mim não tem. Pra mim os dois são times grandes.
3: Que isso?
9: E como disse o Mano, um numa fase é melhor que o outro.
6: A fase é melhor, e aí eu concordo.
9: E a fase do Palmeiras é muito melhor.
3: Olha o currículo.
7: Não, não é muito melhor, porque o Corinthians vem de três títulos também. O Corinthians vem de três títulos.
9: Aí. Vamos lá, mais corneta.
12: Fala, pessoal, beleza? Pergunta pro Domênico e pro seu Bento. A gente tá torcendo contra a Argentina, óbvio. Mas se a Argentina for campeã com um golzinho do Flaquito no final do jogo, e aí, vale ou não vale? Passa de ano? É nóis, abraço.
6: Não.
7: O que é passar de ano? Não entendi.
9: Ah, ele quer saber se você vai barulhar, vai dar aquela... até que eu tô gostando da Argentina, porque o Flaco fez o gol do
7: time. É fácil ele saber. Domingo, se não me engano, 3 da tarde, liga aqui que eu vou estar narrando ao lado da Letícia Bebe, você vai ver se eu vou comemorar se ele fizer o gol. Pronto, é fácil.
9: Gente, boa. Não teria...
7: O Portugal vai estar nessa transmissão?
6: Não.
9: Não precisamos de ninguém pra dormir.
7: Não, mas é da hora, pô. Imagina, o Portugal, e o pior é que quando ele dorme, mano, ele parece aquela dança em flor quando acaba a pilha. Lembra aquele brinquedo lá que ele...
3: Mas
7: parece uma dança em flor e parece uma escândia também. Vai levar o Portugal
11: pra ele ficar torcendo pra Argentina.
6: Sai fora.
8: Vamos lá. Mas legal, se ele tivesse pra ver aquela cara de pano molhado quando a Espanha...
11: Não, mas aí dá errado, ele ganha, eu quero ver ele.
8: Não vai dar errado, Motinha. Você é pessimista também.
9: Não vai, meu.
8: Tá. Ah, o troço lá falou, Sombra, o tal do EA lá dos jogos. Ah, lá. Pronto. Eles acertam desde 2010. Oh. Capaz de acertar de novo.
9: É verdade, opa, né?
3: Quem é que ele falou?
9: A Electronic Arts, né? É, a Electronic Arts, o joguinho que era FIFA e hoje não é mais. Eles acertaram as últimas, acho que 4 ou 5 Copas.
8: Ó, desde 2010. 10, 14, 18, 22. E essa é a quinta Copa.
3: Aqui. Quem que ele falou?
9: Espanha.
3: Espanha?
9: Oh. Mas isso foi falado antes de começar a Copa, hein?
8: O Sombra falou aqui, ele trouxe a notícia aqui.
9: Isso antes de começar a Copa.
3: Aí sim.
9: Já tinha, o joguinho já tinha dito que a Espanha seria.
8: E todas as vezes, né, Sombra? Ela fala antes da Copa.
9: Fala antes da Copa.
8: Não é depois, não, hein?
9: É. Eu não duvido, não.
8: Fiquem tranquilos, amigo. A Espanha vai ganhar e os caras vão ficar com raiva. Que merda lá.
9: Argentina, fica tranquilo. A Argentina tem todos os méritos. Todos os méritos.
6: Sim.
9: Mas a gente não pode achar que o técnico espanhol é tão idiota quanto o técnico alemão.
8: La Fuente. Exatamente.
5: Verdade, Sombra. Verdade.
8: O da Espanha é bom, é muito bom treinador. Nossa.
9: Imagina, o cara assumiu. Somos piores, vamos nos defender de todas as maneiras agora. Achamos um gol, graças a Deus, não sabíamos nem se faríamos esse. E agora a gente vai tentar defender porque nós não temos a menor capacidade de sustentar essa vitória, mantendo o time, tentando agredir a Argentina.
3: Não, o cara chutou
6: até balde. Mesmo em histórico, não só de postura de treinador, mas a Inglaterra ela já é mais vista como essa pipoqueira na Copa do Mundo, né? Sim. A Espanha, já depois que ela afastou lá esse fantasma da eterna favorita que decepcionava, até 2008, que ela ganhou a Euro, depois 2010, ela, pô, recentemente foi final de Eurocopa 24, final de Nations, então já é um time mais cascudo.
9: Lili, não sei se vocês chegaram a comentar aqui, a ESPN fez uma comparação, trouxe essa comparação, não lembro em que Olimpíada, Brasil e Espanha acho que chegaram a se enfrentar.
5: 2016, Sombra.
9: 16. Brasil.
5: Aqui no Brasil.
9: E Espanha se enfrentaram em 2016, né? O técnico da Espanha era o Fuentes, que hoje é o treinador. O técnico do Brasil era André Jardine. Desses dois.
5: Então não foi times, 16, não. Então foi 21. 21 no Japão.
9: É, bom. Eu só vi o comparativo, não sei que época foi.
5: Vou puxar aqui o ano.
8: E aí?
9: Dos 11 jogadores da Espanha. 9 hoje são titulares da Espanha.
5: No Brasil, só 2.
9: Dos então 11 jogadores do Brasil, hoje só 2.
8: Caraca.
9: Será que eles fazem um trabalho de base digno? É. Será?
8: E olha que tem jogador estrangeiro jogando lá pra cacete.
5: 2021, viu, Sombra? A Olimpíada 120 no Japão, aí teve a pandemia, foi 2021, tá ok? Só pra dar o
9: ano certo. Olimpíada de 21. Então você vê. Não foi uma coisa ao acaso, né? Um time formado na base prosseguiu com o mesmo treinador da base, uma seleção formada de base, e deu continuidade aí. Tá na final da Copa do Mundo 2020.
8: E a gente fica naquela, né, Sombra? Quando o Brasil se reúne pra poder fazer amistoso ou jogo de eliminatória, fala, mas não dá tempo de treinar. A Espanha também não tem tempo, mas há anos jogando juntos, os caras já se conhecem, já sabem onde tá cada um.
9: E convenhamos, nesses ciclos dos times europeus, eles se enfrentam lá, tudo bem, deve pegar times, seleções um pouco mais fracas, mas pegam seleções fortes. Aqui na América do Sul, qual é a grande seleção que você pega? A Argentina.
6: Sim. E pegamos e tomamos. Inclusive a Nations serviu pra, depois que eles criaram a Nations League aí, serviu pra fortalecer ainda mais. E pra enfraquecer a gente, porque os amistosos que a gente tinha pra marcar com eles, agora eles não querem mais fazer amistosos com a gente, não tem mais calendário.
8: Lelê. Vocês chegaram a ver aquele vídeo imbecil que a CBF promoveu, falando a respeito da busca do Hexa, não sei o quê, que pra próxima Copa o Brasil vem forte. Pra quem não viu, eu recomendo ver, mas é um bagulho assim, tipo, vergonhoso. Mas é igual aquelas propaganda de banco que vem... mostra a tua força, Brasil, amarra a mão na chuteira. Aí mostra o idoso pintando o rosto, mostra o cachorro correndo com a roupa do Brasil, a porra do moleque com a bola na comunidade, e aí emociona, porque você pega três frentes ali, mostrar criança, idoso e cachorro, aí coloca aquele negócio do sentimentalismo. Véio, essa safra é uma bosta, velho, essa é a verdade.
9: É ridículo, mano, olha. Pode falar, essa safra tá difícil, véio. Viu?
8: O mano foi bem pra cacete.
9: Esses caras acham que com marketing a CBF agora vai reverter esse papel ridículo, cara. É a mesma coisa que você chegar e falar o seguinte, olha, eu tenho duas opções. Uma, eu vou falar, torcedor, você é um imbecil. A outra é, assista esse vídeo.
11: Meu Deus do
8: céu. Pior que é isso mesmo, né?
9: Porra, é demais. 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Já já, mais ouvintes? 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
9: Maravilha! Vamos lá trazer mais ouvintes agora. 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Vamos lá que tem ouvinte na linha. Alô, boa noite.
14: Alô, boa noite.
9: Quem fala?
14: É o Wellington.
11: Wellington.
9: Que bacana.
14: Wellington
9: do quê?
14: Wellington da Silva Filócomo. Eu ganhei a vaga do Estranho no Ninho no dia do aniversário da rádio.
9: Filócomo.
14: É isso. Filócomo.
9: Tá certo. É alemão isso aí, né?
14: É italiano.
9: Ah, não.
14: Isso.
9: Caramba, hein, velho?
11: Que triste, né?
9: Eu já tinha ligado o Rice alemão aí.
14: É, e eu sou casado com a sobrenome italiano também. Meus filhos têm Polete Filócomo.
9: Polete Filócomo.
14: É, Polete Filócomo.
9: Muito bem. Ô, Wellington, quantos anos você tem?
14: 39 anos.
9: E onde você mora?
14: Eu sou aqui da Brasilândia, aqui do Jardim do Tiro.
9: Oh, Brasilândia, Jardim do Tiro. Tá certo, né, Marcão?
14: Jardim do Tiro Pombo.
11: Quantos anos você tem aí, meu querido?
14: Eu tô com 39.
7: Ô, oh, parabéns, viu, Marcelo? Sobrevivente. Na Brasilândia, com 39, é.
9: Contrariando as estatísticas. Elevando a média, né?
6: 39 anos, contrariando as estatísticas.
11: Mas é que melhorou um pouco a vida.
14: Olha, Lelê, Marcos. Lelê, fiz uma entrega pra você em Santana esses dias aí.
9: Oh. Sério?
6: Opa. É, ah, é que eu sou a pessoa que mais recebe entrega lá no prédio, sou eu. Os porteiros já sabem o meu código.
14: Você mora no apartamento 111, né?
11: Tá louco, doido? Você não é pode louco? Ficar falando essas
6: ficou
11: coisas,
6: até
11: não.
6: Até de olho no apartamento, safado.
11: É. Mas você sabe... É proibido, cara.
9: Mas você sabe o que você tava entregando?
7: Ficou olhando o andar pra ver se via a Lelê pelada.
14: Não, era alguma coisa, eu acho que... Não sei, não. É. Não
9: mas era sim, mas é assim, cara. Formato da caixa, peso...
14: Era cilindro. Era grande.
9: Era grande.
11: Como era grande.
6: Nem eu sei o que era, que eu compro tanta coisa, Mercado Livre, Amazon, Shopee, Shein. Todo dia chega uma
11: cinco. É Lelê,
9: não. A Lelê faz a alegria da galera.
14: Livre, Shopee, ali na região de Santana ali.
7: Isso se o ouvinte quiser te presentear com alguma coisa, Lelê, você tá precisando do quê? Manda aí. Manda aí que os ouvintes agora vão mandar pra você.
14: Nossa, não entendi.
6: Precisando assim, não, mas sempre tem uns presentinhos.
7: Então, mas o que você gosta de ganhar? Vai dar uma dica.
6: Cachaça. pra fazer a coleção do meu barzinho que eu tenho lá.
9: Mas uísque ou cachaça mesmo?
6: Uísque.
9: Ah, lá, refinado, hein?
11: Você fala cachaça,
7: o piromal vai chegar com duas garrafas aí.
6: Não, o piromal já me deu de presente, vários.
7: Mas vai chegar com outra.
9: É aquele Royal Salu.
6: Ele me deu um Royal Salu bonito, azul marinho, assim, tá lá na minha, no meu barzinho.
11: O meu já foi.
9: Gente, olha, beba com moderação, hein? Não vamos... Pelo amor de Deus.
6: Não, não. É só por causa da... Eu nem tô bebendo mais, é só por causa da minha coleção que fica exposta lá.
9: É mesmo?
6: Não bebo mais.
9: Ah, é?
11: Por quê?
6: Porque eu não saio mais, né?
9: Não
6: vou
9: sai
6: ficar bebendo
9: mais?
6: Em casa.
9: Você não sai mais porque o namorado te impede?
6: Não, porque
9: você não se sente cerceado.
6: Eu tô ajuda, velha, gente.
11: De ajuda faz assim,
6: a idade também. Chega pra todo mundo, né?
11: Sendo de ajuda faz velha. Assim, né?
6: Não. Assim, eu bebo, gente, uma vez por mês. Se eu encontro os amigos, alguma coisa assim.
11: Mas só quando... catifunda tá virando gente.
7: Mas, ô Lelê, agora, na moral, quando você faz uns negócios absurdos assim, você não tá mais bebendo, como é que você vai responsabilizar a cachaça ou qualquer outra coisa pra justificar as coisas que você faz?
6: Eu já sei onde você quer chegar, não, hein? No seu
11: Marcos.
6: Caso, você ainda tem como justificar.
9: Ô, Wellington, ô RG.
14: Oi.
9: Ó, o Wellington Silva Filócomo.
3: Os caras não conseguem resolver, né?
7: O quê?
3: O problema de congestionamento na Wellington Luiz, né?
7: Ah, o Wellington Luiz. Ah, tá perto do aeroporto.
14: O Sombra. Na verdade, é Filócomo, mas se escreve no RG sem um acento. Aí fica Filocomo. Entrou na fila o RG, eu como.
11: Que isso, cara? Fila, que é isso?
3: Você tá com essa fila toda?
11: Tá muito agressivo, hein, cara? Dá uma segurada, irmão.
14: Eu falou da Lelê aquele dia que eu fui visitar vocês lá no Atacadão da Barra Funda. Aí eu perguntei se ela tava gripada.
9: Taradão, aí você levou um lenço pra ela.
14: O Marcão perguntou se ela tava com o peito cheio, entendeu?
11: Que isso?
6: Ah, bom, menos mal, que eu achei que eu tava fanha. Olha, eu tô fanha.
9: Desculpa,
6: também.
9: Viu, gente? Olha, tarado, atenção, velho. Olha, você que gosta de um programa familiar, você mulher, você que tá agora com as crianças no carro, eu peço mil perdões por esse indecente do Marcão, pelas bobagens que ele fala.
7: É o RG que tá aí levantando a bola pra nós cortar.
9: Que nojento.
11: Aí o ouvinte vai na mesma linha, né? Fica falando do peito da Lelê.
7: O Filocomo é nós, irmão.
11: Teu tarado.
3: O problema é que ele se emociona aí, não dá.
9: Ô, Filocomo! Dá uma
11: segurada aí, ô Filocomo.
9: Oi. O seu time?
14: Sobe aí o hino aí, Dodô.
7: Qual hino?
14: Parmeira.
7: Ah, é nóis, então sim, claro.
9: Nós, o nojento!
7: Ó, aproveita pra comemorar agora, porque daqui a pouco vocês estão quebrados que nem nós
11: que
7: aí.
11: Que isso, Marco?
7: Contratando esses caras, pagando esse monte de dinheiro que
11: vocês estão fazendo. Qualquer um, né? Danilo vale 35?
7: Não vale.
9: Mas fechou, dinheiro, Danilo? Dudu.
11: Não.
9: Não, ainda não.
11: A tia
9: não,
11: Leila fechou, aumentou não. A proposta, um porque aí. O Naves vai embora, né? Tá sendo vendido pra um time do México. E aí saiu da proposta do Botafogo. O Botafogo quer 175 milhões. A tia Leila tinha mandado 125, agora aumentou pra 145. Agora tá na mesa do Botafogo pra decidir.
6: Entendi. Nossa, hein?
7: Mas também dá um recado aí também pra esses cacete desses aposentados ficar dando dinheiro pra Leiloca aí.
9: Que?
7: É por causa de vocês que a Leiloca tá gastando esse dinheiro todo com os jogadores aí, mano.
9: Você que é aposentado do Palmeiras, seu maluco. Uma pegadinha.
7: Você tá falando uma bobagem dessa aí?
11: Bobagem.
7: Seu maluco.
11: Nada a ver. O RG é aposentado, da dinheiro. Enriquecendo
7: essa tia, claro tia doida aí. Ô, RG, você pegaria dinheiro da Leiloca? Eu não pegaria, não, cara. Eu morrer de fome.
6: Que você não tá precisando, né?
7: Ah, mas mesmo assim, eu ia pedir pro Quintino, se eu precisasse.
11: O Quintino? Quintino tem.
3: O dia que eu precisar, eu vou pedir pra você, né?
8: Então, deixa eu falar pra você com relação à Copa do Mundo, né? Nós estamos ainda na Copa do Mundo, não tá tendo futebol? Você acompanhou os jogos aí? Acompanhou as semifinais hoje, por exemplo, a Argentina?
14: Acompanhei. Perdi dinheiro pra caramba na KTO, só apostei. Onde você fazer a aposta, você vai
11: pula
14: aposta
11: de assunto
14: na Argentina. Se você apostar na Argentina e ele for pra prorrogação, você já não vai ganhar. Só vai ganhar se você colocar o time classificado. Então vai mudando, então eu perdi umas aí, mas tá bom.
9: Mas sobre importante a Copa do entender, Mundo, né? Aposta, perde. Não é sempre que ganha, né?
14: Perfeito. Não, mas

0: tava indo pros pênaltis, entendeu? Então, hoje fica, não só hoje, como há anos ficam, ah, é penta, a gente é o melhor do mundo, e parou no tempo, você entendeu?
1: É.
0: Então, acho que precisa renovar, precisa tirar esses jogador modinha, que é tudo de empresário, e colocar a cara da mais jogador do Brasil, você entendeu? Tem muito jogador aí do Brasil que poderia estar lá. Eu sou palmeirense, mas pra mim o Pedro tinha que estar lá. Você entendeu?
1: Concordo.
0: Pedro. Era um dos caras que era pra estar lá.
1: Quer que eu te falo?
0: Aquele
1: do... O Marlon Freitas tá jogando muito mais do que o Casemiro. Mas muito então, mais. Muito.
0: Então.
2: O próprio entendeu? Danilo, que, pra mim, teria sido titular.
0: Que diferença que tem?
1: O Danilo deveria ser titular. O Danilo, é verdade, Lelê. Danilo, que tava lá, tinha que ser titular e não reserva. Né? Teve várias coisas aí, várias cagadas, né? Mas no meu ponto de vista, eu falei sobre isso ontem, né? Eu acho que o Brasil deixou de produzir jogadores dribladores. O Brasil não produz mais dribladores, não tem mais quebrador de linha. Esse era o futebol brasileiro. O futebol brasileiro é isso aí, criatividade, sabe? Quando deixou de ter esses caras, o Brasil começou a não ganhar mais.
0: É. Quando o jogador, quando começa a ficar bom, manda pra fora. É a mesma coisa que aconteceu do Estevão, do Hendrick, daquele Vitor Reis. Puta, é de um zagueiro bom, mano.
3: Mas olha, gente, eu tenho uma opinião, viu, Domênico? Que é assim, que se trabalhem jogadores que saibam driblar. Ok. Mas vamos prestar atenção na obediência tática de uma seleção como a Espanha, por exemplo.
1: Os caras são muito obedientes.
3: Ou até mesmo da Argentina. Os caras trabalham a questão tática com muito afinco. E terá...
4: Tem um conjunto, né?
3: E quanto fica também com essa história? Ah, mas o Brasil perdeu o seu drible, etc. E tal. O Brasil, ele perdeu tudo, na verdade.
2: Exato. Verdade. Eu acho que, assim, não é um problema só. Quando a gente fica... Por que que o Brasil não é mais o mesmo? A gente fica procurando aquele problema central. Mas acho que é tanta coisa. É um conjunto de problemas que a gente tem hoje. Porque o povo fala... Ah, a CBF é corrupta, né? Então, com a CBF, a gente não vai mais a lugar nenhum. Alguém acha que a AFA não é corrupta? Exato. A AFA também é uma porcaria.
4: Tá sendo investigada.
2: Só que ainda assim, ainda com todos os problemas da AFA... Eles têm essa identificação com o povo argentino, os jogadores têm, a raça eles têm, né? Uma safra que eles tiveram no ano... Agora já tá envelhecida, mas de 2022 a safra era boa. Então, apesar dos problemas que a gente tem, que eles também tinham, eles tinham outras coisas que poderiam se sobressair. E a gente não tem essas outras coisas. A nossa safra é ruim, a CBF é corrupta, a gente perdeu a identidade, a identificação, a forma de jogar. Então é tudo.
3: E parece que
2: tudo.
3: O atleta brasileiro... Ele é eliminado, mas não passa a sensação de que aquilo doeu pra ele.
2: É, falta não a identificação. Passa, cara.
1: Não, não, você não tem
4: é vazio,
1: essa...
4: né?
1: Mas como é que vai doer? Ô, Sombra, como é que vai doer? Por exemplo, o cara sai de lá, foi eliminado. Boa parte vai curtir férias nos Estados Unidos e quem quis voltar pra casa volta pra Europa. Aí vai pegar uma ilha particular pra curtir férias, pegar iate e tudo mais. Antigamente o cara sofria mais, Domênico, porque ele voltava pro Brasil... E reflexo disso é o voo que só voltou com o Danilo pra se tratar no Flamengo. E cara, na boa, ele não vai ser cobrado por ninguém. Agora, se o cara joga no futebol brasileiro, ele tem que ir no posto, ele tem que ir no mercado, ele tem que ir na padaria. E ele vai ouvir dos caras. Eu doía mais. Hoje em dia, cara, esses caras eles vão colocar aqueles fones gigantes na orelha e não estão nem aí. O vizinho dele não torce pro Brasil,
3: mano.
1: O vizinho dele é europeu.
3: Mas eu acho que o vizinho do argentino também é europeu. Ele não é argentino, cara.
1: Mas, Sombra, o argentino ele é mais nacionalista que o Brasil, cara.
3: Agora nós estamos entrando em
1: outro... Mais patriota, né?
5: Basta ver no hino hoje. A diferença de um argentino, como é que ele encara o hino do país dele.
1: Você viu? Você viu isso aí?
5: Você viu, Dodô?
1: Pô, eu vi.
5: É diferente, cara.
3: Aí, mano, acho que esse é o cerne da questão.
5: É diferente.
3: O quanto você vai lá e honra uma camisa. Eu acho que, cara... Eu não tenho dúvida que para os jogadores ingleses hoje... Deve ter sido um pesadelo.
1: Doeu.
3: Deve ter doído.
0: Por falha do técnico, né?
3: Ok, que seja, mas assim, é de
2: mas
3: todos.
2: Mas também tem o mérito da Argentina, né? Além da falha do
6: clube. Claro.
2: Porque, ó, tem uma coisa, a gente brinca muito e zoa muito as coisas que o Portuga fala aqui, Mas tem uma coisa que ele falou na semana retrasada que é verdade. Retrasada ou passada?
1: Que a defesa da Espanha é fraca.
2: Não, essa não. Essa realmente.
1: Os caras tomaram um gol.

0: só, Marcão.
1: É,
0: um gol.
1: É que ele falou que de todos esses times que chegaram aí nas semifinais, a Argentina é a única que tem esse negócio da raça, da resiliência, de não desistir, essa alma do jogo. Né? E aí, por mais, ela pode ter vários problemas, tá envelhecida, tem problemas ali de limitação, dependente do Messi e tal, mas ela tem vencedor. Esse negócio de ser resiliente. Tem. Tanto é que ela passou em todos os jogos do mata-mata, assim, parecia que tava entregue, tomou o primeiro gol, não, vai, e vai lá e busca, né? Vai lá e
2: às busca. Às vezes eu exemplifico, por exemplo, o Calleri, é um jogador mediano, importante pro São Paulo, cara,
0: mas não deixa de ter raça, né?
1: Mas não se entrega.
2: Mas a entrega dele... Você entendeu? É diferente.
1: Sim.
2: Ele é muito mais ídolo pela entrega do que propriamente por gols.
3: Até no momento.
2: Eu nem posso dizer que seja ídolo, tá? Mas assim, ele é muito mais querido pelo torcedor pela entrega.
3: Ele desiste, né? Ele não desiste, ele volta.
0: Você pega tem um outro jogador, Sombra. Você falou agora. Você falou agora, eu lembrei aqui, o ouvinte sabe do que eu vou falar agora. O Giai é um cara que ele é limitado como lateral direito. Mas a entrega que ele tem é uma coisa absurda. É absurda a entrega dele. Caçudo tem bola perdida, ele vai pra cima e o cacete é quatro. É isso, cara, entendeu? O Brasil já não tem isso. O Brasil
1: não toma gol e não sente, não se entrega no jogo, não se desmantela.
0: O Brasil
1: né?
0: não, né, Lelê? O Brasil toma um gol, já sente. Exato. Ai, acabou. Nossa, e agora como vamos virar? Quem vai nos ajudar? Não tem o Chapolin Coronado pra descer. Quem vai. Mas, sabe, não tem.
3: Perdeu então, assim, a identidade, cara, não tem jeito.
0: É brincadeira, velho, sabe?
4: Hoje a seleção brasileira virou um time do São Paulo. Vive só dos títulos de antigamente e fica só falando, ah, somos soberanos e tal. E é isso, eles têm que renovar, tem que se renovar. Tem muito jogador bom que joga no Brasil, não só no Brasil, como na não Europa. Tem muito jogador bom. E outra também, Sombrinha. É, igual o Mano, o Marcão, não sei se foi um dos dois que falou aí, a trajetória também da Argentina foi muito fácil também, né? Bateu só em cachorro morto.
0: Mas
4: primeiro jogo,
0: mas
4: bateu primeiro em cachorro, jogo pra ter sido expulso o Messi.
0: Tudo bem, peraí.
3: Só pra complementar isso aí que ele falou, Domênico, o negócio é o seguinte, o Messi, ele tá inteiraço na Copa, muito em função de ter pegado um grupo extremamente fácil, muito em função de ter pegado no meio do caminho ali, tipo... Desculpa, com todo respeito a Egito, a Suíça, a Cabo Verde, que foram as seleções que a Argentina pegou nas fases eliminatórias, mas o nível de exigência é muito menor do que você pegar, por exemplo, um Japão, como o Brasil pegou.
2: México, Japão. Mas olha, eles cansaram de pegar prorrogações aí.
3: Mas aí é que tá,
2: todo mundo apostando que os caras iam morrer.
3: Mas eu acho que
0: a Argentina ganhou casca durante a prorrogação. E o Messi jogou todas as prorrogações, hein?
3: Então, mas assim...
0: Não esqueçam disso, hein?
3: Mas outro, Domênico, os caras montam ali o esquema onde o Messi não precisa voltar, você entendeu? O Messi, ele tá...
4: correr.
3: Exato, então tudo bem, o cara é decisivo, mas ninguém discute. Mas
1: ele tá correndo, hein?
3: Tá correndo, mas assim,
0: pode ser a última Copa do Mundo. Mas, Marcão, mas a gente tem que colocar aqui o seguinte: tudo bem, o caminho foi fácil, mas não foi a Argentina que ah, eu quero pegar aí.
3: Sim.
0: Os caras que se classificaram e foi. E não tem culpa, a Argentina não tem culpa de pegar um grupo, teoricamente, um caminho mais fácil. Sim. Né?
3: Fizeram a deles, né? Entendeu? Fizeram a deles.
2: Muito bom. Vamos encerrar sua participação, Wally?
4: Eu só queria falar um negócio do Palmeiras rapidinho com o Dodô.
0: Opa. Fala aí, velhinho.
4: Sobre esse negócio da contratação do Danilo, eu acho uma super contratação se der certo. Porém, se não der certo, eu acho que o Palmeiras deveria ir atrás de, com esse valor, ir atrás de dois laterais bons, tanto da direita quanto da esquerda. Porque eu acho que a única coisa que tá faltando ali pro Palmeiras, não dizendo que o... Porque assim, o Piquerez, ele é bom. Só que ele já tá chegando numa fase já de, tipo, já meio que capengando. O Giai também, igual a gente acabou de falar, ele é um cara raçudo. Mas eu acho que não, sabe, eles dois ainda dá pra ser titular do Palmeiras. Agora, Jefité, aquele outro lateral que eu esqueci o nome lá, acho que não é jogador pro Palmeiras, mano. Você entendeu? O que você acha?
0: Ah, cara, eu acho que você tem até... certa razão, mas não vai contratar lateral, cara. Já tô te falando agora, não é porque não vai contratar o Danilo que vai atrás de lateral. Palmeiras já falaram que o dinheiro é esse pra esse jogador. Se não vier, eu duvido que venha outro jogador.
4: Sabe por quê, Dudu, que eu tô perguntando? Porque teve um jogo os treinos aí, você viu a falha que o Jefté deu num dos jogos treinos esses dias?
0: Mas o Jefté... Cara, o Jefté é o terceiro jogador. É o Piquerez e ainda o Arthur já toma na frente.
4: teve um jogo treino do Palmeiras que até o Carlos Miguel fez gol e o Luigi não. Tem jogador que não é pra estar mais no Palmeiras.
0: O Luigi está, tem uma... parece que está sendo negociado, hein? Ontem nós trouxemos essa informação aí. O Luigi acho que vai embora. O Luigi não fica, não.
4: Que perda, eu pago até o Uber pra ele ir embora.
0: É, acho que são 7 milhões de dólares aí pra ir pra Liga Americana.
2: Boa! Sabe? Vamos lá, sabe cantar o jingle da Della Via?
4: É Della Via, Della Via, o meu carro só Della Via, pneu.
2: Opa! Vai ganhar prêmio, da Energia 97, vai ganhar um kit da Della Via. E qual que é a tag sem mensalidade que aceita em todos os pedágios do Brasil?
4: Ah, eu ia falar, Zoom Mais.
2: Zoom Mais, você ia falar?
3: Falou.
4: Eu achei que era outro.
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2: 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O que foi que o Marcão falou? Infeliz do Mota? Não, é Infinity Pay.
3: Vai te catar, vocês dois.
2: Valeu, Wellington. Um abraço pra você, Benito, viu?
4: Eu só queria mandar um abraço aí pro meu pai, que é o Paulo Filó. Como que se eu falar pra ele que eu falei na rádio de novo e não falei o nome dele, ele me mata. Pro Rafael Mendes, que trabalha comigo. E deixar um grande abraço pra todos aí. Essa semana aí teve um ouvinte que ligou pra vocês e falou até de um jeito de, tipo assim, de... Como que fala? De depressão. Vocês curam até depressão. Vocês são a energia para a cura da depressão. Vocês hoje em dia parece louco. Eu ando de moto fazendo entrega, daqui a pouco começa o cara olha pro meu lado e eu tô dando risada sozinho. Isso nas transmissões também, do jogo. Você tá ali escutando o jogo, daqui a pouco vem um retardado louco do seu Bento e o Dodô. Do nada era homem supermercado.
2: É sensacional. Então, o estádio não serve que nem ervas, né, RG? É baratinho, não paga nada. Você vai lá na natureza, pega as ervas, faz um chá e cura.
3: Usa e abuse.
2: Né?
4: Eu sou louco pra encontrar no assim, porque eu faço bastante ali a Casa Verde, bairro do Limão. Encontrar o Beto, mano, tirar uma foto com ele. Porque não pode chamar ele de Portuga, né?
1: Vocês gostam também, hein? Que lado você tá, amigo?
2: Pode falar, Portuga tem que tomar jeito.
4: Ele é muito nervoso.
2: Ele tem que ser mais simpático com as pessoas, não é mesmo?
3: Tomar jeito, porque Monjara já tá tomando, pelo menos tá fazendo efeito.
4: Ô Sombra, vocês têm que entender que vocês não são só uma rádio esportiva, vocês são uma rádio esportiva humorística. Vocês fazem as pessoas dar risada do outro lado.
3: Tá chamando a gente de palhaço, é isso?
4: Tá chamando a gente de palhaço? Você vai lá pra cara do Motinha, você vai lá pegar um adesivo na parada que tem que tem esses de vez em quando, você olha pra cara do Motinha, ele com aquela cara de tipo, de coitado...
1: Isso aí, ó.
2: Sensacional.
4: Sensacional. Aí depois fica passando a mão de você, dia agora. Cara, que
2: apagou a derrota da Argentina.
3: Que isso,
0: mas é legal, RG, porque assim, por mais deprimido que a pessoa esteja, ouvindo o Estádio 97,
3: palhaço ali, ó.
0: Ele para, pensa e passa. O cara pensa assim, ó. Porra, mano, pelo menos eu não sou mota. A primeira coisa que o cara pensa.
3: Legal é ser você, o cracudo da rádio. Legal é ser o cracudo da rádio. Legal é acabar no peru dentro do buraco escuro. Legal é ser isso. Com essa cabeça desse tamanho.
2: Wellington, um grande abraço pra você. Boa noite.
4: Pra vocês também. Amo vocês. Tudo de bom pra todo mundo aí.
2: Valeu.
4: Viu?
2: Valeu. Valeu. Vamos aqui rapidinho. Tem corneta chegando. 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
5: Boa noite, pessoal do Estádio 97. Aqui é o Guilherme São Paulino de Osasco. O Portuga pode falar tudo errado na vida dele, tudo. Mas o mano não tá atrás. Porque, olha, ele falou da Alemanha, perdeu. Falou da França, perdeu. Da Inglaterra, perdeu. Falou de Portugal e perdeu.
3: Nossa.
5: O mano... Você é o mais zicado, mano. Pelo menos na final. Fica quieto, não fala nada, não. Ele ia falar assim, mas se você entende o mínimo de futebol... Entende o quê, mano? Entende o quê? Futebol tá zica. Fora, mano, fora.
0: Mais um sensacional. Mas, por exemplo,
3: Não, mas ó, o negócio é o seguinte, a gente precisa apontar os favoritos pra um jogo. O fato de... Eu vou explicar pros caras, porque precisa desenhar de vez em quando. Favoritismo não quer dizer que já passou, velho. Favoritismo não quer dizer que já passou. A Inglaterra era favorita contra a Argentina hoje. Ontem, a França era favorita contra a Espanha. Existem percentuais de favoritismo. Pode ser 90-10, pode ser 80-20, 70-30. Eu acho que ontem o favoritismo da França não era tão comparado hoje com o favoritismo da Inglaterra com a Argentina. Eu acho que hoje era 60-40 para a Inglaterra. E até o jumento do técnico da Inglaterra fazer as merdas que ele fez, a Inglaterra estava bem no jogo. Agora, ontem, Domênico, eu acho que o favoritismo da França era 40, era 55-45.
2: Boa. Vamos lá, trazendo mais uma corneta.
6: Boa noite, amigões. Will aqui de São Paulo, São Paulino. É como diz o ditado, né? Deus escreve certo por linhas tortas. Tô imaginando o Brasil pegando a Argentina com esse time que a Argentina tá jogando. Eu acho que seria mais de 7-1, hein? Muito bem. Obrigado, senhor. Valeu, galera.
2: Acho que nem seria, mas assim, provavelmente perderia.
7: É. Ah, foi um livramento.
1: Nossa senhora.
3: Né? Ah, mas que o jogo do Brasil não encaixou com a Noruega, mas se nós pega a Espanha, RG... Queria ver esses caras fazerem o que fizeram com a França.
7: Você acha?
2: Por que você fala nisso, Marcão? Assim, eu vou trazer o um recado aqui de Paraflu. É. Aí eu tava eu lá no Instagram, sei que lá, e aparece lá, né? Aí aquelas casas de lazer falando agora, aberta aos domingos, etc e tal.
7: Marcão tava comentando.
2: Perdemos um guerreiro. Aí tem um coraçãozinho. Quem?
7: Marcos.
2: Quem? Marcos.
3: Mas pode falar, Sombra?
7: Ele tava aqui comentando.
3: Arrumamos um novo lugar aí pra assistir os gols do Fantástico no domingo, viu?
7: Nossa, ele, coitado das meninas, vou ter que trabalhar a semana inteira.
3: Ah, agora vai ter um dia pra dar descansada.
7: Tadinha, a menina tem que trabalhar,
2: velho. Acabou 6-1?
7: Acabou 6-1.
2: Falando, puta, temos que ver o Marcão até nossa, no domingo.
3: Nossa, agora o Cavalinho do Fantástico vai ter outro
7: agora, lugar pra agora o que vai ver, ter aqui de vagabundo falando que vai assistir o jogo, né?
3: Ah, daquele perdido, né?
1: É os dois dedinhos nervosos aqui do Estádio 97. O Marcão nos posts de entretenimento adulto, nas casas. E o Quintino, em qualquer mulher que posta foto de
7: Vieira
1: biquíni,
7: também.
1: Já tá o Quintino lá curtindo.
7: Vieira também.
8: Negativo.
1: Várias que apareceu pra mim, negativo, assim, porque amigos curtem, deu um olhar, tem o coraçãozinho do Quintino negativo lá já.
7: Não sou eu, não.
2: Tivemos o prazer de almoçar com Pedro Larroca. Cada uma que ele abriu do Quintino.
1: Tô falando.
7: Tá te entregando, ó.
1: Pô, tem umas gringas que às vezes aparecem porque a foto foi muito curtida e tá lá. As quando russa, eu vejo o Quintino, tá curtindo as gringas lá, velho. Falei, oxi.
7: Ó, outro dia eu vi uma russa lá, tava curtida do Vieira.
9: Então é isso, pela não participação hoje.
8: Que russa nenhuma.
9: Muito dele. É que ele deve estar clicando muito
2: ali. Eu acho que o Quintino, ele adota algo que deve ser meio que um fetiche no relacionamento dele. Ele chega e fala assim, olha quem eu vou curtir, olha quem eu vou curtir. Meio que nem o Danilo, ele faz assim, eu vou entrevistar a Larissa Riquel.
7: Eu quero apanhar.
2: É pra provocar a mulher, é pra mulher se sentir assim, tipo assim, vai.
7: Porque é um jogo perigoso pra ele.
3: Não, mas o Danilo pode ser. Peraí, o Danilo pode ser. Agora o Quintino, gente, vocês vão levar pra grupo? Isso aí é igual você chamar a Suzane von Richthofen pra passar o final de semana na tua casa. Você não dorme tranquilo.
7: Oh, mas na moral, isso,
9: mas ô, Motinha, quem clica mais? Marcão, o Vieira ou o Quintino?
7: O Vieira é o pior, né? Porque ele é sujo. Porque ele faz aquela cara de tonto dele, de bobinho. Que ninguém fala, ai, nossa, o Vieira não faz essas
2: mas
7: coisas.
2: Mas fala a verdade, ele não tem cara daqueles que gosta de um apertão.
7: Ai, não, sim, ele é o pior. Vieira,
3: ele tem cara de masoquista.
2: Tem cara de masoquista.
7: Ele é aquele cara que leva o chute no bago da mulher.
3: Sim. Ele tava torcendo pra ficar em último na capa do tempo pra tomar a chibatada da Thalita Scarpelli.
7: Não, e ele é o pior.
2: Ele é sujo. E chora.
7: O Quintino a gente sabe que é canalha. A gente sabe. O Quintino a gente sabe, olha que é canalha.
3: O Quintino durante o programa, você fica escutando esses barulhos de microfone vindo debaixo da mesa, assim, ó.
7: É o que é isso, Marcos?
1: Meu Deus, agora
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2: Muito bem, estamos chegando ao final de mais um Estádio 97. Amanhã, programa maior, horário normal, né? Então amanhã não tem jogo de Copa do Mundo. Agora jogo de Copa só no sábado, decisão de terceiro e quarto lugares, né?
9: Amanhã. E quarto lugar.
1: Mas tem o Santos amanhã.
2: Amanhã, Energia em Campo. Começa no YouTube para Botafogo e Santos. E acabando o estádio às 8, a gente emenda e coloca também no FM. Mais uma derrota santista dentro do campeonato.
0: Mas eu tô nessa sombra. Eu faço já no YouTube com o pessoal? Ou eu faço o estádio depois?
9: Porque como assim? Você vai fazer o Santos?
2: Não, você faz o estádio e depois chega de surpresa.
9: Você vai fazer o Santos?
1: É o segundo.
0: Na transmissão amanhã com o Pedrão e com o Quintinão. Tá, amanhã tá eu, o Cadu, o Pedro e o Quintino.
9: A cara do Quintino.
12: Como é gostoso narrar gol de menino da vila.
0: Amanhã a gente retorna, hein, Quintino? É nós, mano.
12: Cadu que tá Santos não ganhou nenhuma só. Fora de casa, hein? Nenhuma. Rosca amanhã, de vitória pô. Fora de casa.
9: Alô? Não. Depende dos resultados.
0: É, lógico. Né? É, mas os outros jogam só depois. O Santos que abre a rodada agora.
12: Alô, Cuca. O Santos tá um ponto da zona.
9: Alô, Cuca, se apega na mão de Deus aí que você vai precisar, hein?
2: Ele não. Quem pega é o torcedor. Vai. Ele acabou, o campeonato caiu, não caiu, o dele tá garantido.
9: Vai embora.
2: Vai embora, é vira a página, vai pra outro clube. Você, seu clube é rebaixado, você não muda de clube, não.
9: Não é? Cuca, se apega na mão de Deus, Cuca.
2: Ou vocês acham que esses caras sofrem muito? Imagina.
0: Sofrem nada, pô.
2: Sofrem nada, imagina.
9: Deus do céu, por favor, vambora, eu não aguento o Marco.
2: Não, não
9: eles
2: dá.
9: Eles soltam as coisas.
2: Não, não dá, não dá. Perdeu a noção. 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Valeu, gente. Amanhã tem mais estádio às 5h30. Tempo de jogo 11h30 da manhã. Valeu!

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